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1: 9 e 7.
2: 13 graus.
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13: Sananduva FM, olha a hora, 21h12.

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2: 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Na 97 é bom demais. Esse é o nosso território sertanejo para você. Eu, Jean Martinazzo, muito prazer. Eu te faço companhia levando o melhor da música sertaneja. E claro, o melhor do sertanejo, aquelas músicas do passado, retornando aqui em nossa programação.
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3: Acertando o relógio, 21 e 29.

Você tem um emprego pra mim, olha aí. 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
1: 9h40,
2: 13 graus.
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2: 17 faltando para as 10.

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3: A melhor canção passa aqui no nosso território sertanejo, né? Aquelas músicas do passado também, a gente traz para você recordar as músicas que marcaram época nesse território abençoado, né? Boa semana, bom início de semana, nesta segunda-feira abençoada, o nosso território sertanejo dá sequência com muita música boa.
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4: Sananduva FM, 9 para as 10.

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1: 10 e 1,
2: 13 graus.
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5: E aonde quer que você esteja, levando aqui a Sananduva FM, obrigado pela sua audiência. 22:05, uma excelente noite.
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1: 10h32,
2: 13 graus.
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9: E levando claro sempre informação, notícias, as principais manchetes aqui na Sananduva FM. 22 horas e 36 minutos.
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1: 11 e 4.
2: 12 graus.

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2: 12 graus. 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
2: Mais a bola, mas a vitória, a vaga é da equipe da Holanda. É de novo prevalecendo a camisa. A tradição, o Nari. Vem o time holandês mais uma vez. Se defendendo, porque o Marrocos troca passes. Gira a bola, busca achar um espaço com muita dificuldade. El Anawi, Hakimi, Yassine. Caminho fechado, Hakimi de novo. El Murabet, pé canhoto. Lançamento, não deu para fazer. A jogada preferencial é essa, né, Munari? Eles trocam passe até tentar abrir um espaço para que alguém entre na diagonal, né? Mas a Holanda tá conseguindo fechar bem esse caminho.
3: É, e com o jogo já estamos aí com 83 minutos, né? O Saibar, ele joga como centroavante, mas na verdade ele não é centroavante, né? Ele tá só na seleção que ele joga assim no PSV, ele joga um pouco mais recuado. É, Marrocos tem no banco o Elkabi, que era titular, foi titular na Copa Africana de Nações, fez 3 gols. Ele só entrou no jogo contra o Haiti, já é um jogador mais veterano, né? Tem 33 anos, mas pode ser uma alternativa, porque do jeito que está o jogo, né, vai se encaminhando aí para terminar o jogo com a vitória da Holanda, e Marrocos não tem um plano B. Né? Teve as trocas, mas não mudou o plano de jogo, segue sendo essa bola enfiada às costas das áreas.
2: Vai ter uma troca na Holanda, né, Jason? Timber, camisa 26, daqui a pouco na seleção da Holanda, 26, Timber. Quinten Timber.
4: Timber, né?
2: Timber.
4: Ah, é com B, tá bom.
2: Isto. B.
4: É, com B de bola, né? Portanto, Timber vai entrar, camisa número 26.
2: O outro é o Timber, né?
4: O outro jogador?
2: Não. O outro o aplicativo dele.
4: Ah, tá bom.
2: Bola com Somerville, trabalha. Lado direito, desce a seleção holandesa. Olha o Gravenberch, chegou na área, pintou a chance. Não chegou no Weghorst. Tira a defesa da seleção do Marrocos. El Murabet faz o lançamento. Olha o Saibari, ganhou lá pela esquerda. E assine por dentro. O Van Dijk chegou e olha a bronca do Van Dijk. Primeiro ele vibrou, depois deu uma bronca no Luton, porque acho que tá marcado um impedimento, né? Do ataque da seleção marroquina.
5: É, mas ele não deixou de fazer fortes cobranças. Tá na reta final do jogo e a Holanda tá ganhando pelo placar de 1 a 0.
2: É, apito, o Luton gosta de apitar, né? A gente ouve o apito dele o tempo inteiro, né? Vamos ver quem sai no time da Holanda.
5: O camisa 26, o Timber, joga no Olympique de Marseille, é meio campista e vai entrar também o 25 na seleção holandesa. O camisa 25, Jorrel Hatto. Hatto, camisa 25.
4: Hatto.
5: Hatto. E tem trocas na seleção de Marrocos também. O 9 está entrando, o Rahimi. Rahimi com a número 9. Tem que ver a próxima troca ali que está entrando.
4: É, na Holanda eu vi que saíram o 8 e o que saiu foi o 8.
5: O Nari, é, o Elkanus também saiu. O Elkanus também saiu. O Nari e Elkanus.
4: Vamos lá. Holanda, ó, Gravenberch e Van de Ven.
5: Isso aí.
4: Para o Timber e o Hatto.
5: Isso aí, 26 e 25. Agora na seleção de Marrocos. Vai confirmar também as trocas.
4: Marrocos.
5: O Elcano saiu e o Nari também. Entrou o 9.
4: E o outro foi o 7.
5: Rahimi. E o 7 é o Taubi.
4: Taubi. Então, Rahimi e Taubi são os jogadores que entraram e resolveram trocar todo mundo ao mesmo tempo. Né? Ficou legal. Né? 4 trocas no mesmo instante, 2 para cada lado.
2: Vem a Holanda.
3: Marrocos vai mexendo no setor ofensivo.
2: Com... Olha o Weghorst, olha o Weghorst! Chegou na área, tirar a zaga.
3: É, não, com o pé é muito difícil ele ganhar alguma jogada, porque é terrível com o pé no Sandro.
2: Gakpo chegou na área, pintou o segundo. A bola bateu em cima da marcação, bateu em cima do Diop. Diga aí, Munari.
3: Não, o Marrocos faz as trocas, né, para tentar o gol. É, na Holanda, o Coman vai mexendo posição por posição, né? O Rato, lateral do Chelsea, um jovem que entrou na reta final na lista, um jogador bastante promissor, mas entra no jogo, o bicho pegando, né, para fazer ali a lateral, mas é um jogador bastante promissor.
2: Escanteio para Cup Miners fazer a cobrança. Weghorst, Van Dijk, altos lá na área. Cup Miners ergueu, tirou a zaga. O gigante zagueiro Diop fez o corte. Depois tem um bico aqui pro lado de campo. Se o rato não ratear, né, Jason? Vai tudo tranquilo, né?
5: É, eu tô vendo aqui, esse rato custou 43 milhões de euros.
2: Que rato caro, hein?
5: Esse rato é caro, hein? Saindo do Ajax e indo para o Chelsea em agosto de 2025.
2: Vem a seleção marroquina. Teve uma falta fora do lance de bola. O árbitro mandou o jogo seguir. Hakimi. Segue caído o marroquino no campo. Hakimi reclama do Wilton Pereira Sampaio. Olha, foi uma falta visível fora do lance da bola. E agora vai todo o time do Marrocos para cima do Wilton Pereira Sampaio.
5: Ele está com as duas mãos no rosto, camisa 11 da seleção de Marrocos. Não foi marcada a falta por enquanto. E foi falta fora do lance da bola e tem que dar cartão amarelo para o jogador da seleção da Holanda.
3: Foi o Tinder que fez a falta.
5: E seria próxima da grande área, não frontal, mas aberta pro lado direito.
3: Não deu match ali nesse lance, né?
5: Não deu.
3: É, que maravilha. Só pra atualizar sobre a Espanha, olha só, ficou a Espanha na cabeça. A Holanda, o Cup Miners que entrou, ele é meio campista de origem, mas ele entrou como zagueiro, né? A Holanda não desmanchou a linha de 5. É, e agora, né, com a vantagem é que não vai desmanchar mesmo, né? Então vai deixar ele ali entre os zagueiros. Às vezes o De Jong faz esse papel, né, de ser um volante que vira zagueiro, mas agora é o Cup Miners que faz essa função.
2: Próximo problema, entra o Koeman na zaga ali para reforçar o sistema defensivo. E vem o Marrocos, 44,5. Agora o jogo já tá ficando na mão do Wilton Pereira Sampaio, que é a questão dos acréscimos, né? Troca passes da seleção marroquina. Diop na direita para Hakimi. Tenta o lançamento, bate em cima do marcador, que é o Gakpo, sai pela lateral. O Marrocos rapidamente cobra porque tem pressa. Tenta o gol de empate a seleção africana. Mazraoui, Diop. El Mourabet. Curtinho, troca de passes com El Anaoui para Mazraoui. Salah Eddine na esquerda. 6. Vamos a 51. Ergueu na área, no toque de cabeça pro gol. Gol! Diop! 45 minutos mais 10 segundos do segundo tempo. Quando tudo parecia perdido para a seleção marroquina, a bola foi erguida na área. E aí, como centroavante, o zagueiro Diop, alto, deu um desvio rápido de cabeça para vencer Verbruggen, para deixar tudo igual em Monterrey. E a prorrogação se aproxima, Jason Lisboa.
5: Na hora do desespero, ninguém tem posição, ninguém joga no seu lugar. O Diop, o camisa número 14, gigante zagueiro da seleção de Marrocos, foi para a área. O cruzamento veio da esquerda e em direção ao gol, mas o Diop, ele pula e consegue o desvio. E tinha dois holandeses, em meia dois holandeses, ele consegue esse desvio de cabeça e manda a bola no canto esquerdo alto do Verbruggen, que chega a saltar, mas não toca nela. No finalzinho do jogo, Marrocos busca o gol de empate. Diop, tudo igual, 1-1, Munari.
3: É, faltava um atacante mais alto para Marrocos, né? Então foi lá o zagueiro, né? O Diop tem 1,94. Apareceu como se fosse um centroavante, agredindo a área, cabeceando muito bem. Aí Fabio Van Dijk, né? Um dos melhores zagueiros do mundo, talvez o melhor da última década no futebol europeu. perdeu o tempo de bola, não conseguiu cortar o cruzamento. Aí o Kupi Miners, que é um volante jogando como zagueiro, chegou atrasado. E o Diop testou muito bem. 1-1, Arruda.
6: Issa Diop, nascido em Toulouse, na França, serviu as categorias de base francesas do sub-16, 17, 18, 20 e 21. No oitavo jogo com a camisa da seleção de Marrocos, marca o seu primeiro gol, leva a situação para a prorrogação. Saberemos no tempo extra ou nos pênaltis o adversário do Canadá nas oitavas de final.
2: O Marrocos não quer saber de prorrogação, vem para cima e assine pela direita. Troca passes e vai apertando a seleção marroquina. E assine tropeçou, caiu, perdeu para o Weghorst. Somerville tenta jogar a seleção holandesa. Puxado Timber. Falta do Elanaui. Reclama o marroquino com o Wilton Pereira Sampaio. A falta está marcada. 48 do segundo tempo. Mais 3 minutos. Daqui a pouco tem prorrogação. Daqui a pouco vai ter prorrogação. Ou não. Essa Copa do Mundo tem tido gols nos últimos instantes. Hoje voltou a ter, né? Gol do Canadá ontem foi no finalzinho. O gol do Brasil hoje foi em cima da hora. Essa Copa do Mundo, ela tem se caracterizado por gols em cima da hora.
6: André.
2: Oi.
6: O gol do Brasil, de acordo com o banco de dados do Opta, foi o gol mais tardio da história da Copa do Mundo desde 1966, considerando somente o tempo regulamentar.
2: É. Agora passávamos alguns segundos, apenas os 45. Bola para a área, para Van Dijk tentar organizar as coisas. Não deu certo, o cabeceio foi na linha de fundo. Tem pressa o goleirão Bono. 48 e 40 deste segundo tempo. Um para o Marrocos, um para a Holanda. Jogo que tem tudo com cara de prorrogação, mas futebol, futebol. Como a gente está dizendo, nesta Copa do Mundo já vários gols nos últimos instantes. Como disse hoje o Ancelotti da coletiva, né? Não é proibido fazer gol nos acréscimos, né? O time do Real Madrid, ele cansou de fazer isso também, né?
3: Ele sabe muito bem disso. Ele ganhou uma Champions virando um jogo inacreditável em cima do City, né? Nos minutos finais.
2: Exatamente. Olha a Holanda. Van Rijk tenta chegar agora no ataque. Faz o lançamento. Rato correu. Aliás, o Danfries cometeu falta. Marcou o assistente. Não está valendo mais nada. Falta em cima do Salah Edini. Danfries reclama, mas está marcado por ali,
6: André,
2: a falta de Gá.
6: Na final da Liga dos Campeões de 2014, o Real Madrid do Ancelotti perdia para o rival Atlético de Madrid até os 48 da etapa final. E aí o Sérgio Ramos, no escanteio, fez o gol de empate e levou para a prorrogação. Taça para o Real Madrid naquela ocasião do italiano Ancelotti.
2: Ele chegou a sorrir hoje quando foi perguntado sobre isso. Ele deu um levemente sorriso, dizendo assim, não é proibido. Por isso que ele aparentava toda aquela tranquilidade hoje, quando o jogo estava ruim da seleção brasileira lá contra o Japão. Tira a zaga da Holanda. Chegamos aos 50, é o último minuto. Protege a bola ali o Timber. O Marrocos insiste, tem uma roubada no Saibari. Briga o time do Marrocos. Joga a bola no meio, Raime brigou, tira a defesa da Holanda. Olha o Weghorst. Ajeitou de cabeça para a velocidade do Somerville. Correu o Gakpo pelo meio. Olha lá, Somerville travado pelo Masraoui na hora da conclusão. Ele foi para tentar o chute. Restam só 30 segundos. Um para a Holanda, um para o Marrocos. Vem a seleção marroquina. Quem sabe na última cartada, bola na direita para Hakimi. Dominou Hakimi. Yassine. Recebeu, passe por dentro. Briga a zaga, tira por ali o Van Rijk. Depois tem a falta em cima do defensor. E o jogo vai terminar. Caído por ali o Gakpo, caído por ali também o Saibari. Os dois extenuados, os dois camisas 11.
5: É interessante, né, André? Porque a Holanda fez 4 trocas. Ganha mais uma para a prorrogação. E Marrocos fez 5 trocas,
2: yeah,
5: né? E ganha mais uma para prorrogação.
2: Verbruggen vai buscar lá o Weghorst para tentar um desvio de cabeça. É isso que acontece. A bola foi no peito dele. Ele briga contra a marcação. Cerca. Sai e é lateral para a Holanda. Já passaram 30 segundos daqueles 6 minutos que o Wilton sinalizou. A Holanda vai jogar o lateral para a área em direção ao Weghorst, com toda certeza. Para ele fazer um pivô ali no bico da grande área. Danfries preparado. trepidante o estádio neste momento. Todo mundo de pé na arquibancada. Dumfries, arremesso buscando o Weghorst. A bola viaja, tira a zaga marroquina. Vai dar tempo para contra-ataque. Rouba Dumfries, apita o Wilton Pereira Sampaio. E a prorrogação está chegando. É a segunda nesta Copa do Mundo, Arruda.
6: Pois então, André Silva, ainda nesta segunda-feira mais cedo, a Alemanha levou para a prorrogação com o Paraguai, porque saiu atrás no placar. Só que no tempo extra, o empate persistiu por 1-1 e nos pênaltis, a seleção sul-americana, o Paraguai, se classificou às duas primeiras prorrogações da Copa do Mundo no segundo dia de mata-mata.
2: É, e dentro de mais 15 segundos estaremos chegando na terça-feira. Você vai ouvir aí o bip, né? Sinal eletrônico marcando 00h no Brasil, 21h lá no México. Bom, Munari, o jogo se encaminhava para a prorrogação. Do nada, né, sai aquele gol da Holanda, do nada que eu digo, porque foi numa jogada de até meio que inesperada. Né, e depois, ainda mais inesperado ainda, o empate marroquino com uma bola aérea, com o zagueiro dando uma de centroavante.
3: É, mas o resultado é justo, tá, André? Não, pelo que Marrocos jogou, não merecia perder o jogo. Não merecia mesmo perder o jogo. O segundo tempo era um domínio absurdo, 80% de posse de bola, era posse de Marrocos até a parada ali, tem as trocas. E aí, bem no momento, mal sai a troca, já vem a jogada, né? O Weghorst é muito bom na bola aérea, ele consegue dar a casquinha num balão no goleiro, né? Um chutão do goleiro Verbruggen. E aí sai a jogada do gol do Gakpo. E depois disso, o jogo segue, a Holanda passa a se defender ainda mais. E aí o Marrocos vai trocando jogador, vai colocando o jogador alto na área, que apareceu o zagueiro, o Diop, para empatar. Pelo que foi o jogo, o Marrocos não merecia perder mesmo. Então assim, vamos para a prorrogação e a Holanda vai ter que melhorar no jogo, tá? Porque só se defender pode ficar curto, né? E a Holanda tem esse trauma, né? Porque nas últimas Copas acabou sendo eliminada nos pênaltis.
2: Ô Arruda, quando é o jogo contra o Canadá para quem passar aqui?
6: Nas oitavas de final?
2: É.
6: Estamos falando de um jogo no sábado, a partir das 14h.
2: Em...
6: Peraí.
7: Porque tem que ir até hoje.
6: Em Houston.
7: Em Houston,
6: não é tão longe, né?
7: Não. É. Mas tem que sair do México para os Estados Unidos e tal. Claro, não é, a distância não é tão grande assim, né?
2: Mas o Canadá está descansando, né? O Canadá começou a descansar e faz tempo. Vamos fazer uma inserção política e daqui a pouco tem prorrogação.
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2: Daqui a pouco vai começar a prorrogação. Os treinadores conversam com os jogadores, né? Os departamentos médicos, os fisioterapeutas também atuam neste momento com aqueles jogadores que estão mais desgastados. Há, claro, uma atenção toda especial. A Holanda pode fazer mais duas trocas. O Marrocos tem direito a mais uma troca. Teremos agora o sorteio ali do Wilton Pereira Sampaio realizando esse sorteio com o Van Dijk, também com o Hakim, para saber quem sai com a bola, quem escolhe o campo. Bom, o Canadá está gostando, né, Munari? O Canadá jogou ontem, já está descansando há mais de 24 horas. Quem ganhar esse jogo aqui tem esse desgaste físico e mental desse jogo. E, claro, perde um dia, dá para se dizer assim, de recuperação, né? Muito em função da prorrogação. Poxa, só de pegar o jogo do Canadá ontem terminou. Vamos pegar o nosso horário, 18h do domingo. Nós já estamos invadindo a terça-feira.
3: E a gente não sabe se não vai até os pênaltis, o desgaste emocional também. A vantagem que o time daqui tem, que é de ter mais qualidade, de ser melhor, ela pode ser compensada pelo Canadá. E o Canadá é um time muito físico, né? Um time que pressiona muito, então pode tirar essa vantagem, sim. Agora, daqui quem considerava a Holanda favorita, né? A Holanda não conseguiu em nenhum momento ser superior a Marrocos no jogo.
2: E começa a prorrogação. Já tem um chutão para o campo ofensivo. Olha o Weghorst brigando contra o Mazraoui.
7: Ele cai na área, a bola fica com o Salah Eddine pela equipe marroquina. Ele bate a bola contra o Somerville, tem lateral agora para o time do Marrocos. 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Estamos aos 4 minutos da madrugada na terça-feira, com a prorrogação de Holanda e Marrocos pela Copa do Mundo. Vale vaga nas oitavas de final. Salah Eddine cobra o arremesso lateral. Cícero Van Rijck montou ali nas costas do jogador marroquino, do Saibari. Ele olha para o Wilton Pereira Sampaio. O técnico pede a falta, mas ele deu apenas lateral. 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Tá bem que tem tempo pro Munari chegar no Segue o Fio, né? Daqui a 8 horas só, né?
10: Tá tranquilo, sobrar tempo.
7: Vai sobrar tempo, vai dar tempo, né? Vai dar tempo de ir em casa, trocar de roupa, tomar um café e vambora, né? Vamos de novo pro jogo, né? Lateral pra seleção holandesa, Dumfries vai fazer a cobrança. Ele cobra o arremesso lateral, passa pelo Weghorst, mas aí ele vai brigar por baixo, contra a marcação. Se enrola com a bola, mas se enrola com os marcadores e cava uma falta. E já vai correr para a área, porque a bola aérea vai chegar nele. Aí o cara que se bater com pressa, o Wilton disse, não, volta a bola aqui.
10: Vai ser bola lá no Mirabobo, né? Porque pode ser aí, tem o Mirabobo, tem o Van Dijk. Porque o jogo da Holanda pelo chão e não existiu, né? Durante 91 minutos, agora com prorrogação. Pode ser na bola aérea.
7: O Miners preparado. Pé canhoto. Segunda trave. Passa por todo mundo. Passa pelo Van Rijck. Não fica no pé do Van Dijk. Gakpo. Tem cruzamento. Passou pelo Weghorst. Dumfries. Somerville. O que, que ele apitou?
5: Toque.
7: Que ele deu toque.
5: Me pareceu toque. É o que ele está mostrando. Wilton Pereira Sampaio confirma. Toque no braço do holandês, não valia mais, Somerville estava na jogada também, 1-1, início de prorrogação.
7: É, quem diz que ele não enxerga a parte, viu? Tá aí, ó, marcou a falta o Wilton Pereira Sampaio. Sai jogando a seleção marroquina, bola com o Mazraoui. Mazraoui aqui na esquerda para Salah Eddine. Aí erra a saída, a Holanda começou a apertar mais a marcação, né, Munari?
10: É, começou e o Koeman é curioso, né, além do Reinders, que vinha sendo titular, que não entrou... É, o Maven também, né, foi titular nos outros jogos.
7: Olha o Weghorst!
10: Não, é o Maven que foi titular até como centroavante no começo da Copa, depois foi jogar na ponta, que é a posição dele. O Kluivert, que entrou nos últimos jogos, o Depay, esses caras que vinham sendo utilizados não entraram no jogo, né? Então, assim, ele mudou bastante, ele mudou o sistema tático para começar o jogo. Iniciou com 3 zagueiros pela primeira vez na Copa do Mundo. Algo que ele não tinha feito, não funcionou, porque o Marrocos jogou bem melhor, principalmente no segundo tempo, superior ao Holanda. E na hora das trocas ele também chamou jogadores, não colocou em campo os jogadores que vinham jogando. Se a Holanda cair fora, olha o nosso glorioso Toma, vai ter bastante coisa para explicar.
7: É, a torcida pegar o pé dele. E ele tá sinalizando ali lá do campo, que é pra erguer na área, né, Jesus? Ficou bem claro isso.
5: Ah, é chuveirinho, ele tem os gigantes no ataque, né, e também na zaga, vai tentar levantar na área.
7: É, o Weghorst está lá, né? Van Rijck. Van Dijk, Koopmeiners está na esquerda pedindo, recebe o Koopmeiners. E ele já faz o chuveirinho para o Weghorst, sai o goleiro Bono. Dá um soco na bola e na sequência tem falta.
5: É, foi o camisa 21, De Jong, que acabou indo na disputa da bola e derrubou o marroquino. Aí a marcação aconteceu, falta para a seleção de Marrocos no campo de defesa, tudo igual. 1-1 Holanda e Marrocos na RBS, sempre tem mais Copa.
7: Sempre tem mais Copa aqui com o Grupo RBS, Rádio Cultura de Fontoura Xavier, Rádio Cruz Alta de Cruz Alta, Sarandi de Sarandi, Rádio Banda Bem Curitiba, Rádio Z em São Paulo, Rádio Itapuí em Santo Antônio da Patrulha. São algumas das emissoras da Rede Gaúcha na Copa do Mundo, claro, as rádios gaúcha no interior do estado, na Serra, na Zona Sul, em Passo Fundo, em Santa Maria. Troca passes, o time marroquino, a bola é recuada para o goleiro Bono. Ele sai jogando ali à sua direita com o zagueiro Diop, o autor do gol que trouxe o jogo à prorrogação aos 45 minutos do segundo tempo. Marrocos tenta chegar ao campo ofensivo. El Anawi. Movimenta El Mourabet. Diop mais uma vez. Bola no goleiro Bono, para o Mazraoui, que virou zagueiro depois da entrada do Salah Eddine com a saída do Riad. El Mourabet, El Anawi, El Mourabet, El Anawi, Salah Eddine na esquerda, El Anawi ainda não fez o passe, agora sim. A bola chegou ali no Taubi. Tentou a bola no meio, Saibari pintou a chance, Raime, olha o gol! Na trave! Perde o gol a seleção de Marrocos, ele estava na cara do Verbruggen, que ainda tocou na bola e ela bateu na trave, Jason!
5: Raime, ele dribla o marcador dentro da área, à frente da marca do pênalti. O Verbruggen faz um milagre, porque ele chuta a queima-roupa no canto direito, ele abre a perna, abre o braço e consegue o desvio para a linha de fundo, salvando a Holanda, seria o gol do Marrocos.
7: Ela dá no joelho, no braço, e eu fiquei com a impressão que ela ainda raspou na trave, mas joelho e braço eu tenho certeza do goleiro marroquino, do goleiro holandês, do Verbruggen. Todo mundo correndo atrás do Diop na área. Escanteio cobrado a meia altura. O Diop tem 2 metros, o cara bate a bola 30 centímetros do chão. Aí não dá, né? Somerville vem brigar. Melhor pro Salah Eddine. Roubado holandesa. Depois tem a falta. E lá vai o Van Dijk pra cima do Hilton. O Van Dijk, acho que não... Se perguntar pra ele daqui... Ó, meu lance de novo, né?
10: Que defesa, ela acabou não batendo na trave. Passou perto.
7: Passou do lado, né?
10: Mas assim, foi uma grande defesa. E a Holanda tinha começado melhor a prorrogação, né? Durante 6, 7 minutos agora, era a Holanda melhor. Mas a chance, ela veio com o Marrocos. Mas aí o doutor grande Raime fez grande defesa, o goleiro e tal. Mas o camisa 9 nessa bola frente a frente com o goleiro tem que fazer o gol. Né? Essa aí ele tinha que ter feito o gol.
7: Eu falei lá atrás, para a Copa de 30, o Marrocos precisa achar um centroavante. É mais para jogar em casa, né?
10: É, vai precisar. Porque assim, ter o volume ofensivo do jogo... Já no primeiro tempo, era para Marrocos ter saído na frente. Não saiu na frente, levou o gol, conseguiu o empate com o zagueiro, né? O zagueiro que fez o gol. O ataque de Marrocos está devendo.
7: Agora tentou jogar o Van Rijk, não deu para ele. Um para a Holanda, um para o Marrocos. 8 minutos de prorrogação no primeiro tempo. Rouba a Holanda. Gakpo fez a ajeitada, Rato erra o passe, e agora é contra-ataque marroquino, na velocidade para o Raime. Raime, ele contra o Van Dijk, melhor para a experiência do zagueiro holandês, que joga pela linha de lado. 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Taubi. Salah Eddine atrás para Mazraoui. El Anawi. Hakimi. El Mourabet. Diop.

0: Zagueirão Diop projetado. Chegou na direita, Yassine. El Mourabet, Hakimi, Mazraoui, de novo a bola é só do Marrocos. Saibari. Elanaui, Mazraoui, Salahedine. Taubi. Elanaui, mais uma vez. El Mourabet. Weghorst na marcação. Vai para Elanaui. Grita olê na arquibancada o torcedor com a troca de passes marroquina. Taubi. Elanaui.
1: Público mexicano torcendo para Marrocos, hein, André?
0: Tá bem claro isso. Vamos subir o som do Elé.

0: Olha o Saibari, dividiu o perdeu para a marcação do Van Rijck. Recupera o Marrocos. Yassine. E entraram uns pequenininhos ali que ficam tocando um lado do outro. É o Yassine, é o Murabet. Tá aí o Yassine de novo.
1: É, mas assim, aqui o Marrocos troca passes e a Holanda ela não sobe para pressionar, né? A Holanda fica lá esperando. É o que diria Johan Cruyff se estivesse vendo a Holanda jogar desse jeito, né?
0: Hakimi, nem brinca.
1: Já tá jogando como o Paraguai a Holanda hoje.
0: É, Masraoui. Olha o Weghorst dando combate. Ganhou o Weghorst! Mas o Wilton deu o toque do jogador holandês.
1: Jason, ele tá vendo todas as mãos que ele não viu envolvendo o Grêmio Inter.
2: É impressionante. Se eu sou o Ronald, como eu coloco o Depay em campo?
0: Tu coloca o Depay?
2: Ah, eu coloco o Depay. Porque aí se bater a bola na mão do marroquino ou daqui a pouco o próprio holandês, aí ele vai tomar uma decisão.
0: É, hoje ele tá enxergando, o Nari foi muito bem, ele tá enxergando todas que ele enxergou na carreira. É inacreditável isso, imagina o torcedor da dupla Grenal vendo o Wilton Pereira Sampaio, tudo agora ele dá toque de mão. Quando voltar o Campeonato Brasileiro, como é que vai ser? Bola na esquerda, Taubi, vem Marrocos. Tentou o cruzamento, carimbou o marcador que era o Danfres. Salahedine, Taubi mais uma vez. Danfres fecha o caminho, Taubi tenta, fica no Somerville. Salahedine recupera para o Marrocos. Elanaui. Recuada a bola para Masraoui. Briga contra o marcador, ganha do Timber. A bola então é recuada para o goleiro Bono, fora da grande área. 12 minutos e meio da prorrogação neste primeiro tempo. Elanaui. Salahedine. A Holanda tentando esperar um contra-ataque, como aconteceu, inclusive, na marcação do seu gol, né? Que saiu de um chutão do goleiro na casquinha do Weghorst pro Somerville e depois a bola sobrando pro Gakpo. Se defende o time holandês, tem a bola a equipe marroquina. E vai girando essa bola. Elanaui. Rahimi. Salahedine, o torcedor mexicano faz a festa. Agora já tá no Celito Lindo. Masraoui chega lá na direita para Hakimi. Yassine, porque eu vou esquecer o nome dos jogadores da Holanda, porque só os do Marrocos tocam na bola.
1: É, assim, ó, a Holanda tá muito confiante no Verbruggen para defender pênaltis.
0: Será que vai trocar o goleiro que eles fizeram na Copa de 14?
1: Já teve isso, né? Ou nos pênaltis, porque assim, não faz a mínima questão, deixa o Marrocos trocar passe. Marrocos também não agride, né? Vamos combinar. Porque Marrocos também não vai pra cima, é só trocando passe, zagueiro, volante, lateral. É, e vai se encaminhando pra terminar o primeiro tempo assim, né?
0: Torcida mexicana se diverte na arquibancada. Salahedine, Marrocos gira, gira, gira. Taubi, Saibari. Agora sim, no meio, passe errado, tirou Van Dijk. Será que vai dar contra-ataque? Não, já mataram por ali. Elanaui cometeu a falta. Em cima do Timber, tomou um empurrão do jogador holandês. 14 minutos. Ô, Jason.
2: Oi.
0: Quando bater 15, se o Wilton terminar os 15, tem

0: intervalo ou fica contando o tempo?
1: Ah, pois é, né, André? Não, ele vai encerrar o tempo, vai zerar o cronômetro na prorrogação.
2: Ah, eu conheci um árbitro que disse que tentou me aplicar uma vez isso, que não.
3: O que ele aplicou?
2: Ele aplicou que quando girava, trocava o campo, o cronômetro seguia correndo. Aí ele acabou aos 28:30 a prorrogação e
3: contava valendo. Na água dos guris, continuava valendo.
2: Ele apitou até a Copa do Mundo, inclusive.
3: Que maravilha.
0: Lateral para a seleção da Holanda. Danfri faz a cobrança pelo lado direito. Vai jogar na área, vai tentar o Weghorst, ó. Van Dijk também apareceu por lá. Bola na área, tirou a zaga. Com 12 segundos acima dos 15 minutos, Wilton Pereira Sampaio termina o primeiro tempo. A gente faz uma breve pausa com uma inserção política e já volta.
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0: Estamos no intervalo da prorrogação. Por enquanto, 0 Holanda, 0 Marrocos. Será que teremos a primeira disputa de pênaltis da Copa do Mundo? Tipo, Lucas Arruda, qual foi a última disputa de pênaltis em Copa do Mundo? Né? Ah, é a segunda, né? Porque a gente já teve do Paraguai hoje, né? Eu tô ficando maluco, né? Já teve do Paraguai. Hoje não, ontem, né? Porque já estamos na terça-feira, né?
1: É, agora, no bolinho ali de jogadores da Holanda, André... Antes do Arruda, tem ali uma... a gente vê pelas imagens o Verbruggen sendo abraçado pelos seus companheiros, né? Ele que salvou a pátria
2: no primeiro
1: holandesa.
2: Tempo e agora, né?
1: É, também. No finalzinho ali foi salvador.
5: Essa foi, Jason e André, a 16ª defesa do Verbruggen na Copa do Mundo. Em 4 jogos ele tem 16 intervenções. Aí cada um avalia cada defesa, né, André? Mas essa é uma das mais importantes... desta edição para a Holanda. E sobre os pênaltis para além de Paraguai e Alemanha que se enfrentaram ontem e definiram nas cobranças, a última vez havia sido exatamente na final de 2022, André, quando França e Argentina se enfrentaram e o Montiel fez a cobrança que deu a taça ao tricampeonato para os hermanos.
2: É, depois da final da Copa de 22, primeira cobrança de pênalti mundial hoje do Paraguai, ontem, né, no
3: Paraguai. Ah, era o último dia do Montiel, né?
2: E agora poderemos ter outra nesse jogo da Holanda.
3: É verdade.
2: Aquecendo por ali mais um jogador holandês, né?
3: É, somos todos Gonçalo, né? Belíssima narração. O Depay não vai entrar, né? Todo mundo tem o Neymar que merece, né? O da Holanda é o Depay. Não pode entrar nem para 15 minutos da prorrogação.
2: O Neymar que entrou para decidir contra o Japão, inclusive, né? Porque é o que me venderam, né? Que ele
3: não, ele decidiu contra a Escócia, tava 3-0.
2: É, exatamente. Que me venderam e que ele ia lá para decidir. Mas, enfim.
1: Vem aí o 2, Gertruida, na seleção da Holanda.
2: Não, ele não vai entrar, Jesus.
3: Gertruida.
2: Vamos torcer pra ele não entrar.
1: É, mas ele já tirou o colete.
3: Com um zagueiro, com um defesa lateral, sei lá, não vai tirar o Danfries, né? Porque o Gertruida joga de lateral e de zagueiro. Ele não vai tirar o Danfries.
2: Só se o Danfries tá assim, não. O Danfries voltou.
3: É.
2: O Danfries voltou.
1: É, o camisa 2 tá no banco da Holanda, chegou a tirar o colete. Agora sim, eu acho que não teve a troca, não.
2: Obrigado, comando. Pô, meia-noite e 22. Já foram mais de 100 minutos de futebol. Alguém com trava-língua do Gertruida a essa hora da madrugada? Não dá, né? Pelo amor, com todo respeito ao Gertruida.
0: Vamos pro segundo tempo da prorrogação. Quem sabe sai um gol. Saída marroquina, Saibari toca na bola.
2: Vamos agora não chutar pra lateral, né?
0: Já vem o Marrocos, até porque o Marrocos não precisa fazer isso para recuperar a bola. A Holanda não quer a bola mesmo?
3: Não precisa, não tem trabalho nenhum.
0: Bola para Hakimi. Yassine contra o marcador. Ficou, recupera o time do Marrocos mais uma vez. Tá aí o Yassine, cercado por 3 atrás para Hakimi. Diop, Elanaoui, Salahedine Masraoui.
2: Agora é El Murabets. E o torcedor de novo ditando o ritmo na arquibancada. Masraoui Salahedine. Trocando passes o Marrocos. Já são 50 segundos de posse de bola apenas do Marrocos. E são 50 segundos de prorrogação. Bola já atravessou o campo dos dois lados. Hakimi. Agora a primeira roubada de bola holandesa. Gakpo. Dominou, escapou do primeiro, botou na frente para escapar também do segundo. Chegou mais outro para fazer a cobertura. E aí, claro, ele acaba sendo desarmado. Yacine. Ganhou do Timber, depois sofreu a falta do Gakpo, falta marcada pela arbitragem. 1 minuto e 20, o Gakpo vai se desculpar com o jogador Yacine da seleção marroquina. Lembrando que quem passar pega o Canadá no sábado. Jogo no Texas. Torcedor de novo na arquibancada, dando seu show. O que que tu flagrou aí, Munari?
3: De Jong com a mão na coxa direita.
2: Problema então para a Holanda.
3: É um problemaço.
2: Diop. Vai progredindo o time marroquino. Saindo lá do campo de defesa. El Anaoui. El Murabet. Raimi. El Murabet. El Anaoui. Hakimi na direita. O lançamento é na velocidade. Para chegar. Yacine tira a zaga por ali com o Cup Miners. Complementa Timber. Ele e o Rato. A bola vem pro Gakpo. Agora o Weghorst. O Weghorst não tem nenhuma condição de jogar com o pé, né? Foi pra ele ali, se atrapalhou todo e a bola já dominada pelo Marrocos.
3: É impressionante, cara. Ele não consegue, não tem a mínima, mas assim,
2: ele não tem habilidade,
3: mínima,
2: né?
3: Não, a mínima amizade com a criança. É, esse aí é igual aquele treinador que tu flagrou num trade.
2: Ah, é. Se ele livra dela. É.
3: Isso, ele chama a bola de M.
2: É. Bola trabalhada pela seleção marroquina. El Murabet na esquerda para Salahedine. Se movimentou por lá o camisa 7, o Taubi. Mas a bola voltou no El Murabet. El Anaoui, filho do Yunis. Domina El Anaoui. Aqui na direita para Hakimi. Raimi saiu da grande área, veio buscar também combinação. El Anaoui mais uma vez para El Murabet. Lá na esquerda a bola chega para Salahedine. Ele contra o marcador, que é o Dumfries. El Anaoui. O impressionante é que ninguém chuta de meia distância, né, para o gol. O arrisca um chute. Só toque lateral e tenta penetrar na área. Hakimi mais uma vez. Diop. El Murabet. Salahedine. Só marroquinos tocando na bola.
3: O jogo, assim, parece aqueles jogos de última rodada da fase de grupos que o empate serve para os dois. Porque a Holanda não pressiona e Marrocos não agride, não tem um passe mais difícil. É passe para o lateral, lateral para o volante, volante para o lateral, volante para o zagueiro. Agora ameaçou até dar um passe para frente, mas errou. Só que, assim, os dois times parecem satisfeitos com o empate, tá? E não dá nem para criticar só a Holanda, porque não é. Tá, a Holanda tem uma postura defensiva, ok. Mas Marrocos com a bola também não faz nada. Sabe, não quer atacar. Parece a Áustria e...
2: Argélia.
3: E a Argélia que saiu o gol sem querer lá, que o Mahrez admitiu que fez o gol sem querer.
2: Inacreditável isso também, né? O cara fazer um gol sem querer, uma loucura. É. Mahrez. Riyad Mahrez.
3: Podia ajudar o Mahrez aí.
2: Vai trocar a Holanda, Jason.
1: Martin de Roon, camisa número 3, defensor, camisa 3, Martin de Roon. E tá saindo lentamente o De Jong, que colocou a mão na coxa, então provavelmente com um problema muscular.
2: Portanto, um volante pro outro, De Roon tá entrando no lugar do De Jong, com 5 minutos, né, do segundo tempo da prorrogação.
3: É, comprovando que o Reinders tem alguma coisa, né? Porque não pode o cara sair de titular absoluto do time para nos 3 primeiros jogos como titular, dando assistência e tal, participando bem, e de repente não entrar, não ir pro banco e nem entrar no jogo.
2: É. Tá tendo uma lesão. Saibari. Taubi. Taubi entrou também, não fez absolutamente nada até agora. Pode fazer um gol e calar minha boca, mas quase não contribuiu nem nesses passes laterais da seleção marroquina. Que vem de novo. E Yassine, Hakimi. Começa tudo de novo. El Anawi, El Murabet, Salahedine, Taubi. Botou na frente, ganhou do marcador. Boa, Taubi. Cruzou na área. O centroavante tem 1,50m, né? Aí não dá. Aqueles zagueiros grandes ali. Olha lá, Munari. Olha que coisa linda. O Eghorst brigando, trombando, derrubando e ficando com a bola. Pro Gakpo, depois na sequência, falta em cima dele. O Eghorst deu uma trombada, botou um marroquino para cada lado e a bola sobrou pro time da Holanda. E na sequência teve falta, Jason.
1: É, o Gakpo agora tá sentindo cãibras na perna esquerda. O companheiro ali de Marrocos está ajudando o camisa 11 da Holanda, que levanta, vai se posicionando no campo de ataque. Tudo igual, Holanda 1, Marrocos 1, estamos indo para...

0: central na área. Mas aí o camisa 11 foi pra dividida corpo a corpo, levou a pior, caiu no gramado, ele caiu fora do campo. Ele tá sentindo câimbras e não pode não ter condições para continuar. E ele voltou, ele rolou para dentro do campo, pediu troca, o Gakpo, então deve sair.
1: É, vamos ver quem vai entrar no lugar do Gakpo, né? Será que é o Depay? O Memphis, né? Ó, não, não é.
0: O Cliver?
1: Ah, o Cliver, né?
0: Filho é do Cliver. Filho, né? Filho do Cliver.
1: E Justin.
2: Eu dei uma procurada aqui, o Twitter holandês tá enlouquecido, tá todo mundo perguntando por que o Reinders não entra no jogo, tá? Não tem lesão mesmo, é opção, a não ser que depois o Coman diga alguma coisa, mas não tem informação nenhuma da imprensa holandesa sobre o problema com o Reinders.
0: Tem a 7, o Justin Kluivert.
2: Esse aí não puxou o pai, tá? Pode até fazer o gol. Pode até fazer o gol da classificação aí. O Grêmio ganhou um Brasileirão com gol do Ailton. O Inter ganhou um Mundial com gol do Gabiru. Jogador que não é tão bom, pode fazer gol decisivo. Agora esse Cliver aí não puxou nem um pouco ao pai.
1: Mas tá na seleção.
2: Tá. É. Sobrenome ajuda, né?
1: A bola ia sobrar exatamente pra ele.
2: Não, assim, o Cliver é para os mais jovens, né, que estão nos ouvindo agora. O Arruda, por exemplo, não viu o Cliver jogar, né? O Arruda tem 30 anos.
1: Mas, cara, quem quisesse... Só vejam o gol de cabeça que ele faz contra o Brasil na Copa de 98.
2: Um dos grandes centroavantes do futebol mundial no final dos anos 90, início dos 2000, jogando Barcelona, né? Fez gol no Brasil na Semi de 98, isso. O Cliver. O filho não é centroavante, né? O filho joga pelos lados, jogou no futebol inglês, jogou na Roma também. É, mas não conseguiu, não tem a carreira do pai, não.
1: E o tempo vai indo, hein? Parece que todo mundo quer pênaltis. Diop. 114, portanto, restando 6 minutinhos. 9 do segundo tempo. Marrocos só troca passes. A bola volta lá pro goleiro, pro Bono. Vai pro Masraoui. Na esquerda pro Salahedine. Salahedine devolve ele pro meio perigosamente, mas ela chega mesmo assim no pé do Belanaui. Vem o Marrocos, abriu o Hakimi, recebeu, deu um tapa atrás, El Mourabet. Masraoui, Salahedine abriu, Masraoui tentou um passe um pouco mais à frente, Saibari, Salahedine, cruzamento, subiu a zaga para cortar com o Cup Miners, ficou para o Somerville. Ele contra um, contra dois, passou do primeiro, passou do segundo. Não foi falta.
0: É, eu fiquei com a impressão de falta. O Somerville, ele vai tentar a jogada na frente e o atleta de Marrocos cai em cima da perna dele. Tá caído ainda o camisa 24 e agora o Wilton para. Ele não havia marcado falta, nenhuma irregularidade, e libera o atendimento para o jogador da Holanda que tá caído no gramado.
1: Eu achei falta, mas o árbitro não deu.
2: É falta, né? É falta, a bola já tinha passado e ele pega só o pé do jogador. Né? Olha lá, ó. Certo que o Stamford já estava caindo também, né? Ele ia cair, mas antes dele cair tem o pisão.
1: Exatamente, que ele está reclamando e por isso está precisando do atendimento médico. E a TV foca exatamente agora Patrick Cliver na arquibancada assistindo o filho Justin Cliver.
2: Vai ficar fora, né? Vai ter que ser atendido. Fica um minuto, é um minuto fora, né?
1: Isso aí.
2: Pois é.
1: Se o Coman pudesse botar o Cliver ali pra jogar 5 minutos finais, acho que ele botava, mano.
2: Né? Não, até ele entraria, né?
1: Bater uma falta. Exatamente. Vem Marrocos. O jogo no segundo tempo da prorrogação não tem nada, né? A rigor é isso. Já gastaram 11 minutos sem jogar praticamente. Não tem uma chance nessa prorrogação no segundo tempo. Só faltas e passes. Conclusão que é bom nada, mas Raui, Elanaui, Yassine, é o Marrocos que tenta chegar, Yassine faz um passe um pouco mais forçado, Van Hek tira de cabeça, cai para o Danfres por ali, briga contra a marcação, é lateral para a seleção holandesa, está pedindo já para voltar o jogador holandês. Será que não vai mudar mais o time? Bom, a Holanda não pode mais mudar, o Marrocos ainda tem mais uma para fazer, né?
0: E aí o auxiliar ali do
2: estão decidindo,
0: técnico,
2: né?
0: Já fez sinal ali, tem mais alguns minutos de bola rolando.
1: É, e ainda pode fazer uma troca, botar um cara para bater pênalti, sei lá o que, botar um goleiro diferente. Não, por causa do Bono e do Verbruggen não vai ter mais isso, mas...
2: Não, um batedor de pênalti,
1: é,
2: né?
1: Isso aí.

0: Lembrando que o Van Dijk, né, que é o capitão, bateu, errou, né, contra a Argentina na última Copa do Mundo.
1: Não pode dizer que nem o Paraguai, que botou o Balbuena faltando um minuto, ele fala, errou o pênalti que ele tinha dado a vaga, né? Sorte dele que depois...
0: Não, se tu vai botar alguém pra bater,
1: errou, né?
0: Se tu vai botar alguém pra bater, não bota o Balbuena, né?
1: Exatamente.
0: Mas assim, ó, cadê o... Será que nem pra bater pênalti o Depay serve mais, fisicamente? Ele tá... Porque assim, tá, fisicamente ele
1: Holanda,
0: tem condição
1: de jogar. A Holanda já trocou seis, né?
0: Ah,
1: não
0: é,
1: pode
0: a Holanda
1: mais.
0: Trocou todas, só o Marrocos que
1: a
0: pode.
1: A Holanda já não dá mais.
0: Não, mas igual, Marrocos. Quando entrou o Kluivert, faltava ali seis minutos pra acabar o tempo...
1: Sete, é, ou é, aos oito, é isso.
0: Podia ter sido... O, porque o Depay bate pênalti,
1: é,
0: né?
1: Nem pra isso. Exatamente.
2: Não... Não tem nenhum movimento de troca por enquanto no banco de reservas marroquino.
1: É, agora o Yacine sai com bola e tudo pela lateral. O jogo ficou chato no segundo tempo, prorrogação, né?
0: É que na verdade assim,
1: podia ir direto pros pênaltis.
0: É, né? Um jogo que a Holanda não faz a mínima questão de ter a bola. A mínima questão. E Marrocos fica com a bola, trocando passes pra lá e pra cá. E daqui a pouco tenta uma bola longa ali pra ver se dá um cruzamento, mas não arrisca. Daqui a pouco tentar uma jogada de por dentro, pelo chão, perder e tal, nada disso.
1: Olha a Holanda, não deu pro Justin Kluivert, tira a defesa do Marrocos. Cobertura do Koopmeiners. Enquanto esse torcedor faz as suas coreografias na arquibancada. Goleiro Verbruggen, dá um chutão pro campo ofensivo, tira a defesa de Marrocos, ela cai no pé do Willem Murabet. Que vai recuando para Diop, o autor do gol. Volta para ele, Murabet.
2: 51.243 torcedores presentes no estádio de Monterrey.
1: É, a lotação completa de novo. Vem o Marrocos. Lá pela esquerda, Taubi. Contra dois marcadores ficou. Dumfries. Tenta arrastar para o ataque a equipe holandesa. Rato. Van Rijk, Van Dijk. De novo Van Rijk. Olha o Somerville lá atrás. Recebendo. Van Rijk. Van Dijk. Koopmeiners. Abertura na esquerda. Olha o Kluivert. Tentou jogar. Koopmeiners no Van Dijk. Torcedor vai. Restam só 20 segundos. Vai terminar a prorrogação, iremos para os pênaltis. Verbruggen. Lançamento à frente, subiu a zaga marroquina. Yacine. Hakimi. Curtinho passe. Elanaui, Diop. Wilton sinalizou mais um minuto. Vamos aos 121, portanto aos 16. Lançamento para o ataque marroquino. Aqui na direita, não deu para o Hakimi. 50 segundos para terminar a prorrogação. Veremos os penais. Nosso grupo interno aqui tem uma figurinha que rola, que é o Jason Lisboa, dizendo: senhoras e senhores, teremos penales.
2: Bem, ainda não dispararam no grupo ainda.
1: É, daqui a pouco vão disparar essa figurinha no nosso grupo interno aqui, usando um fraque. Vai trocar, vai tirar o Saibari. Agora é o cara que vai bater pela...
2: Tá.
1: Nossa senhora!
2: É no supercílio direito.
1: A camisa dele tá,
2: tá ensanguentada.
1: Exatamente.
0: Mas eu não vi o lance que aconteceu.
2: É, o camisa 11 de Marrocos tá... Vai trocar a camisa. Ele não vai sair, André. Ele vai trocar a camisa.
1: Tá, tem sangue no pescoço, tem sangue no supercílio.
2: Ah, mas não pode voltar assim.
1: Vai,
2: né?
1: Botar o sangue, vai ficar o sangue nele.
2: Ah, o Wilton mandou ele sair, porque tá sangrando muito.
1: Claro.
2: Supercílio direito.
1: Tá sangrando o supercílio, o sangue tá no pescoço do supercílio. Vai ter que estancar o sangue, ele pode bater o pênalti sem problema nenhum, né? Não vai afetar a cobrança de pênaltis. Lateral, já passamos daquele minuto. Koopmeiners. Lançamento para Somerville. Tira a defesa, se atrapalha. Palha por ali o jogador marroquino Salahedine. Mesmo assim ele consegue evitar a chegada holandesa. Mas faltou pouco, hein, Jason?
2: Olha, a essa altura do jogo, 2 contra 1, foi assim esse lance. 2 holandeses contra 1 marroquino.
1: Apitou.
2: Quase, quase.
1: Apitou Wilton Pereira Sampaio. Terminaram os 120, pouco mais de 120, como 130, se a gente somar aí os acréscimos dos dois tempos e mais dos dois tempos de prorrogação. E agora, Munir?
0: Então, né, agora eu tô bem curioso, ó, eu tô prevendo uma disputa assim com muitos pênaltis, porque os dois times devem ter treinado muito bem, tem que estar muito confiante, porque ninguém quis jogar na prorrogação. Né? A Holanda, desde o final, né? Bom, primeiro estava vencendo, não atacou, depois que sofreu o empate também não foi mais para ataque. Na prorrogação, a Holanda em nenhum momento quis ganhar o jogo e deixou a bola totalmente com o Marrocos, mas também Marrocos não agrediu. O Bono, eu sei que é muito bom também nos pênaltis, mas assim, faltou coragem dos dois lados, tá? Faltou coragem não só da Holanda, que ficou menos com a bola, mas a posse de bola de Marrocos no segundo tempo da prorrogação foi 84%, a Holanda ficou 16% só com a bola. Mas também Marrocos não agrediu, então ninguém quis jogar.
1: Bom, vamos fazer mais uma inserção política e a gente já volta.
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1: Voltamos. Verbruggen estava lá estudando, hein, Jason?
2: É, com provavelmente o preparador de goleiros da Holanda, né? E tinha ali uma cartilha aberta, um livro aberto, né? Com anotações. Provavelmente dos batedores marroquinos, os lados, enfim, em cima, embaixo. Vai bem informado para a cobrança de pênaltis o Verbruggen, goleiro da Holanda.
4: André, diga a Ruda. Deixa eu destacar então os pênaltis defendidos recentemente pelos goleiros. O Bono mais conhecido, o Munari falou há pouco sobre isso. Na última Copa do Mundo, na classificação de Marrocos sobre a Espanha, o Bono defendeu duas cobranças nas batidas do Carlos Soler e também do Sérgio Busquets. E a outra cobrança errada da Espanha foi na trave, mas ele estava muito próximo da bola. E na Copa do Mundo de Clubes do ano passado nos Estados Unidos, o Valverde, na disputa entre Al Hilal e Real Madrid, perdeu uma cobrança durante os 90 minutos. Foi o primeiro pênalti que o Valverde perdeu na carreira, defendido pelo Bono. Já o Verbruggen, nessa temporada da Inglaterra, ele defendeu a cobrança de pênalti do centroavante brasileiro Igor Thiago. Dois para o Brighton, time do Verbruggen, um para o Brentford. Ele salvou nos acréscimos do segundo tempo. O Igor Thiago, eu relembro, foi o vice-artilheiro do campeonato inglês. Perdeu apenas para o Haaland nesse critério.
1: E agora estão orando os jogadores marroquinos. Depois de ouvirem o treinador, é isso que acontece. Jogadores e membros da comissão técnica estavam orando. E agora eles vão para a cobrança de pênaltis. Seleção marroquina de um lado, confiando no goleiro Bono. Seleção holandesa do outro, confiando no goleiro Verbruggen. Daqui saiu o adversário do Canadá, tá gostando dessa história toda, porque o tempo tá indo. Quanto mais tempo passar, melhor. O desgaste será cada vez maior. O Bono agora conversa ali, acho que com o preparador de goleiros da seleção marroquina. Wilton Pereira Sampaio vai fazer mais um sorteio. Ele chama os dois capitães, o Van Dijk e o Hakimi. Vai conversar com eles. Vamos ver se a gente consegue captar algum áudio aí. Se é que vem um áudio ambiente dessa conversa. Não vem um áudio ambiente. Só, a gente só observa, né? E agora, o Hakimi, que é um... Tá vendo com ele o que vai ser feito primeiro no sorteio. Se é o lado ou se é a bola. Ó, ele indica o lado, né, da moeda. Um lado para o Van Dijk, outro para o Hakimi. Quem ganhou foi o Van Dijk. As cobranças serão à esquerda de quem está acompanhando o jogo. E agora quem bate primeiro? Atenção. Sai batendo também a seleção holandesa. Será no contingente maior da torcida holandesa e sai a Holanda batendo os pênaltis. Torcedor holandês já comemorou como se fosse um gol, Jason.
2: É, vai ficar próximo, né? Vai ficar próximo da torcida da Holanda. Os mexicanos estão juntos ali. É justamente na goleira, onde tem um contingente laranja, um pingo laranja, bem atrás do gol. Vai ser aí onde vai acontecer a cobrança de pênaltis, ou irão acontecer as cobranças de pênaltis. O Wilton Pereira Sampaio, para apitar a Copa do Mundo, está recebendo, André, algo aproximado de 100 mil dólares, que dá aí numa cotação nua e crua, 520 mil reais, apenas pela participação no torneio. Ainda pode acontecer de bonificações adicionais, dependendo de desempenho, número de jogos apitados, enfim, de escalações para fases mais decisivas.
1: Se o Brasil for eliminado, ele segue na Copa, por exemplo.
2: Vai mais longe. É.
1: Cup Miners vai bater o primeiro pênalti pela Holanda. Meia-noite 45 no Brasil. 9:45 da noite em Monterrey, no México. Cup Miners versus Bono. Cup Miners, canhota na bola, gol! Holanda 1-0, Jason.
2: Perna esquerda no canto esquerdo, chute cruzado, Bono. Ele acertou o canto, mas não acertou a bola. Ela bateu na rede lateral pro lado de dentro. Tá valendo, gol da Holanda.
0: Bem batido, né? Muito bem batido. Vamos lá, esse aí entrou no segundo tempo, né? Entrou para segurar o jogo quando a Holanda vencia, mas bateu muito bem, sem chance alguma pro Bono.
1: Vamos ver agora quem é o primeiro marroquino, é o Elanaui. Elanaui, falei do teu pai, que era um baita de um tenista, vamos ver agora, né? Preparado o Elanau e ajeita a bola para cobrança. Ela deu uma escapadinha, ele olha para a bola, respira fundo. Parece um pouco nervoso o volante marroquino. Autorizado. Verbruggen no centro da meta. Elanau e pé direito no travessão. Explodiu no travessão. A Holanda está em vantagem, Jason.
2: Tava no rosto dele o nervosismo. Ele ajeitou duas, três vezes a bola na marca do pênalti. Aí foi pra bola com força. Perna direita, deslocou o goleiro, mas explodiu no travessão essa bola, Munari.
0: É, a cara dele entregou, né? Ele tava nervosíssimo. Agora também é estranha a decisão de ser o primeiro a cobrar, né? Foi escolhido pra ser o primeiro e ele claramente estava nervoso.
1: Quem é agora pela Holanda?
2: O Kluivert?
1: É o Kluivert, olha aí. Lá vem o Justin. Partiu pra bola, paradinha na trave! Papai não gostou, Justin.
2: Ele deslocou o goleiro. Ele fez tudo certinho, mas a bola explodiu no pé da trave direita. O Munari já havia alertado, ele não tem a mesma qualidade do pai, parou na trave o Kluivert.
0: É, realmente, não puxou, né? Não puxou o pai nem para bater pênalti, né? Bateu mal, lá, muito mal.
1: Raimi tem a chance do empate para a seleção do Marrocos. Por enquanto a Holanda cobrou duas, fez uma. Marrocos está zerado na única cobrança. Apitou o árbitro, leva em Raimi, partiu para a bola, pegou o Verbruggen, entrou! Gol do Marrocos! Se tem peru em cobrança de pênaltis, acabamos de testemunhar, Jason.
2: Que pecado, André. O Verbruggen, ele acerta o canto, uma bola rasteira no canto direito, ele defende. Ela passa por baixo dele e aí bate no calcanhar direito, e no movimento do goleiro holandês, ele bota ela para trás, para dentro do gol. Até não sei se isso não é gol contra em cobrança de pênalti, mas converte Marrocos.
1: Olha quem tá ajeitando ali. Weghorst. Ele fez, né, Arruda, lá em 22, né?
4: Sim, ele fez os dois gols no tempo regulamentar com uma questão de 15 minutos em campo apenas. Forçou a prorrogação e nas cobranças ele converteu.
1: É, o Weghorst contra Bono. Tudo igual. 1-1 no marcador. Terceira série. Weghorst autorizado. Respira fundo. Grandalhão, camisa 9 da Holanda. Pé direito. Eito gol da Holanda, Jason.
2: Até parecia nervoso o gigante, camisa 9, bateu com a perna direita, o Bono acertou o canto, mas aí é aquela cobrança indefensável, muito alta, quase no ângulo direito, não deu para o goleiro de Marrocos, é mais um da Holanda, Munari.
0: É, esse não ia sentir, né, porque quando ele bate contra a Argentina, O Dibu já tinha defendido as duas primeiras cobranças. Ele bateu bem. Ó, ele é bom, ele consegue pelo menos chutar, ele consegue, tá? Ele só consegue dominar a bola com os pés.
1: Mas ela tá parada na frente, então não tem problema nenhum. Ela foi melhor que o Kluivert, por exemplo. Taubi pro time do Marrocos. A chance do 2-2. Verbruggen no centro da meta de novo. Taubi partiu para a bola, bem batido, gol do Marrocos, Jason.
2: Verbruggen acertou o canto, o goleiro holandês, mas o Taubi bateu muito forte na costura da rede, lado esquerdo, não deu para o goleiro Verbruggen pegar essa, bem batido pelo Taubi, que marca para Marrocos.
1: É, bateu muito bem, né?
0: Não, e a meia altura é uma altura que, se ela não vai tão bem batido, o goleiro chega, né? Ele bateu muito firme, muito bem na bola.
1: Timber. Próximo é o Timber. Entrou também no decorrer do segundo tempo. Deu uma respirada fundo, olhou para a bola, olhou de novo. Tá com cara de que tá nervosinho.
2: Bono tá mandando bater no canto esquerdo.
1: Chacoalhou o goleiro. Timber, pé direito para fora, que coisa horrorosa, mas tava na cara dele que ele ia fazer isso, Jason.
2: Meu Deus, uma das piores cobranças dos últimos tempos. Ele tomou pouca distância, perna direita na bola, bateu rasteiro, pegou mal do lado do pé, ele manda longe do gol, o Bono pulou pro canto esquerdo e nem se atirou, ele só deu um salto, esperando talvez uma bola no alto. E aí o camisa 26, o Timber, não deu match, mandou direto para a linha de fundo.
0: Ah, um horror, ele pegou aquele ossinho do tornozelo, coisa horrível.
1: Já fez algo assim parecido?
0: Já, uma vez numa semifinal lá em Osório, eu bati assim.
1: Hakimi, esse tem muita categoria, pode colocar o Marrocos em vantagem. Autorizado o Hakimi na trave! Tirou o goleiro e ela beijou a trave, Jason.
2: Os marroquinos nas arquibancadas, eles não acreditam. O melhor jogador de Marrocos com a perna direita. Acontece com os ruins e com os bons. Ele acertou, carimbou, encheu o pé da trave direita. O Verbruggen voou para o canto esquerdo. O Hakimi errou, Munari.
0: É, mas aí é sacanagem, né? Os dois times jogaram a prorrogação inteira para ir para os pênaltis e para bater desse jeito, né? Estão muito mal treinados, pelo amor de Deus.
1: Tem alguma confusão ali no meio com o Wilton Pereira Sampaio. Vai lá apartar, hein? Entre os dois times.
2: É que estão posicionados, né? Não, acho que é a bola. A bola bateu na trave e foi para tão longe, da fora da área, né, André? Que o árbitro foi lá buscar ela.
1: A situação é a seguinte: cada time bateu quatro e fez duas. Ou seja, já dá para dizer que a partir de agora é como se fosse a série extra. Se um fizer e o outro errar, acabou. É exatamente isso já nesta quinta cobrança para cada seleção. Summerville para bater pela seleção da Holanda. Ele não lateralizou, ele está de frente para a bola. Agora sim, pé direito, Bono!
2: Estilo handball, ele não se joga, ele defende em pé, André. O Summerville bateu forte, bateu alto no canto direito. Se ele pula, ele toma esse gol. Como ele vai para o estilo handball, ele pula com os braços abertos e com a mão esquerda. Ele dá um tapa, um soco na bola e Marrocos pode avançar na Copa do Mundo.
1: É a primeira chance para acabar agora, Munari.
0: É, mas ali tem estudo, né? Ele sabia que o pênalti ia ser alto. O jeito que ele foi para a bola, ele tinha muita confiança de que ia ser alto e deu certo.
1: Saibari! Tinha um gol por jogo na Copa, não fez, mas pode classificar o Marrocos. Meia-noite 53 no Brasil, 9:53 da noite no México. Saibari autorizado, pé direito. Gol do Marrocos! Saibari coloca o Marrocos nas oitavas de final da Copa do Mundo para enfrentar o Canadá. 3-2 nos pênaltis, deu Marrocos, Jason.
2: Perna direita, Saibari, camisa 11, bateu rasteiro no canto direito. O Verbruggen pulou para o lado esquerdo, a Holanda cai, os jogadores holandeses choram e Marrocos faz a festa em Monterrey, no México. Marrocos nas oitavas de final da Copa do Mundo, Munari.
0: É, e a Holanda ela vai de novo sendo eliminada invicta, né? Mas uma eliminação muito diferente das últimas Copas do Mundo, né? Porque em 22 e 14 contra a Argentina, em ambas, né, fez jogos duríssimos, saiu perdendo em 22 por 2-0 e buscou o empate. Contra, na Copa de 2014 aqui no Brasil, a grande chance do jogo foi da Holanda, numa bola que o Mascherano salvou. Foi um time corajoso, um time agressivo. Hoje não, né? Por mais que Marrocos seja um time bem organizado, quem tem mais qualidade à disposição, tanto no time titular quanto no banco, é a Holanda. E a Holanda em nenhum momento teve coragem para atacar. Então, assim, é uma eliminação merecida. Bateu muito mal os pênaltis. Não que Marrocos também tenha batido tão bem assim, também errou algumas cobranças. Mas Marrocos foi quem errou menos, merece passar por isso.
1: O Arruda, nenhum europeu ainda avançou, hein?
4: Eu ia falar isso, André. O continente europeu vai ficando cada vez menor nessa Copa do Mundo. É a segunda seleção europeia eliminada nesta fase de 16avos de final. Somente americanos e agora africano classificados por enquanto às oitavas de final. Aliás, André, o primeiro confronto da próxima fase está definido. Sábado, às 14h em Houston, tem Marrocos classificado agora contra o anfitrião Canadá. E o Munari destacou bem, viu? É o filme que se repete. A Holanda chegou a 16 jogos de invencibilidade na história das Copas. Não perdeu nessa edição, caiu fora. Não perdeu em 2022, caiu fora para a Argentina. Jogou todas as partidas em 2014 e foi apenas a terceira colocada. A Holanda, tri-vice-campeã, fica mais uma vez pelo caminho.
0: E não que Marrocos seja um adversário fácil, até porque foi semifinalista da última Copa do Mundo. Mas vamos combinar, a Holanda é mais forte, né, em termos de tradição, de tamanho e tal. O caminho da França era para passar da Suécia e ter a Alemanha e depois Holanda. Os dois caíram. A França não vai pegar antes da semifinal nenhuma seleção grande.
1: Ah, é. Vamos
0: o caminho vai se abrindo.
1: Vamos desenhar esse caminho aí, ô Arruda.
4: Vamos lá. O que precisamos?
1: Caminho da França.
4: França, bom, tá.
1: Se ela ganhar da Suécia, é o Paraguai, né?
4: Isso, joga hoje, pega a Suécia, se avançar, vai enfrentar o Paraguai. Depois, nas quartas de final, enfrenta, se lá estiver, Marrocos ou Canadá. E aí, na semifinal, pode aparecer, abrir um chaveamento um pouco mais amplo, tendo a Espanha, Portugal e a Croácia, mas entre as gigantes, apenas a Espanha.
1: É, Portugal pela tradição pelo teu Cristiano Ronaldo, mas é um caminho bem
4: aberto. Não vou colocar a Bélgica, né, André?
1: Não, acho que não, né? A Bélgica é tipo a Holanda, é menos que a Holanda, né? A Holanda já tem finais de Copa e tal, mas tem até menos tradição que a Bélgica. Bom, Munari, avalia pra gente aí classificação da seleção marroquina diante da seleção holandesa.
0: É, a expectativa gerada pelo confronto, eu acho que as duas seleções ficaram devendo. Não foi um grande jogo, muito pelo contrário. Mas foi um jogo que sempre Marrocos esteve um pouco melhor. A começar pelo plano inicial de jogo, né? Como mudou o sistema tático da Holanda, colocou mais um zagueiro, não conseguiu render, não funcionou nem para marcar bem, nem para criar. Marrocos teve melhor quase sempre no jogo, mas não foi uma superioridade tão grande assim. Só que a Holanda conseguiu sair na frente, né? Numa bola longa, num lance lá do negócio glorioso, que mira bobo lá, que entrou o Weghorst, que desviou a bola, saiu o gol do Gakpo e tal. Só que aí a Holanda foi para defender uma vantagem e não conseguiu. Marrocos empatou o jogo. E na prorrogação foi o antijogo. A prorrogação teve uma finalização só de Marrocos. Marrocos ficou com a bola, não agrediu, a Holanda não pressionou. As duas seleções queriam os pênaltis e nos pênaltis nenhuma delas foi tão bem assim, mas quem errou menos foi Marrocos. É, merece a classificação muito mais pelo que a Holanda não fez, tá? Mas também Marrocos decepcionou. Acho que as duas seleções decepcionaram no jogo de hoje, principalmente a Holanda. E o Ronald Koeman tem muita coisa para explicar da escalação, das opções de troca, não ter entrado o Reinders. Olha, que noite para esquecer da Holanda.
1: Valeu, Cristiano Munari, Lucas Arruda, Jason Lisboa, nossa equipe técnica, nossa equipe de produção, nossa equipe de lives. Futebol de Copa da Gaúcha tá ficando por aqui. Lembrando que nesta terça, 14h, Costa do Marfim e Noruega para definir o adversário do Brasil. França e Suécia, 18h e 22h, México e Equador. 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
7: 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Buscas por vítimas de terremotos na Venezuela chegam ao sexto dia. O país registra 1.719 mortos, 5 mil feridos e cerca de 50 mil pessoas desaparecidas. Prazo para pagar sexta e última parcela do IPVA deste ano termina nesta terça-feira. Adversário da seleção brasileira nas oitavas de final da Copa do Mundo será conhecido hoje. Costa do Marfim e Noruega jogam às 2 da tarde. Céu parcialmente nublado em Porto Alegre, agora faz 11 graus. 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
7: Movimentação tranquila em Porto Alegre, sem registro de acidentes, de acordo com a IPTC. Nas rodovias da região metropolitana, trânsito fluindo normalmente.
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7: Moradores da região das Ilhas, em Porto Alegre, podem ficar sem água ou com baixa pressão no abastecimento nesta terça-feira. Equipes do DEMAI vão realizar uma obra programada na Rua dos Pescadores, a partir das 8 da manhã. A previsão é de que os trabalhos sejam concluídos no fim da tarde, com a normalização gradual do abastecimento durante a noite. A Prefeitura de Novo Hamburgo, no Vale dos Sinos, publicou um edital para um novo concurso público. Ao todo, são 52 cargos para candidatos com ensino médio, técnico e superior, além de cadastro reserva. Os salários variam de R$ 2.869 a R$ 8.293. As vagas são para áreas da saúde, educação, assistência social, engenharia e tecnologia da informação. As inscrições já estão abertas e seguem até 28 de julho. As provas estão previstas para 30 de agosto. 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Da redação, Gustavo Gossen.
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4: Vamos nessa, meus amigos. Que segunda-feira fantástica de Copa do Mundo, eletrizante, emoção à flor da pele. Olha, começando com o Brasil passando para a próxima fase num jogo apertadíssimo contra o Japão. E depois, os finalistas da Copa de 74 deram adeus à Copa de 2026. Alemanha e Holanda, que em 74 fizeram a final na Alemanha, vitória da Alemanha por 2-1, agora caem da Copa de 2026. A Alemanha para o Paraguai e agora a Holanda perde para Marrocos. As duas disputas nos pênaltis depois de um empate em 1-1 no tempo normal. Impressionante o que foi esta segunda-feira. 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Na abertura do programa, eu chamo o Diori Vasconcelos. Alô, Diori, tudo bem? Aqui 1:07 da manhã e por aí, onde tu tá?
5: Fala, Colin, aqui 9:07. Eu estou em San José, que fica no Vale do Silício, aproximadamente 1 hora de distância do centro de São Francisco. E aqui eu acompanhei esse jogo eletrizante entre Holanda e Marrocos, com a predominância de torcedores holandeses. Como vocês puderam acompanhar nas imagens que a gente teve aí ao longo da programação. E eu vou te dizer, Colin, olha, o que tem de... Bom, agora já sumiu todo mundo, né? Porque os holandeses desapareceram do local aqui, dessa FanFest, da Soccer Celebration que tem aqui para transmissão dos jogos, que tá até fechando agora, mas os holandeses com aquelas caras assim, Colin, sabe? Aquelas caras assim de que não era o dia, de que não deu certo e de que a eliminação acaba frustrando uma expectativa de quem queria algo mais nessa Copa do Mundo. Agora, eu vou te dizer também o seguinte, viu, Colin? Foram 3 jogos hoje. E eu cheguei a pensar pela manhã que o Brasil sofreu, que o Brasil teve dificuldades, e até fiquei preocupado, mesmo com o alívio da classificação contra o Japão. Mas diante do que aconteceu no dia de hoje, a gente precisa refrescar nossa memória de que é a Copa do Mundo. E nos outros 2 jogos, os favoritos caíram nos pênaltis. O Paraguai passou pela Alemanha, e Marrocos, por mais que possa ser um time bem ranqueado, com qualidade, quando a gente bota as camisetas no varal, Marrocos e Holanda, pesa mais pro lado da Holanda, e a Holanda tá fora da Copa do Mundo. Então eu já começo a achar genial, fantástica, extraordinária vitória contra o Japão, e mais do que isso, o empate contra Marrocos na primeira fase pegou preço.
4: É, comparando com os outros jogos desta segunda-feira, o fato de não ter ido para a prorrogação já foi uma grande vantagem e, obviamente, a vitória no último lance, no último minuto, colocando o Brasil na próxima fase, traz um alívio numa segunda-feira de dificuldades para todos. Todas as disputas extremamente acirradas. E eu tenho uma dúvida, a cada 10 torcedores aí onde tu tá, quantos eram holandeses? 9, 8?
5: Eu acredito, Colin, que dê para colocar assim, na proporção assim, tá? Na proporção entre camisetas de Marrocos e camisetas da Holanda que eu vi aqui, era 9 para 1, tá? Tinha um ou outro torcedor marroquino, mais lá no fundão, assim, meio quietinho e tudo mais. Mas se a gente pegar a proporção geral, tinha brasileiro, tinha mexicano, tinha um ali com a camiseta da Alemanha, tinha gente de várias nacionalidades. Então, se a gente pegar a proporção, talvez fosse meio a meio, assim, 5 para 5. 5 holandeses para cada 5 torcedores de outras nações. E, de certa forma, Colin, esses torcedores de outras nações, eles estavam meio que dando uma secadinha na Holanda ali. Os mexicanos vibraram, os brasileiros vibraram. Os brasileiros já estavam felizes com a eliminação da Alemanha, né? Por causa do 7-1. Mas aí vibraram porque aquela coisa assim, na hora do vamos ver, torce pro mais fraco, entre aspas, e vai embora, né?
4: Sim. Tu conseguiu olhar todos os jogos aí, então, acompanhando essa galera aí durante o dia?
5: O jogo que eu menos consegui acompanhar com atenção foi o jogo do Paraguai contra a Alemanha. O jogo do Brasil eu acompanhei bem, o jogo de agora eu acompanhei bem também. Pá, foi um empate em 1-1, mas foi um jogaço de futebol, né, Colin? Um jogaço de futebol.
4: É, verdade. Então, assim, antes da gente falar sobre a classificação do Brasil, Diori, me fala, o árbitro brasileiro foi bem agora no jogo aí da Holanda e de Marrocos, né?
5: Muito bem.
4: 90 minutos, prorrogação, pênaltis, não vi erro grave dele.
5: Não, controle absoluto do jogo, controle total, respeitado em campo pelos jogadores. Foi muito bem o Wilton. E a arbitragem brasileira tem tido bons desempenhos aqui na Copa. Inclusive, na quarta-feira, eu vou acompanhar aqui em Santa Clara. Fica aqui pertinho o estádio Leves, que vai acontecer aqui o jogo dos Estados Unidos contra a Bósnia. E essa partida também teve a definição de um árbitro brasileiro, que será o Rafael Klaus. Então, na quarta-feira, teremos a anfitriã jogando contra a Bósnia, buscando vaga nas oitavas, com o apito brasileiro mais uma vez, Colin.
4: Agora, que azar do goleiro da Holanda numa cobrança importantíssima de pênalti ali no início. E aí a bola, ele tinha defendido, aí ele foi se mexer, procurar a bola, bateu no calcanhar e ele fez um gol de carcanha, hein, Diori?
5: Ah, muito azar, cara. Muito, é o famoso pé frio, né? Ele defendeu a cobrança, tava com tudo resolvido, e aí deu aquele bate-rebate, aquela espirrada. Olha, vou te dizer aqui, ó, os torcedores holandeses que estavam vibrando e torcendo aqui nos pênaltis,
4: nem viram.
5: Eles chegaram a comemorar, eles comemoravam e se abraçavam, aí quando eles estavam se abraçando e comemorando, eles viram que a bola entrou e não acreditaram, e aí murcharam assim na hora, foi um negócio, uma reversão de expectativa absurda.
4: Pá, isso fez eu lembrar a Copa de 1986, que o Carlos, goleiro da seleção brasileira, pegou um pênalti, só que aí a bola bateu na trave, pegou nas costas dele e entrou, cara. E aí a gente foi eliminado pra França naquela oportunidade.
5: Ah, que azar, né, Colin? Que azar.
4: É.
5: Pô, e assim, é difícil defender um pênalti, né? E o cara defende, faz a parte mais complicada. E aí a bola respinga no pé dele e entra. Eu não queria... Certamente o Ter Stegen não vai dormir essa noite. Certamente ele não vai dormir. E quando ele acordar... Colin, sabe quando tu acontece uma coisa que não é muito legal pra ti, assim?
4: Ah.
5: E aí tu fica com aquela coisa, com aquela sensação ruim, assim, sabe? Aquela sensação que parece que no peito, assim, uma coisa, sensação ruim. Uh-huh. Aí daqui um pouco tu te distrai, te diverte, não sei o quê, daqui um pouco tu pensa assim, tá, mas por que eu tava cocô? Aí tu lembra que tinha uma sensação ruim, aí tu lembra o motivo, né? O Ter Stegen vai ser assim, ele vai acordar amanhã, aí ele vai acordar e vai, né, vai pensar, bah, acordei e tal, daí ele vai lembrar que a bola bateu no pé dele e entrou, e ele vai ficar com aquela sensação ruim de novo.
4: Sem dúvida nenhuma. Diori, e a seleção brasileira, hein, gostou do desempenho? Claro que A vaga para a próxima fase, fase de oitavas de final, deixou o povo extremamente feliz no último minuto, então. A galera extravasou em tudo que é lugar aí que o pessoal acompanhou o jogo. Mas isso significa, no teu entendimento, que o Brasil tá forte para a reta final da Copa ou tem que ajeitar bastante coisa?
5: Eu acredito que o jogo de hoje mostrou muitas dificuldades da seleção brasileira. Eu faço a ressalva que eu não fiz pela manhã, né, e já fiz aqui na abertura, de que é Copa do Mundo e ninguém teve vida fácil hoje. O Brasil acabou conseguindo uma classificação até certo ponto inusitada, porque foi a única no tempo normal, ainda que nos acréscimos. Eu vejo o Brasil com muitas coisas a melhorar, mas eu vejo uma coisa muito importante, Colin, em Copa do Mundo, que a gente não pode negar, não pode discutir. Copa do Mundo se ganha jogo a jogo. Copa do Mundo não se ganha dando show. Dificilmente a gente vai ver uma seleção dando espetáculo em Copa do Mundo. Hoje, por exemplo, o Brasil foi competitivo, o Brasil não desistiu nunca, o Brasil insistiu até o fim e conseguiu assim o gol. Teve algumas questões de leitura do Ancelotti que me agradam muito, das quais eu discordei durante o jogo e depois ele mostrou ter razão, porque as decisões dele resultaram na vitória. O Casemiro ficou no jogo, eu teria botado o Fabinho muito, muito cedo. No intervalo, talvez. Ele já estava com um cartão amarelo, fez uma falta dura. Eu teria tirado o Casemiro, ele não tirou. E o Casemiro foi lá e fez o gol da seleção brasileira. Aliás, o Casemiro criticado, contestado, até ridicularizado nas redes sociais por conta do desempenho nos primeiros 45 minutos. E o Martinelli não seria a minha opção. Eu não colocaria o Martinelli no jogo. O Ancelotti colocou e teve a estrela de contar com o gol do Martinelli. E mais do que isso, ele teve o culhão, Colin, de não botar o Neymar no jogo. E depois ele explica que o Neymar seria um cara para prorrogação e tudo mais. Agora, cá entre nós, tá? Qual outro técnico treinando a seleção, que fosse um brasileiro, por exemplo, teria abdicado do Neymar nos 90 minutos nas condições que o Brasil estava enfrentando o adversário? O Ancelotti viu que o time estava encaixado, viu que o time estava bem. O Japão, diga-se de passagem, fez uma retranca monstruosa. Se fechou muito bem, teve uma estratégia defensiva muito forte, conseguiu o gol e depois não sustentou, mas eu vejo méritos na seleção brasileira de competitividade, de disputa, de briga e o mais importante, Copa do Mundo é sobre continuar vivo a cada rodada e o Brasil está vivo para mais uma.
4: Quando o Neymar foi convocado, se criou uma ideia de assim, não, ele não está bem, o pessoal vai fazer ele melhorar fisicamente e tal, para pelo menos lá quando chegar a fase de mata-mata, ele poder de repente ser útil nos momentos decisivos. E quando estava 1-1 e o jogo se arrastando para a parte final, eu pensei, eu sempre fui contra a convocação do Neymar, né? Mas eu pensei, eu acho que agora é o momento que o Ancelotti tinha projetado para colocar o Neymar. E ele foi de Martinelli, ele pegou jogadores mais inteiros, com mais ritmo. Eu acho que ele foi correto nessa... Porque mesmo o Neymar sendo um cara assim, um gênio da bola, ele não tá com ritmo de jogo. Eu acho que seria arriscado confiar apenas, eu tenho o Neymar no banco e vou colocar. Não! Para todos vale essa história do ritmo de jogo. E acho que o Neymar não estaria com esse ritmo pronto para definir, para decidir o jogo contra o Japão na reta final. E ele teve realmente estrela, né? Botou o Martinelli fez o gol, botou o Endrick no intervalo, o Endrick teve boa movimentação. Enfim, deu certo o que o Ancelotti projetou. E sobre o Casemiro... Olha, tu, eu e mais meio mundo acho que tirariam o Casemiro, porque ele, nos momentos importantes, o Casemiro é lento e eu temo, inclusive, pelas próximas fases. Ele se recuperou no segundo tempo, ele fez o gol de cabeça, ok, tudo certo. Mas assim, para os confrontos pesados, eu temo pelo meio de campo da seleção brasileira, com a permanência do Casemiro. Ele já tinha ido mal contra Marrocos e fez um primeiro tempo bem ruim contra o Japão. mas o que eu penso não importa. O Ancelotti confia demais nesse jogador e o Casemiro vai seguir sendo capitão, titular e líder desse time, Jory.
5: Ah, é verdade, não tenho dúvida disso. Sabe que eu estava acompanhando uma publicação da Tati Mantovani, né, que mora na Espanha e por muito tempo acompanhou o Ancelotti no Real Madrid. E ela escreveu mais ou menos o seguinte, que hoje apareceu o Carlo Ancelotti que ela se acostumou a ver no Real Madrid, que é o cara teimoso, mas com muitas convicções e que por vezes enxerga coisas que os outros não enxergam, tem uma leitura de jogo muito boa. E ele fazia muito isso no Real Madrid, de acreditar em alguns jogadores, de insistir, de ter essa teimosia e de apostar em figuras que às vezes eram questionadas. E dava certo, deu muito certo, aliás, ele conquistou muitos títulos lá no Real Madrid. Agora, a Tati também falou o seguinte, eu não sei onde o Brasil pode chegar com o Ancelotti e com as virtudes que ele tem e tem demonstrado já na seleção brasileira. Agora, uma coisa eu tenho certeza, escreveu a Tati, se fosse outro técnico, talvez nós não estivéssemos chegado, nós não estivéssemos onde estamos, não teríamos chegado até aqui. Então, essa é uma leitura de quem conhece de perto o trabalho do Ancelotti e que eu acho que tem muito sentido com o que a gente está falando aqui sobre o Casemiro. Né? Um jogador que tem suas dificuldades, né, de movimentação, de mobilidade, mas que é um líder, que é um cara importante, que é um cara que daqui um pouco está com a braçadeira de capitão, porque o Ancelotti confia muito nele. Agora, por outro lado, né, Colin, se o Casemiro tem um questionamento, apesar da confiança do Ancelotti, eu preciso falar sobre o Bruno Guimarães, tá? Que pra mim é um craque silencioso na seleção brasileira. Um jogador fundamental. Olha, impressionante o que tá jogando o Bruno Guimarães. E quero destacar também aqui, mais uma vez, o Vini Júnior. Apesar de não termos tido ali, né, o gol do Vini, o Vini tem algumas jogadas, e uma delas que o goleiro faz uma defesa e a bola bate na trave, que é uma jogada de drible, de iniciativa e de quem tem muita qualidade. E o lance do Martinelli, de certa forma, foi parecido com esse lance do Vini. O goleiro também tocou na bola, a bola bateu na trave, só que a bola entrou. No do Vini a bola saiu. Então, poxa, o goleiro japonês tava difícil furar esse bloqueio. E o Vini fez uma jogada genial. Infelizmente o gol não saiu, porque seria um dos gols da Copa.
4: O goleiro do Japão é fantástico. O Suzuki, baita goleiro, 23 anos de idade. Ele estava realmente inspiradíssimo, jogando bem demais nessa partida, mas aí não conseguiu um pouquinho mais de força na mão, ele colocaria para fora o chute do Martinelli, mas pegou na trave e entrou, e o Brasil venceu. O Bruno Guimarães, ele faz mais de uma função no meio de campo, isso aí é privilégio de poucos jogadores. Ele é segundo volante, marcador, ajuda o Casemiro, e faz também papel de meia. O Lucas Arruda trouxe uma informação super importante. Ele é o jogador de mais assistências nessa Copa do Mundo. Ele já tem 4 assistências e o passe
5: de toda
4: que ele
5: a Copa?
4: Dá...
5: Hã? De toda a Copa?
4: Na Copa é. Que eu,
5: não é só do Brasil?
4: Eu acho que é de toda a Copa.
5: Acho que é de toda... hein? Eu não tinha visto essa informação aí.
4: Eu só vou confirmar se é de toda a Copa. Eu acho que sim, tá? Mas vou confirmar. E aí qualquer jogador precipitado já ia querer bater de esquerda aquela bola, fim de jogo, desespero. Não, ele bota essa bola pro lado, toca no Martinelli com calma, com precisão, e o Martinelli coloca pro fundo da rede. Impressionante o desempenho do Bruno Guimarães sendo elogiado no Brasil inteiro.
5: Que baita que é passe, bom, que assistência, né? Que assistência. É. Porque é bem isso, olha, ele traz pra dentro e aí a reação normal seria chutar, seria bater. É. E, cara, quando ele dá o passe, porque o Martinelli, ele se posicionou muito bem também, né? Ele se posicionou entre os zagueiros, numa zona que ele tava em condição legal e que ele tava com espaço pra receber a bola. Só que aí é a característica e a qualidade do jogador que tem a posse da bola pra encontrar o passe. Encontrar o passe que não vai nem atrás e nem na frente. Porque se o passe é muito na frente, o goleiro chega. Se o passe é muito atrás, ele tem que enquadrar o corpo e ele já perde a embocadura para chutar. Não, o passe foi na medida, no lugar certo. E aí é mérito total do Bruno Guimarães.
4: E o Martinelli é um cara que gosta de jogar bem aberto na ponta esquerda. E no caso aí da seleção, o Vini é que faz essa função. E ele joga um pouco mais pro meio. E foi bem ali que ele recebe esse passe. Isso é posicionamento do treinador, é definição do treinador que o Martinelli está acatando e deu resultado. Além da entrada do jogador, cujo mérito é do Ancelotti, tem também o posicionamento do Martinelli para definir. Jory, prefere Noruega ou prefere Costa do Marfim, hein?
5: Olha, eu acho que eu prefiro a Costa do Marfim, Colin. Mas acredito que venha a Noruega no caminho do Brasil. E aí vai ser muito duro marcar o Haaland, né? Não dá para deixar a bola chegar nele, porque se a bola chegar nele com o mínimo de espaço, ele é mortal. Ele é mortal. Mas é isso, Colin. Copa do Mundo é isso. E se pegar a Noruega pela frente, é a hora de mostrar, de encarar e de fazer um enfrentamento que o Brasil ainda não teve na era Carlo Ancelotti. Contra uma seleção desse tamanho, né, que não é assim uma seleção assim de primeira linha do futebol mundial, mas é uma seleção que tem uma envergadura na história das Copas.
4: Costa do Marfim, eu trabalhei num jogo da Costa do Marfim nessa Copa aí, e o ponta direita, o Joe Man...

0: Não, eu já. É. Deixa eu ver se é ele aqui. É isso aí. É o Diallo, que é um canhotinho. Que daí quando ele entra pela direita, o John Mandé vai pra esquerda. Ou seja, dois extremas extremamente habilidosos e que podem gerar muita dor de cabeça para a Noruega e depois se enfrentar o Brasil, muita dor de cabeça para a seleção brasileira, né?
1: É, eu acredito que enfrentar a Costa do Marfim também vai ser pedreira também, né? Até porque, né, Colin? E aí a gente volta ao começo da conversa. Eu não acredito que vai ter jogo fácil, entendeu? Tirando essa Argentina e Cabo Verde aí, que em tese vai ser fácil, né? Em tese é um abismo a distância entre os dois. Mas enfim, a bola tem que ser jogada, né? Vamos ver no campo. Acho que no campo a Argentina passa por cima. Mas eu já começo a ter minhas dúvidas, porque tá tudo muito, muito parecido, né?
0: E, por exemplo, Paraguai, uma retranca desgraçada. Cara, o Paraguai, ele é um Celso Roth da vida, assim, ó. O Gustavo Alfaro é retranqueiro, assumido, e não tem vergonha disso. E consegue eliminar a Alemanha dessa forma. Tem time que, por melhor que seja, ele enfrenta enormes dificuldades para furar retrancas. E retrancas bem organizadas. Elas podem ir longe, é o caso. Longe que eu digo é. Ou podem surpreender, não digo ir longe. Mas surpreender em alguns momentos. E foi o que aconteceu com a Alemanha hoje. Paraguai tá dentro. Agora o Marrocos tá dentro. Brasil tá dentro. Canadá tá dentro. E vamos ver o que vai acontecer nesta terça-feira. Quais são teus próximos passos por aí, hein, Jori?
1: Bom, Colin, meus próximos passos por aqui são os seguintes, tá? Amanhã tem um dia sem jogos, então vai ser um dia que eu vou aproveitar até em função do deslocamento de boa parte dos nossos companheiros que estavam acompanhando a seleção brasileira, para também trazer um pouco do que tem acontecido aqui nessa região de São Francisco, em relação à Copa do Mundo, em relação ao clima de Copa, como as pessoas estão vivendo, mas também tentando trazer um pouco de curiosidades, um pouco de histórias que podem ser interessantes para a nossa audiência aqui dessa região. Na quarta-feira tem o jogo entre Estados Unidos e Bósnia. Esse jogo é às 9 horas da noite do horário brasileiro, 9 menos 4, são 5 horas da tarde aqui no horário local. O jogo em Santa Clara, e aí, claro, o jogo com casa cheia, estádio lotado, não vai ter espaço para ninguém, porque a torcida norte-americana está muito mobilizada para essa partida. Aí na quinta-feira pela manhã, quinta-feira às 7 horas da manhã, eu pego o voo para Los Angeles, porque na quinta-feira tem o jogo da Espanha lá em Los Angeles, no SoFi Stadium, jogo também dessa mesma fase, o round de 32, o 16avos de final. E aí, depois do jogo contra a Espanha, aí sim temos alguns dias de acompanhamento lá em Los Angeles, até o jogo que vem pela frente das quartas de final, que não sabemos ainda qual será, mas pode ser, inclusive, um jogo da seleção norte-americana mais uma vez. E aí a gente vai ver também os cruzamentos, que eles vão oferecer, porque mudou muita coisa e muita coisa ainda pode mudar. Mas também tem jogo do Brasil no final de semana para a gente acompanhar de lá, tem FanFest, enfim. Tem muita coisa pela frente ainda com a Lina Copa do Mundo aqui na Costa Oeste, onde a gente está indo para o estádio, indo para o campo, falando de futebol, mas também tentando trazer um pouco do que acontece aqui nessa região tão interessante dos Estados Unidos e uma região que é tão importante.

0: Na 1:30. Não tem jogo na região onde está o Diori, na costa oeste, mas tem Costa do Marfim e Noruega às 14h, França e Suécia às 18h, México e Equador, e eu tô nessa, estarei nos comentários dessa partida a partir das 22h. É.
1: Bom, mas vou te dizer, tá, Colin? Eu vou te dizer, desculpa te interromper, mas esse jogo do México não vai ter jogo aqui na Costa Oeste, mas quando a gente fala da Costa Oeste, especialmente da Califórnia para baixo, né? É uma região de muitos mexicanos. Ah. De muitos mexicanos, de muitos American Mexican, que são os mexicanos que vieram para cá e porventura tiveram filhos americanos, mas a origem mexicana é mantida uma tradição com muita força. Então eu encontrei americanos que nasceram na Califórnia, mas que já têm familiares há 5 gerações morando nos Estados Unidos. E eles se intitulam American Mexican. Eles não são americanos. Eles são americanos mexicanos.
0: Que legal, que bacana. Pois é, México e Equador. México não levou gol até agora na Copa. E o Equador, nas eliminatórias, foi o time menos vazado das eliminatórias sul-americanas. Menos que a Argentina, menos que todos, menos que o Brasil. Tomou só 5 gols nas eliminatórias. Vamos ver. É, são sistemas defensivos fortes, mas a gente quer ver gols, então vamos ver o que vai acontecer. Jori!
1: É, por essa definição aí, nós teríamos um grande 0x0 e mais uma emoção de pênaltis, mas vamos torcer que não seja isso, Cole, que saiam gols.
0: E um 0x0 nos pênaltis também. Ô, Jori, forte abraço do Barão da Madrugada.
1: Valeu, Cole, um grande abraço também aqui. E um ótimo programa, e seguimos à disposição aí para trazer novas informações e até algumas teses, como a gente fez hoje aí, que também é muito legal. Um abraço.
0: Abraço, Jori Vasconcelos. Agora a gente vai avançando pela madrugada com a avaliação dos colegas sobre o desempenho da seleção brasileira. A classificação, mas também o desempenho, né? O desempenho. Quem começa comentando é Diogo Olivier. Fala, Diogo.
2: Então, Colin, o melhor Japão de todos os tempos perdeu para um Brasil médio. Tudo no seu devido lugar. O que a gente tem a comemorar nessa vitória? A gente tem a comemorar a virada. Em Copa do Mundo é difícil virar jogo. E isso também ajuda a construir uma campanha. O que a gente não tem que comemorar? Uma sensação muito clara que o Brasil está chegando no seu teto. Porque é muito esforço para não perder para o Marrocos, é um esforço enorme para ganhar de virada do Japão, que vinha fazendo um bom ciclo, eu sei disso, mas o jogo mostrou um time com muitas limitações ofensivas, um chute no gol apenas, o segundo tempo retranca de gauchão mesmo, linha de 5, 4 à frente, dando bico para tudo que era lado, fechando espaços, obrigando o Brasil até a cruzar muita bola para a área. E o Brasil sofreu demais para construir e ganhar deste time. É importante a maneira como houve entrega, né? Eu acho que um torcedor, ele sempre se sente contemplado quando vê um time lutar como o Brasil lutou. Aquela velha história, se não dá na técnica, que dê na garra. E aí então o Brasil fez isso, a seleção honrou a camisa verde e amarela. Não é o melhor episódio assim de Copas do Brasil, claro que não, eu insisto, né? A sensação de que o Brasil está dando no teto é muito forte. Mas o Brasil conseguiu encontrar soluções no jogo. Isso, de alguma maneira, é importante. Né? Vini Júnior como ponta no segundo tempo. Martinelli por dentro, uma tentativa arriscada do técnico Ancelotti. Não tirou o Ryan, que está virando um titular mais relevante do que Rafinha. Hendrick lá na frente ajudou também. O Alisson, até num papo com a Kelly na zona mista, disse que foi uma orientação do Ancelotti, o chamado movimento sujo, que não é outra coisa senão se esticar a bola para um extremo, para um ponteiro, mesmo que ele não vá receber, apenas para arrastar o marcador e abrir espaço para quem está por dentro. Quer dizer, teve algumas situações assim que são importantes. Casemiro com problemas, se recuperou no jogo, Bruno Guimarães se tornando grande assistente da Copa, inclusive, isso é importante também. Vini Júnior individualmente chamou o jogo para si, mesmo quando estava a porteira fechada, ele não fez gol, mas jogou bem o Vini. O Vini hoje é o Vini do Brasil, ele chegou. Enfim, uma vitória.

0: Importante porque perder seria fiasco, Colin, de qualquer maneira, em qualquer cenário, com qualquer explicação. O Brasil cai fora nas 16avas para ser uma seleção japonesa que nunca foi além de umas oitavas de final na história das Copas, seria péssimo para o Brasil. E o Brasil passou adiante. Agora é outro papo, agora é Noruega, provavelmente. Agora, enfim, os adversários começam a ser melhores. Mas o Brasil conseguiu não passar esse vale e conseguiu com garra, com luta. Então, nesse ponto eu gostei do Brasil. Até porque eu não imagino o Brasil campeão, sinceramente, tomara que aconteça, mas não consigo ver o Brasil campeão em função de tudo isso que eu referi. Mas eu imagino que o brasileiro festejou pra caramba. Ganhar de virada numa Copa do Mundo, com gol no último minuto, é o roteiro perfeito. Fala, Colin, não tenho razão? Abraço.
1: Abraço, Diogo. Bah, eu assino embaixo esse comentário do Diogo aí, O Diogo tá sendo muito pé no chão, muito realista. Esse negócio de que ele acha que o Brasil tá batendo no teto, de repente pode surgir uma ou outra melhora, uma evolução, pode até surgir, mas eu acho que é por aí que o Diogo tá falando. E aí na hora que tiver que pegar uma Argentina, uma França, eu acho que vai ser insuficiente esse futebol que a seleção brasileira tá praticando. Concordo plenamente com o Diogo, foi uma análise bem fria, bem realista, sem emoção. E é importante a gente fazer ter esse tipo de raciocínio aí, porque, pô, gol no último minuto numa Copa, gol de virada, é para empolgar qualquer torcedor. E todos estão no direito de ficar empolgados, sem dúvida nenhuma. Sem dúvida nenhuma. Mas o Brasil teve problemas. O Brasil teve problemas. O Japão encaixou um contra-ataque numa roubada de bola e fez gol. E o Casemiro não conseguiu buscar o atleta japonês. Em 2022, nós tomamos um contra-ataque no fim do jogo da Croácia, em que a Croácia circulou pelo meio ali na função também do Casemiro e nós perdemos a Copa. Então o recado já foi dado em 2022 e o povo sofreu com a eliminação e a seleção também, e aí a gente estava tomando um gol do Japão num mata-mata muito parecido com o meio aberto e o Casemiro lento. Estaria correndo atrás do jogador japonês até hoje, até agora. Então eu acho que é uma atuação preocupante, sim. Houve a virada, todos se empolgaram, mas é uma atuação que tem que melhorar no decorrer da Copa, caso o Brasil queira ser campeão. Então concordo com o Diogo aí, que soube separar muito bem a emoção do atual momento do futebol apresentado pela seleção brasileira. Bom, mas o que importa mesmo é que o Brasil virou, fez dois gols e a gente reproduz agora o primeiro gol. O gol de Casemiro, cruzamento da esquerda, Gabriel Magalhães, Casemiro testaço para o fundo da rede. A narração é de Pedro Ernesto Denardim.
2: Volta o Brasil, a bola ao lado da grande área, dominada pelo Vini Júnior. Tentou jogar, jogou, olha o levantamento, gol!

0: Casimiro para o Brasil. Cruzamento que vem da esquerda lá no segundo pau. Lá está Casimiro para fazer o gol. Que alívio, que alívio, que alívio, gente. O Brasil estava perdendo, estava sendo eliminado pelo Japão. Até que chegou o gol de empate. O gol de empate chegou na hora, 10 minutos, etapa complementar. É gol de Copa, é gol do Brasil, é gol do Brasil. Brasil, Brasil, Brasil, vai para a reação. Já estamos na prorrogação, Rodrigo Oliveira.
1: Casemiro, um especialista em bola aérea. Ele fez 8 gols de cabeça pelo Manchester United. Na jogada do Vini Júnior, o cruzamento foi na medida. E o Casemiro subiu no quinto andar, mais alto que os japoneses. O Suzuki não quis sair e não pegou o testaço do Casemiro. Nessa hora, Pedro, pesa a camisa pentacampeã da seleção brasileira. Casemiro é o nome do gol. 1-1, ainda está dando pênalti, mas eu estou sentindo que vem a reação brasileira, Maurício.
2: Agora sim, Gabriel Magalhães faz um cruzamento que teve direção. A bola vai em curva, vai encontrando a testa do Casemiro. E que bom que um dos jogadores mais experientes do Brasil, que fazia uma atuação muito ruim, começa a se redimir com o gol do empate. Falta o Danilo, o Brasil volta para o jogo, Bertoncello.
3: Casemiro marca seu 10º gol em 90 jogos pela seleção brasileira. Ele que tem uma grande estatística. Em 12 jogos de Copa, com o Casemiro em campo, a seleção jamais foi derrotada no tempo normal. Agora com 1-1, alerta de prorrogação para saber quem avança na Copa, Pedro.
4: É, mas não teve prorrogação. Daqui a pouco nós vamos reproduzir o gol do Martinelli na narração do Pedro Ernesto Denardin. Mas agora o Maurício Saraiva comenta aqui no Esporte Companhia o que achou da classificação da seleção brasileira.
5: Oi, Rafaelzinho, boa noite. Vitória, classificação, permanência na Copa, valentia, resiliência. Estou falando das coisas boas que o Brasil mostra para sua torcida depois de passar pelo Japão do jeito que passou. Mas se eu fosse falar de coisas ruins, eu teria para falar. O Brasil, quando toma o gol do Japão num erro individual do Danilo, numa atuação muito comprometedora, o Brasil desce a ladeira num item muito importante do futebol contemporâneo, chamado anímico, emocional. O Brasil termina o primeiro tempo jogando menos do que o Japão, e era o Japão. Imagina agora que nessa terça-feira se decide se Costa do Marfim ou Noruega será o nosso adversário em oitavas de final. Se for Costa do Marfim é mais difícil que o Japão, mas se for Noruega, Rafaelzinho, se for a Noruega é 5 vezes mais difícil. Os caras têm o melhor centroavante do mundo, tem um time que faz muito gol, fez nas eliminatórias, fez nas duas vitórias em que jogou com o time titular na fase de grupos, então eu estou acreditando que o Brasil pode passar, sim, por Noruega ou Costa do Marfim, porque essa vitória encorpa. Essa vitória dá a chamada casca de quem joga Copa. Mas não basta. Nós vamos ter que jogar mais futebol para progredir sem tanto susto e sem tanta sangria. Beijo, Rafaelzinho.
4: Valeu. Meu amigo Maurício Saraiva também assina embaixo, concordo. É outra opinião realista, com pé no chão, nada de empolgação exagerada. Porque o Brasil tem que melhorar se quiser erguer a taça. Bom, vamos ver como é que foi a emoção do Pedro Ernesto. Golzinho no final, né? Martinelli, passe do Bruno Guimarães, confirmando então realmente o jogador de mais assistências na Copa, não só na seleção brasileira, mas na Copa toda, são 4 assistências do Bruno Guimarães. E o gol do Martinelli, a narração de Pedro Ernesto Denardin.
0: E a bola foi lá no Danilo, tocou pro Rayan, pro Danilo, fechou pra dentro da grande área, tocou para o Endrick, dominou, comeu mosca, perdeu a bola. Tá lá o Rayan lutando, tirou do marcador, soltou no meio, olha a bola no Martinelli, tentou bater, bateu. Gol! O Brasil virou virou, e o Maurício disse, há um minuto atrás, a menos que aconteça o milagre, pois Deus, nosso Senhor Jesus Cristo, mandou para ti, Maurício, e para todo o Brasil o milagre do gol, e Martinelli está fazendo o gol, e o Brasil está chegando à vitória, o Brasil chegando à vitória, Martinelli fez o gol, o goleiro Suzuki foi na bola, tentou espalmar, não conseguiu, aquilo que era lógica, aquilo que era esperado, aquilo que trouxe milhões de brasileiros aqui para os Estados Unidos, e está se confirmando na vitória brasileira, é gol de Copa, é gol do Martinelli, é de Copa, o Brasil é Copa, o Brasil quer ser Hexa, e o Brasil está fazendo há 50 minutos, senhoras e senhores, 50 minutos, como se dizia antigamente, o apagar das luzes, né? As luzes não serão apagadas agora, é claro, mas o Brasil está fazendo o gol, e eu estou vibrando, vibrando, vibrando com o Brasil e contigo, Rodrigo!
1: Camisa pentacampeã é pesada demais para cair nos 16 avos. Martinelli é o herói, ele chora. Mas eu quero destacar, Pedro, a participação de novo do garoto Ryan, que roubou a bola do japonês, como havia feito com o escocês. Passou para Bruno. E Bruno Guimarães é o maior garçom dessa Copa do Mundo. Com velocidade, encontrou o Martinelli sozinho. Martinelli, jogador. Limpou, tirou do Suzuki e colocou no canto esquerdo. O Brasil está nas oitavas de final. Martinelli é o nome do gol, 2-1, Maurício.
2: E deu muito certo a aposta pessoal e intransferível de Carlo Ancelotti. Ele veio de Martinelli por dentro, recebendo um passe encantado do Bruno Guimarães. E antes de tudo isso, essa participação de novo valente, de novo combativa, de quem não teve a camiseta do Ryan. O Brasil faz um 2-1 que perseguiu, valente, perseguindo o tempo inteiro com aquilo que tinha de melhor. A sua camiseta e a sua força, Bertoncello, estamos indo adiante.
3: Quinto gol marcado em 25 jogos de Martinelli, o Brasil com uma virada em mata-mata de Copas que não acontecia desde 2002 contra a Inglaterra. Brasil classificado para as oitavas, volta a campo domingo em Nova Jersey.
0: E volta a campo contra quem? Agora vamos tratar do futuro, porque o Brasil está na Copa, Bertoncello.
3: A Gaúcha, amanhã em Dallas, acompanha às 2 horas, Costa do Marfim e Noruega. É daí que saiu...
4: É daí que saiu o adversário da seleção, Costa do Marfim versus Noruega. Independentemente de quem passar, será uma parada difícil. Eu acho que é uma parada difícil enfrentar qualquer um desses adversários. 1h46, esse é o Esporte Companhia. Te convido a me seguir lá no Instagram, chega mais, no @rafael.colin. No Insta, @rafael.colin. O Colin é C-O-L-L-I-N-G. Tá convidado, tá bom? Vamos nessa, para interagir também no Instagram. 1h46. 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Agora 1h47. Vamos fazer o seguinte. Tem muita coisa boa para a gente... registrar aqui na nossa madrugada esportiva. O Fernando Becker, ele acompanhou a classificação do Paraguai e, consequentemente, a eliminação da Alemanha. Ninguém mais pode ser penta. A Alemanha caiu, a Itália não veio e ninguém mais pode igualar, pelo menos nessa Copa, o feito da seleção brasileira. Então é o seguinte, Fernando Becker vai falar da classificação do Paraguai, da eliminação da Alemanha e também vai falar da classificação da seleção brasileira. E antes do Fernando, mandar um abraço lá para Arroio do Sal, litoral norte do Rio Grande do Sul, Dom Pacheco, Dali Brasil, Dom Pacheco, lá da Dom 7, Hotel Fazenda, um lugar espetacular que alia campo, interior, fazenda com praia... um litoral, é muito bom, é um paraíso lá na Dom 7 Hotel Fazenda. 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Olha só, fala Fernando Becker.
6: Bom dia, Colin. Bom dia, meu bruxo. Tudo bem? Bom dia a todos, ouvintes. Que dia, hein, Colin? Que dia os paraguaios viveram. Que classificação. Olha, eu não queria ser um paraguaio hoje, apesar da classificação, da felicidade, mas foi muito sofrido durante todo o jogo, a prorrogação e principalmente nas cobranças de pênaltis. O Paraguai que enfrentou a Alemanha sem favoritismo, porque obviamente a Alemanha era a favorita, uma das gigantes aí do futebol mundial. Se previa um tipo de jogo, o que acabou acontecendo. A Alemanha com mais posse de bola e o Paraguai se defendendo. Até porque os times treinados pelo técnico argentino da seleção paraguaia, Gustavo Alfaro, as características desses times são times bem organizados defensivamente. E foi o que se viu durante os 90 minutos e durante a prorrogação. A Alemanha, com mais posse de bola, para se ter uma ideia, né, segundo os dados da FIFA, a Alemanha terminou com 60% de posse de bola e o Paraguai com 27%. Os outros 13%, a FIFA considera posse em disputa. Né? E nesse primeiro tempo do tempo normal, na etapa inicial do tempo normal, o Paraguai se defendeu muito bem. Muito bem perante uma Alemanha que tinha posse de bola e não conseguia fazer com que essa posse redundasse em chances claras de gol. E eu sempre digo, quando uma equipe não sofre tanto, ela não é agredida, ela não tem contra si o chute a gol, ela controla o jogo. E foi isso que aconteceu. O Paraguai controlou o jogo sem ter a bola. Porque o goleiro Gil, que acabou depois, lá no fim, sendo o destaque da classificação da partida, no primeiro tempo do tempo normal, ele não fez defesas importantes, quase que nenhuma defesa, se eu não me engano. A Alemanha tocava a bola de um lado para o outro, tentava uma infiltração, não conseguia, um passe no meio, no miolo da zaga ali que não se concretizava. E assim foi se arrastando o primeiro tempo, até que o Enciso, aos 42 minutos da etapa inicial, abriu o placar. Numa cobrança de escanteio, do lado direito de ataque do Paraguai, a bola foi afastada, a Alemanha não conseguiu pegar o rebote, e aí a bola foi trabalhada lá pelo lado direito de ataque, uma jogada muito interessante, aquela jogada característica de ultrapassagem, né? O Galharza passou por trás do Almirón e o Almirón tocou a bola na linha de fundo, o Galharza olhou para a área e cruzou na cabeça do Enciso. O Enciso, se eu não me engano, nem precisou pular. Ele entrou na corrida sozinho, no meio da área, e tirou do goleiro Neuer. 1-0 ali, para muitos uma zebra, mas para quem estava vendo o contexto da partida naquele momento, não era uma zebra, porque o Paraguai, como eu havia dito, se defendia bem e chegou ao primeiro gol. No segundo tempo, o técnico Julian Nagelsmann colocou Goretzka no lugar do Enmecha, que a Alemanha estava atacando com os dois volantes e estavam muito presos, eles não se movimentavam muito, eles ficavam mais ou menos centralizados, um do lado do outro, e o Goretzka entrou para dar uma movimentação maior e articular melhor aquela bola no meio campo, mas o Goretzka não foi bem, não entrou bem, não foi aquele Goretzka que a gente e o torcedor alemão espera dele. Só que ele fez o cruzamento para o gol, e foi só que o Goretzka fez. Da esquerda, cruzou para o Havertz, empatar o placar. Aí sim, a Alemanha teve um pouco mais de volume ofensivo e aí começou já a aparecer o goleiro Gil do Paraguai. Mas a partida, mesmo assim, acabou empatada. E o mais curioso ainda é que no final, na reta final do primeiro tempo, do segundo tempo, do tempo normal, o Paraguai deu contra-ataque para a Alemanha. Parecia que tinha dado um bug na cabeça dos jogadores do Paraguai. Eles deram o contra-ataque para a Alemanha e a Alemanha puxou esse contra-ataque e não conseguiu aproveitar. E ali poderia ter sido poderia ter nascido o gol da classificação alemã. E aí o técnico ainda que tinha colocado o Musiala, né, na metade do segundo tempo, do tempo normal. Musiala entrou e deu uma dinâmica melhor para a Alemanha. A Alemanha melhorou, realmente melhorou. Musiala jogando principalmente do lado direito, né, fazendo algumas triangulações ali com o Kimmich, que aparecia por ali. O Wirtz às vezes veio para aquele lado ali. E o Musiala deu uma dinâmica diferente para o time da Alemanha. Veio a prorrogação. A prorrogação foi só deu a Alemanha, praticamente. Só deu a Alemanha. A Alemanha com muito mais contundência, mas naquele jogo de bola aérea para dentro da área. Abusou dos lançamentos para dentro da área, por vezes em jogadas de escanteio ou em jogadas laterais. E numa cobrança de escanteio, chegou ao gol. Chegou ao gol do zagueiro Jonathan Tah. Até foi uma jogada ensaiada, porque a Alemanha, desde o início da partida, a cobrança de escanteio da Alemanha era sempre no segundo pau, com alguém, um jogador alto, Jonathan Tah, o Rüdiger, ou o Havertz, entrava lá no segundo pau e cabeceava, ou para o meio da área, ou em direção ao gol. E dessa vez, o Jonathan Tah cabeceou em direção ao gol e acabou fazendo o gol. Só que o lance foi revisado pelo VAR, e o árbitro acabou anulando porque o Gil acabou sofrendo uma carga, um bloqueio do zagueiro Anton. Sabe aquele bloqueio do basquete, quando tu vai correr para marcar e um jogador fica na tua frente e tu bate naquele jogador e tu não consegue avançar? Foi assim que aconteceu. Só que o Gil, ele bateu no Anton e caiu. Ele caiu e levantou imediatamente e se virou na direção da bola. Só que quando ele levantou, O Jonathan Tah cabeceou em direção ao gol e a bola ainda resvalou na mão do Gil. Foi revisado o lance, foi marcado falta, acertou a arbitragem e a prorrogação foi desenrolando com o Paraguai chegando um pouquinho mais no ataque, mas foi em cobranças de escanteio, sem muito perigo para o gol, defendido pelo Neuer. E assim acabou o tempo regulamentar da prorrogação. 0-0, por incrível que pareça, a prorrogação terminou em 0-0, sem ninguém fazendo gol, e foi uma prorrogação muito emocionante. Emocionante até porque era o que restava para as equipes fazerem com a bola rolando. Bom, acabou com 0-0, e aí começaram as cobranças de pênaltis, com a Alemanha iniciando com Havertz, destaque, atacante, goleador, enfim, acabou errando a cobrança dele. O goleiro Gil do Paraguai defendeu. O Maurício iniciou as cobranças. Maurício, conhecido nosso aqui do Rio Grande do Sul, jogou no Inter, hoje está no Palmeiras, naturalizado paraguaio, começou a série de cobranças e fazendo 1-0. E aí se desenrolou as cobranças de pênaltis. O Altmaid errou a cobrança para a Alemanha, uma cobrança defendida pelo goleiro Gil, ele defendeu duas. E no finzinho das 5 cobranças, aí o Paraguai deu um susto nos torcedores, porque o Sanabria colocou a bola para fora e no final era tudo com o Balbuena, zagueiro do Grêmio. Se o Balbuena fizesse, o Paraguai estava classificado. E aí o que aconteceu? O Neuer defendeu. Estava tudo nas mãos do Neuer. O goleiro alemão acabou defendendo a cobrança do Balbuena. Daí foram para as cobranças alternadas. E aí sim, o Jonathan Tah, zagueiro Jonathan Tah, zagueou na cobrança. Chutou, deu um balão. A bola foi lá na arquibancada. Chutou para fora. E o Canali, zagueiro do Paraguai, acabou fazendo o gol da classificação. O Canali, olha só que curioso. O Canali não foi... Apesar do sistema defensivo do Paraguai ter sido bom, o Canali foi, digamos assim, o mais inseguro dos 4 defensores. Teve uma hora que eu cheguei a conversar em off com o Leonardo Acosta, que era o repórter da transmissão, e disse: o Canali parece que está querendo entregar o jogo. E aí ele foi na cobrança alternada e acabou fazendo o gol da classificação. Bom, Rafael, foi merecida. Que legal, porque nós gaúchos aqui temos uma ligação muito grande com o Paraguai. Recentemente, na seleção paraguaia, tivemos o técnico Paulo César Carpegiani, jogador do Internacional. Tivemos os jogadores do Grêmio, Rivarola, Arce, os jogadores do Inter, Gamarra, Enciso, né? Sempre tivemos uma relação muito estreita com o povo paraguaio. Desta vez nós temos aí o Balbuena, jogador do Grêmio. O Vila Sante só não está lá porque está machucado. Se não estivesse machucado, teria sido convocado e eu tenho certeza que jogaria contra a Alemanha, porque o titular Diego Gomes hoje não pôde enfrentar os alemães porque estava suspenso e não entrou em campo. E eu tenho certeza que o Vila Sante seria titular no jogo de hoje. E tem, por que não dizer, também o Maurício, né, que foi jogador do Internacional. Certamente tem muitos conhecidos, muitos amigos aqui em Porto Alegre. Então, a nossa torcida dos gaúchos pelo Paraguai hoje deu certo. E que classificação, foi emocionante no final, uma festa que os paraguaios fizeram. E agora seguem em frente na Copa do Mundo. Quem sabe a França ali na frente, e aí fica aquela questão. Como é que o Paraguai vai encarar a França se a França classificar? Certamente vai jogar em bloco baixo, vai marcar e vai tentar sair no contra-ataque. Se der Paraguai e França, tô curioso para ver esse duelo. Tá certo, Rafa? Um abraço, Barão da Madrugada. Bom trabalho.
4: Abraço. Valeu, grande meu bruxo, Fernando Becker. Grande Fernando Becker. Grande zagueiro. Habilidoso. É... Vamos para notícia na hora certa, o programa tá bom demais, cheio de comentaristas, cheio de vozes, de opiniões, depois de uma segunda-feira que foi a mais legal dessa Copa do Mundo, para mim foi a mais legal. Notícia na hora certa e eu volto em seguida.
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8: 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Justiça mantém condenação de hospital e prefeitura por mortes após falta de oxigênio na pandemia em Campo Bom. Receita Federal paga hoje segundo lote de restituição do imposto de renda. Prefeitura de Novo Hamburgo publica edital para preenchimento de mais de 50 vagas. Céu parcialmente nublado em Porto Alegre, agora faz 11 graus. A terça-feira tem previsão de sol entre nuvens na maioria das regiões. Porém, no norte e no noroeste do estado, há alerta para tempestades e queda de granizo. Na capital, hoje, mínima de 9, máxima de 15 graus. 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
8: Madrugada sem registro de acidentes no trânsito da capital e também nas rodovias da região metropolitana.
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8: Um incêndio destruiu uma casa em Tramandaí, no litoral norte. Os bombeiros foram acionados às 10 da noite na rua Rodrigues Alves, no Parque dos Presidentes. Conforme os bombeiros, não houve feridos e a causa está sendo apurada. O governo federal encaminhou à Câmara dos Deputados um projeto de lei que amplia o limite de faturamento dos microempreendedores individuais. A proposta prevê que o teto passe para R$ 110 mil em 2027 e R$ 140 mil em 2028. Atualmente, os MEIs não podem ultrapassar R$ 81 mil por ano. O texto também autoriza a contratação de mais um funcionário por empresa. De acordo com o presidente da Câmara, Hugo Mota, a proposta faz parte das negociações relacionadas à PEC, que discute a jornada de trabalho 6x1 e já está em discussão em comissão especial. 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Da redação, Gustavo Gossen.
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1: São 2:09. Esporte e Companhia aqui na Gaúcha. 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
2: A previsão do tempo está indicando para o Rio Grande do Sul um domínio expressivo da massa de ar voltada para um clima mais úmido, especialmente entre a tarde e a noite da terça-feira. E esse úmido traz pancadas de chuva para o estado. Então, fiquem atentos com relação ao fato de que, na terça-feira, ainda pela manhã, provavelmente um tempo sem chuva. Se houver alguma chuva, é muito fraca na divisa com Santa Catarina por causa da instabilidade no estado catarinense. Depois é que ela vai descer mais para o Rio Grande do Sul, com um pouco mais de força, com um pouco mais de intensidade, e deixar a metade norte do estado com tempo instável. Então, fiquem atentos a esta situação que a gente tem com relação ao comportamento do tempo aqui no nosso estado. De uma maneira geral, todas as perspectivas que a gente tem vão nesse sentido, de concentrar a maior parte da chuva entre a tarde e a noite de terça. E assim mesmo, mais para a fronteira com o Uruguai vai continuar sem a presença da chuva, porque não tem chuva para a campanha, quase toda ela, litoral sul quase que a mesma coisa, e a fronteira oeste a chuva está difícil de chegar por lá. Então vejam vocês, a chuva se concentra nesta terça mais para a metade norte, aí quando chega na quarta-feira, aí sim, aí ela se espalha, aí ela se esparrama, como se diz, por todo o estado. Mas mesmo assim, eu estava dando uma olhada, eu não vi chance assim de uma chuva volumosa, mas vamos ter boas pancadas de chuva. O que acontece é que cada vez que chove toca o horror aqui no estado. Não interessa muito a quantidade de chuva que cai, porque a gente não está preparado para nada em termos de chuva. Lamentavelmente, chuvas que aconteciam há alguns anos atrás e não traziam problema nenhum, hoje tocam o horror pelo interior. A expectativa é que a gente tenha, na quinta, a entrada de uma massa de ar frio e seco entre a tarde e a noite, tirando a chuva do estado. Não chove na sexta, não chove no sábado e é muito provável que a gente tenha tempo sem chuva também no próximo domingo aqui no estado do Rio Grande do Sul.
1: Obrigado, Cléo Kuhn, com a previsão do tempo. Olha só, a temperatura agora em Porto Alegre, 10 graus. Em Canoas, na região metropolitana, 11 graus. No sul, Pelotas, 5 graus agora. Em Caxias, 10. Em Santa Maria, 7. Em Bagé, 4 graus. Uruguaiana, 6. Então, assim, ó, tem um friozão na fronteira oeste, na região da Campanha e no sul. É na beirada do Rio Grande. Do sul para a Campanha e para a fronteira oeste. Né? Então, dá para perceber nitidamente, ó, Uruguaiana 6, Bagé 4, Pelotas 5, até avançando um pouco para o centro do estado, por exemplo, Santa Maria com 7, Rio Grande do Sul está com 7. É, no norte, por exemplo, não tá esse friozão aí. Tá frio, mas não nesse nível. Passo Fundo tá com 11, Carazinho 12, Porto Alegre repetindo 10, Canoas 11, até a Serra. Ó, 2:15, tá? Até a Serra, por exemplo, ó. Caxias tá com 10, Pelotas com 5. Em vários outros momentos a serra teria a temperatura mais baixa, mas é um frio que está chegando por essa região do estado aí, sul, campanha e fronteira oeste. Capão da Canoa 13, Vale do Caí, Montenegro 11, Canela na Serra 9, e é isso, tá? 2:15 no Madrugada Gaúcha, certamente o Drago vai estar monitorando aí essas temperaturas, o frio, também a chuva que vai marcar presença em parte do Rio Grande do Sul nesta terça-feira. Deixa eu ver em Porto Alegre. Em Porto Alegre está prevendo chuva fraca no início da noite desta terça-feira. Só na noite da terça. Agora temos 2:16. O Cléo já deu o ar da graça. Agora nós vamos ouvir o Walter Júnior opinando sobre a seleção brasileira. Fala, Valtinho.
0: Rafael Collin, ninguém disse que ia ser fácil o Brasil bater o Japão nesta segunda-feira, mas não precisava ser tão difícil. Que suador, hein, meu amigo? A gente olha para esse jogo do Brasil contra o Japão e vê que o time do Carlo Ancelotti ainda está longe de seleções como França e Argentina, que foram os principais destaques dessa primeira parte da Copa do Mundo. O Brasil pode competir com eles? Pode, mas ainda não está num ponto em que entre de igual para igual contra essas equipes, o que pode ser até bom, porque o Carlo Ancelotti tem montado nesse período à frente da seleção um time que prefere jogar em transição do que com posse de bola. A seleção teve que ter muita posse de bola contra um Japão fechadinho e teve dificuldade para articular jogadas no campo de ataque. Não tem tanta combinação, não tem tanta variação para conseguir no toque de bola superar a defesa adversária. E contra equipes como França e Argentina, o Brasil pode jogar um pouquinho mais recuado para dar espaço para o Vinícius Júnior sair na transição e ter uma vitória pessoal sobre a defesa adversária. A vitória, a classificação, passa diretamente pela escolha do Carlo Ancelotti. E não apenas por ter colocado o Martinelli em campo, mas onde ele colocou o jogador do Arsenal para atuar no segundo tempo. O que eu imaginava quando ele colocou o Martinelli? Bom, o Martinelli entra pela esquerda, que é onde ele joga na Inglaterra, o Ryan segue pela direita, e por dentro jogam o Endrick e o Vinícius Júnior. Não, o Vinícius Júnior abriu pelo lado esquerdo, jogando praticamente na lateral do campo, o Ryan seguiu pelo lado direito, o Endrick como jogador mais adiantado e o Martinelli entrou como meia na vaga do Paquetá. E foi exatamente nessa posição em que saiu o gol do Brasil, no posicionamento que o Ancelotti colocou o Martinelli. O Ancelotti não teve muito tempo de trabalho, mas pela sua experiência e pela quantidade de títulos que tem, ele foi contratado para, nessas pequenas observações, nesses detalhes, ele ter capacidade para decidir uma partida, como foi essa vitória sobre o Japão. O Casemiro vira um problema, ele sai sentindo a virilha. Por que que ele vira um problema? Porque o substituto dele, de acordo com o Ancelotti, é o Fabinho. Se fosse outro jogador, talvez não fosse um problema, porque o Casemiro não está bem na Copa do Mundo. Ele está longe de ser o melhor Casemiro que a gente já viu. Ele, nesse jogo contra o Japão, fez um primeiro tempo muito ruim. Para mim, ele apresentou algumas dificuldades para fazer coberturas um pouco mais longas. Então, é uma situação que não me preocuparia se o Danilo Santos entrasse, que acho que é um jogador que está muito bem fisicamente, que tem fôlego para fazer coberturas longas, para chegar na área do adversário e depois voltar para marcar. Mas o Fabinho está jogando no futebol árabe e também está longe de viver o ápice da sua carreira. Agora vem Noruega ou Costa do Marfim, duas equipes que o Brasil tem condições de eliminar, mas que podem causar problemas. O time norueguês tem o Haaland, que é um dos protagonistas dessa Copa do Mundo, então tem que ficar de olho bem aberto nesse time da Noruega, e o mesmo vale para a Costa do Marfim, que conseguiu levar problema para a Alemanha na primeira fase da Copa do Mundo, então é bom ficar atento ao time africano caso passe. O Brasil, que nunca venceu a Noruega, pode ter que escalar esse fjord, que é tão comum lá no país escandinavo. Independentemente de quem seja o adversário, é um jogo que o Brasil tem não só condições de avançar, mas como criar um pouco mais de casca para as partidas mais decisivas da Copa do Mundo. Tá bom, Colin? Um abraço.
1: Valeu, grande abraço, Walter Júnior. Ó o Expressinho, acharam que não ia vir o Expressinho, tá chegando o Expressinho, demorou, mas tá chegando o Expressinho da Copa. Fala, João Calegari.
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4: Fala, Colin! Muito bom dia a ti. Tô voltando no programa agora pra gente falar mais sobre Copa do Mundo. Eu trouxe duas informações. A primeira é porque a gente vai falar sobre Lionel Messi. Exatamente, de novo. Durante 68 anos, o recorde de gols em uma mesma edição de Copa do Mundo, que foi feito por Just Fontaine, pareceu algo quase como inalcançável. Nem Pelé, nem Maradona, nem Ronaldo Fenômeno, Romário ou Miroslav Klose, um dos maiores artilheiros das Copas até o começo dessa edição, e principalmente, nem o próprio Lionel Messi em 5 mundiais anteriores. Todos passaram pelo maior palco do futebol sem conseguir derrubar uma das marcas mais antigas do esporte, os 13 gols marcados pelo francês em 1958. Agora, pela primeira vez em décadas, por mais que seja difícil, esse recorde parece realmente ameaçado. Maior artilheiro da história das Copas desde essa edição, Messi chega ao mata-mata de 2026, vivendo o início mais goleador de sua carreira em Copas. Messi esteve em campo em 226 minutos e 44 segundos na Copa do Mundo de 2026. Com 6 gols marcados, o argentino tem uma média de gols por minuto jogados que supera o ritmo de Just Fontaine em 1958. Segundo dados oficiais da FIFA, Fontaine terminou a Copa de 58 marcando 1 gol a cada 42 minutos. Ele também marcou 6 gols nos 3 primeiros jogos, mas atuando durante todas as partidas. Em 2026, contando os acréscimos, Messi tem uma média de 1 gol a cada 37 minutos e 47 segundos. Ele entrou no segundo tempo da partida contra a Jordânia, após ser poupado. Só pra gente trazer então essa comparação rápida, Cole. Minutos jogados por Messi na Copa de 2026. Contra a Argélia, 96 minutos e 56 segundos. 3 gols na conta do argentino. Contra a Áustria, 97 minutos e 52 segundos. 2 gols na conta do argentino. Contra a Jordânia, 31 minutos e 56 segundos e mais 1 gol marcado por Lionel Messi. Bom, já falamos sobre um dos maiores jogadores da história da Copa e também do futebol mundial, e agora a gente vai falar sobre uma das grandes revelações da Copa do Mundo de 2026. Yann Diomandé está muito perto de trocar o RB Leipzig pelo Paris Saint-Germain. Segundo o jornal espanhol Marca, o atacante da Costa do Marfim chegou a um acordo para assinar contrato de 5 temporadas com o atual campeão europeu. Agora, restam apenas detalhes entre os clubes para a transferência ser oficializada. A negociação já está em estágio avançado e, ainda de acordo com o jornal espanhol, o PSG venceu a disputa com o Liverpool, que também tentou contratar o jogador. Diomandé, porém, preferiu esperar pela equipe francesa e deu sinal verde após uma conversa por telefone com o técnico Luis Enrique, considerado peça fundamental para destravar o negócio. O valor da operação ainda não foi fechado, mas a expectativa é que fique abaixo dos 80 milhões de euros, mais ou menos 472 milhões de reais na cotação atual. As boas relações entre PSG e RB Leipzig também ajudaram nas tratativas. Diomandé chegou ao Mundial cercado de expectativa após boa temporada pelo RB Leipzig, mas foi na Copa que se transformou em um dos nomes mais comentados da competição. Aos 21 anos, ajudou a Costa do Marfim a alcançar pela primeira vez a fase mata-mata de uma Copa do Mundo, consolidando-se como uma das sensações do torneio. Colin, falamos sobre Messi, falamos sobre Yann Diomandé, e agora deixo contigo para continuar esse grande esporte de companhia. Um abraço.
1: Valeu. Obrigado, João Calegari, com o Expresso da Copa. É isso aí. Vamos em frente, né? Como o próprio João falou. Vamos atualizar a dupla Grenal. O Antônio Oliveira com as informações do Inter e o Marcos Souza com as últimas do Grêmio.
5: Fala, Colin, tudo certo? Vamos com as informações do Inter, que segue no mercado, tem a transferência do Borré muito bem encaminhada para o River Plate, tem um acordo também com o Guillermo Maripan, chileno que deve chegar em Porto Alegre nessa semana para assinar contrato até o fim de 2028, e agora o Inter mira um meia no mercado e já tem negociações com Caleb, jogador de 26 anos, que estava no Alavés da Espanha, emprestado pelo Fortaleza. Ele não seguirá na equipe, o time nordestino está inclusive interessado em negociá-lo, porque ele retornou agora e tem um salário um pouco mais alto do que o clube espera pagar na Série B, não vai ter um reajuste, então o Caleb deve ser negociado. Na carreira, ele passou pelas bases de São Paulo e Atlético Mineiro, mas foi estrear no profissional no Galo. O Caleb atua tanto como camisa 8 como camisa 10, mas também já jogou pelo lado direito. Tem uma certa versatilidade no meio de campo, algo justamente que o Inter procurava nessa janela. Um jogador que pudesse fazer mais de uma função no meio, que possa disputar tanto a posição com o Bruno Henrique, mas também um pouco mais à frente, quando o Pezzolano quiser talvez um armador. Pode ser uma sombra para o Alan Patrick, ou talvez um titular para ele, quem sabe. Mas em um primeiro momento deve ser o jogador para disputar a posição com o Bruno Henrique. Ele é canhoto e se encaixa muito bem nesse perfil que o Inter tem buscado. O Inter também encaminhou mais dois jogos treino para o período de intertemporada. Em 8 de julho, é uma quarta-feira, vai enfrentar o São José. Na semana seguinte, na quinta-feira, que vai ser dia 16 de julho, o adversário vai ser o Caxias. Ambos os jogos vão ser disputados no CT Parque Gigante em Porto Alegre. E é importante lembrar também que o primeiro jogo treino do Inter vai ser disputado nesta semana, às 11 da manhã, no Beira-Rio, sem a presença de público, contra o Coritiba. O outro duelo que deve acontecer também no mesmo local e também sem torcida é contra o São Paulo, o sábado da semana seguinte. Oficialmente, o Inter volta a entrar em campo em 22 de julho, às 21h30, contra o Cruzeiro em Porto Alegre, pela 19ª rodada do Brasileirão. O Inter, que é o 14º, com um ponto de diferença para a zona de rebaixamento. Então deve encaminhar aí 4 jogos treino para esse período de intertemporada, para voltar para o Brasileirão e também para a Copa do Brasil, já que no início de agosto tem 2 confrontos contra o Corinthians pelas oitavas de final. Valeu, Colin. The Inter era isso. A gente volta amanhã. Tchau, tchau.
6: Fala, Colin. Bom dia, meu amigo. A segunda-feira do Grêmio, Colin, era para ser de folga, sem muitas notícias, todo mundo de olho na seleção brasileira. Aí o Grêmio vai lá e contrata mais um jogador. Colin, chega a Porto Alegre daqui a pouco, nessa terça-feira, Matheus Nascimento. O centroavante de 22 anos, Colin, era sim uma grande promessa do Botafogo, mesmo que não tenha vingado e virado aquele jogador que se projetava lá. Alguns anos atrás ele fez até um grande jogo no início da carreira dele contra o Grêmio, e ele nunca confirmou essa projeção, essa expectativa de promessa que existia sobre ele. Mas o Grêmio agora entende que com Luiz Castro e dentro do grupo atual, para que ele possa ser uma opção ao Brett White, ao Carlos Vinícius, o Matheus Nascimento vai poder florescer e virar aquele jogador que a gente esperava. A ideia, Colin, o modelo da negociação é o seguinte: o Grêmio vai perdoar parte da dívida que o Botafogo tinha ainda pelas contratações do Natan Fernandes e do Cuiabano. E com isso, o Grêmio adquire um jogador aí com um valor de mercado interessante, com boa projeção, né, Colin? A gente sabe como o mercado da Europa olha com cobiça para os nossos jovens talentos, e o Matheus Nascimento é de uma posição que o mercado europeu também gosta bastante, que é de centroavante. Então, esse é um movimento que a direção do Grêmio faz e agora aguarda pelos próximos desdobramentos, porque nesse sábado agora, às 6 horas da tarde, Colin, com transmissão e imagens no YouTube Gaúcha Esportes, temos mais um amistoso do Grêmio. O Grêmio vai até Sinop, no Mato Grosso, para enfrentar a Chapecoense. A partir das 6 horas, partida com imagens no nosso YouTube, tudo de graça, e que o torcedor pode acompanhar aí depois da atuação ruim que o Grêmio teve contra o Cascavel, né, Colin? Não tem como fugir disso. Uma segunda chance para o Luiz Castro e seus jogadores ali mostrarem uma melhor apresentação e dar um pouquinho de esperança que o segundo semestre do Grêmio vai ser além de brigar pela zona do rebaixamento. Colin, um abraço, bom dia.
1: Valeu, obrigado, Marco e Antônio. O intervalo comercial e voltamos em seguida.

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0: 7h37, Esporte e Companhia de volta aqui na Gaúcha para kto.bet.br. 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Agora o Rodrigo Oliveira está chegando com mais informações da seleção brasileira e da Copa do Mundo.
1: Alô, Rafael Collin, a vitória do alívio, da evolução e um jogo que caleja o Brasil para fases mais difíceis. Assim, o vestiário da seleção brasileira encarou a vitória sofrida por 2-1 sobre o Japão nos 16avos de final, e o Brasil está classificado para as oitavas de final para encarar o vencedor de Costa do Marfim ou Noruega. Após o jogo, o técnico Carlo Ancelotti admitiu que o primeiro tempo do Brasil, após sofrer o gol do Japão, não foi bom, mas valorizou a capacidade que o time teve de corrigir os erros e melhorar na segunda etapa. E disse que o segundo tempo mostra um Brasil em evolução ao longo da competição, um time que cresce a cada jogo e que, na visão de Ancelotti, algo que ele vem falando desde o início da Copa, um Brasil que está pronto para competir com qualquer equipe. Esse foi o diagnóstico. Gabriel Martinelli, em nova função, foi um dos legados da vitória sobre o Japão. Ele entrou no lugar do Matheus Cunha, jogando não como um ponta esquerda, como ele atua no Arsenal, e não como um ponta direita, como ele já atuou ocasionalmente no Arsenal. Jogou centralizado, jogou como um atacante que recua para a função de meia. E foi bem, fez o gol, foi o herói da virada por 2-1, e com isso Ancelotti ganha uma nova opção ofensiva. Algumas preocupações para os próximos jogos, sobretudo o próximo jogo, né? Afinal, só haverá próximos jogos no plural se o Brasil ganhar o próximo jogo domingo no MetLife em New Jersey contra Costa do Marfim ou Noruega. Casemiro e Lucas Paquetá. O Casemiro preocupa menos, o Lucas Paquetá preocupa bastante. Começando com o Casemiro, ele saiu com dor na virilha esquerda, disse na zona mista que foi apenas uma câimbra, e se foi de fato isso, tá tudo certo, joga normalmente contra a equipe da Noruega ou Costa do Marfim. Mas é uma situação que a gente vai observar, porque é comum, né, Colin? O jogador de futebol, muitas vezes, ele não tem a noção do real problema até 24 horas, 48 horas. O Casemiro vai ser reavaliado e a gente torce para que tenha sido, no máximo, uma câimbra, um desconforto. Já o Lucas Paquetá, não. O Lucas Paquetá está com dificuldade de caminhar. Eu vi isso na saída do primeiro tempo do jogo contra o Japão, na volta para o segundo tempo, e ele sequer participou da comemoração, porque nesse momento, ele, quando o apito final foi suado pelo árbitro, o Paquetá já estava fazendo tratamento médico, será reavaliado nesta terça-feira em Morrison. O Paquetá, claro que é difícil a gente afirmar textualmente, sem ter um diagnóstico, ainda um exame, a palavra do médico, mas pela experiência, observando o Paquetá, é difícil imaginar que ele vá jogar no domingo contra a Costa do Marfim ou Noruega. E aí o Matheus Cunha pode ser recuado para a função de meia, ele joga, já jogou assim no Manchester United, e o Endrick, que entrou no segundo tempo, vira opção para ser titular. Quem diria, hein? O Endrick, que não parecia ter conquistado a confiança do Ancelotti, agora pode virar opção para o time titular, mas tudo isso vai ser avaliado ao longo da semana. Até o Martinelli, nessa nova função, pode ser também uma alternativa. O Brasil viajou para Morristown, Nova Jersey, logo após o jogo. E nessa terça-feira, chama atenção a programação do Brasil. Nessa terça-feira pela manhã, tem treino, 15 minutos abertos para a imprensa, no CT do New York Red Bulls em Morristown. E com certeza, quem jogou mais do que 45 minutos vai fazer só um regenerativo, mas quem não jogou, quem jogou poucos minutos, vai fazer trabalho no campo. E depois, folga. Um dia e meio de folga. Os jogadores se apresentam apenas na quinta-feira à tarde. e aí treinam quinta, sexta e sábado, já é a véspera do jogo, treino oficial antes da partida de domingo, oitavas de final contra Costa do Marfim ou Noruega. 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Aquele abraço, Colin.
0: Aquele abraço, Rodrigo Oliveira. Obrigado pelas informações. E quem traz agora curiosidades da Copa do Mundo é a Maria Fernanda Freire.
2: Bom dia, Colin. Bom dia, ouvintes. Essa semana já começou com vitória para o futebol latino-americano. Além da classificação do Brasil após o 2-1 contra o Japão, a seleção paraguaia garantiu vaga nas oitavas de finais em um jogo emocionante contra velhos conhecidos nossos, a Alemanha. A partida foi decidida nos pênaltis e não teve Manuel Neuer que parasse a alvirrubra. E as curiosidades de Copa de hoje são justamente sobre essa seleção bem carismática. Essa foi a primeira vez que o Paraguai venceu a Alemanha. Os times já haviam se encontrado nas oitavas de final da Copa do Mundo de 2002, quando o Paraguai perdeu de 1-0, e em um amistoso de 2013, que terminou em empate. Vivendo a sua décima participação na Copa do Mundo, o Paraguai contabiliza até agora 31 jogos na história da competição. 10 vitórias, 10 empates e 11 derrotas. Agora, eles têm a chance de tornar essa estatística um pouco mais favorável no próximo jogo, que vai ser desafiador. O time do técnico Gustavo Alfaro vai encontrar ou a Suécia ou a França de Mbappé. Para fechar, eu trago uma informação que a maioria dos ouvintes já deve estar ligado, mas não custa lembrar. No elenco do Paraguai tem jogadores que já pertenceram à dupla Grenal, como Maurício, que jogou no Inter, e o Babuena, que atua até hoje no Grêmio. Para a Rádio Gaúcha, Maria Fernanda Freire.
0: Obrigado, Maria Fernanda. 2h44. Em seguidinha, o sinal vai marcar 2h45. Faltando 15 minutinhos para as 3 horas da manhã, depois das 3. Tem o Madrugada Gaúcha com o comando do Marcelo Drago. Tá aí o sinal, ó. 15 para as 3, certinho. Agora o João Calegari tá voltando com os esportes internacionais. Fala, João.
3: Muito bom dia, Rafael Collin. Tô aqui no Esporte Companhia pra gente voltar a falar sobre esportes internacionais. No meio dessa Copa do Mundo, a gente tá tendo algumas informações diferentes e a gente vai falar sobre o Manchester City, que anunciou na manhã desta segunda-feira a contratação do técnico Enzo Maresca. O italiano, que teve passagem pelo Chelsea, terá a missão de substituir nada mais, nada menos que Pepe Guardiola a partir da próxima temporada. Aos 46 anos, Maresca estava sem clube desde a virada do ano, quando deixou o time londrino por desentendimento com a diretoria. Ex-auxiliar de Pep Guardiola entre 2022 e 2024, Maresca foi considerado o nome ideal para dar sequência ao trabalho de Guardiola, que encerrou o período de 10 anos à frente do time de Manchester. O Chelsea divulgou imediatamente uma nota oficial, esclarecendo a ruptura com o ex-treinador e afirmando que será indenizado. Abre aspas. O Chelsea FC reconhece que a temporada 25-26 foi extremamente decepcionante para o clube e seus torcedores. Um dos principais fatores que contribuíram para isso foi a interrupção causada pelas mudanças que o clube foi obrigado a fazer no cargo de treinador principal durante o período de Natal. Devido aos acontecimentos recentes, consideramos importante explicar aos nossos torcedores o que aconteceu e por que nosso ex-treinador deixou o clube em 1º de janeiro de 2026. No outono do ano passado, o clube foi informado pelo nosso antigo treinador de que poderia haver uma oportunidade para ele suceder Pep Guardiola no final da temporada. Ficou claro para nós que era seu forte desejo suceder Guardiola e que ele estava totalmente empenhado em buscar essa oportunidade, apesar de estar sob um contrato de longa duração que não lhe permitia rescindir. Em dezembro de 2025, nosso treinador inesperadamente e abruptamente renunciou ao cargo. Obviamente, nos sentimos decepcionados, pois acreditávamos que sua mente e coração estavam focados em outro clube e em outra oportunidade, apesar de ter chegado ao Chelsea apenas um ano antes. Nenhum clube quer trocar de treinador no meio da temporada. No entanto, diante de sua decisão de não continuar cumprindo suas responsabilidades até o final da temporada, o clube não teve outra escolha a não ser proteger nossos jogadores, nossos torcedores e o escudo e aceitar sua renúncia. Nessas circunstâncias e considerando o respeito mútuo entre os clubes, um acordo confidencial foi firmado com o Manchester City, que inclui o pagamento de uma indenização. Um acordo confidencial também foi firmado com o antigo treinador, pelo qual ele mesmo pagará uma indenização. Olhando para a próxima temporada, em Xabi Alonso temos um treinador com uma mente futebolística excepcional e um profissional da mais alta integridade. Ele possui todos os atributos para entregar o sucesso que os torcedores do clube merecem e esperam, disse o Chelsea. Ex-auxiliar de Guardiola, Maresca fez sucesso em 23-24, quando conquistou a segunda divisão inglesa com Leicester. Na temporada seguinte, assumiu o Chelsea e venceu a Conference League e a Copa do Mundo de Clubes. De maneira inesperada, deixou a equipe na metade de 2025-26. 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Com informações do Esportes Internacionais para a Rádio Gaúcha, João Calegari.
0: Valeu, João. Obrigado. 2h48. E a dupla Caju, hein? Eduardo Costa.
4: Fala, Colin, aquele abraço para você, para toda a audiência da Gaúcha aqui nas madrugadas, falando de Copa do Mundo e também da dupla Caju, que está atuando durante a Copa do Mundo, Juventude na Série B, o Caxias na Série C. Inclusive, o Caxias joga nesta terça-feira à noite, às 7h30, jogo no Estádio Centenário contra o Anápolis, pela 12ª rodada da competição nacional. O Caxias, que acabou empatando com o Maringá em casa na última rodada, perdeu 100% de aproveitamento como mandante e agora busca a retomada. E acabou saindo do G8 no início da rodada, permanece com 16 pontos. Já o Anápolis somou 3 pontos na última rodada diante do Itabaiana, após uma sequência sem vitórias. Para esse jogo, o técnico Marcelo Cabo, ele não conta com o Matheus Nunes, meio-campista, e com o centroavante Salatiel. Ambos estão suspensos, ficam de fora. O provável Caxias com Busato, Felipe Albuquerque, Anson, Maurício e Roberto, Grigor, Marcelo Freitas e Ravanelli, Calisson, Vítor Feijão e Felipe Rangel ou Gaspar. Esta é a provável escalação do Caxias. O Juventude volta a campo no próximo final de semana, enfrenta o Náutico em Recife em mais uma rodada da Série B do Campeonato Brasileiro, a 16ª. O Juventude, que vem de uma sequência de 3 jogos seguidos com vitórias na Série B, embalou, são 3 jogos vencendo e 3 jogos sem sofrer gols. Vive um bom momento a equipe do técnico Maurício Barbieri. Tem algumas dúvidas para o jogo do final de semana. O lateral esquerdo, Diogo Barbosa, acabou sentindo o músculo adutor da coxa na vitória contra o Ceará e segue sendo reavaliado pelo departamento médico. O meia Pablo Roberto, que não atua desde a primeira rodada, intensifica nesta semana os treinamentos com bola para poder ficar à disposição do técnico Maurício Barbieri. São esses os destaques da dupla Caju. Aquele abraço, Colin.
0: Aquele abraço. Valeu, Eduardo Costa. Obrigado. E o Cleocum tá voltando com mais informações da previsão do tempo.
5: O que a gente pode esperar com relação ao comportamento do tempo nesses próximos dias aqui no estado? Vai no sentido da gente ter umidade, chuva e depois tem frio. Talvez a chuva um pouco mais forte entre a serra e a região metropolitana, mas a expectativa é de que a chuva se estenda por todo o estado do Rio Grande do Sul. Então vamos lá. A gente tem, num primeiro momento, uma situação de chuva na terça-feira, pegando mais a metade norte do estado. O pessoal tem que ficar um pouco atento, porque talvez a serra e planalto, mas principalmente a serra, receba um pouco mais de chuva entre a tarde e a noite. E depois, na quarta-feira, essa chuva maior da serra desce um pouco em direção a Porto Alegre. Então a gente deve ter chuvas um pouco mais volumosas em Porto Alegre quarta-feira. Mais um motivo de atenção, tanto na quarta quanto na terça, esta situação de chuva mais volumosa aqui entre Porto Alegre, serra, litoral. Mas tem uma boa chuva também no Planalto, no centro do estado. Chove na parte da fronteira com o Uruguai, na fronteira com a Argentina. Fronteira com o Uruguai, muito pouco. Fronteira com a Argentina até chove um pouquinho melhor. melhor, repetindo quarta para quinta. Já na quinta-feira, entre a tarde e a noite, está entrando ar frio e está empurrando a chuva para fora do estado e para fora da capital também, mas é quinta-feira mais para o final do dia, principalmente para a noite. Por causa disso, sexta-feira a gente não deve ter chuva, nem sábado, mas a temperatura que começa a cair na tarde de quinta para empurrar a chuva para fora vai deixar o dia muito gelado, tanto na quinta quanto na sexta-feira, com temperaturas ali na faixa de 5 a 7 graus. Então, fiquem atentos com relação a esta situação de frio seco sexta e sábado. Domingo a temperatura até sobe um pouquinho, vai chover um pouco no final do domingo, na noite de domingo para segunda-feira e principalmente na segunda. Mas depois já tem um ar frio entrando lá por terça, que vai deixar a semana que vem com um tempo mais gelado, seco e menos chuvoso aqui no estado. Esta parece ser a semana mais chuvosa do que a próxima semana aqui no estado e também na capital.
0: Agora o Munari comenta como é que foi a classificação de Marrocos. Fala, Munari.
6: Bom dia, Rafael Collin, bom dia a todos. Mais uma favorita eliminada, né? Que segunda-feira, o Brasil escapou, né? O Brasil que passou aí fazendo um gol nos minutos finais contra o Japão, viu depois a Alemanha e a Holanda caírem. E eu considero, sim, considerava a Holanda uma favorita ao título, Collin. Junto com as campeãs do mundo, para mim, Holanda e Portugal são das seleções que não ganharam ainda o Mundial, as que iniciaram como favoritas, até mais que o Uruguai, tá? O Uruguai, que é bicampeão do mundo, com toda a tradição, para mim não era candidato ao título, né? Para mim, os candidatos ao título, quando começou a Copa do Mundo, eram as campeãs França, Alemanha, Espanha, Brasil e Argentina e Inglaterra, mais Holanda e Portugal. Pois a Holanda caiu para Marrocos. Marrocos, que também iniciou a Copa muito forte, né? Muito elogiada pela campanha que fez na última Copa do Mundo, mas não considerei nunca Marrocos e não considero Marrocos candidato ao título. A Holanda, para mim, era pela qualidade de time que tem, né? O meio-campo que poderia ter De Jong, Gravenberch e Heiders, né? E esse meio-campo dos mais fortes da Copa do Mundo, que funcionou muito bem na primeira fase, foi desmanchado pelo Ronald Koeman hoje. O Koeman abriu mão de ter o Heiders como titular, começou com o Ake, com um terceiro zagueiro, uma linha de cinco na defesa. Me pareceu uma ideia de tentar conter o Hakimi, né? O lateral direito de Marrocos. E o jogo foi um jogo bastante travado, mas sempre com o Marrocos um pouco melhor. Marrocos um pouco mais com a bola, Marrocos conseguindo achar alguma situação que daqui a pouco não conseguiu finalizar, mas que estava perto de fazer o gol. E no segundo tempo, o Marrocos tinha 80% de posse de bola, até que após um balão do goleiro da Holanda, o Gakpo fez 1-0 para a Holanda. A Holanda estava ganhando um jogo no segundo tempo que ela tinha 20% de posse de bola. Nós estamos falando da Holanda, né? Não é o Paraguai que faz retrancas e que fez hoje contra a Alemanha. É a Holanda, do Cruyff, a Holanda, né, que representou toda a revolução do futebol mundial na Copa de 74, que seguiu influenciando o mundo do futebol por um futebol ofensivo. Hoje era um time defensivo. Bom, o jogo já estava terminando quando o Diop, o zagueiro de Marrocos, empatou o jogo de cabeça, numa bola aérea, um zagueiro de 1,94m, numa falha da defesa da Holanda, numa falha do Van Dijk, né? O Van Dijk não fez uma boa Copa defensivamente, já tinha falhado lá no gol que o Japão empatou contra a Holanda na abertura e hoje falhou de novo no gol do empate. A prorrogação foi pior ainda que o tempo normal, Collin, porque a Holanda não agrediu, a Holanda esperou Marrocos ficou com a bola, mas também não atacou. Teve uma finalização só durante toda a prorrogação. Marrocos teve uma finalização só, a Holanda não finalizou. O lance que o Verbruggen fez a defesa do goleiro holandês. Mas assim, um segundo tempo de prorrogação muito decepcionante. 83% foi a posse de bola de Marrocos, mas que trocou passe sem agredir diante de uma Holanda que esperava. Você lembra aqueles jogos da fase final ali, da última rodada da fase de grupos, que parece que ninguém quer jogar porque o empate serve para os dois? Exatamente esse era o cenário que se desenhava na prorrogação, assim, parecia que ninguém queria jogar. As duas seleções confiando nos pênaltis, mas quando fomos para os pênaltis, a gente viu que nenhuma delas estava tão bem preparada assim. A Holanda desperdiçou 3 cobranças, Marrocos desperdiçou 2 cobranças, então assim, de 5 errar 2... Marrocos foi a seleção que passou por ter errado menos, né? Porque a Holanda errou 3. mas nenhuma das duas seleções foi bem nem nos pênaltis, né? Marrocos foi a seleção que menos errou, está classificada, segue na Copa do Mundo, mas assim, eu fiquei bastante decepcionado com o desempenho das duas seleções. Ainda acho, Marrocos vai ser favorita contra o Canadá, mas diminuiu o favoritismo, tá? Porque jogou pouco, Marrocos jogou pouco, a Holanda jogou pouco. Tem mais uma favorita fora, a Holanda era a favorita pra mim, tá eliminada. E Marrocos, que chegou tão elogiada na Copa do Mundo, Colin, hoje jogou pouco, tá? Entregou menos. Só foi menos pior do que a Holanda, que foi merecidamente eliminada pelo antifutebol que praticou. Abraço, Colin.
0: Abraço! E com a opinião do Munari, o Esporte Companhia fica por aqui. Um forte abraço a todos. Tchau!
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10: O Brasileirão Feminino faz uma pausa durante a Copa do Mundo e volta só no final de semana do dia 25 de julho. O Internacional ocupa atualmente a oitava posição na tabela com 20 pontos, a última posição dentro da zona de classificação para a próxima fase. O próximo compromisso colorado é contra o Fluminense. Já o Grêmio é o primeiro time fora do G8, na nona colocação com 17 pontos, e enfrenta o Flamengo na volta do campeonato. Restam ainda 5 rodadas até o fim da primeira fase do torneio. O Corinthians lidera o Campeonato Brasileiro com 28 pontos.
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15: 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Motociclista de 28 anos morre em acidente na RS-507 em Alegrete. Prejuízo por chuvas passa de R$5 milhões em Seberi, no norte do estado. Suprema Corte dos Estados Unidos decide nesta terça-feira se acaba com cidadania automática para quem nasce no país. Céu parcialmente nublado em Porto Alegre, agora faz 10 graus. 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
15: Trânsito fluindo normalmente na capital e Grande Porto Alegre.
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15: Termina hoje o prazo para quitar a sexta e última parcela do IPVA. Mais de 355 mil contribuintes ainda precisam pagar o imposto para não ficarem sujeitos a multa diária e juros. Para consultar o valor e emitir o QR Code do pagamento, o contribuinte deve acessar o site do IPVA ou o aplicativo IPVA RS. O acesso exige autenticação pelo gov.br. A Secretaria da Fazenda reforça que não envia links nem boletos de cobrança. Antes de concluir o pagamento, principalmente via Pix, o contribuinte deve conferir os dados do destinatário, que deve indicar IPVA, Cefaz, RS. A Receita Federal paga hoje o segundo lote de restituição do Imposto de Renda. Serão mais de 9 milhões e meio de beneficiados e um valor total de 16 bilhões de reais. A rodada também inclui restituições residuais de exercícios anteriores. Este é o maior pagamento da história em número de beneficiados e iguala o valor distribuído no primeiro lote deste ano. Com a liberação dos recursos, cerca de 80% das restituições previstas para este ano estarão pagas. 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Da redação, Gustavo Gossen.
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0: 3:06, aquele bom dia muito especial para você ligado aqui na nossa programação. Começamos com ela, a nossa diva do pop, Madonna, aqui na trilha sonora. E hoje nós teremos as divas do pop internacional até às 5 horas da manhã. Nesse dia 30 de junho, você ligado com a gente nesta terça-feira, começando mais um Madrugada Gaúcha. Seja bem-vindo, você já teve todas as informações e avaliações do esporte aqui na Gaúcha. Agora vamos com um pouco, dando uma pausinha, né? A nossa trilha sonora, informações da nossa Honda, trânsito, serviço, segurança, previsão do tempo. O seu recado que chega aqui pelo 996995218 e também através do Instagram da Rádio Gaúcha, @RadioGaúcha e também @MarceloDragoOficial. Tô aguardando você lá no meu Insta. Para quem não me segue ainda, para quem não curte, quem não compartilha, seguir é bom, mas se seguir, curtir, compartilhar, deixar o recado é melhor ainda. Eu tava lá agora, descei, né? Separei uma meia hora quase, até um pouco mais, para receber, para responder recados lá no meu direct no Instagram e também nos posts que eu coloquei, tá bom? Então, quem não conhece ainda, quem não segue, está convidado ou quase que convocado. Agora, 3:08, 13:08. Olha, ainda bem que ontem, segunda-feira, não só a vitória do Brasil, né? Que sufoco, né? E também ver aquela bela vitória do Paraguai em cima da Alemanha, melhor ainda para encerrar com chave de ouro. E o Marrocos também fazendo, né, um jogaço, né, nos pênaltis, ganhando da Holanda. Que maravilha, foi muito legal, né, tanto para o Marrocos quanto para o Paraguai. O Brasil tinha quase que uma obrigação e quase não conseguiu, hein? Foi envolvido e ainda bem que conseguiu se reerguer e saiu com a vitória. Pena do Japão. Eu torcia bastante, eu queria que o Japão não ganhasse o Brasil, mas que pegasse outro time e avançasse na Copa do Mundo. Bom, 3:08, 996995218, para você mandar aquele recado. E como eu falava ontem, já fiquei feliz, o tempo já estava um pouco mais seco, não tão úmido, não está calor, está frio ainda, 10 graus, tem umidade, tem municípios do norte do estado que terão ainda instabilidade no dia de hoje, nesta terça-feira. Tem previsão de instabilidade até para os próximos dias. O Cléo já vem em seguidinha falando sobre isso. E olha, volumes consideráveis, hein? Já aconteceu muito estrago por lá no norte do nosso estado. Norte, noroeste, impressionante, né? Os rios, né, saindo da sua bacia, casas, né, que foram, né, inundadas, né, água lá, transtorno, prejuízos, impressionante realmente. Aqui na nossa capital, nessa região, pelo menos tem uma arrefecida tanto ontem, eu acho que não sei se hoje chega já, mas deu uma secada, graças a Deus, senão não tem saúde que aguente, hein? Não tem saúde que aguente. Como ontem nós entrevistamos o doutor, fique atento, procure o posto de saúde, faça suas vacinas, principalmente nos idosos, a questão da Covid e também a vacina da gripe, né? Hoje está aberto para todas as idades, isso é muito importante. Emergências com lotações, né, máximas, até passando da lotação, então é muito importante manter esse cuidado com a saúde, principalmente nesse período de inverno rigoroso aqui no estado do Rio Grande do Sul, tá certo? Recados que chegam por aqui, os primeiros recados. Bom dia, meu amigo Drago, vamos para mais um dia de luta, que Deus abençoe a todos nós com muita saúde, felicidade, bom trabalho a todos. João Pedro, motorista de aplicativo de Gravataí. Tem uma galera que sai cedo, né? Que nem sai, tá? Durante a madruga, né? Que nem saiu, não parou ainda, emenda, né? Começa no final da noite e trabalha a noite toda. É um pessoal. Tem outros que acordam cedo, saem cedo de casa, até porque trabalham, né, com empresas, aplicativos de empresas, né? Pessoal do aplicativo. Então já começa um trabalho aí para carregar esse pessoal durante a madrugada. Tem muita gente, tá? Taxistas também, nossos amigos taxistas, muitos trabalham para empresas, né? Que tem convênios com empresas justamente durante esse período da madrugada. Inclusive a própria Rádio Gaúcha, que tem essa parceria né, com o sindicato dos taxistas, né, que quando não dá conta aí os nossos carros, os taxistas apoiam o nosso transporte em todos os sentidos. Então, um abraço aí aos taxistas, ao pessoal de aplicativo, motoristas de caminhão, das vans também, galera que está na estrada e, é claro, coletivo, quem está no volante, dependente de que veículo, né? Quem está no volante. Agora, 3 horas 11 minutos, deixa eu dar mais uma... ler mais um recado aqui, ó. Bom dia, é o Adriano na escuta, direto de Portugal. Olha só, Adriano, Denoteiro lá de Portugal, um abraço, meu amigo. Vinhos bons aí, não só bons, quanto preços acessíveis, né? Portugal, a terra do vinho, né? Aqui também mais um ouvinte, vamos ver aqui, mais não, muitos ouvintes. Bom dia, Drago, também. Feliz com a vitória do Brasil. Circe Giovanella de Encantado, obrigado, Cícero. Também feliz, Cícero. Circe, bom dia, pessoal. Sou José Mohamed, moro em Barra Velha, Santa Catarina, bairro Quinta dos Açorianos, sempre ligadinho na Gaúcha. Ficam vocês aí na paz do Messias. Muito obrigado, meu amigo. Obrigado mesmo aí pelo carinho. Bom dia, amigo Drago, também. Júlio César, da cidade de Canela. Aqui, 10 graus aqui, tu tranquilo, vigia. Boa terça-feira abençoada para todos nós. Obrigado, parceiro. Tio Júlio, só manda menos aqui, Júlio. Mandou muita mensagem, manda menos, senão a gente se perde aqui um pouquinho. Mas tu é parceiro de todas as madrugas, hein? Aqui também, bom dia, um abençoado dia a todos, vamos em frente. Aqui não mandou o nome, mas tá valendo, obrigado. Nosso ouvinte aqui que mandou um legalzinho, até verdinho aqui. É o final 4755, não sei onde é que fala, acho que fala de fora até. Fala de fora, mas tá valendo aqui a participação do nosso ouvinte. Muito obrigado. Isso aqui é no WhatsApp, 996995218. Vamos ver aqui no Instagram, para quem chegou por aqui agora. Aqui o nosso amigo Aladrago. Como acessar o seu programa aqui nos outros canais, né? Mandou aqui no Instagram, aqui, né? Aqui o PJ aqui com a gente. Ô PJ, deixa eu ver aqui teu nomezinho, se eu pego teu nome. Obrigado aí pela tua participação, meu amigo. Nós temos alguns canais, tá? Na verdade, 93.7 para quem está nessa região aqui de Porto Alegre, tá? Quem está na região da Serra é 105.7. Não, Santa Maria 105.7, região da Serra 102.7, Zona Sul 102.1 e Passo Fundo, tá longe daqui, é 101.9, né? E também pelo canal do YouTube, né, de GZH, nosso som tá passando ali, e no aplicativo, né? Até mandei para ele aqui, tá bom? Mandei para ele aqui. Isso aí são os canais que você pode diversificar no aplicativo, vai na Play Store, você bota GZH na Play Store, Rádio Gaúcha, e você baixa o aplicativo de graça, sem custo nenhum, e tem a Rádio Gaúcha no seu bolso, em qualquer lugar deste planeta que tiver internet. É isso aí. Então você carrega a Rádio Gaúcha onde você estiver com o som local. Às vezes pode ter alguma instabilidade? Pode, né? Internet é internet, sabe disso, né? Mas a gente trabalha para que isso não aconteça, pelo menos na nossa saída aqui, né? A internet local de vocês, a gente não tem controle. Então, pela internet, no aplicativo, você carrega a Rádio Gaúcha onde você estiver. No canal do YouTube, tem ali Rádio Gaúcha, tá bom? Rádio Gaúcha Esportes, Rádio Gaúcha GZH também, mas Rádio Gaúcha no YouTube tá direto ali, se não tem imagem, tá o som rodando ali da Rádio Gaúcha, tá bom? E é claro também, no dial normal, né? Quem tem seu radinho no carro, em casa, esta condição também. Washington Luiz Dias aqui com a gente, mandando aquele abraço, valeu Washington! O doutor Gustavo Guedini, eu não sei se a pronúncia é certa, é Guedini, doutor, depois você me ajuda, tá bom? Doutor Gustavo Guedini, aqui com a gente, mandando aquele abraço, obrigado, meu amigo, curtindo a nossa programação, diz que gosta bastante de vinhos. O Alaor aqui também, comunicador da região serrana, lá de Gramado, famoso em Caxias, famoso em Gramado também, Alaor de Oliveira, radialista, homem do rádio. Conheci essa figura no final de semana, grande Alaor. Belmonte também com a gente aqui. Belmonte, um abração para ti, obrigado pelo carinho, meu amigo. Tudo isso aqui no meu Instagram, Marcelo Drago Oficial, que eu volto depois aqui para ler mais recados da galera. Quem está chegando é ele, Cleocum, com a previsão do tempo para esta terça-feira. É tudo contigo, Cleo. Ô, Rubens, só um pouquinho, Rubens. Eu tomei café, mas o que o Rubens comeu lá em cima agora, fiquei impressionado. Meu Deus do céu, pegou e estava com dois bolos na mão de laranja, pegou um de coco com chocolate, estava preso. Pegou a paçoca de amendoim, meu Deus do céu, né, tchê? Tomou até um quentão, tomou quentão lá. O que, quentão? Eu vi que estava tomando quentão lá, né, da Nova Aliança, que vem já pronto, né? Tomando quentão. Ô, Rubens Zé, né, tchê? Ele e o Eric lá, né, tchê? Ei, tchê. Que esses guris é da cadeia, né, tchê? Estão lá comendo de tudo, né, tchê? Eu dei uma beliscada lá também, não vou brincar não, belisquei, comi uma coisinha lá. A Mônica foi lá, pegou também, fizeram uma festinha de São João. O gosto em que eu não vi, foi bem contido, pegou uma rapadurinha só, de leve, pá. Não se atracou nos bolos, né? O gosto, hein? Não se atracou nos bolos, foi bem... Tá, agora ele tá comendo, tá bom. Porque eu tô brincando, pessoal. Aqui os núcleos, tem vários núcleos, né? Tem no esporte, do jornalismo ali da Rádio Gaúcha, o esporte da Rádio Gaúcha, que não é que é separado, mas uma turma que foi até mais tarde. Tem pessoal aqui de baixo também, dos operadores, tem lá do comercial. O pessoal se juntou nessa época de São João, né? Junho, e também Copa do Mundo. E nos Jogos do Brasil, o pessoal tem trazido, né? As quermesses. Né? Cada um traz alguma coisa e depois vai se comendo durante o dia, né? Bom, cada um come um pouquinho aqui, um pouquinho ali, e a gente também chega, às vezes traz e chega também, come um bolinho, come uma paçoca, come, né, um pé de moleque, coisa assim. Então a gente também vai um pouquinho na quermesse lá. Eu fui mais no cafezinho do Murica, né, um cafezinho com bolinho, já tô bem ajeitado, como se diz, né, bem ajeitado. E guardei no meu armário lá umas rapadurinhas ainda, comi durante a semana, quando é vontade de um docinho. Então também um bom São João pra você, né? Pra quem curte aí. Nem sei se já começou, Mônica, as escolas já começaram? Semana passada já teve, né? Teve, né? E não choveu, acho, né? Ou choveu? Não choveu. Foi bonito sábado até, né? Não choveu, então já teve. Eu acho que tem escolas que vão ter, porque às vezes as escolas se combinam pra não fazer junto com as que são próximas, né? Para poder aproveitar o pessoal, né? Daí vai o pessoal numa na outra, né? Então, prestigiem quem podem, as festas juninas, as escolas, é muito importante para a escola e para as crianças também. 13h18, Cléo, chega por aí, Cléo.
1: A previsão do tempo está indicando para o Rio Grande do Sul um domínio expressivo da massa de ar voltada para um clima mais úmido, especialmente entre a tarde e a noite da terça-feira. E esse úmido traz pancadas de chuva para o estado. Então, fiquem atentos com relação ao fato de que, na terça-feira, ainda pela manhã, provavelmente um tempo sem chuva. Se houver alguma chuva, é muito fraca na divisa com Santa Catarina por causa da instabilidade no estado catarinense. Depois é que ela vai descer mais para o Rio Grande do Sul, com um pouco mais de força, com um pouco mais de intensidade, e deixar a metade norte do estado com tempo instável. Então, fiquem atentos a esta situação que a gente tem com relação ao comportamento do tempo aqui no nosso estado. De uma maneira geral, todas as perspectivas que a gente tem vão nesse sentido, de concentrar a maior parte da chuva entre a tarde e a noite de terça. E assim mesmo, mais para a fronteira com o Uruguai vai continuar sem a presença da chuva, porque não tem chuva para a campanha, quase toda ela, litoral sul quase que a mesma coisa, e a fronteira oeste a chuva está difícil de chegar por lá. Então vejam vocês, a chuva se concentra nesta terça mais para a metade norte, aí quando chega na quarta-feira, aí sim, aí ela se espalha, aí ela se esparrama, como se diz, por todo o estado. Mas mesmo assim, eu estava dando uma olhada, eu não vi chance assim de uma chuva volumosa, mas vamos ter boas pancadas de chuva. O que acontece é que cada vez que chove toca o horror aqui no estado. Não interessa muito a quantidade de chuva que cai, porque a gente não está preparado para nada em termos de chuva. Lamentavelmente, chuvas que aconteciam há alguns anos atrás e não traziam problema nenhum, hoje tocam o horror pelo interior. A expectativa é que a gente tenha, na quinta, a entrada de uma massa de ar frio e seco entre a tarde e a noite, tirando a chuva do estado. Não chove na sexta, não chove no sábado e é muito provável que a gente tenha tempo sem chuva também no próximo domingo aqui no estado do Rio Grande do Sul.

0: 13h21, já estou um pouco atrasado, mas vou à nossa central de jornalismo conversar com Gustavo Gossen. Bom dia, Gossen.
1: Bom dia, Drago. Bom dia a todos. Tudo certinho?
0: Tudo certinho. Comemos São João, não precisamos pular a fogueira, né?
1: Ah, é. O pessoal do esporte deixou, sobrou bastante coisa aqui, né?
0: Isso.
1: A gente deu uma beliscadinha agora há pouco.
0: Uma beliscadinha nos bolinhos, na rapadura, essas coisas todas. Tia, é impressionante. Agora falando lá do comercial, tá, Gossen? Ah, não, já está fraco, não tem mais aquela mobilização, né? Se diz muito isso, eu escuto, né? Tio, o que se vende nesse período junino, claro, a Copa do Mundo ajuda mais, tá, Gossen? Produtos de festa junina é algo impressionante, tá? É a Copa do Mundo das empresas que produzem rapadura, pé de moleque, pipoca, amendoim, essas coisas todas, tá bom? É realmente a Copa do Mundo dessa galera aí nesse período, tanto que fazem ilhas e ilhas, né, negociam com as redes, tu entra numa rede e já vê, né, nas prateleiras, na ilha, assim, já tem produtos de festa junina. Não sei se tu...
1: A ilha é aquele espacinho no supermercado?
0: Isso, no meio,
1: é gôndola.
0: Ali, né, gôndola. Geralmente tem ponta de gôndola e a ilha, né, que é um espaço no meio, né, e se vende muito. E com a Copa do Mundo ainda se está se vendendo mais ainda, né, produtos aí para, principalmente aí de pipoca para baixo, para cima ou para cima, como a gente queira falar, né. Então é um momento muito especial, as pessoas, essas empresas precisam desse momento aí, é a Copa do Mundo deles, é a gordura para o resto do ano, como se diz, né? Gordura para o resto do ano.
1: É, mas aí é bom, né? Que é uma forma também de confraternização.
0: Sem
1: né?
0: dúvida, puxa
1: e
0: vida.
1: É um negócio saudável. E as academias também estão lucrando essa hora, não?
0: Academia, eu não sei, tia, como é que está o negócio, mas tem uma galera, tá? Minha filha foi agora, participou de um evento domingo, que foi uma corrida... De uma marca bem famosa aí de cerveja, tá? Mas a ideia, primeiro foi um cafezão da manhã, né? Pré-treino, pré-corrida, depois teve a corrida, a caminhada, uma coisa assim, depois voltaram, teve mais café, daí teve tipo um happy hour às 8 da manhã, gosto. E a galera, assim, os jovens da tua idade, não, mentira, mais jovens que a gente, assim, ó, mas lotado, gosto, assim, lotado, com música, com DJ, tá? Domingo, 8 da manhã, né?
1: É, pique, né?
0: Bom, né? Domingo ou segunda? Não, perdão. Sábado, não foi domingo, foi sábado. É um novo cenário que se desenha, né? Gostei. E lotado, só de jovens curtindo, fizeram a caminhada, correram e café com muita coisa natural, muita coisa, né? Boa, assim, né? Foi aquele café gorduroso que nem o meu, né? Tinha uma. A cerveja era zero ainda, tá? Aí que tá detalhe.
1: Ah, sim.
0: A cerveja zero ainda. E tinha uma galera lotado assim, de jovens, né? Com DJ, com tudo, né? E o pessoal foi em peso. E essa galera tem participado muito desses... Se chama quase que um happy hour de café da manhã, né? Happy hour de café da manhã. Não é nosso caso.
1: Não é nosso caso.
0: Não, né? Nosso caso é... Tão dormindo, né? Café da manhã. E somos da época que chegávamos tarde em casa, né? Saímos tarde, chegávamos tarde. Tinha outro... Era outro tipo, o jeito de curtir a noite, né? Não tinha essa coisa de festa no café da manhã, né?
1: A gente tá pegando mais um bolinho aqui.
0: É bom? Ah, oh, coisa boa.
1: Eu não sei se eu posso colocar no Instagram pra ver o que é que sobrou aqui. Não vou dizer que sobrou.
0: Não.
1: É que o pessoal reforçou aqui a cumilança durante os jogos.
0: Tem bolo de laranja, bolo de milho, bolo de coco.
1: A rapadura é de amendoim?
0: De amendoim.
1: Eu peguei aqui um bolinho que é cobertura de branquinho.
0: Isso. Ah, esse eu sabia que eu gostar.
1: Tem um grosso ali, né?
0: Tem grosso também, cueca virada. Não sou muito fã daquele tipo de cueca virada.
1: Cueca virada mais durinha, né?
0: É sequinha, né? Eu gosto daquela mais fofinha, né? Mais fofinha, feita na hora. Sabe aquela que sai da hora, assim, na fritura da hora, na hora, sabe? Ah, daquilo é muito bom, né, tia? Que só bota um açúcar com canela, tá feito, né? O Murica fugiu? Ah, na verdade, o piloto sumiu, sabia? O piloto sumiu, foi lá pegar bolo e paçoquinha, tia. Eu sou fã, essas paçoquinhas eu sou fã, cara. Bah, que docinho gostoso, cara. É leve e eu acho muito gostoso as paçoquinhas. Tanto que vende aí, uma barbaridade. As paçoquinhas de rolha, né? Até já contei uma história aqui, não vou contar de novo.
1: É, não conta que tu...
0: É, vamos deixar assim.
1: Naquela época não tinha gaúcha mesmo, mas agora...
0: Não, existe, vamos fazer recorte, né? Não, vamos fazer recorte.
1: É, mas esse bolinho aqui eu quero até descobrir de onde que é. Eu vou olhar ali na caixa, ver se tem a loja, a marca. Esse bolinho eu nunca tinha comido assim.
0: Bom.
1: É uma cobertura bolinho. Mais grossa, dá o quê? Uns 2 centímetros de cobertura. Uhum.
0: Acho que é de chocolate, né? Abaixo chocolate, em cima é coco, um doce de leite.
1: É, um dedo.
0: Sim.
1: Um dedo de chocolate branco, de branquinho, a cobertura.
0: Sim. Muito, não, gostoso. Para mim, eu achei um pouco doce, tá? Eu tô nessa... Eu sou doceiro, mas eu tô num processo, né, tentando reduzir, né? E também não. E eu tô meio intolerante, já ficando intolerante ao doce. Então, eu comecei um pouquinho doce demais. Mas é porque, meu caso, só porque eu tô... Já comi muito doce na minha vida, cheguei no meu limite, tá? Então, tem que lutar contra a questão do doce. Não é fácil, tá? É um desafio diário, mas eu já tenho comido menos doce, bem menos doce, porque a minha tolerância... Está bem menor ao doce, na verdade.
1: É, mas hoje estamos celebrando a vitória do Brasil, com as oitavas, uma ao Hexa.
0: Não. É do Brasil, e eu falei para ajudar, né? Cereja do bolo, o Paraguai ganha da Alemanha ainda, né, gostoso? coisa boa, que coisa gostosa, né, tia?
1: Num dia só, demos adeus para a Alemanha.
0: Isto.
1: E para a Holanda.
0: Exato. Ah, não, e ainda gostei de ver o Marrocos, né? Apesar que o Marrocos, na última Copa, chegou à semifinal, né, gostinho?
1: É.
0: Né, então, está repetindo aí uma atuação boa que teve e superou a Holanda. Nos pênaltis, é claro, mas superou a Holanda.
1: É. A Holanda, nossa carrasca em 2010 e a Alemanha, carrasca em 2014. Já foram despachados. Estão voltando para casa.
0: Mas cheguei a pensar que a Alemanha ia conseguir virar o jogo ali nos pênaltis com o Paraguai. Barbaridade. Que esses caras são frios, né, cara? Mas que temor, né? Mas tremeram um pouco na base. Teve chute para fora, tudo, graças a Deus. Fiquei feliz com o Paraguai.
1: Eu também. Fiquei feliz com o Paraguai. E o Brasil agora no domingo, né? 5 da tarde. Hoje saberemos se contra a Costa do Marfim ou contra a Noruega do Erling Haaland.
0: Domingão, 5 da tarde. Ah, um horário bom. Não sei se vai chover, tem a ver com o Cléo. Domingão.
1: Vai chover gols.
0: Ah, coisa boa, né, tia?
1: No Brasil, né? Esperamos.
0: Ah, tem aqui o espaço, até a RBS tem espaço, né? Que foi feito, né? Toda a transmissão, festa, tudo tem que se inscrever, tem um limite ali. Mas é legal se reunir com os amigos, numa praça, num bar, num local, né? Para festejar, se Deus quiser, a vitória do Brasil.
1: Isso. Eu acho que se for a Noruega, só tem a questão do Haaland, né? Que é o grande artilheiro.
0: É,
1: né?
0: O Eric tá falando sobre isso.
1: Então é o desafio. Mas a gente tem nossos talentos também, né, Drag?
0: Sim, pô.
1: Apesar do susto desta tarde, foi um sustinho, né? Tomamos, né?
0: É, hoje, na verdade, a gente. O time teve que se reorganizar, né? E mostrou a capacidade, talento, né? Para conseguir superar o Japão, que deu uma pressão, corre muito, né? Um outro tipo de jogo. Então é isso, vai ter que usar o conjunto, em alguns momentos hoje individual, né? O que me preocupa o Brasil ainda é justamente a desorganização em alguns momentos da defesa, tá, Gocim? A volta ali, a recomposição, às vezes é complicado, é demorado, tá? A recomposição da defesa. E eu acho que isso é um perigo do Brasil, eu acho que não está bem azeitada essa questão da recomposição da defesa. Né? E também eu comentava com o Rubens, que é um especialista em esporte, né? Um homem da área esportiva, que isso eu acho me incomoda um pouco, eu não sendo colunista nem comentarista esportivo, me incomoda um pouco, apesar do gol do Brasil não ter saído pela esquerda, mas, puxa vida, muita coisa, só o Vini, baita um jogador, né? E falta alguém que tire um pouco essa atenção do Vini, né? Que possa jogar, alguém que possa fazer boas jogadas, ou pelo meio, né? Ou pela direita, né? Que compunha todo o ataque do Brasil, não fique as coisas muito focadas no Vini. Apesar de ser diferenciado o negócio.
1: É, esperar, o Endrick entrou no segundo tempo, mas eu acho que ele queria muito passar a bola, ele não quis fazer uma partir para um lance individual que nem o Vini é acostumado a fazer, né?
0: Sim.
1: Ele podia ter explorado mais, né, o talento dele. E dividido, né, esse protagonismo com o Vini ontem.
0: Sem dúvida. Meu amigo, falando em Honda e fechamento da segunda-feira e a madruga dessa terça, como é que nós estamos?
1: Absolutamente tranquilo, estamos aqui proseando sobre futebol, sobre a Copa e comendo bolinho que o pessoal do esporte deixou para nós com muito carinho. Vamos pegar um pouquinho mais do bolinho ali daqui a pouco, porque a madrugada assim permite. Estamos com a madrugada absolutamente tranquila, nenhuma ocorrência de gravidade, nem de média gravidade, tá tudo tranquilo.
0: Sim, bom gosto.
1: A gente teve...

0: de Rio e identificado como Rafael Correia Barbosa. No mais, Drago, então, nenhuma outra situação nas últimas horas.
1: Se nós tivemos aí nos últimos dias, né, uma situação delicada aqui na capital gaúcha, né? Acho que foram 6 assassinatos que chamou a atenção, tem uma força-tarefa nas ruas ainda, né, do governo do estado, Brigada Militar, junto com a Polícia Civil também, né, atuando também nos presídios. Então tem uma força-tarefa gigantesca, gigantesca, atuando aí, porque foi uns últimos dias, estamos hoje é dia 30. Estão falando do final de semana passado, né? Não esse, mas o outro, e pegou, obviamente, a semana, né? Sangrenta aqui na nossa capital, né, assim, e chamou a atenção, foi do meio da semana em diante. E então a atuação está muito forte, esperamos que as forças, né, de segurança consigam reverter e já capturar muitas pessoas, prender os envolvidos e estancar e mostrar aí para. Né, mostrar para a sociedade que eles estão, né, prontos, atentos para atuar e agir nas horas necessárias, você.
0: É o poder público atuando, né, Drago?
1: Sem dúvida, que bom que a resposta veio, está vindo. Sei que foi sangrento, 6 mortes, né, e mortes violentas que nós registramos aqui na Rádio Gaúcha também, estamos acompanhando. E as forças estão nas ruas, tá? A atuação está acontecendo desde o meio da semana, nesse momento também, final de semana, acompanhei também sábado, domingo, ontem também teve matéria especial sobre isso no Bom Dia Rio Grande, mostrando toda a atuação, né, em vários sentidos, setores também, municípios aqui em Porto Alegre, presídio, né, os presídios também aqui da região, charqueados. Então, assim, um conjunto de ações para identificar os responsáveis, tá bom? E para que esses responsáveis sejam punidos ainda mais e presos, né, para quem cometeu esses assassinatos ou essa onda de violência aqui na nossa capital.
0: Isso aí. Bom, começamos a semana, pelo menos ontem até agora, tá
1: Sim.
0: de boa.
1: Gostei, tem serviço para hoje?
0: Aí isso sim, a gente tem vários serviços. Bom, com relação à possibilidade de falta de água, tem um serviço aqui em Porto Alegre hoje, um serviço do DEMAI, uma obra programada na Rua dos Pescadores, a partir das 8 da manhã, que deve deixar boa parte da região das ilhas, né, do bairro Arquipélago, ou sem água ou com baixa pressão nas torneiras. A previsão é de que os trabalhos iniciem então às 8 da manhã, sejam concluídos no fim da tarde com a normalização gradual do abastecimento durante a noite. Então, se houvesse essa questão lá na região das ilhas, é por conta desse serviço programado. A Prefeitura de Novo Hamburgo lançou um edital para o novo concurso público ontem, né? São 52 cargos para candidatos com ensino médio, técnico e superior, além de cadastro reserva. Salários que variam de R$ 2.869 a R$ 8.293 para médico, para professor, assistência social, em área de engenharia, tecnologia da informação, administração, fiscalização, já estão abertas e as inscrições vão até o dia 28 de julho, provas previstas para 30 de agosto. Tem o edital completo lá no site da Prefeitura de Novo Hamburgo, para quem quiser concorrer nesse concurso. Hoje a Receita Federal paga o segundo lote de restituição do imposto de renda. Mais de 9 milhões e meio de beneficiados vão receber o valor nessa rodada, um total de 16 bilhões de reais. É o maior pagamento da história em número de beneficiados e o mesmo do ano do lote passado, que foi pago em maio, os primeiros que receberam. Hoje também termina o prazo para quitar a sexta e última parcela do IPVA. Mais de 355 mil contribuintes ainda precisam pagar, né? Para quem quis parcelar, né? Para não ficar sujeito a multa e juros, tem que pagar lá o QR Code no aplicativo ou no site do IPVA. A Secretaria da Fazenda que reforçou o alerta para que não que paguem direto no aplicativo e no site do IPVA mesmo, que não é boleto, não tem nenhum link ou boletim de cobrança. É só direto lá, baixa o QR Code e paga direto no. Na página segura. Tem que até olhar na hora de pagar se aparece IPVA,
1: Sim.
0: Cefaz, RS direitinho. É isso, Dragão.
1: Então fica aí o nosso serviço, o nosso alerta. Até ontem a gente fez um alerta aqui, Bom Dia Rio Grande também, não pague contas, né? Acho que foi da Corsan, por exemplo, Demai, Corsan, né? De agentes que foram na sua casa. Não se paga a conta para ninguém na porta da casa da gente, tá bom? Deixa bem claro isso, ninguém pode cobrar nada, você só pode pagar no aplicativo do seu banco, diretamente para a concessionária. Ninguém pode cobrar de você diretamente, nem pelo seu telefone, pelo seu WhatsApp, tá bom? Então não existe esse tipo de cobrança, luz, água, não existe. Tem que entrar direto no site oficial da instituição, seja da sua empresa de telefone, seja da sua empresas.

0: né, concessionária de água, de luz, tá bom, de internet, direto no aplicativo, no site dessa empresa oficial, daí sim você faz o pagamento. Nunca por sites que você não conhece, pelo WhatsApp, muito menos para quem bater na sua porta, negócio.
1: Isso aí, bom, o golpe tem de todos os jeitos, né?
0: Sem dúvida.
1: E os piores são esses que são nas minúcias, né? Que são, a maldade está nesses pequenos detalhes, né? Um boleto falsificado, uma cobrança ali com alguém identificado, com um crachazinho e não tem nada a ver, né? O pessoal é profissional nessa, para fazer sacanagem.
0: Tá certo. Gostinho, é isso então?
1: É isso então.
0: Obrigado, meu amigo.
1: Até depois.
0: Tamo juntos. Agora 3 horas 37 minutos, 3:37. Obrigado aí pela participação de vocês. Recado aqui que chega pelo 996995218. Pessoal que está com a gente aqui também, mandando o seu recado, né, acompanhando todas as informações aqui na nossa programação. Tá certo? Obrigado mesmo aí. Através do nosso WhatsApp também, meu, Marcelo Drago Oficial. E também no WhatsApp da Rádio Gaúcha, arroba Rádio Gaúcha. E ainda mais também, aqui, né, no nosso WhatsApp, direto comigo aqui, mandando recado. E eu vou acompanhando aqui o recado de vocês, tá bom? Agora 3 horas 37 minutos, eu vou ler alguns recados que chegam por aqui, ó. Boa madrugada, Drago, César Bortoletti de Erechim, em matéria de tortura, tortura junina, com várias delícias, bateu em segundos a fome na madrugada. Que loucura, hein? É isso aí. Quem mais está aqui com a gente? Aqui o nosso ouvinte mandou uma localização aqui, ficou meio confuso, mas obrigado aí. Deve estar na estrada aqui, mandou um cafezinho, né? Não entendi muito bem aqui, mandou a localização, mas para mim fica bem difícil ver aqui. Mas obrigado aí pela participação do nosso ouvinte, está com a gente. Está na estrada, eu acho, aqui. Como é que é? Aqui, ó. Ah, ele falou sobre a questão do goleiro da seleção aqui. Luciano de Morro Grande, em Viamão, 10 graus, né? Um abraço aí. Diz que vão trocar o goleiro da seleção brasileira, o Alisson, né? Está muito ruim, na opinião aqui do nosso ouvinte. Obrigado aí pela participação, pessoal. E pela, também, obviamente, aí pela, né, a tua observação, né? Sem nenhum problema aqui. Aqui com a gente também, muita neblina em Farroupilha, meu Deus, aqui é o Menotti de Pareci Novo, meu Deus do céu, muita mesmo, mandou a foto aqui, muita neblina lá em Pareci. Bom dia, amigos da Gaúcha, Paulo César de Minas, o Leão, saindo agora de Sapiranga para Passo Fundo, 239, calminha, tranquila. Bom dia, Drago, Gossen, a dupla da madrugada aqui, sempre na escuta, amigos das madrugadas de Iraçu Menezes, com a gente, obrigado, Iraçu. O Iraçu. Bom dia, Drago. Sou Inacir de Encantado, acordado, ouvindo o programa. Sábado vou para a Ribeira. Não sei se é possível, né? Tu me deram uma dica de vinho bom para pegar lá. Muito obrigado. Um grande abraço. Vou pensar por aqui e te passo, ok, guri? Tá bom? Vê se eu consigo lá. Manda no meu Instagram. Tem Instagram, Marcelo Drago Oficial. Fica fácil para mim. Manda no Insta lá que depois eu consigo responder com mais calma aí durante amanhã. Ou agora à noite ainda, tá? Na escuta, num quarto de hospital, cuidando do marido, Júlia de Santa Maria. Ô, Júlia, um beijo pra ti e saúde pro maridão. Obrigado aí pela tua companhia, tá bom? Meu amigo, aqui na BR-153, em busca do Bagé. Aquele abraço na escuta da Rádio Gaúcha, Marcelo Ribeiro. Bagé é longe, gente. Não é fácil, não. Bom dia, Drago e amigos da Gaúcha. Estou com alguns problemas no YouTube, hein? Não consigo acompanhar por lá, só pelo aplicativo. Thiago de Canoas. Mas deve ser no teu, tá bom? Na tua região, porque para nós aqui, pelo menos, não chegou nada. O canal do YouTube da Gaúcha, né? Tá tudo ok também, Gaúcha Esportes. Mas eu vou pedir para dar uma verificada, com certeza. Mas dá uma verificada no teu aí também, tá, amigo? Bom dia, Andrews de Santa Maria, na escuta. Grande abraço. Diretamente de Morro Redondo, muito frio. Não sei quem, mas tá valendo. Obrigado. Lá de Morro Redondo, nosso ouvinte. Aqui, céu limpo, 10 graus. No domingo chove, hein, Drago? Edemar de Santo Anjo, a princípio tem previsão de 80 milímetros. Bom, isto é chuva. Isto é muita chuva, 80 milímetros é muita chuva mesmo. Em Erechim, 15 graus aqui e muita neblina. Diego Gabriel, valeu, Diegão. Isso tudo aqui no WhatsApp, 996995218. Agora aqui o James Pizarro de Santa Maria, no meu Instagram, Marcelo Drago Oficial, 7 graus, dando arigatô aos amigos japoneses, o técnico Brasil sabe mexer no time mesmo, forte abraço, você fez boas mexidas, tu tem toda a razão. Sabe que eu me simpatizo com o Japão, tá? Mas claro, não uma vitória em cima do Brasil, mas eu queria que tivesse pego um outro time, né? E tivesse ido um pouco mais aqui. Bom dia, amigo Drago. Deus abençoe sempre. Ótimo programa. Alciomar Santa Maria. É isso, né? Alciomar Martins de Santa Maria. Felipe Apache. Bom dia, meu amigo. Estou ligado no teu excelente programa. Centro Histórico. Isso aqui no meu Instagram, em Marcelo Drago Oficial. Obrigado pelo carinho e pela sintonia aqui. O Sérgio Bassotti. Um abraço, Sérgio. Adão Gambetta aqui com a gente também. Escola aqui de, que está com a gente, a Thaís. Ô, Thaís, um abraço. Thaís Melo, um beijo para ti, Thaís, aqui sintonizada. Muito obrigado no meu Insta. Bom, agora está chegando mais uma da nossa trilha sonora, Divas do Pop Rock, para você aqui na Gaúcha.

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0: 13h51, nossas divas do pop rock. Nós fomos aos comerciais com Tina Turner, agora é Dionne Warwick, para você aqui na nossa trilha sonora. São as divas do pop rock, grandes nomes, né, da música mundial, né, para você aqui na nossa trilha sonora. Agora 13h51, 13h51, temperatura marcando 10 graus aqui na Érico com a Ipiranga. Obrigado pela companhia de vocês, você ligado conosco através do 996995218 e também pelo Instagram da Rádio Gaúcha, no meu Instagram, Marcelo Drago Oficial, tá bom? Agora 13h52, vamos com mais previsão do tempo, Cléo chegando e as informações para você aqui da nossa previsão do tempo, Cléo.
1: O que a gente pode esperar com relação ao comportamento do tempo nesses próximos dias aqui no estado? Vai no sentido da gente ter umidade, chuva e depois tem frio. Talvez a chuva um pouco mais forte entre a serra e a região metropolitana, mas a expectativa é de que a chuva se estenda por todo o estado do Rio Grande do Sul. Então vamos lá. A gente tem, num primeiro momento, uma situação de chuva na terça-feira, pegando mais a metade norte do estado. O pessoal tem que ficar um pouco atento, que talvez a serra e planalto, mas principalmente a serra, receba um pouco mais de chuva entre a tarde e a noite. E depois, na quarta-feira, essa chuva maior da serra desce um pouco em direção a Porto Alegre, então a gente deve ter chuvas um pouco mais volumosas em Porto Alegre quarta-feira, mais um motivo de atenção, tanto na quarta quanto na terça, esta situação de chuva mais volumosa aqui entre Porto Alegre, serra, litoral, mas tem uma boa chuva também no Planalto, no centro do estado. Chove na parte da fronteira com o Uruguai, na fronteira com a Argentina, fronteira com o Uruguai muito pouco, fronteira com a Argentina até chove um pouquinho melhor, repetindo quarta para quinta. Já na quinta-feira, entre a tarde e a noite, está entrando ar frio e está empurrando a chuva para fora do estado e para fora da capital também, mas é quinta-feira mais para o final do dia, principalmente para a noite. Por causa disso, sexta-feira a gente não deve ter chuva, nem sábado, mas a temperatura que começa a cair na tarde de quinta para empurrar a chuva para fora vai deixar o dia muito gelado, tanto na quinta quanto na sexta-feira, com temperaturas ali na faixa de 5 a 7 graus. Então, fiquem atentos com relação a esta situação de frio seco sexta e sábado. Domingo a temperatura até sobe um pouquinho, vai chover um pouco no final do domingo, na noite de domingo para segunda-feira e principalmente na segunda. Mas depois já tem um ar frio entrando lá por terça, que vai deixar a semana que vem com um tempo mais gelado, seco e menos chuvoso aqui no estado. Esta parece ser a semana mais chuvosa do que a próxima semana aqui no estado e também na capital.
0: Muito obrigado, Cléo. Obrigado pelas informações. A gente vai acompanhando mais destaques aqui da nossa reportagem também e da nossa previsão do tempo. Só lembrando que ainda tem a investigação para termos aí, né, confirmações oficiais sobre o número de mortos nesses últimos dias, até ontem, até o dia 29. Incluindo desde o dia 24, que pode chegar até 10 assassinatos, tá bom? Mas a gente vai acompanhando aqui, trazendo mais detalhes para vocês durante a nossa programação. Lembrando que as Forças de Segurança Pública, né, intensificaram aí as operações e o policiamento nas áreas afetadas, né? Agora 3h55, como eu falei aqui, leio alguns recados. Bom dia também aqui em Uruguaiana, 5 graus com sensação de 3, Drago. Tempo bom, está sendo uma noite difícil, tá? O Gugu, o filho do César, está muito nervoso aí, né, com crise. Diz aqui o nosso amigo César, que cuida de um filho especial e nos acompanha também aqui na madrugada. Bom dia, Drago, Ademir, de Nova Santa Rita. Fugindo do frio, vamos dar um pulinho ali no norte, é isso? Rio Grande do Norte, levando alimentos para o povo lá, Drago. E sair um pouquinho desse frio, hein? Aqui, bom dia, Drago, também, Rio Grande, frio de renguear Cusco, Dadinho aqui, mandando aquele recado, obrigado, Dadinho. Quem mais está aqui com a gente? Bom dia, aqui é o Márcio de Gravataí, aqui no Rio de Janeiro, baita abraço, tchê, obrigado. Sim, no YouTube, lembrando que nós estamos aí sem o som, tá? Não sei se voltou agora, não voltou a imagem, depois o Mônica me ajuda a ver se voltou o som. Então tá, tinha dado um problema realmente, já foi corrigido, já tem o som da rádio, até tinha minha imagem ali, já tem o som da Rádio Gaúcha ali, né, do nosso horário, que também lá no canal do YouTube, tá bom? 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A Cláudia de Ipanema aqui mandando esse recado. Obrigado, Cláudia. Um beijão pra ti, guria. Nos ajudando aqui também. Tem áudio aqui que eu vou escutar em seguidinha, tá bom? Bom dia, Draco. Na escuta e sintonia do bairro Navegante, Sérgio Aruz ligado com a gente. Obrigado, Sérgio. Quem mais está aqui com a gente? O César Bortoletti também está ligadinho com a gente. Obrigado. Aqui também o Mano. Abraço, Mano. Falando até sobre a questão desses números, né? Está um pouquinho desencontrado ainda. Nós vamos em seguida também trazer informações aí justamente, né, do número de mortes. Curtindo o programa, nossa amiga Maninha Fernandes. Beijo para ti, Maninha. Debaixo das cobertas, KKK, diz aqui, ela aqui curtindo. Isso aí, tem quem pode, pode, tem que ficar mesmo, né, tia? Agasalhada, curtindo o programa, acompanhando aqui o nosso Madrugada Gaúcha, tá bom? E como eu já falei, para quem não me segue, lá no meu Instagram, Marcelo Drago Oficial. E Nascer da Silva, bom dia. Aguardo sua dica de uma marca boa de vinhos para mim pegar aí em Ribeiro. Obrigado, mandou aqui no Insta. Obrigado, Inacir. Estamos juntos, meu amigo. Que bom aqui, vou mandar sim, pode deixar, tá bom? A galera que tá aqui também, né, chegando nova aqui, mandando recado. Marcelo Drago Oficial lá no Instagram, para quem não segue ainda, tô esperando vocês aqui. O Ginter Schirmer com a gente, o Katsurayama também mandando aquele abraço especial. Quem mais? A Tânia Lessa, beijo, Tânia. Lourdes Romero aqui com a gente, Arthur também, Farias, mandando aquele abraço. A Clarice Bersano, beijo para ti, Clarice. Tudo isso aqui no Insta, tá bom, pessoal? Hoje, então, terça-feira, dia 30 de junho, e vamos com mais uma diva do rock, fechando esse bloco. Em seguida tem mais previsão do tempo, destaques da reportagem, a nossa ronda, também jornalismo para você e também a sua participação.

0: 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Região das Ilhas, em Porto Alegre, pode ficar sem água nesta terça-feira devido a serviços programados do DEMAI. Com mais de 9 milhões e meio de beneficiários, Receita Federal paga hoje o segundo lote de restituição do Imposto de Renda 2026. Adversário do Brasil na fase de grupos, Marrocos vence a Holanda nos pênaltis e conquista a classificação às oitavas de final da Copa do Mundo. Céu parcialmente nublado em Porto Alegre, agora faz 10 graus. A previsão para terça-feira é de sol na metade sul do estado. Já na metade norte, há alertas para temporal e queda de granizo. Na capital, mínima de 9 e máxima de 15 graus. 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
0: O fluxo é tranquilo nas ruas e avenidas de Porto Alegre. A IPTC não atende nenhuma ocorrência no momento. Também não há reportes de acidentes ou bloqueios nas rodovias estaduais e federais.
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0: O Hospital de Clínicas de Porto Alegre prorrogou até quinta-feira a suspensão de atendimentos no centro obstétrico e na UTI neonatal. A decisão ocorre devido à descoberta da bactéria Serratia nas instalações da unidade. Ao menos 8 pacientes foram infectados. A instituição também investiga se 2 mortes registradas na UTI neonatal têm relação com a bactéria. O serviço foi suspenso ainda na última sexta-feira, quando o caso foi descoberto, e havia expectativa de ser retomado nesta segunda. No entanto, a reabertura das alas depende do andamento da higienização local. A BR-116 terá restrição de uma faixa em Novo Hamburgo, no Vale dos Sinos, nesta terça-feira. A partir das 8 horas da manhã, haverá bloqueio na faixa da direita da rodovia, no trecho do quilômetro 239. O bloqueio seguirá até as 5 horas da tarde, no sentido capital-interior. Segundo o Departamento Nacional de Infraestrutura de Transportes, o bloqueio é necessário para a realização de serviços de melhoria no pavimento da rodovia. 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Da redação, Lucas de Oliveira.
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0: 439. Não podia faltar ela, né? Cindy Lauper, que maravilha. Cindy Lauper fez muito parte da minha adolescência, início da fase adulta, curtia muito, até hoje curto a Cindy Lauper. Agora, 4:09, a temperatura marcando neste momento aqui na Érico com Ipiranga, 10 graus. Eu queria saber também como é que está a temperatura aí na região de vocês neste momento, hein? 10 graus aqui na Érico com Ipiranga, deixa eu dar uma olhada, Canela com 9 graus em Canela, umidade em Canela. São José dos Ausentes também na casa aí dos 9 graus, onde mais? Bento Gonçalves 9 graus também, Igrejinha com 11 graus nesta madrugada, 9 graus em Caxias, 9 em Bagé, Santana do Livramento, que mostra que uma temperatura um pouco menor, 3 graus lá em Santana do Livramento, meu Deus do céu. Rio Grande também temperatura baixa, hein? 7 graus lá em Rio Grande, na Zona Sul, Santa Maria, na Boca do Monte, 8 graus também, frio em Santa Maria, algumas das temperaturas espalhadas pelo nosso estado. 4:10 nesse momento, você ligado aqui na nossa programação, o pessoal já ajudando aqui com o Momento Quinta Série, obrigado meu amigo. Quem mandou aqui o Momento Quinta Série foi nosso amigo Carlos Branco, motorista de Alvorada, obrigado parceiro, nem li, nem vou ler, já vou mandar direto para mim aqui, mandaram uma hoje, muito legal, mas imprópria aí para todas as idades e todos os públicos, né? Eu só ri, mas guardei, não vou poder usar. Então isso é muito importante. Leia, pensa, essa piada, né? Essa brincadeira. Podem escutar, né? Crianças, né? De 1 a 100 anos? Podem, é isso aí. Não vai ofender ninguém? Não, é isso, é importante. Fazer esse raio-x aí, me manda, né? Aos momentos de quinta série, a gente faz aquela avaliação aqui. Tânia Malé também de São Cepé, 9 graus. Que susto o nosso Brasil, Drago. Tem razão, Tânia. Barbaridade. Que sufoco, né? No primeiro tempo ali. O segundo também, né? Depois engrenou. Tânia, um beijo pra ti, guria. Santiago, 7 graus, Drago. Abençoada terça-feira com muita paz, saúde, alegria e prosperidade. Quem é que mandou aqui? Quem mandou? Não mandou o nomezinho, mas obrigado pela participação do nosso ouvinte aqui. Mas tá sem o nome, mas tá valendo. Bom dia, mestre Drago. Alexandre Pintor, General Câmara, Encharqueadas, 9 graus, frio. Aí tomando aquele cafezinho bem quentinho, ouvindo as músicas, as informações da Rádio Gaúcha. Deus abençoe, muito obrigado. Um abraço também aqui a nossa amiga Nelly de Rivera. Beijo pra ti, Nelly. Um abraço, hein? Tomou da coluna, Drago. Ah, faz alguns dias, hein? Acho que é o tempo frio, mas um abraço ligada no programa. Beijo pra ti, Nelly. Um beijo à nossa amiga Nelly, que está lá em Rivera, tá dizendo que tá mal da coluna. A Maninha gostando das nossas músicas, lembrando os velhos e bons tempos, as nossas divas do pop rock. Bom dia também, sou de Passa Quatro, Minas Gerais. Olha só que legal. Obrigado pela companhia, estou em crise de ansiedade e o sono foi embora, Dá. Estão aqui na Rádio Gaúcha, né? Estou aqui na Rádio Gaúcha, o Geraldo Leite, lá em Minas Gerais, na sintonia. Valeu, Geraldo, obrigado. E que essa ansiedade passe e você tenha um dia muito especial, tá bom? Na escuta também em Concórdia, Santa Catarina, abraços do Pravato, motorista executivo. Obrigado, Pravato, tudo isso aqui pelo nosso 996995218 e também lá no meu Instagram, Marcelo Drago Oficial. Para quem manda recado, para quem participa da nossa programação, daqui a pouquinho eu vou lá ler os recados que chegam pelo Insta. Agora 4:13, para quem ligou o rádio agora, para quem começou um novo dia, para quem acordou, que nem o Alexandre Porto, que acordou agora, começou a passar um cafezinho, ligou a rádio, nós temos esse perfil, né? A galera que é notiva, que fica a madrugada acordada, a galera que acorda ali depois das 3, 4 horas, para começar um novo dia, para quem foi dormir cedo, para quem já vai, né, se preparar para o novo dia, pegar seu possante, seu coletivo. Então a gente repete algumas coisas, não repetidas, mas traz de novo algumas coisas para atender esse público que vai chegando aqui na nossa programação. E o Cléo é um deles, faz parte aí ativamente, é muito importante para você se preparar para um novo dia. Cléo com uma previsão do tempo.
1: A previsão do tempo está indicando para o Rio Grande do Sul um domínio expressivo da massa de ar voltada para um clima mais úmido, especialmente entre a tarde e a noite da terça-feira. E esse úmido traz pancadas de chuva para o estado. Então, fiquem atentos com relação ao fato de que, na terça-feira, ainda pela manhã, provavelmente um tempo sem chuva. Se houver alguma chuva, é muito fraca na divisa com Santa Catarina por causa da instabilidade no estado catarinense. Depois é que ela vai descer mais para o Rio Grande do Sul com um pouco mais de força, com um pouco mais de intensidade e deixar a metade norte do estado com tempo instável. Então, fiquem atentos a esta situação que a gente tem com relação ao comportamento do tempo aqui no nosso estado. De uma maneira geral, todas as perspectivas que a gente tem vão nesse sentido de concentrar a maior parte da chuva entre a tarde e a noite de terça. E assim mesmo, mais para a fronteira com o Uruguai vai continuar sem a presença da chuva, porque não tem chuva para a campanha, quase toda ela, litoral sul quase que a mesma coisa, e a fronteira oeste a chuva está difícil de chegar por lá. Então vejam vocês, a chuva se concentra nesta terça mais para a metade norte, aí quando chega na quarta-feira, aí sim, aí ela se espalha, aí ela se esparrama, como se diz, por todo o estado. Mas mesmo assim, eu estava dando uma olhada, eu não vi chance assim de uma chuva volumosa, mas vamos ter boas pancadas de chuva. O que acontece é que cada vez que chove toca o horror aqui no estado. Não interessa muito a quantidade de chuva que cai, porque a gente não está preparado para nada em termos de chuva. Lamentavelmente, chuvas que aconteciam há alguns anos atrás e não traziam problema nenhum, hoje tocam o horror pelo interior. A expectativa é que a gente tenha, na quinta, a entrada de uma massa de ar frio e seco entre a tarde e a noite, tirando a chuva do estado. Não chove na sexta, não chove no sábado e é muito provável que a gente tenha tempo sem chuva também no próximo domingo aqui no estado do Rio Grande do Sul.
0: Que pena, que pena. Uma semana complicada aqui para o nosso estado, principalmente a região do norte e nordeste também, pegando a serra, em Serra Norte e Nordeste. Seu Domires, Dona Odila, seu Vicentinho aqui com a gente lá de Bento Gonçalves, um beijo, um abração afetuoso para vocês também. Dona Odila e seu Vicentinho na nossa sintonia. Obrigado, meus queridos. Marcelo Sertoli, da Vinícola Tradição, já no trecho, já no rumo. A galera não para, né? Bom dia, Dark. Saindo de Caxias com entrega, claro, rumo à Uruguaiana. Forte abraço. Qualquer situação adversa, eu informo nas estradas. Obrigado, meu amigo. Sejam nossos olhos, os nossos ouvidos. Palinha, grande Palinha aqui com a gente. Palinha que está, né, passando aí por uma bateria de exames. Nosso amigo Palinha Padeiro, né? Sempre está na nossa sintonia, mas está se preparando aí, né? Está buscando ajuda médica, fazendo tratamento, mas está trabalhando. Não deixou de trabalhar. E a gripe, a rouquidão pegou o homem também aqui, que nem eu aqui, ó. E o nosso amigo Vini Mito, ô Vini, um abração pra ti na audiência do amigo. Obrigado, Vini. Nosso amigo Vini Mito aqui com a gente, ligado na programação, amigo do Gossen também, nosso parceirão. Vamos à nossa central de jornalismo, Lucas de Oliveira, atualizando a nossa audiência de todas as informações da nossa Honda, trânsito, serviço, segurança, o que nós fechamos a segunda-feira em todas essas áreas e como está esta madrugada de terça-feira, dia 30 de junho. Seja bem-vindo, Lucas. Muito bom dia.
2: Muito bom dia, Drago. Bom dia a todos os nossos ouvintes.
0: Atualizando a nossa audiência, o fechamento de ontem e esta madruga nas nossas áreas de atuação, Lucas.
2: Olha, Drago, uma madrugada muito tranquila, né? Como o Gossen até trouxe mais cedo, e de lá para cá, sem novas ocorrências, do ponto de vista aí, tanto do trânsito quanto da segurança pública. Nós temos um destaque ainda da tarde de ontem, né? Por volta das 5h30, das 5 horas da tarde, na verdade, no quilômetro 2 da RS-507, um motociclista de 28 anos, ele morreu em um acidente. Esse acidente foi em Alegrete. De acordo com o comando rodoviário da Brigada Militar, este motociclista ele perdeu o controle da moto em uma curva e bateu no guard-rail, né, na proteção ali na metálica que fica nas margens da rodovia, e aí acabou sendo lançado, né, para fora da rodovia, ele acabou falecendo. E por volta das 10 horas da noite tivemos um incêndio em Tramandaí, no litoral norte. Os bombeiros foram acionados na rua Rodrigues Alves, no Parque dos Presidentes. Este incêndio, então, acabou causando danos parciais ali a essa residência. Não houve feridos e a causa deste incêndio está sendo apurada ainda, mas são essas as ocorrências de maior destaque até o momento, porque a madrugada é muito, muito tranquila até aqui, Drago.
0: Ok, Lucas, vamos ao nosso serviço para esta segunda-feira.
2: Vamos lá, porque moradores da região das Ilhas, aqui em Porto Alegre, podem ficar sem água nessa terça-feira, Drago. Isso porque o DEMAI vai realizar o entroncamento de uma nova rede de abastecimento na Rua dos Pescadores. Esse serviço ele está programado para começar às 8 horas da manhã e ele pode provocar, além da falta de água, baixa pressão, né? Então, quem não estiver aí atento pode acabar ficando sem água. A previsão é que os trabalhos sejam concluídos no fim da tarde de hoje e o abastecimento ele seja normalizado durante a noite, mas claro, pode se estender aí pela madrugada de quarta-feira. Então, fico alerta para os moradores da região das Ilhas aqui em Porto Alegre.
0: Ok. Bom, destaques GZH e também a nossa notícia do bem.
2: Vamos lá, vamos começar pelos destaques de GZH. O nosso site, né, dando muito, muito destaque aí para a nossa cobertura da Copa do Mundo. O jogo, a cotação, a opinião de colunistas e o que disse Ancelotti. Confira tudo sobre a classificação do Brasil às oitavas de final da Copa do Brasil, da Copa do Mundo. Adversário do Brasil será definido nesta terça-feira. Veja o chaveamento da seleção na Copa. Saiba quando será o próximo jogo da seleção. Aí a cotação, meia e atacante recebem as maiores notas na vitória do Brasil sobre o Japão. Em jogo emocionante, Marrocos busca empate, bate Holanda nos pênaltis e está nas oitavas da Copa. Paraguai resiste, vence a Alemanha nos pênaltis e também está nas oitavas da Copa. Brasileiros e descendentes de japoneses dividem a torcida em jogo da seleção em Porto Alegre, matéria do colega Bruno Todeschini, com várias imagens. Então, quem quiser ver como foi, né? Brasileiros e japoneses acompanhando a partida juntos. Aí, para a dupla Grenal, o Grêmio acerta a contratação de centroavante. Meia que estava no futebol espanhol entra na mira do Inter. E uma matéria do colega Walter Júnior. Copa dentro do busão. Como passageiros do T1 acompanharam o jogo do Brasil contra o Japão? Essa matéria também com vídeo, então quem quiser conferir, basta acessar lá em GZH. E aí nossos colunistas com diversos temas e assuntos.
0: Lucas, antes da notícia do bem, eu quero te provocar numa situação, não sei se tu chegou a trazer um serviço. Tem uma situação no Hospital de Clínicas de Porto Alegre, né, que vai estar fechado, acho que é obstetria, uma coisa assim, né?
2: Na verdade, Drago, eu trouxe aqui no NHC, o Hospital de Clínicas, ele prorrogou até quinta-feira a suspensão de atendimentos no centro obstétrico e na UTI neonatal. Essas alas do hospital, elas já estavam fechadas desde sexta-feira e havia expectativa que fossem reabertas nesta segunda, mas isso não se confirmou. Na sexta-feira foi confirmada a infecção, né? Foi descoberta, na verdade, a bactéria Serratia lá nas instalações da unidade. E o Clínicas confirmou a infecção de 8 pacientes. Nesse tempo também houveram 2 mortes na UTI neonatal e aí a instituição investiga se existe relação com a bactéria. E como não temos ainda o espaço, né? Os espaços ainda não foram desinfectados, o espaço segue, então... A UTI neonatal e o centro obstétrico, eles seguem fechados até quinta-feira, pelo menos.
0: Ok. Bom, vamos agora à nossa notícia do bem.
2: Vamos à nossa notícia do bem, que hoje viaja lá para 1914, Drago, com o Almanaque do Gaúcho, do Leandro Stout. O nosso colunista, então, né, que estava apresentando também o Gaúcha hoje, até ontem, nessas férias do Macedo, ele traz a história das salas de cinema de Canoas, município aqui da região metropolitana. E aí, então, no Almanaque do Gaúcho, conta também a história do Cine Porcelo, inaugurado em 1914, quando Canoas ainda pertencia a Gravataí, e que foi o primeiro cinema da cidade. O dono era um farmacêutico que utilizava um gerador de energia próprio para o funcionamento do projetor, já que não havia rede elétrica no local da sala, da primeira sala de cinema de Canoas. Este cinema, então, ele funcionava ao lado da farmácia do dono, Vicente Cláudio Porcelo, que atualmente fica na Avenida Vitor Barreto, lá no centro de Canoas. Então, o Almanaque do Gaúcho aí, do Stout, ele tem várias fotos, e quem quiser, então, saber mais sobre como se desenvolveu o cinema, né? Hoje é algo tão popular e que muita gente até nem para, assim, para pensar como é acessível hoje, né? Em todos os cantos se tem um cinema. O Stout traz aí a história de como o cinema se desenvolveu em Canoas desde 1914.
0: Tá certo, Lucas. Muito obrigado. Um abraço, meu amigo.
2: Um abraço, Drago, e um bom dia para todos os nossos ouvintes.
0: Bom, 4 horas e 24 minutos, a temperatura marcando nesse momento 10 graus aqui na Érico com a Ipiranga. Vamos com a nossa matéria especial de hoje, com a Kathleen Moreira, ferramentas de inteligência artificial testadas em 2 hospitais da capital prometem agilizar atendimento de pacientes graves e até prever risco de câncer. Acompanhe a matéria especial com Kathleen Moreira.
3: A inteligência artificial já começa a ganhar espaço na saúde pública. Não para substituir médicos, mas para ajudar a salvar vidas. Em Porto Alegre, 3 iniciativas estão em fase de testes e prometem mudar o jeito de diagnosticar situações graves, organizar filas de atendimento e até prever riscos de doenças como câncer no futuro. No Hospital de Clínicas, pesquisadores testam um sistema que analisa raio-x de tórax e acelera o atendimento de casos mais urgentes. Na Santa Casa, um aplicativo usa fotos da pele para identificar risco de câncer. E outra tecnologia, também em teste na instituição, consegue prever a chance de uma mulher desenvolver câncer de mama nos próximos 5 anos a partir de uma mamografia. O que todas essas iniciativas têm em comum? A tentativa de tornar o atendimento mais rápido e eficiente, inclusive no SUS. Em emergências lotadas, cada minuto pode fazer a diferença. No Hospital de Clínicas de Porto Alegre, um dos exames mais solicitados é o raio-x de tórax, com cerca de 3.600 procedimentos por mês. Hoje, todos entram na mesma fila, independentemente da gravidade. Para mudar esse cenário, uma equipe liderada pelo professor da URGS e pesquisador responsável pelo projeto, Dr. Maurício Saueressig, está testando uma ferramenta de inteligência artificial chamada PrioScan, desenvolvida pela startup Neuromind através de um edital de pesquisa.
4: O radiologista vai olhar o raio-x, vai olhar a sugestão da IA e vai fazer o seu laudo. Ou seja, a gente está trazendo uma solução que vai trazer a otimização. Ou seja, esses pacientes eles vão ficar menos tempo numa emergência, numa CTI, num PA, se essa ferramenta for para os postos de saúde, menos tempo aguardando o resultado de um exame. Então, em vez de ele ficar horas, e hoje a ferramenta está trazendo isso, em vez de ficar horas aguardando o laudo, a ferramenta está hoje no Hospital de Clínicas em menos de uma hora trazendo esse laudo. Então, nós estamos agilizando o atendimento dos pacientes que mais precisam.
3: O sistema analisa o exame em poucos minutos e identifica sinais de maior gravidade, reorganizando a fila para priorizar quem precisa de atendimento mais urgente. Um caso que antes levava horas passa a ter o diagnóstico do médico em menos de 20 minutos, com o suporte da ferramenta que faz a classificação entre achados alarmantes, exames com achados e exames normais. Até agora, mais de 40 mil exames já passaram pela plataforma durante a fase de pesquisa na instituição, além do treinamento com imagens de bancos internacionais. O projeto seguirá em fase de refinamento até novembro no Clínicas, quando será avaliado por uma comissão e regularizado para ser implantado. Para ser utilizada por outras instituições, como hospitais e unidades de saúde, a iniciativa precisa passar por aprovação da Anvisa. Na Santa Casa de Porto Alegre, o foco da inteligência artificial está na prevenção. Um aplicativo chamado SkinScan analisa fotos de lesões suspeitas e ajuda na identificação de possíveis casos de câncer de pele. O projeto é acompanhado pelo médico e pesquisador Felipe Ricardi, que é coordenador da Oncologia Cutânea do Serviço de Cirurgia Oncológica do Hospital Santa Rita, na Santa Casa. Treinado com mais de 40 mil imagens dermatológicas, o sistema já alcançou 87% de precisão em testes iniciais.
5: Ela vai dar informação dela, nós vamos encaminhar o paciente para biópsia, vamos remover essa lesão e essa lesão, depois então de avaliada pelo patologista, vai ser confrontada com a informação da IA.
3: Na prática, a tecnologia pode tornar o acesso mais rápido ao especialista, principalmente na rede pública. Por isso, o Dr. Felite explica que o plano é que, após finalizados os ensaios clínicos, que vão durar 2 anos, o aplicativo possa ser disponibilizado com celulares em UPAs, auxiliando no sistema que gerencia as consultas pelo SUS.
5: Então, a gente faz a foto, essa informação é disponibilizada para o GERCOM, esse paciente então, se tem uma lesão suspeita, é triado de maneira mais ágil, ele não fica esperando tanto na fila. Por quê? Porque o diagnóstico precoce do câncer de pele aumenta a chance de cura. Se nós fizermos diagnóstico de lesões iniciais, a chance de cura é 95%. Então, um tratamento simples, por exemplo, uma cirurgia, pode curar os pacientes em 95%. Então, veja que isso é um impacto muito grande. Por exemplo, para o paciente que vai ficar curado, para o sistema, que vai ter menos custo. Porque se tu tens um paciente que tem uma doença mais avançada e ele tiver que fazer cirurgia, tratamento sistêmico, radioterapia, internação, isso se torna muito mais caro. Então, o que, que a gente quer com isso? A gente quer priorizar o paciente, em primeiro lugar, para que a gente tenha essa chance de cura maior e evitar a sobrecarga do sistema, porque nós estamos fazendo o diagnóstico precoce.
3: E se um exame feito hoje pudesse indicar o risco de desenvolver câncer daqui a 5 anos? Também na Santa Casa, uma ferramenta desenvolvida nos Estados Unidos e validada por pesquisadores locais calcula a probabilidade de uma mulher desenvolver câncer de mama em até 5 anos. O sistema, chamado de Mirai, utiliza apenas imagens de mamografia e apresentou cerca de 81% de precisão na identificação de pacientes com maior risco. Assim como nas outras ferramentas que já mostramos, o computador vai sendo abastecido com informações e entendendo como fazer esses mapeamentos.

0: A gente ainda não tem esse dado. Então, tem vários estudos no mundo e a gente está organizando, juntando verba para fazer um estudo prospectivo. Como é que ele funciona? A gente pega as pacientes e vai fazer as avaliações com o exame convencional e com a tecnologia de inteligência artificial. E a partir daí vai poder definir condutas de intervenções mais precoces e ver se isso vai ter impacto realmente em redução de recorrência, em sobrevida, em diagnósticos e tratamentos menos invasivos.
1: A pesquisa mostra que a inteligência artificial consegue diferenciar mulheres com maior e menor probabilidade de desenvolver a doença, abrindo caminho para um acompanhamento personalizado. Apesar dos avanços, especialistas reforçam: a inteligência artificial não substitui o olhar humano. Ela atua como uma ferramenta de apoio, capaz de organizar dados, identificar padrões e auxiliar nas decisões clínicas, conforme aponta a doutora Zereu.
0: Acho super importante tu dizer, né, que a inteligência artificial, ela não substitui o médico, ela não substitui a análise crítica. Eu sempre gosto de dizer que a inteligência artificial é mais um membro da equipe multidisciplinar que atende o paciente com câncer.
1: As três pesquisas ainda estão em fase de desenvolvimento e precisam concluir os ensaios clínicos e passar por aprovações regulatórias antes de chegarem à rotina do Sistema Único de Saúde, o que ainda vai levar algum tempo. Mesmo assim, apontam um caminho comum. A IA funciona como essa ferramenta capaz de organizar filas, encontrar padrões, antecipar riscos e dar mais rapidez para quem precisa de atendimento. Em um sistema que convive diariamente com superlotação, cada minuto economizado pode representar menos sofrimento para o paciente, com tratamentos mais simplificados e mais eficiência para a saúde pública. Eu sou Kathleen Moreira e você pode conferir essa reportagem completa, com mais dados e entrevistas, no site GZH. A edição de áudio é de Vicente Nolasco.
2: Quatro horas 34 minutos. Obrigado, Kathleen Moreira, Vicente Nolasco também. Temperatura 10 graus. Vamos a um breve intervalo comercial. Voltamos em seguidinha.

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0: 4h40, as divas do pop rock, Whitney Houston, para você aqui na nossa trilha sonora. Separei aqui alguns áudios dos nossos ouvintes, sempre lembrando, se possível, curto, objetivo, com seu nome, da onde está falando. O assunto também, ou o serviço, né? Sempre é bem-vindo. Vou começar aqui com um ouvinte, mandou um áudio aqui curtinho, nosso amigo, o Jorge, aqui na sintonia, curtindo a nossa trilha sonora. Deixa eu ver aqui o primeiro áudio que eu vou rodar, meu amigo Morica Matos. Vamos ver se vai ser aqui, já botei o pluguezinho aqui. Vamos lá, o primeiro áudio da noite aqui.
1: Bom dia, Marcelo. É Forgiarini de Cachoeira do Sul, no trecho entre Cachoeira e Rosário, na 290. Muita neblina, uma temperatura de 5 graus. Grande abraço.
0: Muito obrigado, em 5 graus e neblina, já muitos motoristas alertando sobre a questão da neblina, atenção aos motoras, mais um motorista caminhoneiro mandando seu recado aqui.
2: Bom dia, Drago, aqui é o Gilberto Suspo de Teutônia, estou saindo de Teutônia rumo para Tramandaí. Aqui em Teutônia está começando uma pequena névoa, chuvisqueiro, mas vamos lá Brasil, não podemos parar. Um abraço para todos aí, bom programa.
0: Valeu, Gilberto, muito obrigado. Aqui um relato até sobre a matéria da Kathleen Moreira sobre inteligência artificial, vamos conferir.
3: Marcelo, Drago e ouvintes, bom dia. Aqui Lourenço Terra, escritor, filósofo, psicanalista e sou deficiente visual, quero dar um depoimento sobre inteligência artificial que tem me ajudado a ler, a identificar coisas e resolver pequenos problemas do cotidiano, como por exemplo escolher as cores das roupas que eu vou vestir. Inteligência artificial é um instrumento e precisa estar a serviço do bem. Um grande abraço.
0: Obrigado pelo depoimento aí, estava acompanhando aqui a matéria da Kathleen Moreira sobre inteligência artificial no mundo da medicina também, ajudando, né, a diagnosticar e prevenir doenças, né, antecipando o diagnóstico. Agora, 4h43, na verdade, 4h43. O Ramon Nunes está chegando com informações, porque prazo para pagar a sexta e última parcela do IPVA deste ano termina logo em seguida, acho que não sei se é hoje ou amanhã, vou conferir com o Ramon, mas está aí nos últimos dias para o pagamento desta última parcela do IPVA. É com você, Ramon.
4: Os proprietários de veículos que optaram por parcelar o IPVA têm até hoje para pagar a última parcela. Mais de 355 mil contribuintes estão entre os que devem quitar o imposto nessa terça-feira. Caso não seja paga, existe uma multa diária e juros. O balanço mais recente, com dados contabilizados até ontem, aponta que 3 milhões e 300 mil veículos já estavam com o IPVA 2026 quitado. Para consultar o valor do IPVA e emitir o QR Code, contribuinte pode acessar o site do tributo ou utilizar o aplicativo IPVA-RS. O acesso exige uma autenticação com o login gov.br nos níveis prata ou ouro ainda. A Secretaria da Fazenda lembra que não envia links ou boletos de cobrança do IPVA. Antes de concluir o pagamento, especialmente via Pix, o contribuinte deve conferir os dados do destinatário, que deve ter no nome IPVA-CEFAS/RS.
0: Muito obrigado, Ramon. Agora 4h44, temperatura 10 graus neste momento. Está chegando aí a nossa agenda cultural com Jax Machado, Denise Cruz, edição de Vicente Nolasco.
5: Muito bom dia, Marcelo Drago.
6: Nós estamos chegando com a nossa agenda cultural.
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9: 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É com muita alegria que anuncio que a Casa de Cultura abre inscrições para o curso gratuito de teatro como parte das comemorações dos 120 anos de Mário Quintana. Aqui quem fala é Larissa Sanguiné, atriz, diretora, e faço parte dessa equipe linda como professora ministrando as aulas de atuação junto ao pesquisador, autor, literário e dramaturgo Alec Lisboa. O curso é direcionado para iniciantes e apresenta um cronograma muito bacana relacionados à criação cênica e finaliza com uma peça. A encenação emerge em uma pesquisa sobre o universo literário de Mário Quintana na ideia de transpor poesia escrita em poesia cênica. As inscrições do curso Verso em Cena, Oficina de Criação e Montagem já estão abertas e ficam até o dia 5 de julho. O curso acontece de agosto a novembro. Para mais informações e elucidação de dúvidas, envie para o e-mail contato@ccmq.com.br. A gente espera vocês. Um beijo.
10: Olá, caríssimos ouvintes. Aqui é Andréa Cavalheiro e é com alegria que deixo esse convite. Dia 30 de junho, terça-feira, às 20 horas, estaremos apresentando o espetáculo Confessionário Relatos de Casa, no Teatro Simões Lopes Neto. A montagem, que também conta com o músico Ângelo Primon e a atriz e diretora da peça, Débora Finocchiaro, traz diferentes histórias de mulheres e lança um olhar sensível e necessário sobre a violência doméstica e de gênero, misturando teatro, música ao vivo, humor e muita emoção. A apresentação abre a programação do projeto Banrisul Mulheres da Cena Gaúcha. Após o espetáculo, o público está convidado para um bate-papo com a equipe e as convidadas. 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
5: Essas são as dicas de entretenimento e cultura com edição de Vicente Nolasco e apresentação de Denise Cruz e Jax Machado. 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

0: Só as divas, Bonnie Tyler, para você aqui na nossa trilha sonora, 4 horas e 50 minutos, 10 graus é a nossa temperatura. Vamos com mais destaques aqui da nossa reportagem. Quem chega com as informações é a nossa colega da RBS TV, a Ana Júlia. Gramado anuncia mais atrações gratuitas e novos espetáculos para o 41º Natal Luz. Ana Júlia, que é repórter da Serra Gaúcha, acompanhou a coletiva de imprensa e tem mais informações.
1: Oi, Drago, bom dia para ti e para todos que nos acompanham. Aqui em Gramado, o Natal começa ainda em outubro. Serão 88 dias de Natal Luz, entre 22 de outubro e 17 de janeiro de 2027, com mais de 400 atrações artísticas e culturais e cerca de 2.500 profissionais envolvidos. A programação gratuita foi ampliada e ela conta agora com um show de acendimento das luzes que vai acontecer todas as noites, sempre às 8 horas, no Palácio dos Festivais. E também a retomada da Paradinha de Natal, que é aquele espetáculo pelas ruas na Avenida Borges de Medeiros, sempre nas sextas, sábados e domingos. A programação gratuita inclui ainda intervenções culturais pelas ruas, apresentações na Rua Coberta e na Vila de Natal, que fica na Praça das Etnias. Além de, é claro, toda a cidade com muitas luzes e decoração de Natal. O diretor-geral do evento, Stefano Roldo, explica o que motiva essa ampliação e também essa mudança nos atrativos.
2: A gente sabe que Natal é vida, né? Natal é um sentimento de união. Então, como que a gente pode deixar Gramado cada vez mais de portas abertas para receber as pessoas? É oferecendo muitas atrações, oferecendo muitas coisas legais, interessantes, que as pessoas vivam a cidade de Gramado, não só nos espetáculos pagos, ou não só numa programação pontual, mas que a cidade toda vire esse grande parque de Natal, né? Então, o show de acendimento, ele conta com elenco, projeção mapeada, então é um show super, totalmente inédito também. A parada de Natal com figurinos novos, carros novos, por quê? Porque a gente realmente quer trazer essa novidade para as pessoas, que elas saibam que elas podem ir sim nos grandes espetáculos, mas que a cidade pulsa e vive Natal 24 horas por dia.
1: A programação paga conta com o tradicional Nativitatem, que neste ano tem uma nova cenografia, mas também o Natal Luz ganha dois novos espetáculos. O Brilho do Natal, que é uma experiência imersiva com luzes e personagens, e também o Natal Luz em Concert, que será apresentado pela Orquestra Sinfônica de Gramado. Esses dois espetáculos serão realizados no Palácio dos Festivais. E uma das principais mudanças está no grande desfile de Natal, que acontecia até então no centro da cidade e, a partir deste ano, será transferido para a Expo Gramado, em um espaço coberto com mais conforto e segurança para o público. A capacidade é para mais de 3 mil pessoas. Os ingressos para o Natal Luz já estão à venda, com desconto de 25% até o próximo domingo, dia 5 de julho.
0: Muito obrigado, Ana Júlia, com as informações. E fica a dica para quem já visitou, visite novamente. Quem não visitou nunca Natal Luz, olha, vale muito a pena, tá bom? Realmente é um momento muito especial para todas as idades, fica guardado no coração. Já é uma data que supera o inverno, por incrível que pareça, né? Em alguns momentos ali, supera até o inverno na Serra Gaúcha. Impressionante a beleza que é e a atração que é o Natal Luz. Agora 4 horas 54 minutos, 4h54, temperatura neste momento 10 graus, Raí Quadros, nosso colega da RBS TV. Alô Raí, seja bem-vindo, muito bom dia.
3: Bom dia Drago, bom dia a todos. Olha, 10 graus a temperatura no termômetro, mas na rua a sensação térmica é de mais frio, viu? Até mais frio do que ontem, porque tem um vento. Tem um vento, principalmente nas regiões mais próximas do Guaíba, costuma ter um vento mais forte, mas também pela cidade, a gente, olha, que deixa tudo mais gelado, viu? Então, essa manhã começando bem gelada, eu até vim com blusão a menos e me arrependi, viu? Porque eu vi, a temperatura tá um pouco mais agradável, mas tá mais gelado.
0: Que loucura, tia, que loucura. Em termos de Ronda, como é que nós estamos, Raí?
3: Olha, Olha, a nossa ronda é tranquila até o momento, a gente está chegando aí por volta, quase 5 horas da manhã, e a gente não tem nenhuma ocorrência com maior gravidade até o momento registrada, tanto nas rodovias e nas ruas aqui de Porto Alegre. Estou apurando agora, até chegou para a gente um alerta de um possível acidente na RS-118, ontem a gente cobriu um acidente lá envolvendo um carro e um caminhão, estou apurando aqui junto com o Comando de Polícia Rodoviária da Brigada Militar, e a gente vai trazendo os detalhes na sequência. Mas demais, Drago, sem nenhuma ocorrência de maior relevância nessa madrugada até o momento.
0: Obrigado, Raí. Grande abraço, meu amigo.
3: Valeu, forte abraço.
0: 4h55, Gustavo Gossen na Central de Jornalismo Gossen.
4: Fechando então o nosso programa, Drago, madrugada então tranquila, quando a gente vai buscar um acidente grave, é lá, esse na RS em Alegrete, um motociclista que morreu na RS-507, lá por volta das 5 da tarde, o Rafael Correia Barbosa, conforme ele foi identificado, motociclista de 28 anos.
0: Maravilha, Gosto, eu estava dando uma olhada, brincando, Raí, falando sobre as temperaturas, até em seguida eu falar com o Macedo, as temperaturas lá em Parintins, por exemplo, está 25 agora, vai a 32 hoje, para ter uma ideia, né?
4: Parintins?
0: Parintins, né? Claro, estou falando todo no extremo, tá? João Pessoa está 24 agora, vai a quanto? Vai a 30 em João Pessoa, também peguei aqui Natal está 24 e vai a 30 também hoje a temperatura.
4: Não quero falar sobre Parintins.
0: Fazendo esse extremo das temperaturas aqui no sul, né? Para o extremo norte lá do nosso país também.
4: É porque eu gosto do Boi Garantido e quem ganhou foi o Boi Caprichoso.
0: É mesmo, você? Ontem foi a final?
4: Ontem foi a apuração, né?
0: Foi apuração, sexta, sábado e domingo. Sim, sexta, domingo. Ontem foi a apuração. Então, o Boi Azul ganhou azul e ganhou, branco.
4: Deu azul lá no Festival Folclórico de Parintins.
0: Que loucura. Perdeu, então, o teu... Tua agremiação, que se diz, né? A agremiação perdeu, né?
4: Meu Boi perdeu.
0: Tá certo, Gossinho. Um abraço, meu amigo.
4: Abraço.
0: Bom, 4 horas e 56 minutos, a temperatura marca nesse momento 10 graus. Muito obrigado pela participação de todos. Muita gente aqui mandando recado pelo 996995218 e também lá pelo Instagram da Rádio Gaúcha, meu Instagram, Marcelo Drago Oficial. Mas agora recebendo ele, Antônio Carlos Macedo. Macedão, seja bem-vindo, muito bom dia.
5: Valeu, Drago, muito obrigado. Estava com saudades aí do amigo dos ouvintes.
0: Que maravilha. Ó, as temperaturas se confirmam. Lá estava, não digo que estava extremamente quente, mas uma temperatura não agradável, né?
5: Eu fui para o sul da Bahia, para Porto Seguro, aquela região lá, a temperatura bem amena, não teve calorão, não.
0: Sim, então, sim.
5: Alguns dias à noite dava até um friozinho.
0: Olha só, hein? Que loucura. É. Mas aqui...
5: Porque, Drago, essa é uma época do ano, no Nordeste, não foi o caso lá de Porto Seguro, não peguei nenhum dia de chuva. Mas o Nordeste, ontem mesmo estava lendo notícia de que Pernambuco, lá tem 5 mil pessoas desabrigadas pela chuva. No fim de semana, carros em João Pessoa, lá na região da Paraíba, ficaram retidos na BR-101 por conta de uma enxurrada que invadiu a rodovia. É época da chuva, né? Então, se tem uma temperatura um pouquinho mais alta na parte da tarde, também tem muita chuva, e aí isso acaba, né, estragando o ambiente para quem vai para lá. O ano passado eu não tinha ideia de como era isso. Eu fui para Alagoas nesse período de férias, né, de junho. E a gente pegou vários dias com chuva. É engraçado que assim, ó, o tempo está fechado, está chovendo. Amanhece chovendo, olha para fora, pá, perdi o dia. Daqui 10 minutos para de chover, aí vem sol. Fica de sol 2-3 horas, vem mais chuva. E assim vai a toada do tempo nessa época do ano lá no Nordeste, né? Alterna períodos com sol, mas outros com muita chuva, né?
0: Eu olhei aqui agora, né, justamente essa região que tu falava, Macedo, estava a máxima, acho que Porto Seguro vai a 27, está 22, então não é uma temperatura tão extrema, né? E com instabilidade, está mostrando aqui.
5: Isso, sabe, naquela semana aqui, semana passada, em que o frio se renovava a cada dia aqui, com uma temperatura mais baixa, né? Lá naquela região ali, estava bem ameno, dava para sentir os efeitos, claro, que bem atenuados, do frio que invadiu o país a partir do sul.
0: Claro.
5: Porque o sul da Bahia, ele fica bem mais distante, assim, de cidades como Natal, João Pessoa, Recife, né, que ficam mais lá em cima, mais no Nordeste mesmo,
0: Exatamente.
5: Né? O sul da Bahia fica muito próximo do Sudeste, muito próximo de Minas Gerais e Espírito Santo. E ali a temperatura nessa época do ano é muito boa, porque eu não gosto de calorão extremo, nunca gostei.
0: Eu também.
5: Então tu pega um solzinho agradável, um sol que te permite ficar mais tempo exposto a ele, sem calorão, sem temperatura temperaturas extremas. Viu?
0: É, mas
5: e a água do mar, olha, meu amigo, parecia Torres, parecia Tramandaí, de tão gelada. Linda, bonita, mas, meu amigo...
0: Nada de mergulhar, então,
5: mas, senão... nada.
0: Então tá, seja bem-vindo, meu amigo, que bom.
5: Valeu,
0: que
5: meu amigo, muito obrigado.
0: Em seguida estaremos juntos aí.
5: Tá bom, hoje tem aula.
0: Com certeza. 5 horas em ponto, obrigado pela companhia de vocês, pelo carinho também, desejando... Que todos tenham uma ótima terça-feira. Hoje é o último dia do mês, na verdade. Em seguida aí vem Notícia na Hora Certa, depois tem Gaúcha. Hoje nós voltamos no nosso Momento Quinta Série. Tchau!
6: 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Buscas por vítimas de terremotos na Venezuela chegam ao 6º dia. O país registra 1.719 mortos, 5 mil feridos e cerca de 50 mil pessoas desaparecidas. Prazo para pagar sexta e última parcela do IPVA 2026 termina nesta terça-feira. Prefeitura de Novo Hamburgo publica edital para preenchimento de mais de 50 vagas. Céu nublado em Porto Alegre, agora faz 12 graus. A terça-feira tem previsão de sol entre nuvens na maioria das regiões. Porém, no norte e no noroeste do estado, alertas para tempestades e quedas de granizo entre hoje e amanhã. Na capital, mínima de 9 e máxima de 15 graus. 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
6: No trânsito, nenhuma ocorrência confirmada neste momento nas ruas e avenidas de Porto Alegre e também nas rodovias da região metropolitana.
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6: Moradores das regiões da região das Ilhas, em Porto Alegre, podem ficar sem água ou com baixa pressão no abastecimento nesta terça-feira. Equipes do DEMAI vão realizar uma obra programada na Rua dos Pescadores a partir das 8 horas da manhã. A previsão é de que os trabalhos sejam concluídos no fim da tarde, com a normalização gradual do abastecimento durante a noite. O adversário da seleção brasileira nas oitavas de final da Copa do Mundo será conhecido hoje. Costa do Marfim e Noruega jogam às 14h. Após vencer o Japão por 2-1 ontem, o Brasil se prepara para voltar a campo no domingo, às 17h, em Nova Jersey, nos Estados Unidos. Também nesta terça-feira, França e Suécia se enfrentam às 18h. Para ver quem enfrenta o Paraguai, que eliminou ontem a Alemanha, e às 10 da noite jogam México e Equador. 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Da redação, Gustavo Gossen.
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5: 5 e 6, temperatura em Porto Alegre, para variar, 10 graus, lá embaixo o termômetro, não é mais nada que assuste na comparação com as temperaturas que sei aconteceram aqui na semana passada. Estava distante, ouvindo os nossos programas aqui, e cada vez que um dos colegas entrava com a temperatura, dizia, puxa vida, acertei no período de férias. Ainda que não estivesse, como estava contando para o Drago há pouco, em um local muito, muito quente, a temperatura de 27, 28 até 30 graus nessa época do ano, comparando com o nosso inverno aqui, é uma graça, né? Pois bem, mas tudo que é bom termina. Gravei um videozinho agora, postei no meu perfil, no @c.macedo no Instagram, dizendo o seguinte, que férias tem dois momentos importantes, marcantes. O primeiro é quando a gente sai, naquela expectativa do descanso, da viagem, do afastamento temporário do trabalho, da rotina, aquele descanso que a gente espera. E o segundo momento marcante é o do retorno, quando a gente tem a oportunidade de rever os amigos, de rever as pessoas que a gente gosta. E esse é o momento que vivo agora, né? Retomando as atividades aqui no comando do Gaúcha hoje, mas principalmente voltando a conviver com as amigas e com os amigos. Um forte abraço a todos, muito obrigado pela acolhida de sempre, pela confiança que é depositada no nosso programa cada dia. Muito obrigado mesmo. Vamos em frente hoje, o Drago lembrava há pouco, hoje é o último dia do mês 6, hein? Estamos vencendo hoje o primeiro semestre. 6 meses estão sendo vencidos de 2026. A partir de amanhã, a gente entra no segundo semestre do ano, serão mais 6 meses, ainda com a expectativa sobre Copa do Mundo, né? Brasil entra julho adentro, vai disputar pelo menos o jogo do domingo que vem, então julho terá a presença do Brasil na Copa, pelo menos, para mais uma partida. A gente torce para que sejam mais, mas pelo menos um jogo está confirmado. E depois disso, meus amigos, vamos mergulhar nas eleições que vão concentrar as atenções do país até o mês de outubro, até novembro praticamente, né? Porque o pleito ocupa todo o período de campanha e depois o mês de outubro tem duas votações e aí tudo vai girar em torno das eleições. Então, segundo semestre promete, com muitos acontecimentos, com muitas coisas ainda pra gente curtir juntos, tá certo? Saudade também da minha parceria, saudade do Thiago Bittencourt, bom dia.
17: Opa, bom dia, Macedo, bom dia a ti, aos ouvintes do Gaúcha hoje, também estava com saudade do amigo, estava acompanhando as tuas séries pelas redes sociais, muito bom te ter de volta ao nosso convívio, e os ouvintes também estavam com saudades, viu, Macedo? O rádio é algo muito dinâmico, por mais que a gente avisasse, todo dia tinha uma pergunta, onde anda o Macedo, quando é que volta o Macedo, tá de volta aí o Macedo, time completo para mais um Gaúcha hoje, como tu dissesse, numa manhã fria, uma manhã que tem uma expectativa de chuva pro decorrer do dia, e o pessoal já pode ir mandando aqui pelo WhatsApp 99699-5218, código de área 51, como é que tá a situação no seu dia, pode mandar informação do trânsito, pode mandar o que achou do jogo do Brasil ontem, pode mandar o que quiser. 519-9699-5218 é o WhatsApp, é o canal de comunicação com o ouvinte do Gaúcha hoje. Se preferir, vai lá na nossa live no YouTube da Gaúcha, se inscreve no canal, ativa a notificação, dá o like e participa do chat. O Patrick Antiqueira está dando um abraço para o Macedo. Cássio Dimitrios, 9 graus na região carbonífera, está frio. A Mel Foz está dizendo que o ano está passando voando, realmente. Estamos encerrando o primeiro semestre. Elizabeth Sefrim, dando um bom retorno. Valmor Tacon, Altair Castilhos. Pessoal já dando bom dia lá no chat, no YouTube da Gaúcha.
5: É, e para quem não sabe, né, Thiago, em termos de Copa do Mundo, teve o jogo que fechou a noite, já terminou na madrugada, com prorrogação e pênaltis, e mais um gigante cai, né? A Holanda, derrotada por Marrocos. Depois de empate no tempo normal em 1-1, vitória de Marrocos por 3-2 nos pênaltis. Mais cedo, o Paraguai derrubou a sempre favorita Alemanha, também empate em 1-1 no tempo normal e a vitória paraguaia por 4-3 nos pênaltis. Então, a gente olha para esses jogos e aí olha para o Brasil, que ganhou com dificuldades o Japão, e vê que a gente ficou no lucro, né? Porque a Copa está apresentando essas surpresas aí, de times que normalmente entram como franco-atiradores. Não é o caso de Marrocos. Marrocos já tinha feito uma bela campanha na outra Copa, vinha bem e a gente até alertava antes da estreia contra o Brasil que seria um adversário difícil. Mas de qualquer maneira, jogando contra a Holanda, a gente sempre coloca mais fichas no lado laranja, no lado da Holanda.
17: Que tem mais tradição, né?
5: Tem mais tradição. E a Holanda não conseguiu dobrar o Marrocos, ficou no empate e perdeu nos pênaltis. Então, duas gigantes da Europa caíram ontem, a Alemanha e a Holanda.
17: E ninguém teve moleza nessa fase, viu, Marcelo? E como tu disseste, olhando pro jogo do Brasil, não só a gente saiu no lucro, como não foi algo fora da curva, porque o Canadá já tinha sofrido para bater a África do Sul.
5: Também.
17: Eram até forças equivalentes, mas o Canadá tava jogando ali, não era no Canadá o jogo, mas era um
5: campeão. Mas tinha torcida, tinha maioria na torcida, né?
17: Isso, e a África do Sul, como tu disseste, uma franco atiradora, o Canadá sofreu. Brasil sofreu, a Alemanha sofreu. Eu acho que a eliminação da Alemanha, a Alemanha jogou mais que o Paraguai, tá? E aí o Paraguai foi mesmo com o franco atirador. No Holanda e Marrocos, o Marrocos foi melhor que a Holanda, né, Marcelo? A Holanda jogou muito pouco ontem, eu vi o primeiro tempo e agora eu tava vendo os lances do segundo tempo. Assim, Marrocos mereceu mais essa vaga e acabou passando, né?
5: Eu vi o primeiro tempo antes de dormir, realmente, naquele período ali, Marrocos dominou o jogo, teve mais ações ofensivas do que a Holanda, obrigando o goleiro holandês a fazer pelo menos duas grandes defesas, né?
17: Foi o personagem
5: do
17: jogo.
5: Aí fui dormir porque, enfim, né, a gente tinha que acordar cedo, e eu agora fui conferir rapidamente aqui o que aconteceu, e aí mais um europeu eliminado nos pênaltis. Até isso, né, tá acontecendo, porque normalmente se dizia que os europeus eram mais frios na hora das cobranças de pênaltis, né? Mas não se viu isso, não, nos dois jogos que tivemos. A Alemanha errou 3 pênaltis em 6 e a Holanda, eu acho que errou 3 também, né? Eu não sei como é que foi o andamento, que às vezes termina antes, um pênalti deixa de ser batido. Mas 3-2 significa que houve um grande desperdício aí de parte a parte nas cobranças.
17: Isso, né? A Holanda sai batendo... Não, o Marrocos sai batendo e erra. O jogador chuta por cima. A Holanda acaba batendo e erra também. E aí vai, aí os dois acertam. Teve o Marrocos errou 2 também, viu, Marcelo?
5: Sim, porque foi 3-2, né?
17: Isso aí, Marrocos
5: significa
17: errou
5: Marrocos errou dois, pelo menos. A Holanda, não sei se chegou a bater o último pênalti, mas se bateu, errou três, né?
17: E tu sabes que eu tava olhando também o gol, porque a Holanda saiu ganhando ainda ontem, né? Um balão do goleiro, a Holanda faz o gol, e aí no início dos acréscimos, no 90+1, uma bola na área, o Diop, que é um zagueiro grande, cabeceou e empatou o jogo. Na prorrogação ainda, Marrocos teve uma chance, que o goleiro da Holanda salvou também, e nos pênaltis, ó, a Holanda sai batendo, não, o El Aniawi erra, aí a Holanda acerta, aí depois a Marrocos erra, desculpa, vamos de novo, Marrocos erra, a Holanda acerta, depois Marrocos acerta e a Holanda erra, o Kluivert chuta na trave, depois os dois acertam, depois o Hakimi, o melhor jogador de Marrocos, erra, e aí o Timber bate muito mal, erra, e aí o Saibari bate, faz, e o Somerville bate, e o Bono, o goleiro do Marrocos, Macedo, ele nem pula, ele vai de pé pro canto e consegue espalmar a bola no alto, e aí a Holanda acaba errando o último pênalti, e aí Marrocos se classifica para as quartas de final.
5: Olha só.
17: Ó, Marrocos errou dois e a Holanda errou três, exatamente
5: errou
17: isso.
5: Bom, Cléo Kun.
17: Hoje tem o adversário do Brasil, né, Macedo? Só pra gente fechar.
5: Duas da tarde sai o adversário do Brasil no jogo entre Noruega e Costa do Marfim. O cardápio tem também a França em campo hoje.
17: Contra
5: a
17: Suécia.
5: Quem mais?
17: Contra a Suécia.
5: E o fim da noite reserva a última partida. Tá aqui o meu calendário
17: México
5: da Copa para México e Equador. Duelo das Américas aí, né? Uhum. América do Norte contra América do Sul.
17: Isso aí.
5: Então, cardápio de três jogos, e nós vamos assim até sábado, né? Com três jogos por dia, né?
17: Isso, até sábado, três jogos por dia, aí a partir de sábado fica dois, quarta não tem jogo, e aí vai.
5: O Brasil joga no próximo domingo, 5 da tarde, contra o ganhador do jogo de hoje, entre Costa do Marfim e Noruega. Cléo Kun e o amigo, como é que está? Tudo bem? Tudo certo? Tudo tranks?
18: Estou tranquilo, graças a Deus, mas eu não errando o pênalti, porque não bato, né, tia? Tem essa vantagem. Mas aqui é tranquilo, vendo aí essa situação do frio e da chuva que tem no inverno gaúcho todos os anos, e esse ano está tendo de novo. E a expectativa aí é tranquila, pelo menos está bom para ver o jogo, né? A temperatura está baixa. Ontem eu comecei a ver o jogo e tava frio, rapaz, ele tava ali na sala, dava frio, daqui um pouco eu tive que pegar alguma coisa para colocar nas pernas, tipo, para pegar um negócio de pano lá da Luísa para colocar, porque, pô, tava terrível. Aí no segundo tempo, sim, aí que eu fiz com vocês, aí fui dormir. Mas chamou a atenção o Marrocos, ou então chamou a atenção a Holanda, muito ruim, eu pensei que ela tava um pouco melhor, mas fazer o quê? Faz parte. E o tempo está ruim, mas está muito frio na metade sul do estado. Ontem a gente teve 1,3, hoje tem 1,1. Então, o pessoal aí da fronteira oeste, da campanha e do litoral sul, estão com um frio mais intenso. Mas não se preocupem, não vem para cá, ele vai para o Oceano Atlântico e a gente vai ter chuva amanhã em todo o estado e hoje só na metade norte gaúcha.
5: Valeu, obrigado, Cléo. Agora são 5h19, temperatura em Porto Alegre na marca dos 10 graus.
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5: 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Busca por vítimas de terremotos na Venezuela chegam ao sexto dia. País registra 1.719 mortos. Tiago Bittencourt.
17: 6 dias após os terremotos que devastaram a Venezuela, as equipes de resgate seguem mobilizadas em busca de sobreviventes sobre os escombros. O balanço oficial aponta 1.719 mortos, 5.034 feridos e 15.866 desabrigados. No entanto, segundo uma estimativa da Organização das Nações Unidas, cerca de 50 mil pessoas ainda estão desaparecidas. A presidente interina da Venezuela, Delcy Rodríguez, afirmou que as operações de resgate serão mantidas e anunciou um plano para atender as famílias que perderam suas casas. O balanço preliminar aponta que mais de 770 edifícios sofreram desabamentos totais ou parciais entre imóveis residenciais, comércios e hospitais. A Organização Internacional para as Migrações, agência vinculada à ONU, calcula que mais de 6 milhões de pessoas possam ter sido afetadas pelos terremotos.
5: Homem morre em acidente na RS-507 em Alegrete, na fronteira oeste. Gustavo Gossen.
6: Esse homem é um motociclista de 28 anos. Ele perdeu o controle da moto em uma curva da RS-507 no quilômetro 2 e bateu em um guarda-reio. Morreu no local. Foi no final da tarde. Ele foi identificado como Rafael Correia Barbosa.
5: Prazo para pagar sexta e última parcela do IPVA desse ano termina hoje. Ramon Nunes.
20: Os proprietários de veículos que optaram por parcelar o IPVA têm até hoje para pagar a última parcela. Mais de 355 mil contribuintes estão entre os que devem quitar o imposto nessa terça-feira. Caso não seja pago, existe uma multa diária e juros. O balanço mais recente, com dados contabilizados até ontem, aponta que 3 milhões e 300 mil veículos já estavam com o IPVA 2026 quitado. Para consultar o valor do IPVA e emitir o QR Code, o contribuinte pode acessar o site do tributo ou utilizar o aplicativo IPVA-RS. O acesso exige uma autenticação com o login gov.br nos níveis prata ou ouro ainda. A Secretaria da Fazenda lembra que não envia links ou boletos de cobrança do IPVA. Antes de concluir o pagamento, especialmente via Pix, o contribuinte deve conferir os dados do destinatário, que deve ter no nome IPVA-CEFAS/RS.
5: Governo Federal lança a modalidade do programa Desenrola voltada a bons pagadores. Lucas de Oliveira.
21: O programa oferece a contratação de empréstimos com taxa máxima de juros de 1,99% ao mês. A operação deve ser utilizada para quitar integralmente outros empréstimos já contratados e com taxas elevadas. O objetivo é auxiliar os trabalhadores informais que pagam as contas em dia, mas apresentam dificuldades para conseguir empréstimos e enfrentam juros altos. Para aderir o Desenrola Adimplentes, é preciso ter pago pelo menos 4 parcelas da dívida atual, que o pagamento esteja em dia ou com no máximo 90 dias de atraso e que o saldo devedor seja igual ou inferior a R$15 mil por instituição financeira. Com a renegociação, o trabalhador poderá ainda contratar crédito adicional com o valor equivalente a até 50% do saldo devedor da dívida original. Para isso, a parcela do novo empréstimo deve se manter dentro do limite de 90% do valor da parcela original. A medida provisória foi assinada pelo presidente Luiz Inácio Lula da Silva na segunda-feira no Palácio do Planalto.
5: Previsão do tempo para o interior do estado. Cleocum.
18: Mas o interior gaúcho tem de tudo um pouco. Tem chuva na divisa com Santa Catarina, ou seja, tem chuva na serra, tem chuva em algumas áreas, talvez poucas, do litoral norte, mas tem chuva. Tem chuva também em algumas áreas do Planalto. No Alto Uruguai está muito nublado, se tiver alguma chuva por ali é muito fraquinha, mas o tempo não está firme por ali também. Então essa divisa com Santa Catarina, ela tem muita umidade e tem algumas pancadas de chuva que atingem principalmente a serra e o litoral norte, e essa umidade vai descer para o centro do estado, vai descer aqui para Porto Alegre, e a gente vai ter chuva à tarde na mas que coisa, vai ter chuva à tarde na capital gaúcha. Não tem chuva, eu acredito, agora pela manhã. Mas tá muito frio, Macedo. Tá falando em 10 graus, mas só o pessoal ter uma ideia. A temperatura mínima no Jardim Botânico 9, 5,7 a temperatura mínima em Belém Novo. Agora, a metade sul e oeste do estado tem tempo sem chuva, tem nebulosidade variável por lá e não vai chover hoje na campanha, no litoral sul e nem na fronteira oeste. E no centro é alguma chuva aqui e ali, são chuvas isoladas, então não tem muita coisa. E lá no sul do estado, mas eu tinha visto a temperatura até 13,5, depois as temperaturas baixaram mais ainda. 4 décimos da temperatura mínima em Bagé, numa das estações, não é nas duas, e 5 décimos de temperatura mínima em Dom Pedrito, 1 grau e 1 décimo em Santana do Livramento, 1 grau e 3 décimos em Quaraí, 1 grau e 4 décimos em Jaguarão. É, tem aqui na reserva, do Taim, Santa Vitória do Palmar com 1,6, Rio Grande e Pelotas com 2,6, 2,7, enfim, frio é o que não falta na metade sul e no oeste do estado. Essa massa de ar frio não avança para norte, ela vai na direção do oceano hoje à tarde. E amanhã a gente tem previsão de chuva para todo o estado do Rio Grande do Sul, embora seja uma chuva de intensidade fraca na maior parte do estado. Amanhã, quarta-feira, tem que ficar atento à Serra, a Porto Alegre e ao Planalto, que poderão ter chuva de intensidade forte, Marcelo.
5: Atendimento no Centro Obstétrico do Hospital de Clínicas de Porto Alegre segue suspenso. Sofia Lung.
1: Pelo menos até quinta-feira devem seguir suspensos os atendimentos no Centro Obstétrico e na UTI Neonatal do hospital na capital. A medida foi adotada para conter a disseminação da bactéria Serratia SPP, identificada na unidade de saúde. O número de bebês que testaram positivo para a bactéria subiu de 6 para 8 desde a última sexta-feira. Nas últimas 48 horas, dois bebês prematuros morreram na UTI neonatal. De acordo com um comunicado divulgado pelo hospital, os recém-nascidos tinham 23 e 27 semanas de gestação e já apresentavam estado de saúde crítico antes da detecção da bactéria. A possível relação entre os óbitos e a disseminação da bactéria está sendo investigada.
5: Agora são 5 horas 24 minutos. Justiça mantém condenação do hospital e da Prefeitura de Campo Bom por mortes por falta de oxigênio durante a pandemia. Viviana Fronza.
2: A decisão do Tribunal de Justiça do Estado confirma a responsabilidade da Prefeitura de Campo Bom e da entidade que administrava o hospital Lauro Reus pelas mortes de 6 pacientes durante a pandemia de Covid-19. A empresa fornecedora de oxigênio foi retirada da condenação. Os desembargadores entenderam que a tragédia, ocorrida em março de 2021, foi causada por falhas na gestão interna do hospital, como a falta de controle do estoque de oxigênio e a não ativação do sistema de emergência. Foi mantida a indenização coletiva de R$1 milhão e a Prefeitura informou que vai recorrer da decisão.
5: Receita Federal deposita hoje o segundo lote da restituição do Imposto de Renda 2026. Giovana Dullius.
22: Vão ser mais de 9 milhões e meio de beneficiados e um valor total de 16 bilhões de reais. A rodada também inclui restituições residuais de exercícios anteriores. Este é o maior pagamento da história em número de beneficiados, igual ao valor distribuído no primeiro lote deste ano. Com a liberação dos recursos, cerca de 80% das restituições previstas para este ano estarão pagas.
5: Previsão do tempo agora para Porto Alegre e região. Cleocum.
18: Pois, Macedo, por aqui a gente tem um comportamento de tempo bastante úmido, mas sem chuva. Eu acredito que agora pela manhã. À tarde é que essa umidade se transforma em pancadas de chuva quando ganha força a área de instabilidade entre a serra e o litoral norte. Esse sistema vai descer até aqui. Mas não tem previsão de que a chuva seja de intensidade forte. Não tem, assim, uma situação de muito frio. As temperaturas andam na casa dos 16 para 17 graus. E a massa de ar frio não atua de forma muito incisiva à tarde, porque o sistema está indo para o Oceano Atlântico. Então a temperatura até dá uma subidinha. A tendência é de chuva para amanhã. Não é uma chuva tão fraca, viu? É uma chuva de intensidade moderada na quarta-feira na capital, porque a chuva forte entre a serra, provavelmente alguns municípios do litoral norte e o Planalto. E isso vem até a gente aqui na ponta norte da Lagoa dos Patos, e depois vai para o oceano. E aí enfraquece a chuva e até cessa a chuva durante a noite de quinta para sexta-feira. Sexta, sábado e domingo sem chuva. Mas fiquem atentos, sexta e sábado faz muito frio, domingo o frio diminui e aqui na capital tem previsão de pancadas de chuva para segunda-feira.
5: 5h27, Brasil conhece hoje seu próximo adversário na Copa, Lucas Arruda.
23: Após a sofrida classificação sobre o Japão em Houston por 2-1, o Brasil conhece nesta terça-feira o adversário da fase de oitavas de final. A partir das 14h em Arlington, na região de Dallas, a Noruega do artilheiro Haaland enfrenta a Costa do Marfim do jovem talento Ian Diomandé. O Brasil já sabe que volta a campo no próximo domingo, a partir das 17h, em East Rutherford, na região de Nova Jersey. A segunda-feira foi marcada também pelas classificações nos pênaltis e as quedas das gigantes europeias. O Paraguai, jogando em Foxboro, venceu a Alemanha nos pênaltis por 4-3, depois do empate por 1-1 no tempo regulamentar. Da mesma forma, Marrocos, que chegou na semifinal na última Copa, eliminou a Holanda nas penalidades por 3-2.
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3: O povo vai gostar e vai dançar bastante. Tá chegando o tranco velho mais fandangueiro do sul do Brasil, hein, gurizada? Messi, Universo!

0: nesta nossa trilha sonora, na nossa terça galponeira, que coloca a música do Rio Grande em destaque. Isso, no horário nobre do rádio jornalismo, só acontece aqui, no Gaúcha Hoje.
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0: E nós temos o grupo Portal Gaúcho junto com Tchê Garotos para o Tranco Velho Fandangueiro. 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
1: E ontem foi no susto, né, Macedo? Pessoal, o relato é muito isso. O pessoal sofreu bastante, mas comemorou a vitória e por isso a gente trouxe um baile gaúcho, né? Baile, festa, vai lá, bailanta. Qual é o nome da música aí que tu fala também? Fandango.
0: Tranco Velho Fandangueiro.
1: Isso, isso aí. Vai no tranco pra comemorar. Não ganhamos nada ainda, mas sufocão, passamos pelo Japão e estamos na próxima fase da Copa do Mundo. E aí hoje uma música galponeira de festa, de baile pra comemorar. Tem muito relato do frio e de cerração, viu, Macedo, nesse amanhecer. Em Nova Petrópolis, diz o Carlos, está 8 graus e fechado de cerração. E entre Alegrete e Uruguaiana, na BR-290, o Leonardo Faraco está passando por ali, faz o alerta da presença da cerração e também do frio entre Alegrete e Uruguaiana nesse amanhecer de terça-feira.
0: Muito bem, vamos em frente, vamos girando aí com a nossa equipe, Antâmbara, trazendo informações já imediatas de um acidente na RS-118. Bom dia, Ian.
2: Bom dia, Macedo. Bom dia a todos. Bom retorno, Macedo.
0: Obrigado.
2: E um retorno já com problema, com treta aqui pra gente acompanhar, viu? 118 aqui em Viamão, pertinho da RS-040. Um acidente que envolveu dois carros. Na verdade, pelo que eu consegui colher aqui já de informações, foi inicialmente com um veículo, um Peugeot Escapade, não sei se é exatamente essa pronúncia, mais abrasileirada, mais pro inglês, uma mistura dos dois, mas é esse Peugeot um pouco mais compridinho, mais, um modelo mais antigo, né, que tava no sentido Viamão Alvorada, né, no sentido norte da 118, saindo aqui da RS-040, cerca de menos de um quilômetro da 040, quando bateu num poste, e aí derrubou o poste, inclusive. No que derrubou o poste, ficou aqui já uma área com uma iluminação bem precária, já não é bem sinalizado, mas aí ficou muito escuro aqui, tá? A gente tá conseguindo visualizar porque tem o auxílio da iluminação feito aqui pela Brigada Militar, com os faróis das caminhonetes, das viaturas. E aí, como ficou muito escuro, um segundo veículo, um Onix, acabou se envolvendo também na ocorrência. Tá batido aqui também na pista, com o pisca-alerta ligado. A pista, nesse sentido, Viamão Alvorada, tá completamente bloqueada e os dois veículos aqui atravessados por ela. Por sorte, ninguém teve uma lesão mais grave, segundo a brigada, só uma pessoa foi levada para o hospital mais para averiguação, como eles dizem, né? Uma questão mais de segurança, mas sem nenhum tipo de ferimento grave. O poste também está aqui completamente caído, o CE Equatorial já está aqui no local, não chegou a fazer o desligamento total da energia. A gente consegue ver que os outros postes estão ainda com energia por aqui, mas na região tem o fio, os fios atravessados, o poste caído, os carros também, então vai demorar para liberar, em seguida pode gerar algum tipo de lentidão. E detalhe, ontem o Guilherme Milman esteve aqui e há poucos, mais ou menos uns 500 metros de distância do acidente que envolveu ontem um caminhão que foi parar na fachada de um estabelecimento comercial, hoje mais um acidente, olha, quase no mesmo ponto do acidente de ontem.
0: Muito obrigado, Ian, pelas primeiras informações. Agora vamos com o Raí Quadros, parceiro da RBS TV. Raí, bom dia.
3: Bom dia, Macedo. Bom dia aos amigos da Rádio Gaúcha. Bem-vindo novamente, Macedo.
0: Obrigado.
3: Nossa equipe também está chegando aqui nessa proximidade desse acidente na 118. A gente vai acompanhar logo mais para o Bom Dia Rio Grande, ao vivo na RBS TV. Nesse mesmo ponto de onde o Ian Tâmbara fala, realmente, né, um bloqueio nesse momento, só uma faixa do parte do acostamento aqui praticamente, que está liberada agora pela polícia. Quem vai passar nesse trecho precisa ter muita atenção, ter muito cuidado. Ontem a gente cobriu também um acidente por aqui, uhum. E reforçando o motorista, né, porque é uma região com pouquíssima iluminação, precisa diminuir bastante a velocidade. É uma região também perigosa, porque a gente tem dois dias, dois acidentes que poderiam ter sido ainda mais graves. No acidente de ontem, por pouco, um desses carros não caiu no barranco que tem aqui nas proximidades, e agora, mais cedo mais, essa situação por aqui. Bom, demais na nossa madrugada aqui, a gente acompanhando. Até então tinha sido uma madrugada bastante tranquila, sem ocorrências mais graves no trânsito e na segurança pública. Agora ficou alerta aí para o motorista aqui na 118, no sentido Viamão, Gravataí, Macedo.
0: Muito bem. Está muito frio, Raí?
3: Olha, Macedo, no termômetro a temperatura até está parecida com ontem, quando a gente vai ver ali nos termômetros de rua, marcando 11, 12 graus, mas hoje tem um vento que não tinha ontem. Então, assim, esse ventinho acaba deixando a sensação térmica um pouco mais baixa. E aí eu hoje, por exemplo, vi a temperatura vai estar um pouquinho mais alta. Ontem eu até senti um pouquinho de calor com a roupa que eu tava, tirei um blusão, me arrependi porque o ventinho deixa tudo...

0: do mais gelado.
1: O vento deixa, né? O vento potencializa o frio. Então tá, Raí, muito obrigado pelas informações, um abraço.
0: Valeu, um abraço e ótima semana.
1: Valeu, vamos agora à Central de Jornalismo para mais informações. Gustavo Gossen, bom dia.
2: Bom dia, Macedo, bem-vindo de volta.
1: E obrigado.
2: Esse acidente que os guris estão na 118, não só praticamente no mesmo lugar, como também no mesmo horário, né? Foi bem por volta das 5 da manhã de ontem, eles entraram na abertura do Gaúcha hoje. Dos acidentes, pelo menos com gravidade, conforme as autoridades de trânsito, a gente tem uma janela importante, um intervalo bem significativo, porque o último com gravidade foi aquele que eu trouxe há pouco no Top 10, lá na RS-507, do motociclista que morreu em Alegrete. Foi pouco antes das 5 da tarde. De lá para cá, nenhuma outra ocorrência de gravidade. E entre a noite e a madrugada, a gente teve uma ocorrência de incêndio lá em Tramandaí, uma casa que pegou fogo na rua Rodrigues Alves, no Parque dos Presidentes. Não houve feridos, conforme os bombeiros, e a causa está sendo apurada.
1: Bom, redes sociais?
2: As redes sociais, Macedo, tomadas, é claro, pelo assunto Copa do Mundo, né? Os memes, a vitória do Brasil, o pessoal também tirando uma onda dos nossos carrascos em outras Copas, né? A eliminação da Alemanha e também a eliminação da Holanda. Os memes ainda do jogo do Brasil, que ficou provado que o churrasco é melhor que o sushi. Tem um outro meme que é a foto de uma fila, que seria a fila para pedir desculpas ao Casemiro. E tem uma frase que o pessoal está compartilhando bastante, que é muito boa até, a gente separou aqui, que é assim, ó, Macedo. Eu teria tirado o Casemiro e não teria colocado o Gabriel Martinelli. Por isso, o Ancelotti tem 5 Champions e eu estou acordando cedo para trabalhar. É um dos que o pessoal mais está comentando.
1: É verdade, né? Técnico sempre toma decisões que são contestadas quando não dão certo e, obviamente, elogiadas quando ele acerta. E o Ancelotti tem acertado, ainda bem, ainda bem. Bom... Valeu então, Gustavo Gossen. 5h38, vamos adiante no nosso baile da terça galponeira. Os Serranos, Vou pra Santa Catarina.

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10: Cinco e quarenta e três, tá aí o sinal, perdão, 5:45, tá aí o sinal marcando 5:45. A temperatura em Porto Alegre, nesse momento, na marca dos 11 graus. Vamos para a notícia da hora, Gustavo Gossen.
11: É feriado hoje no Paraguai, é sério, o presidente do Paraguai, Santiago Penha, decretou feriado nacional nesta terça-feira, após a seleção dele eliminar a Alemanha e se classificar para as oitavas de final da Copa do Mundo. Torcedores do país inteiro lotaram as ruas para comemorar. O presidente está enlouquecido, né? Olha o tweet que ele escreveu ali, ó, na tela. Paraguai nunca se rende. E feriado cá, né? Um palavrão. Obrigado, Albiroja, por nos presentear com esta imensa alegria e por voltar a unir milhões de paraguaios sob uma mesma bandeira.
10: É o jornal ABC Color, na sua página da internet, diz: batacaço mundial. Paraguai elimina a Alemanha em Los Penales e avança às oitavas de final. E aí tem aqui um bonequinho que salta na tela comemorando com a camiseta do Paraguai, realmente, o país em festa por essa classificação que poucos imaginavam que pudesse acontecer. Agora, 5h45, manchete do tempo, Cleocum.
12: Macedo, o frio e a chuva, o frio da metade sul e do oeste, a chuva que a gente tem no nordeste do estado e que vai chegar a Porto Alegre, creio que mais para tarde, embora tenha alguns simuladores colocando que a partir das 10 da manhã a gente tem que ficar atento porque pode ter alguma instabilidade por aqui. Chove ali em Santa Catarina, chove legal em Florianópolis, a área do Vale do Itajaí tem uma nebulosidade muito grande, tomara que a chuva não seja forte por lá. Mas para nós aqui, chuva em todo o estado amanhã, mas cedo vai esfriar bastante no domingo, na quinta, melhor dizendo, empurrando a chuva para fora do estado. Sexta, tempo seco, sábado também, mas bastante frio nos dois dias. Domingo, o frio diminui. E a gente tem previsão de chuva para segunda-feira em todo o Rio Grande do Sul.
10: Valeu, 5h46, fala Thiago.
13: Só para dizer, né, pegar o embalo do Cléo é que já tem relato de chuva, tá? Já tem chuva lá em Maximiliano de Almeida, diz o Valdecir Martini. O Ricardo de Sapiranga diz que deu uma pancada forte de chuva agora e em Bom Princípio, mais ou menos na mesma região, né? Começando a chuva, o Fábio Vogel relatando já a presença dessa instabilidade em alguns pontos aqui do estado.
10: Vamos retomar o contato com o Ian Tâmbara, que já participou com a gente, relatando o acidente na RS-118. Fala, Ian.
14: É, Macedo, e com atualização, porque os veículos já foram retirados dos dois envolvidos no acidente, os dois carros, o pessoal conseguiu tirar, arrastando eles aqui, empurrando, sem a necessidade do guincho, o que já facilitou, né, para começar a ser feita, ou pelo menos para começar a se pensar na liberação da pista. Por enquanto ainda não, porque tem o poste que ficou ainda caído, atravessado. Para isso, o pessoal da CE está fazendo aquele trabalho de isolar os fios, os cabos aqui, talvez até retirar boa parte deles, para aí depois poder levantar essa estrutura e retirar ela para fora da pista. Por enquanto, segue com o bloqueio parcial, quase total, né? Com uma liberação de uma faixa apenas, a do sentido Alvorada Viamão, em que os veículos vão passando num sistema parecido nos dois sentidos, mas como o movimento ainda é calmo, não tem lentidão.
10: Muito bem, 5h48, a temperatura em Porto Alegre em 11 graus e o som de hoje é o som do Bailão Gaúcho.

0: 7h49, agora vamos para as informações de serviço, Giovana Dúrios.
1: Bom dia, Macedo. Bom dia. Retorno ao Gaúcha hoje. Nos serviços de hoje, tem um destaque para os moradores da região das Ilhas, aqui em Porto Alegre, que podem ficar sem água ou com baixa pressão no abastecimento hoje durante o dia. O motivo é uma obra do DEMAI, programada na Rua dos Pescadores, a partir das 8 horas da manhã. A previsão do DEMAI é que seja normalizado o abastecimento ainda durante esta noite. Na Transurbe agora, operação normal.

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0: e cerca de 50 mil pessoas desaparecidas. Justiça mantém condenação de hospital e prefeitura por mortes após falta de oxigênio durante a pandemia em Campo Bom, no Vale dos Sinos. Receita Federal paga hoje segundo lote de restituição do imposto de renda. Céu nublado em Porto Alegre agora faz 12 graus. A terça-feira tem previsão de sol entre nuvens na maioria das regiões gaúchas. Porém, no norte e no noroeste do estado, há alertas para tempestades e queda de granizo entre a noite de hoje e amanhã. Na capital, hoje mínima de 9, máxima de 15 graus. 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
2: Na RS-118, bem próximo da 040, em Viamão, no sentido Viamão Alvorada. O bloqueio ocorre por conta de um acidente que envolveu dois carros e um deles que bateu em um poste. Os veículos já foram retirados, mas o poste segue atravessado, caído com alguns fios por cima da pista. Com isso, tem uma faixa liberada apenas, que é no sentido Alvorada-Viamão, e aí os motoristas acabam fazendo uma espécie de desvio com o Parisiga, orientado pela Brigada Militar. Ainda não tem retenção no trecho, o movimento é calmo. Com o trânsito, Ian Tambará.
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0: A Câmara dos Deputados prevê votar nesta terça-feira o chamado PL da misoginia. A proposta equipara a misoginia ao crime de racismo e aumenta as penas para crimes de ódio contra mulheres. Aprovado por unanimidade pelo Senado em março, o texto foi incluído na pauta da Câmara. Se aprovado, o crime também passa a ser sem direito à fiança e sem prazo para deixar de ser punido. O governo federal encaminhou à Câmara dos Deputados um projeto de lei que amplia o limite de faturamento dos microempreendedores individuais. A proposta prevê que o teto passe para R$ 110 mil em 2027 e R$ 140 mil em 2028. Atualmente, os MEIs não podem ultrapassar R$ 81 mil por ano. O texto também autoriza a contratação de mais um funcionário por empresa. De acordo com o presidente da Câmara, Hugo Mota, a proposta já está em discussão em uma comissão especial e faz parte das negociações relacionadas à PEC, que discute o fim da jornada de trabalho 6x1. 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Da redação, Gustavo Gossen.

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Muito bem, alô minha gente, alô meu povo maravilhoso, estamos de volta. Chegando por aqui, a comunicação minha, Edson da Costa. Mais uma edição do programa Canto Nativo, hoje dia 30 de junho do ano de 2026. Estamos quase finalizando o mês já, né, meu povo? Quase finalizando o mês aí, tá certo. Último dia do mês de junho de 2026. Bora aproveitar que 30 de junho é só o ano que vem agora, né? Tá bom, então. 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Dito isso, a gente sempre deseja, né, meu povo, que o dia de hoje seja repleto de coisas boas e positivas. E mais uma vez, a gente pede, né, que esta terça-feira de 30 de junho seja a mais positiva possível e que tenhamos muita sabedoria, equilíbrio e muita inteligência, né, e saúde na vida para seguir em frente aí, tá bom? Agora 6:08, bom dia!

0: Muito bem, olha os monarcas, vontade, tempo e dinheiro, né? Os Bertucci, 8 dias da semana. E a hora certa agora, 6h14.
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0: Vamos lá, minha gente, com a previsão do tempo atualizada por aqui, né? Mínimas em torno de 10 graus durante a madrugada, máxima poderá ultrapassar os 19, 5,5 milímetros é a previsão de chuva, segundo aí a meteorologia, tá? Então tem 5,5 milímetros neste momento de previsão. Para amanhã, mínimas de 12 graus, a máxima poderá ultrapassar os 18 graus. Então aumentou bastante para amanhã a previsão de chuva. 40 milímetros está marcando de chuva para amanhã, gente, tá? E a quinta-feira, mínimas de 2 graus, cai a temperatura novamente. E a máxima poderá ultrapassar os 14 graus, mas tem uma previsão de chuva de até 25 milímetros, segundo aí a meteorologia.

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Então, seguimos por aqui. Quando o relógio está marcando 6:17. E a temperatura da marca dos 12 graus e 7 décimos no centro da nossa querida e linda cidade. A umidade relativa do ar, 98%. Mas barbaridade, tchê.

0: É o grupo Gordiona, né? Cantador do Cafundó. Também ouvimos aí o Clóvis Mendes, As Coisas do Meu Rincão. É a melhor programação do seu rádio nesta manhã aqui na Sana do FM, para começar bem o dia informado e também com muita comunicação. Não se perca na hora, 6h25.
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0: E o governo federal deu mais um passo para ampliar o acesso ao crédito com condições mais justas. Ontem foi lançado o Desenrola Adimplentes, programa criado para beneficiar brasileiros que mantêm seus compromissos financeiros em dia, mas ainda enfrentam juros elevados em empréstimos e financiamentos. A iniciativa tem como público prioritário os trabalhadores informais que atualmente não têm acesso à modalidade de crédito consignado, destinada a empregados com carteira assinada, servidores públicos e aposentados do INSS. Também poderão ser contemplados estudantes vinculados ao FIES Empreendedor, ampliando as oportunidades para quem busca reorganizar a vida financeira e investir no próprio futuro.
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0: E o produtor gaúcho tem prazo estendido até 10 de julho para a declaração anual de rebanho. A notificação é obrigatória para todos os produtores que possuem animais de interesse da Defesa Sanitária Animal no estado. Vamos às cotações? Com o fechamento de ontem até o momento, sujeitas a mudanças no decorrer.

0: correr do dia de hoje. Olha, temos a soja fechando aí em R$120 a saca, o trigo branqueador R$71, o trigo pão R$71 e o milho R$60 a saca. Como eu disse, pode alterar para mais ou para menos no dia de hoje.
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0: 6:29.
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0: 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Olha que maravilha. 29 para 7. Chega mais, Baitaca.

0: Olha o Pedro Neves. Abre o fole, gaita véia. Lobisomem me tapa de nojo, mas que tal? E o Baitaca, cabelos brancos. Olha só, gente. 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Tchê, me perdoa, guri.
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5: Muito bem, fugindo um pouquinho da Copa do Mundo, a gente fala da dupla Grenal, né? Olha, o Inter define mais dois jogos treinos e deverá ter quatro testes antes da retomada da temporada. São José e Caxias se juntam a Coritiba e possivelmente São Paulo na preparação da equipe de Paulo Pezzolano para o retorno do Campeonato Brasileiro. Já no lado gremista, Grêmio encaminha a contratação do atacante do Botafogo. Matheus Nascimento é aguardado em Porto Alegre hoje para fazer testes médicos. E também assinar contrato em definitivo por 3 anos.
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finalizamos o Canto Nativo. Pra encerrar, deixa aí o Walter Moraes tirando balde. Daqui a pouquinho a gente retorna para comandar o Sertanejo 97. Não saiam daí que eu volto já.

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7: Vamos lá então com algumas informações da Copa, para você que está ligado com a gente. Olha, o Brasil então de virada vence por 2-1 a equipe do Japão. Marrocos empata nos acréscimos, leva a decisão para os pênaltis e elimina a Holanda. Presidente do Paraguai decreta feriado nacional após país eliminar a Alemanha na Copa do Mundo. Ex-Inter e zagueiro do Grêmio vivem emoções opostas na classificação histórica do Paraguai. Maurício converteu sua cobrança e participou da reação paraguaia, enquanto Balbuena desperdiçou o pênalti que poderia ter definido a disputa antes das alternadas. E o Paraguai tira a Alemanha, toda poderosa, né? Aí da Copa do Mundo.

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3: E a primeira hora do programa tá chegando. É Sertanejo 97 no ar desta manhã. Manhã de terça-feira, né? De céu nublado, ainda bastante escuro em nossa cidade. E o sertanejo chegando por aqui para dar aquela clareada bacana e levar seu astral com muita comunicação. Alô, família! 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Alô, meu povo! Olha a temperatura no centro da cidade, na marca dos 12 graus e 6 décimos, 7 horas 3 minutos, até as 9. O sertanejo está no ar para você, né? Com a melhor programação. Alô, você, bom dia.

0: nosso primeiro bloco musical, teve Teodoro e Sampaio, Mala Amarela. Os Parada Dura, Quem Ama Perdoa, também teve Chitão e Chororó com Luan Santana, Pode Ser Pra Valer. Olha a hora, 7h12.
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0: Chegando o horóscopo do dia e é o primeiro bloco no patrocínio do Super Ávila, meu povo. 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
4: Oi pessoal, tudo bem? Hoje é terça-feira, dia 30 de junho de 2026. Eu sou a Suzy Lu, estou chegando com as previsões astrais para esse dia 30 de junho. Vida longa para você que dá mais um giro em torno do sol e quem nasce no dia 30 de junho. É do signo de câncer, com a influência e personalidade do signo de Libra. São pessoas de grande elegância, vaidade, inteligência, tudo de bom, hein? Para você que faz aniversário hoje, 30 de junho, Áries, Touro e Gêmeos, ou Áries nascidos de 21 de março a 20 de abril. Você vai entrar numa fase de transformação pessoal que vai fazer você descobrir de um jeito novo. A sua liderança natural vai brilhar e oportunidades podem pintar. A cor para hoje é o rosa. Números da sorte 03, 21 e 54. Touro nascidos de 21 de abril a 20 de maio. Touro, crescimento lento, mas seguro hoje. O universo te dá chance de crescimento, mas a dica é paciência. Os números 6, 14 e 28 são seus favorecidos hoje. A cor para você é o lilás. Números da sorte 06, 37 e 14. Gêmeos nascidos de 21 de maio a 20 de junho, Gêmeos, expanda seus horizontes com novas aventuras. Prepare-se para aprender coisas novas que vão mudar a sua visão de mundo. Os números 3, 14 e 27 pontuam bem hoje. O pico de sorte, fique atento porque as oportunidades vão surgir. E a cor para você é o lilás. Eu já volto e falo com Câncer, Leão e Virgem.

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1: 12 graus e 6 décimos.
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0: Bora, minha gente, bora que bora, do jeitão que o povo gosta, com a melhor música e a melhor programação na sua manhã, aqui na cena do VFM, tudo é diferente, né? Ô, menina, e nem é quarta-feira, né? 7h17.
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0: Olha o Chico Rei Paraná, na 97, Feitiço Espanhol. A gente curtiu ainda o Girigero, Eu Vou Beber Veneno. Então, Leonardo com Eduardo Costa, Laço Aberto, aquele intervalo comercial bacana. Daqui a pouquinho tem mais música, né, com o Daniel. Não sai daí, que já já a gente está de volta.
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6: Informações em destaques que serão ampliadas durante o programa Estúdio Atualidades, com a apresentação do nosso colega Sandala Santa e também durante a nossa programação no dia de hoje. Olha, o Rio Grande do Sul deve ter chuva, frio intensos em diferentes regiões a partir de hoje. Prazo final para pagar o IPVA 2026. Os prioritários de veículos que parcelaram o IPVA este ano devem quitar até a sexta-feira, a última parcela, até hoje, dia 30. Comportamento inadequado. Justiça Gaúcha mantém bloqueio de motorista em aplicativo de transporte. E ainda, Secretaria da Agricultura do Estado mapeia ocorrência de javalis em propriedades rurais.
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6: Legal, meu povo! Olha a sequência da nossa programação nesta manhã. 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Olha o Daniel chegando por aqui, do Sertanejo 97. 29 para as 8. Bom dia.
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0: prazer, Ricardo Zizader, ninguém, Felipe Falcão, Expresso Boiadeiro, Marcos Ibelucci, Desce do Salto. Também passou por aqui na nossa programação desta manhã o Daniel, Memórias de uma Paixão. Deixa eu mandar um alô especial aí para a cidade de Tapejara, nosso amigo Xuxo. Alô, Xuxo! É, o Xuxo se aposentou aí do carinha, né, Xuxo? E agora virou motorista, homem velho, maquetão. Então, um abraço pro Xuxo lá em Tapejara. Sempre nos privilegia com audiência aí, né, meu querido? Uma semana abençoada pra ti aí. Né? E boa sorte nessa nova jornada agora. Tá de motorista, nosso amigo Xuxo lá da Tapejara, tchê. Mas que tal? Um abraço, meu querido. Gente, amiga, vamos fazer um intervalo comercial, vamos falar de esportes e daqui a pouquinho eu tô de volta.
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0: Muito bem, vamos falando do Internacional. O Inter negocia a contratação de Caleb para reforçar o meio-campo. Meia do Fortaleza, que atuou por empréstimo no Alavés na última temporada, pode ser adquirido em definitivo pelo Colorado nesta janela de transferência. Vamos dar uma espiadinha no Grêmio. Grêmio usa dívida do Botafogo por Nathan Fernandes para trazer Matheus Nascimento. O atacante vai assinar contrato em definitivo com o tricolor gaúcho.
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0: Temperatura atualizada no centro em Sananduva neste momento, na marca dos 14 graus.
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9: Mais previsões astrais por aqui, Câncer, Leão e Virgem. Oi, Câncer, nascidos de 21 de junho a 21 de julho. Câncer, confie no que você sentir e aproveite esse período para lidar com assuntos de família e de casa, tá bom? Valorize quem está perto. A cor para você é o vermelho, números da sorte 25, 41 e 17. Leão, nascidos de 22 de julho a 22 de agosto, Leão, ouse com confiança e multiplique a sua sorte. O seu instinto está afiado. Isso. À noite, use o tempo para planejar o futuro. A cor para você hoje é o rosa, números da sorte 08, 19 e 28. Virgem, nascidos de 23 de agosto a 22 de setembro, Virgem, detalhe, só vem de perto, então use isso ao seu favor. Seu jeito metódico vai surpreender hoje. Valorize a atenção aos detalhes e aproveite para tomar decisões mais práticas hoje. A cor para você é o verde, números da sorte 06, 14 e 37. Eu já volto e falo com Libra, Escorpião e Sagitário com mais previsões astrais nessa segunda.
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0: De volta, então. Agora faltam apenas 9 minutos para as 8 da manhã, 9 para as 8. Também um alô especial para o Maurício aí de Tapejara. Alô, Mauro. Como é que tá, meu irmão? Um abraço para o Maurício. Tá no trecho, tá pilotando o caminhão aí, dando carona para a Sananduva FM nesta manhã, né? Faróis acesos aí, meu parceiro. Não sei pra que lado que era, mas mandou uma foto aí, tá dando carona pra líder de audiência aí. Estamos pra mais de 40 municípios, né, Maurício? Um abraço, querido. Uma terça-feira abençoada pra ti também aí. Proteção no trecho.
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0: Solimões, para fechar nossa primeira hora do programa. Volta pra gente. Boa tarde, Alexandre também cantou, né? É, eu só quero te dizer o Léo Nascimento. Tô por aí. Olha a temperatura no centro da nossa cidade. Marcando aí 14 graus. Céu permanece dublado, já começou a clarear o dia. Vamos juntos! 7.7.
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0: 8:01.

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5: Simbora, meu povo, simbora para mais uma horinha de Sertanejo 97, então. Aqui na cena do BFM, a música é diferente, muita comunicação para você. 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Agora 86, alô você? Terçou por aqui, meu amigo. Bom dia.
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0: Zay Luciano, apaixonado por você. Simone Mendes, Pé e Abismo. E ainda Cleiton e Romário com Zé Felipe, Se Eu Te Perdoar. Bora pro intervalo, gente? Não se perca na hora, 8h15.
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0: 14 graus.
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5: Previsões astrais dessa segunda-feira de volta: Libra, Escorpião e Sagitário. Libra, nascidos de 23 de setembro a 22 de outubro. Libra, é hora de você tomar decisões com equilíbrio. Aquela decisão importante que você estava adiando pode ser resolvida hoje. Cores como rosa e azul claro ajudam você a aumentar a sua força natural. Os números da sorte: 06, 15 e 24. Escorpião, nascidos de 23 de outubro a 21 de novembro. Escorpião, a noite é o seu momento para poder de transformação. Hoje você pode ter uma boa sacada sobre o rumo da sua vida. O seu auge de energia vai ser à noite, um momento ideal para buscar transformações profundas. A cor para você é o azul escuro. Números da sorte: 08, 13 e 27. Sagitário, nascidos de 22 de novembro. Lembra, 21 de dezembro, Sagitário, avanços que vêm na medida certa. O avanço que você espera bate a sua porta hoje, especialmente em projetos que importam para o seu futuro. A cor para você é o verde, números da sorte 09, 27 e 18. Eu já volto e falo com Capricórnio, Aquário e Peixes com o último bloco de previsões.

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É na Rota que tem a melhor negociação à sua espera. 8h19, volume do rádio, porque aqui na 97 a música é gostosa demais. Bom dia!

0: por aqui, a música boa não para. Olha o Panda, Eu Te Seguro, também Léo Chaves com Henrique Juliano, Fotos, Humberto e Ronaldo, gente. Coração, tarde demais, eu não vou mais chorar. Chora não, bebê. 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
0: 8h30. 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
0: Vamos lá com a previsão do tempo atualizada nesta manhã, com mínimas em torno de 10 graus durante a madrugada, máxima poderá ultrapassar aí os 19 graus, baixou para 5,3 milímetros, é a previsão de chuva para hoje. Para amanhã se mantém, né? Uma previsão de até 48 milímetros, segundo a meteorologia. Com mínimas de 11, máxima podendo ultrapassar os 18 graus. E a quinta-feira cai a temperatura, mínimas de 2. A máxima pode ultrapassar os 14 graus. E temos uma previsão de até 25 milímetros de chuva para a próxima quinta-feira.
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0: 9:27.
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De volta depois do intervalo comercial e o Sertanejo 97 abre espaço para falar que temos o patrocínio da Rota 126 Veículos, o melhor negócio para você. 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Chegando mais música, é isso, né? 24 para as 9.

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1: E o Sertanejo 97 trouxe Cleiton e Camargo, Isso Não É Amor. Edson Hudson, Galera Coração, também passou por aqui, né, na nossa programação. O Guilherme Benuto, Horizonte Azul e Pergunta Boba. Agora 13 para as 9.
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1: Olha o horóscopo do dia chegando por aqui com o último bloco no patrocínio do Superávit, aonde a economia é todo dia, gente. 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
8: Último bloco de previsões nesta segunda-feira, Capricórnio, Aquário e Peixes. Oi, Capricórnio, nascidos de 22 de dezembro a 20 de janeiro, planeje com calma o caminho certo. O momento é de definir metas realistas e seguir passo a passo. Visualizar imagens de montanha e usar tons marrons podem aumentar a sua energia positiva. Números da sorte 08, 10 e 23. Aquário, nascidos de 21 de janeiro a 19 de fevereiro, Aquário, inovação e revelações a caminho. O seu espírito livre vai se destacar hoje com revelações que mostram novos caminhos. Fique atento aos sinais do universo. A cor para você hoje é o verde claro, números da sorte 07, 11 e 38. E para fechar as previsões, Peixes, nascidos de 20 de fevereiro a 20 de março, Peixes, escute a sua intuição e amplie essa energia boa. Confie no seu feeling para tomar decisões hoje. Um momento de reflexão à noite vai trazer percepções importantes. A cor para você é o vermelho, números da sorte 07, 16 e 50. Amanhã tem mais previsões. Até lá!
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1: Agora 7 para as 9, na sequência, Sandro Dalla Santa, nosso colega assumindo a programação. E eu vou voltar com a unidade móvel que vai girar por Sananduva. Oh, beleza, fiquem ligados, tem muita informação. Hoje tem um bate-papo bacana com os bombeiros voluntários. Tem a galera do ADS que vai jogar o final de semana aqui em Sananduva e muito mais.
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11:06. Muito bom dia. Estamos chegando, né? Tá começando a partir de agora o Estúdio Atualidades. E a gente chega na comunicação comigo, Sandro, na sua manhã de terça-feira, né? Hoje, dia 30 de junho de 2026, né? Estamos encerrando aí o primeiro semestre do ano, né? Hoje, dia 30 de junho, terça-feira. 181º dia do ano, 27ª semana, 49,6% do ano já se passou, né? Amanhã começa julho, começa o segundo semestre deste ano de 2026. 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Estão com a gente nesta primeira hora do Estúdio Atualidades, nesta manhã então de terça-feira. De tempo nublado, né? Previsão é de tempo nublado para hoje, tem possibilidade de chuvas ainda à tarde e à noite, de 5 a 6 milímetros para hoje, máximas de 18 a 19 graus, bastante umidade, temperatura nesse momento 13,5 graus, 96% umidade relativa do ar, né? Hoje é dia da mídia social, também dia nacional do Bumba Meu Boi, né? Dia internacional do parlamentarismo, dia nacional do fiscal federal agropecuário. Então, nesta terça-feira, 30 de junho. Comigo, Sandro, até às 11h30, nós ficamos juntos por aqui, né? Muita informação, notícias, entrevistas, música, conteúdo para você na melhor companhia aqui da Sananduba. E a Defesa Civil alerta para risco de inundações e temporais no norte do Rio Grande do Sul. Erechim, Frederico Westphalen e Sarandi estão entre os municípios que podem registrar volumes elevados de chuva, ventos fortes e queda de granizo nos próximos dias, segundo a meteorologia. Mais alguns destaques. Alistamento militar obrigatório termina hoje, terça-feira, para jovens que completam 18 anos nesse ano. Governo do Estado prorroga prazo da declaração anual de rebanho até o dia 10 de julho. Produtores rurais gaúchos com animais de interesse sanitário devem atualizar seus dados junto à Secretaria da Agricultura para manter o cadastro regularizado. Desenrola adimplentes. Governo lança programa para reduzir juros e aliviar o orçamento de trabalhadores e estudantes com contas em dia. Mais alguns destaques. Presidente do Paraguai decreta feriado nacional após a vitória histórica sobre a Alemanha na Copa do Mundo, né? O Paraguai mandou a Alemanha para casa. Imagens de satélite apontam quase 60 mil prédios danificados por terremotos na Venezuela. Mega Sena pode pagar 23 milhões de reais nesta terça-feira. Caixa conclui o pagamento da parcela de junho do programa Bolsa Família. Produção industrial do estado registra 2 meses seguidos de queda. Secretaria de Agricultura do Rio Grande do Sul mapeia ocorrência de javalis em propriedades rurais. Começamos então o Estúdio Atualidades de hoje, né? Também destaque para a vitória do Brasil. O Brasil vence o Japão de virada e avança para as oitavas de final da Copa do Mundo. Camisa 22, Martinelli marcou nos acréscimos. O Brasil derrotou o Japão de virada e se classifica às oitavas, então. E nós vamos trazendo informações também da Copa durante a nossa programação de hoje do Estúdio Atualidades, né? Noruega e Costa do Marfim definem nesta terça quem será o adversário do Brasil e nas oitavas de final. 9:10, 13,5 graus a temperatura. Próximo bloco a gente atualiza informações aqui de Sananduva e também da região, né? Nosso giro pela região. Logo mais, nossa unidade móvel traz também mais notícias, informações, entrevistas aí com o nosso colega Edson. E a gente vai trazendo previsão do tempo, resultados das loterias, o radar do trânsito também, informações do mercado financeiro, enfim. É o Estúdio Atualidades, o seu companheiro de todas as manhãs aqui na Sananduva, que está começando agora, vai até às 11h30. Bom dia!

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2: Retornando com o Estúdio Atualidades, 9h18, uma ótima manhã de terça-feira para você, que está em companhia aqui da Sananduva FM, você de Sananduva, de toda a região, você da cidade, você do interior, você que nos acompanha também em qualquer lugar do mundo e pelas nossas plataformas, né, nosso portal sananduvafm.com.br e também pelo nosso app, né, o nosso aplicativo que você baixa gratuitamente no seu smartphone, no seu iPhone e ouve a gente em qualquer lugar do mundo, né, com a qualidade de áudio digital. Vamos fazendo a companhia com muita informação, música, notícias nesta manhã de terça-feira, de tempo nublado. Esse não deu previsão ainda de chuva ainda para hoje, né? De 5 a 6 milímetros está marcando para esta terça-feira. Nosso giro pela região, começando aqui por Sananduva, o município de Sananduva foi contemplado com um micro-ônibus destinado ao transporte sanitário eletivo de pacientes do SUS, entregue por meio do governo federal através do Ministério da Saúde, dentro do novo PAC Saúde, do programa Agora Tem Especialistas, Caminhos da Saúde. Com capacidade para 29 passageiros, além do motorista, e equipado com acessibilidade, o novo veículo será utilizado no transporte de pacientes que necessitam de consultas, exames e tratamentos especializados em outros municípios. O micro-ônibus atenderá a população e, quando necessário, também será utilizado em parceria com o município de Ibiaçá, contribuindo para oferecer mais conforto, segurança e qualidade no deslocamento dos usuários do Sistema Único de Saúde. A chegada deste veículo representa mais um avanço para a saúde pública, fortalecendo o acesso da população aos serviços especializados e garantindo um atendimento cada vez mais humanizado. O Tribunal do Júri da Comarca de São José do Ouro condenou na noite de ontem o indivíduo acusado de matar a companheira no município de Machadinho. A pena foi fixada foi de 31 anos e 4 meses de prisão em regime inicial fechado pelo crime de feminicídio qualificado pelo uso de meio cruel e por recurso que dificultou a defesa da vítima. O julgamento foi presidido pelo juiz Vitor Matheus Bevilacqua. Conforme o processo, o crime ocorreu no dia 26 de janeiro de 2025, quando Marina Martins Lemos, de 25 anos, foi morta com golpes de faca em contexto de violência doméstica e familiar. Além da pena de prisão, o réu foi condenado ao pagamento de indenização mínima de R$ 80 mil à família da vítima. A sentença também manteve sua prisão, impedindo que recorra em liberdade. Durante o julgamento, foram ouvidos 5 testemunhas de acusação e 4 de defesa. A acusação foi conduzida pelo promotor de justiça Rodrigo Blei Santos, enquanto a defesa ficou a cargo do advogado Marcelo Bonfilho de Barros. A sessão também contou com a presença de alunos do ensino médio de Machadinho que acompanharam o julgamento por meio do projeto Escolas no Júri. A iniciativa busca aproximar os estudantes do funcionamento da justiça e dos principais dos princípios constitucionais, né, que regem o tribunal do júri. Seguimos nosso giro pela região. Uma série de pista foi registrada no trecho entre os municípios de Estação e Sertão. O condutor de um veículo Jeep perdeu o controle da direção, saiu da via e colidiu violentamente contra árvores às margens da estrada. Esse incêndio foi na noite de ontem, né? Após o impacto, o automóvel incendiou e foi completamente destruído pelas chamas. Bombeiros militares de Getúlio Vargas foram acionados para combater o fogo. O motorista foi socorrido por populares e encaminhado para atendimento médico no Hospital San Roque, em Getúlio Vargas. A Polícia Rodoviária Federal foi acionada ao local para sinalizar o trânsito e realizar os trâmites legais. Mais cedo, por volta das 19 horas, outro acidente mobilizou as autoridades na mesma rodovia, próxima à localidade de Ventarra, em Erebango. Motorista de uma carreta que trafegava no sentido a Erechim perdeu o controle do veículo, saiu da pista e tombou de lado no acostamento. O homem foi preso em flagrante na noite do último sábado em Ibiraiaras. O indivíduo foi detido durante uma ação da Polícia Militar voltada ao combate aos crimes violentos, letais e intencionais. Segundo a corporação, a prisão ocorreu após denúncias apontarem que um indivíduo estaria comercializando drogas em um estabelecimento localizado na área central do município. Durante a abordagem, os policiais encontraram cerca de 530 gramas de maconha, divididos em 14 porções, além de 15 porções de cocaína, que somavam cerca de 10 gramas. Também foram apreendidos um revólver calibre 38, com a numeração suprimida, 13 munições do mesmo calibre, uma balança de precisão, aparelhos celulares e R$ 1.036 em dinheiro. O homem foi encaminhado à Delegacia de Polícia de Pronto Atendimento de Lagoa Vermelha, onde foi autuado em flagrante pelos crimes de tráfico de drogas e posse de arma de fogo com numeração suprimida. Em seguida, foi conduzido ao presídio estadual de Lagoa Vermelha. Aí, em Lagoa Vermelha, o CTG Alexandre Pato vem enfrentando problemas com invasões, vandalismo e furto ao longo dos últimos meses, além de receber uma notificação da concessionária de água, a IGEA, conforme informou o patrão Evandro Ferreira. Entre outubro e novembro do ano passado, já foram registrados 4 invasões na área do parque e agora mais um suspeito foi detido pela polícia. A prisão aconteceu após o zelador flagrar um homem agindo dentro do espaço. Ele tentou fugir, mas retornou ao local e foi capturado. O suspeito é apontado como responsável por danificar e furtar objetos de pelo menos 15 casinhas dentro do parque de rodeios, além de derrubar um poste para retirar fios de energia. E com ele foram encontrados materiais como fiação e uma televisão. O patrão do CTG lembrou que em ocorrências anteriores, outros 2 invasores também foram presos e seguem detidos até o momento. A instituição segue com investigações e acompanha o andamento dos processos para garantir a segurança do patrimônio de quem frequenta o local. Então, nosso giro pela região, agora 9 horas com mais 24 minutos. Para a gente encerrar, né, esse bloco, temos a nossa reportagem de rua trazendo os bombeiros voluntários de Sananduva dentro da nossa unidade móvel no patrocínio do supermercado Tio João, Cooperativa 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Edson, bom dia.
9: Muito bom dia, Sandro. Muito bom dia aos ouvintes da Sananduva FM. Iniciamos nesta manhã de terça-feira o nosso primeiro giro de informações com a unidade móvel. E como é de praxe, semanalmente, batemos um papo bacana, buscamos informações com os bombeiros voluntários da nossa cidade, que tem como assessoria de imprensa a Letícia Corato. Letícia, muito bom dia, seja bem-vinda mais uma vez.
10: Bom dia, Edson, bom dia, Sandro, bom dia, ouvintes da Rádio Sananduva. Vamos ao nosso boletim de ocorrências. No dia 22 de junho, às 9h25, a equipe de plantão foi acionada para atender um princípio de incêndio em uma residência. Chegando no local, a equipe constatou que a proprietária havia controlado o sinistro com a ajuda de vizinhos, sem maiores danos à propriedade. A equipe fez uma varredura completa no local, descartando qualquer foco de incêndio, orientou a proprietária quanto à manutenção e limpeza dos canos do fogão a lenha e encerrou a ocorrência. No dia 24 de junho, às 10h45, a equipe de plantão foi acionada para atender um princípio de incêndio em uma residência localizada no bairro Coasa Pôr do Sol. Chegando no local, a equipe constatou que a proprietária havia controlado o sinistro. A equipe fez a varredura no local, descartando qualquer foco de incêndio e orientou a proprietária quanto à manutenção e limpeza dos canos do fogão a lenha. No dia 28 de junho, às 9h53, a equipe de plantão foi acionada por populares relatando um acidente veicular na RS-126, próximo ao Pessegueiro. Chegando no local, a equipe constatou uma saída de pista e encontrou os dois ocupantes fora do veículo. Ambos recusaram o atendimento e assinaram um termo de recusa. Atenderam essa ocorrência os bombeiros voluntários de Sananduva. Edson, essas foram as ocorrências da semana. O nosso telefone de emergência é o 549-9654-5446. Os bombeiros voluntários de Sananduva desejam a todos uma ótima semana.
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2: 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As primeiras informações na nossa reportagem de rua na manhã de hoje com os bombeiros voluntários de Sananduva, né? Toda terça-feira a gente traz o boletim semanal dos bombeiros voluntários. Temos logo na sequência o radar do trânsito.
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2: Às primeiras horas da manhã de hoje, não temos registro de acidentes nas rodovias que cortam a nossa região, né? O movimento flui normalmente, o trânsito é leve nas principais rodovias. RS135, informações aqui do portal da IGR, empresa gaúcha de rodovias que administra o trecho, mostra que estão passando, né? De 6 a 7 veículos por minuto, sentido Passo Fundo Erechim. Trânsito leve nos dois sentidos neste momento. Também trânsito leve na BR-285, região de Passo Fundo, predomínio de trânsito de veículos pesados. Motorista, em dias de chuva, reduza a velocidade e aumente a distância do veículo à frente. Com prudência, o caminho fica mais seguro para todos, né? No trânsito, a vida vem sempre em primeiro lugar. Faça a sua parte, tenha uma excelente viagem no trânsito.
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2: Agora 9h34.
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E o, uma curiosidade aqui, né? O, se depender do histórico contra a seleção brasileira, é bom torcer hoje para a Costa do Marfim, diante da Noruega, né? Os dois países se enfrentam, então, hoje em Dallas, na primeira das três partidas do dia, válidas pela fase 16 avos, né, de final da Copa do Mundo. Quem vencer, então, vai enfrentar o Brasil no próximo domingo. O time brasileiro jamais ganhou dos noruegueses, seja em competições oficiais ou em amistoso. Ao todo, foram quatro jogos com dois empates e duas derrotas verde e amarelo, sendo uma delas na Copa de 98, por 2-1 na fase de grupos na França. Ou seja, né, quem achou complicado eliminar o Japão praticamente no último lance da partida ontem deve prever novas dificuldades diante dos nórdicos, caso eles avancem.

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1: 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E a deputada estadual Divaneide Basílio, do PT do Rio Grande do Norte, afirmou ter sido atingida por uma porta fechada de forma brusca em meio a empurra-empurra durante o encerramento de um encontro do partido realizado em Natal, no Rio Grande do Norte, na última quinta-feira. O evento dedicado ao debate sobre o enfrentamento da violência contra as mulheres contou com a presença da primeira-dama Janja e da ministra das Mulheres, Márcia Lopes. O perfil do PT de Natal nas redes sociais divulgou uma nota de solidariedade à Divaneide, em que afirma que ela foi vítima de agressão por parte de um agente da Polícia Federal em evento político, ressaltando tratar-se de agente externo à organização partidária do evento. Segundo o comunicado, assim que Janja foi informada, prontamente repudiou o ocorrido e afastou o agente dos eventos seguintes. O deputado do PT diz ter sido agredido por segurança em evento com Janja e ministra das Mulheres.

0: evento que tratava ali sobre a violência contra as mulheres. E os proprietários de veículos que optaram por parcelar o IPVA 2026 deverão fazer a quitação da última parcela do tributo hoje, dia 30. De acordo com o balanço da Secretaria da Fazenda, a Cefaz, mais de 355 mil contribuintes estão com parcelamento ativo e devem realizar o pagamento hoje. Caso a última parcela não seja paga, passa a incidir sobre ela multa de 0,33% ao dia, até o limite de 20%, além de juros. Nesse caso, a multa e os juros valem a partir de 1º de maio, já que 30 de abril foi a data de vencimento do tributo para todos os finais de placas, além de ter sido o último dia para quem optou por pagar a cota única. Em julho, a Receita Estadual começará a inscrever em dívida ativa os contribuintes em situação de inadimplência. A partir de então, há um acréscimo de 5% na multa, o valor do débito passa a ser corrigido pela taxa Selic, e a dívida passa a ser protestada em cartório e a estar sujeita à cobrança judicial. Ingressando na lista de devedores, os contribuintes ficam impedidos de emitir certidão negativa de débitos tributários à administração estadual, além de estarem sujeitos a outras penalidades administrativas que geram custos adicionais. O balanço mais recente, com dados contabilizados até ontem, segunda-feira, aponta que 3,3 milhões de veículos já estavam com o IPVA 2026 quitado. O número de inadimplentes chega a 768 mil, o que corresponde a 18,8% do total de veículos tributados. Então, o prazo para pagar a sexta e última parcela do IPVA 2026, né, quem optou pelo parcelamento, né, termina nesta terça-feira, hoje, dia 30. E a bandeira tarifária permanecerá amarela em julho, informou na última sexta-feira a Agência Nacional de Energia Elétrica, ANEEL. Com isso, será mantido o acréscimo de R$ 1,88 a cada 100 kWh consumidos nas contas de luz no próximo mês para todos os consumidores conectados ao Sistema Interligado Nacional. Segundo a ANEEL, a decisão foi tomada devido ao período seco no Brasil, o que leva uma geração hidrelétrica menor e o acionamento de usinas termoelétricas com custo mais elevado. Então, bandeira tarifária das contas de luz segue amarela em julho e para clientes da RGE, né, terá o aumento autorizado pela ANEEL desde o dia 19 de 14% a 16% na conta de luz. 17 faltando agora para as 10, temos logo na sequência os resultados das loterias aqui na nossa programação. 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
0: Faltando 13 para as 10, está na hora de trazer para você os resultados das loterias aqui na nossa programação. 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Dupla Sena, concurso 2.976, teve no primeiro sorteio as seguintes dezenas: 04, 21, 26, 31, 32 e 48. No segundo sorteio, as dezenas 06, 12, 17, 18, 34 e 49. Lotomania, concurso 2.943, dezena sorteada, 03, 09, 10, 11, 13, 14, 18, 23, 29, 32, 51, 64, 65, 70, 78, 84, 85, 87, 95 e 96. Ninguém acertou os 20 pontos aí da Lotomania, né? Quina, concurso 7.052, dezena 09, 55, 63, 65 e 80. Também não houve acertador com 5 dezenas. Prêmio principal está acumulado em R$ 1 milhão para hoje. Loto Fácil, concurso 3.722, dezena sorteada 02, 03, 05, 06, 09, 10, 11, 12, 13, 14, 15, 17, 19, 20 e 23. Então, as dezenas da Loto Fácil, também não houve acertador com 15 pontos. 4 milhões para hoje no prêmio principal da Loto Fácil. Dia de sorte, concurso 1.232, dezena 05, 07, 08, 12, 13, 22 e 31. Mês da sorte, o mês de março. Então, os concursos sorteados, né, ontem, segunda-feira, as loterias oficiais. 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
0: estamos de volta. Daqui a pouquinho a gente traz mais informações dentro da nossa reportagem de rua da Sananduva. O nosso colega Edson, eu já estou recebendo agora aqui, né? O Edson está mandando para a gente aqui informações da Junta de Serviço Militar de Sananduva. 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Edson.
11: Muito bem, Sandro, e ouvintes da Sananduva FM, estou de volta com a unidade móvel e vim diretamente aqui na Junta de Serviço Militar do nosso município, mais uma vez, para buscar informações, né, Sandro, novamente, porque hoje, dia 30, o último dia do mês de junho, está se encerrando. Hoje é o último prazo para os jovens que estão completando 18 anos se alistarem. Tá, os jovens que estão completando 18 anos desse ano de 2026 pode vir se alistar somente mais hoje aqui na Junta de Serviço Militar de Sananduva ou através do site alistamento.eb.mil.br/alistamento. Então, você jovem que está completando 18 anos, neste ano de 2026, hoje é o último dia para alistamento. E a gente frisa, né, Sandro, que o pessoal que não fizer o alistamento ou não ir prestar o serviço militar, ele fica impedido de obter passaporte, assumir cargo público, se matricular em instituição de ensino, também participar de concurso público, olha só, receber alguns benefícios previstos em lei. Então, o alistamento voluntário feminino agora para as mulheres, o serviço militar inicial no estado somente para as cidades de Porto Alegre, Canoas, Santa Maria, também somente até hoje, dia 30. E outro recado que a gente está passando, Sandro e ouvintes da 97, que a responsável pela pasta, né, a Helenice nos passou aqui, Sandro, é que a seleção dos jovens que se alistaram e estão se alistando até hoje, seria o dia 28, então, de agosto. Não vai mais ser o dia 28 de agosto. Então, alô, você jovem que já se alistou e você que está se alistando agora, a seleção vai ser o dia 20 de agosto, às 7h30 da manhã, aí no ginásio Victor Camusato. Então, a informação que o Exército passou para a gente repassar para quem se alistou e quem está se alistando hoje, no último dia, que é o prazo, que a seleção não vai ser mais o dia 28. A seleção vai ser o dia 20 de agosto, às 7h30, no ginásio Victor Camusato, tá bom? Tá dado o recado aí, a gente girou nesse momento, claro, com o patrocínio aí do Remus Tratores Multimarcas, logo abaixo da Lombada Eletrônica e Senna do Manexo, ao Centro de Eventos Pôr do Sol, lembrando que você tem que consultar datas disponíveis. 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
0: 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Sananduva FM. 4 minutos para as 10 horas, a gente encerra aí a primeira hora do programa com música. Logo na sequência tem previsão do tempo.

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2: Atualizando mais uma edição da previsão do tempo, teremos para hoje, né, o predomínio de nebulosidade, pode ter chuvas à tarde, né, garoa, à noite um pouco mais de volume, né, em torno de 3 a 5 milímetros, está prometendo ainda para hoje a meteorologia, máximas de 18 graus. Para amanhã, quarta-feira, julho começa com tempo nublado e chuvoso, né, e bastante chuva, tá? Marcando de 40 a 45 milímetros, mínimas em torno de 12, máximas de 16 a 18. E quinta-feira as temperaturas despencam, né? 2 a 3 na mínima, máximas de 13 a 14, com chuvas durante a madrugada e pela manhã. Então, de 20 a 25 milímetros para quinta-feira. Sexta-feira será gelada também, 0 grau na mínima, máximas de 10, tempo nublado, aberturas de sol. Então essa é a previsão, né, para os próximos dias, aí, segundo a meteorologia. Nesse momento em Sananduva, a temperatura está em 14 graus e 5 décimos.
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2: Agora 10h03.
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2: Estamos começando a segunda hora do Estúdio Atualidades desta terça-feira, de tempo nublado, agora 10h05. 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E a gente começa a segunda hora do Estúdio Atualidades, trazendo mais informações aqui na nossa programação. Vamos fazer o nosso giro internacional, também trazendo informações. Nosso giro internacional aqui na programação, né? Imagens da NASA apontam 60 mil edifícios destruídos na Venezuela. Quem traz essa matéria para a gente é da agência Rádio Web com a RFI.
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10: Maria Paula Carvalho.
11: Paris, 30 de junho de 2026. Vamos aos destaques desta edição. O balanço mais recente das autoridades da Venezuela após o duplo terremoto no país registra pelo menos 1.719 mortos e cerca de 50 mil desaparecidos. Segundo imagens de satélite divulgadas pela NASA, até 58.800 edifícios podem ter sido danificados ou destruídos. Esses dados, obtidos com radares de alta resolução da Agência Espacial Europeia e analisados por pesquisadores da Universidade Estadual do Oregon, ainda são preliminares. O número contrasta com o balanço oficial, que aponta 855 edifícios atingidos, sendo 189 totalmente destruídos. Seis dias após os tremores, a situação humanitária segue crítica. Os Estados Unidos intensificam a mobilização internacional e já são 30 países envolvidos nas operações. Em La Guaira, familiares mantêm a esperança e participam das buscas entre os escombros. Os corpos estão sendo levados para necrotérios improvisados no porto, que voltou a operar para receber ajuda humanitária. O presidente Luiz Inácio Lula da Silva participa nesta terça-feira em Assunção, no Paraguai, da cúpula do Mercosul, que reúne sete chefes de Estado da região. Lula deve reforçar a integração regional como prioridade do governo, destacando o avanço de acordos comerciais, mesmo diante do fortalecimento de lideranças de direita no bloco. Entre os anúncios esperados estão o início das negociações com o Japão e o avanço de um acordo com o Vietnã, previsto para começar em agosto. Atualmente, cerca de 30 países participam direta ou indiretamente das iniciativas do bloco. No Peru, a conservadora Keiko Fujimori foi eleita presidente após uma disputa apertada. Segundo o resultado final, ela venceu o candidato de esquerda Roberto Sanches por pelo menos 50 mil votos, com 50,13% contra 49,86%. Keiko chega ao poder após três derrotas. Ela promete combater a criminalidade e vai governar um país que saiu das urnas polarizado. Autoridades de Mônaco e da França procuram o suspeito de um ataque à bomba contra o prédio onde vive o oligarca ucraniano Vadim Ermolaev. Ele, a esposa e o filho adolescente ficaram feridos e foram levados para Nice. O atentado ocorreu na noite de segunda-feira no Principado, conhecido pela segurança. O príncipe Albert classificou o ataque como hediondo. Teherã e Washington anunciaram encontros no Catar nesta semana com reuniões técnicas sem negociações diretas. Os dois países concordaram em suspender os ataques. Rádio França Internacional, em parceria com a agência Rádio Web.
2: Muito bem, o giro internacional que a gente trouxe para você aqui no programa Estúdio Atualidades, aí com a Rádio França Internacional e a agência Rádio Web, né, com destaque para a Venezuela, né? Imagens de satélite apontam quase 60 mil prédios danificados após terremotos no país, mais de 1.400 mortos, né? Dezenas, centenas de desaparecidos. Logo mais a gente traz mais informações. Olha, o projeto amplia teto do microempreendedor individual MEI para 140 mil até 2028. Logo mais eu trago essa matéria também da agência Rádio Web. 10 e 12. Daqui a pouquinho o Edson traz para a gente informações da ADS na nossa unidade móvel.

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1: 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Informa a temperatura. 14,5 graus.
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1: 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Agora 10h18.
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1: Retornando com o Estúdio Atualidades, 10h21, falou em motos, Salvador Motos está há mais de 37 anos servindo motociclistas de Sananduva e região. 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E vamos trazendo mais informações. A nossa reportagem de rua, nosso colega Edson traz o pessoal da ADS, né, na manhã de hoje, desta terça-feira, no oferecimento do supermercado Tio João, Cooperativa Casa, Reformar e Magnetic, Loja do Sabor, Mecânica Rotora, Autoposto Sananduva, Remulse Tratores, Estilo Nobre Móveis Planejados e também das farmácias Confiança, Edson.
10: E a gente segue por aqui, busca de informações, e é hora de falar de esporte, né? Nas terças-feiras, a gente bate um papo bacana com o pessoal do ADS aqui de Sananduva, que desenvolve diversas atividades com jovens, desde crianças até o adulto, e também agora, nesse final de semana, tem jogo em casa, né? Pela Série C de futsal, né? A antiga Série Bronze. O professor Cássio vai trazer esses detalhes e outras informações sobre as atividades da semana passada até hoje para atualizar esse bate-papo bacana semanal. Bom dia, professor, seja bem-vindo.
11: Bom dia, Edson, bom dia, amigos da Rádio Sananduva. Então, estamos aí para bater esse papo gostoso aí sobre futsal, voleibol, basquete, salinha, que a gente tem que fomentar o esporte na nossa comunidade, que é as nossas crianças aí, que é o mais importante aí para a nossa formação, da nossa cidadania, né, e colaboração com a nossa cidade de Sananduva.
10: Perfeito. Professor Cássio, na semana passada até hoje a gente sabe que vocês tiveram atividades, tiveram jogos. Gostaria que você atualizasse para o pessoal de casa como é que foi essa movimentação.
11: Isso, exatamente. Na quarta-feira passada tivemos jogos em Lagoa Vermelha, né? Contra a equipe do Lagoa Futsal, a categoria sub-15 e sub-17. Né? Jogamos lá, tivemos bons jogos, né? Bom desenvolvimento do futsal. Depois, no sábado, tivemos jogos aqui contra da categoria 13, 15, 17 pela Liga Gaúcha de Futsal também, né? Que Lagoa também foi aqui, também foi para a Liga Gaúcha. Contra a equipe da EUPF de Passo Fundo, também bons jogos, ginásio, jogos até bastante pegados, uma característica do time deles, né? Jogo bastante, a equipe que é bem competitiva, né? Então também toda essa parte nos ajuda aí no desenvolvimento dos nossos atletas, né? Então foi bons jogos, pessoal. Quem foi lá teve bastante disputa, bastante gente, né? A festa do futsal. No domingo também tivemos as nossas equipes em parceria com a equipe de Impulso de Itapejara, jogaram voleibol, né? Tivemos competições de voleibol e também bons êxitos, tiveram primeira colocação do feminino, terceira colocação do masculino. Então, foi uma festa do desenvolvimento do futsal. E essa semana aqui já teremos também boas, bastante movimentada, né? Já começa amanhã pela Liga Gaúcha, contra a equipe do Lagoa do Futsal, que retorna aqui em Sananduva também às 15 horas. Quem estiver presente pode vir assistir às 15 horas, horário diferente, né, para assistir, mas foi o horário que a equipe do Lagoa conseguiu vir para cá e que a gente conseguiu também fechar com a nossa disponibilidade de quadro. Na quinta-feira teremos a Tacinha TG em Itapejara, categoria sub-10, na quinta-feira a partir das 19 horas lá em Itapejara. No sábado aí, o jogo da Série C, né, a DS Juventus. No domingo de manhã, TG também, né, da categoria sub-12, aqui em Sanduva, a partir das 9. E à tarde, tá bastante coisa, né? E à tarde teremos também pela Liga Gaúcha a categoria sub-13 e sub-17 contra a equipe do Age de Guaporé. Boas equipes de futsal, bons jogos essa semana, né? Ginásio bastante. E sem contar que também tem as competições do nosso município, né? Que envolve desde hoje, sexta e domingo também, logo depois da Liga também. Então, o esporte aí, quem quiser ter um entretenimento, né? Só se dirigir ao Centro Esportivo Vitor Camozato aí, que final de semana vai ser recheado de emoções.
10: Perfeito. Professor Cássio, falando agora exclusivamente com relação ao jogo pela Série C de futsal que vocês estarão disputando contra o Juventus, o Acer Juventus aqui de Sananduva. Com relação a isso, vocês são o mandante de quadra ou o Acer Juventus?
11: Isso, esse jogo de sábado, a ADS é mandante, né, contra a equipe do Juventus. Né, um jogo que é vai acabar jogando em casa os dois jogos, mas agora a ADS é mandante e o Juventus visitante. E no retorno, aí só inverte o mando, né? Mas são jogos que vão acontecer em casa e tratado também, claro, é um jogo das equipes próximas daqui, mas a gente vai, né, respeitar o adversário, sempre focar o quê? No desenvolvimento do futsal, que é o nosso principal objetivo, né? E claro, a gente sabe que tem um confronto aí, que as equipes vão se confrontar para...
10: Precisam vencer, né, professor?
11: Precisam vencer, inclusive, né, para ajuste de tabela, mas o objetivo final é um só. Também é desenvolver o desporto da nossa cidade. Duas equipes daqui, né? Que bom que tem duas equipes daqui para poder o esporte também evoluir. E precisando vencer os duas para seguir bem na competição e buscar as suas classificações, né? Mas estamos aí para fazer bom jogo, boa semana de treino. Ontem a equipe treinou sua primeira. Teve toda a semana de folga, né? Ontem o primeiro treino da semana e seguimos a preparação pro jogo do sábado.
10: Perfeito. Como é que vai funcionar a portaria lá, professor? É portaria aberta, haverá cobrança de ingressos. Como é que vai ser?
11: Isso. Portaria vai ter cobrança de ingressos, né? R$ 15 para o público em geral. Crianças não pagam. Atletas da ADS também não vão pagar, né? Então, a partir das 19 horas abre a portaria e seguimos com a programação. Esperamos que, acreditamos, né, que dê um bom público, porque daí é duas equipes da cidade para prestigiar um belo jogo de futsal e também. A gente fala, falei nessa parte de entretenimentos. Nós temos que buscar isso, o pessoal ir lá para o ginásio para se sentir bem, olhar um jogo bom, né, uma disputa boa, sadia, e que fique na quadra tudo aí, que é coisa. Porque nosso grande objetivo é o desenvolvimento das crianças e também do esporte, né? Que vai colaborar com todo mundo. Equipe A, equipe vai torcer para décimo, vão torcer para Juventus, mas o importante é o objetivo final, que é o desenvolvimento do desporto, futsal.
10: Perfeito. Mais alguma colocação, professor?
11: Convidar, né, o pessoal se fazer presente, né? Nós, como equipe da 10, torcer para nossa equipe, né? Respeitar o adversário, deixar tudo dentro da quadra e dos limites do esporte, que isso que é o que nos engrandece, né? Estamos vendo na Copa do Mundo também de futebol, né? Que as coisas, as disputas vão até o último minuto. Isso aí que interessa para nós, né? Essa evolução da comunidade e do esporte.
10: Tá aí mais um giro com a unidade móvel, diretamente aqui do ADS com o professor Cássio, atualizando e convidando o pessoal para sábado, né, fazer parte aí desse evento que reúne as duas equipes aqui de Sananduva, o ADS como mandante de campo, recebendo na quadra o Victor Camusato a ser Juventus. 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
1: 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Logo mais, teremos hoje, terça-feira, a Cooperativa Casa participando com a gente aqui na nossa programação do Estúdio Atualidades.

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6: Agora 10h37.
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4: 20 para as 11, manhã de terça-feira, a gente está com você no Estúdio Atualidades até as 11h30, muita informação, notícias, conteúdo, música também, né? O tempo segue nublado, 14 graus, 9 décimos da temperatura, né? Arredondando para 15 graus, sem previsão ainda de chuva para hoje, né? Segundo a meteorologia. Logo mais 11h30, a gente atualiza aí mais uma edição da previsão do tempo. 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

0: no centro, em Santo Antônio, no seu tradicional endereço. Temos mais informações sobre o projeto que amplia o teto do MEI, né, microempreendedor individual, para R$140 mil até 2028. O Norberto Notari traz para a gente essa matéria no programa.
1: O limite de faturamento anual do microempreendedor individual pode chegar a R$140 mil em 2028. É o que prevê um projeto de lei complementar enviado pelo presidente Luiz Inácio Lula da Silva ao Congresso Nacional. O texto propõe uma ampliação para R$110 mil já no ano que vem. O teto hoje é de R$81 mil. Além disso, com a mudança, o MEI poderá contratar até 2 funcionários. O projeto foi entregue por Lula e integrantes do governo ao presidente da Câmara, Hugo Mota, que defendeu o trabalho conjunto neste tema.
2: Esse passo que nós estamos dando vai atender 13 milhões de MEIs no país que estão ativos. Nós temos 17 milhões, 13 milhões ativos, ou seja, é uma ação que tem uma ampla repercussão e uma ampla capilaridade. E dizer que se o valor fosse corrigido pela inflação desde a última vez, há pouco mais de 8 anos atrás, era para estar hoje 125 mil. Então é realmente um gesto do governo, uma construção coletiva com o Congresso e podemos seguir juntos construindo essa parceria em favor do país.
1: O ministro do empreendedorismo, Paulo Pereira, classifica a ação como um momento histórico.
3: Vou dizer que é um momento histórico, né, para os microempreendedores individuais do Brasil, quase 10 anos sem aumento, de modo que é uma medida que tem um impacto muito grande, presidente, e que se insere num conjunto de medidas que o senhor tem feito para os empreendedores. Então, em primeiro lugar, as linhas de crédito. O senhor agora está trabalhando, presidente, para que a gente lance um grande parcelamento para os MEIs, para que eles possam regularizar, presidente, a sua situação, quer dizer, esses 3 milhões que são MEIs e que hoje tem alguma situação de inadimplência, vão poder regularizar a sua situação. E uma série de outras medidas, como a expansão do Contrata Mais Brasil, a linha de crédito que foi apresentada hoje no Desenrola Empreendedores. Então, só para dizer, um dia histórico, mas inserido num conjunto de esforços do senhor pelos empreendedores brasileiros.
1: Um dos objetivos, segundo o governo, é evitar que pequenos negócios precisem migrar para regimes tributários mais complexos conforme o crescimento. Agência Rádio Web, produção e reportagem, Norberto Notari.
0: Muito bem, né? Informações então da Agência Rádio Web. Projeto amplia teto do MEI para R$140 mil até 2028. E o Brasil ganhou 9.215 novos milionários em 2025 e encerrou o ano com 386 mil pessoas com patrimônio superior a US$1 milhão, equivalente a R$5,1 milhões, segundo o Global Wealth Report 2026, divulgado nesta terça-feira pelo Banco UBS. O avanço representa um crescimento de 2,4% em relação ao ano anterior e mantém o país como que concentra o maior número de milionários da América Latina. O estudo estima a riqueza em 56 países com base em modelos estatísticos e dados de instituições como o FMI, o Banco Mundial, a Organização para a Cooperação e Desenvolvimento Econômico, a OCDE, e a ONU, a Organização das Nações Unidas. A riqueza é definida como o total de bens e investimentos das pessoas, né, como dinheiro e imóveis, descontados as dívidas. Os valores são apresentados em dólares e ajustados por inflação e câmbio para permitir comparações entre países. Apesar do aumento da população de alta renda, o relatório mostra que o Brasil continua entre os países com maior concentração de riqueza do mundo, pois ocupa a 4ª posição entre os 56 mercados analisados, com um coeficiente de 0,1, nível que indica forte concentração de riqueza e coloca em empate, né, com a África do Sul, além de ficar logo abaixo da Rússia e também dos Emirados Árabes Unidos, que lideram o ranking de desigualdade. Na outra ponta, os países mais igualitários da amostra são a Eslováquia, a Bélgica e o Catar, onde a distribuição de riqueza é mais equilibrada entre a população. O coeficiente de Gini, né, mede o nível de desigualdade na distribuição da riqueza em um país, né, quando está mais próximo de zero, indica que a riqueza está mais bem distribuída entre a população. Quando se aproxima de um, significa que em pequena parcela das pessoas concentra a maior parte do patrimônio, enquanto a maioria possui pouco ou quase nada. O estudo ainda aponta, né, que cerca de 69% da população adulta brasileira possui patrimônio inferior a US$10 mil, cerca de R$51 mil, permanecendo na base da pirâmide da riqueza global, né? Daí o Brasil ganha 9.215 novos milionários em 2025. Né? No ano passado, segue entre os países mais desiguais do mundo, né? Segundo pesquisa divulgada nesta terça-feira. Daqui a pouquinho a gente traz informações do agronegócio, tem o lançamento aí do Plano Safra, tem adiamento aí da entrega, né, da declaração anual do rebanho para o próximo dia 10. Vamos atualizando informações também, né, as cotações das commodities também, né? E logo mais às 11 horas teremos os indicadores econômicos aqui na nossa programação. 14 minutos, faltando para as 11 horas, 14 para as 11. 11h30 a gente traz também mais, né, uma edição da previsão do tempo, né? Vamos atualizando para você a previsão nesta terça-feira. Também tem música nova da Simone Mendes.

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6: Em Sananduva, 15 graus.
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9: De volta ao Estúdio Atualidades, 5 minutos para as 11 horas e o frio chegou e a Total Eletros tem fogões a lenha, calefatores e aquecedores para aquecer sua casa nesse inverno com condição ou condições especiais pagamento, né? 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Vamos trazendo informações do agronegócio. O aumento da carga tributária sobre fertilizantes, sementes, defensivos, agrícolas e outros insumos voltou ao centro do debate entre produtores rurais. A mudança ocorreu com o fim da alíquota zero do PIS/COFINS para diversos produtos utilizados no campo, além de alterações na tributação incidente sobre o setor agropecuário. A medida passou a elevar os custos de produção e gerou forte reação de entidades ligadas ao agronegócio. Segundo representantes do setor, fertilizantes, sementes e defensivos são insumos essenciais para a produção agrícola. Com o aumento dos custos, produtores afirmam que parte desse impacto tende a ser repassada ao longo da cadeia produtiva, podendo influenciar os preços dos alimentos pagos pelo consumidor final. Entidades do agro alertaram que a medida reduz a competitividade do setor e pressiona principalmente os pequenos e médios produtores. A decisão também gerou repercussão política nas redes sociais. Publicações passaram a associar a medida ao governo do presidente Lula e ao vice-presidente e ministro do Desenvolvimento, Indústria e Comércio e Serviços, Geraldo Alckmin. Críticos afirmam que o aumento da tributação ocorre em um momento de custos elevados para a produção rural e pode contribuir para novos reajustes nos preços dos alimentos. Nas redes sociais, produtores e internautas resumiram a preocupação em uma frase que ganhou força: vai ficar tudo ficar mais caro. Em referência ao possível impacto da alta dos custos, né, de produção sobre toda a cadeia do agronegócio. O aumento da carga tributária sobre fertilizantes, sementes, defensivos agrícolas e outros insumos voltou ao centro do debate entre produtores rurais. E o governo federal lança nesta terça-feira o Plano Safra 2026-27 com R$ 525,1 bilhões destinados à agricultura empresarial. Com acréscimo de 9 bilhões em relação à safra anterior, a iniciativa oferece linhas de crédito, incentivos e instrumentos de política agrícola voltadas a médios e grandes produtores, com o objetivo de fortalecer a produção agropecuária brasileira. A cerimônia ocorre no Palácio do Planalto, em Brasília, com o presidente da República em exercício, Geraldo Alckmin, e com o ministro da Agricultura e Pecuária, André de Paula. Do total de recursos, 384,9 bilhões serão destinados ao custeio e à comercialização, garantindo recursos para despesas essenciais da produção agropecuária, como a aquisição de insumos, a condução das lavouras, a manutenção dos rebanhos e a comercialização da produção. Outros 140,2 bilhões serão direcionados aos investimentos, apoiando a modernização produtiva, a ampliação da capacidade de armazenagem, a irrigação e a inovação tecnológica, a renovação de máquinas e equipamentos e o aumento da eficiência nas propriedades rurais. Com o slogan "Crédito que fortalece o campo, campo que alimenta o mundo", o Plano Safra 26-27 reafirma o papel do crédito rural como instrumento estratégico para ampliar a produção agropecuária, fortalecer a renda do campo, garantindo o abastecimento e a segurança alimentar, impulsionar as exportações e elevar a competitividade do agronegócio brasileiro. Um dos principais avanços do Plano Safra 26-27 é a redução das taxas máximas de juros em linhas estratégicas da agricultura empresarial. No Programa Nacional de Apoio ao Médio Produtor Rural, PRONAMP, voltado aos médios produtores rurais, o volume previsto alcança R$ 72,6 bilhões, com taxa de juros de 9% ao ano, inferior à praticada no ciclo anterior. A redução dos juros fortalece um segmento essencial para a produção de alimentos, a geração de empregos e a dinamização das economias locais. Com crédito mais acessível, os produtores ganham melhores condições para custear a produção, ampliar investimentos e conduzir o ciclo produtivo com mais segurança, né? E no Proagro, a gestão de riscos também é um dos pilares do Plano Safra 26-27. O programa reforça a importância do Proagro e do seguro rural como instrumentos de proteção da produção e da segurança para o sistema de crédito. O investimento segue como uma das principais desta edição do Plano Safra, com recursos destinados à modernização da produção, irrigação, inovação, renovação de máquinas e equipamentos, a recuperação de áreas degradadas também. Então, o Plano Safra será divulgado hoje, né? O Plano Safra 2026-27 destina 525 bilhões à agricultura empresarial. Também destaques para a agricultura familiar e para o Pronamp. 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Aproveite. 11 horas em ponto, fechamos a segunda hora do Estúdio Atualidades. Vem aí os indicadores econômicos.
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2: Muito bem, vamos atualizando como é que está o comportamento do mercado financeiro nesta terça-feira, último dia desse mês de junho, 30 de junho. Na última sessão desse mês, dólar sobe a 5,18 e bolsa abre em baixa de 1%. 5,18 na cotação do dólar, subindo 0,09%, e o índice Bovespa caindo mais de 1%, 1,52% aos 170.580 pontos. O euro sendo cotado a 5,90, baixo de 0,18%. Informações do mercado financeiro.
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2: Agora 11:04.
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3: 11:06. Chegamos na terceira e última hora do nosso programa de hoje, fazendo a companhia para você. Manhã de terça-feira, último dia desse mês de junho e fechando aí o primeiro semestre do ano, né? Amanhã a gente começa o segundo semestre, amanhã é 1º de julho. 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Complementando algumas informações do informações financeiras, né, que a gente trouxe antes, os indicadores econômicos. E olha só, a dívida bruta do governo federal como proporção do produto interno bruto PIB aumentou de 80,2% em abril para 81,1% em maio, informou o Banco Central nesta terça-feira. Em valores nominais, passou de 10,4 trilhões para 10,62 trilhões de reais. A dívida bruta do governo, né, como proporção do produto interno bruto, tem aumentado gradativamente no decorrer, né, dos últimos anos. E a Receita paga nesta terça-feira maior lote de restituição do imposto de renda da história. Cerca de 9 milhões e meio de contribuintes receberão 16 bilhões de reais. E também temos informações do agronegócio. O relatório do USDA, né, o Departamento de Agricultura norte-americano, deve indicar mais soja e menos milho nos Estados Unidos. O relatório da área plantada do Departamento de Agricultura norte-americano, conhecido como ACREIT, é previsto para esta terça-feira, deve confirmar leve aumento da área de soja e pequena redução da área de milho no país, na avaliação da Global Markets. A leitura da consultoria é de um efeito moderado sobre o mercado, com viés levemente baixista para a oleaginose e altista para o cereal, caso os dados venham em linha com o esperado, né? E após queda forte na sessão anterior, soja trabalha com estabilidade em Chicago à espera do USDA, né? Novos dados de área e estoques trimestrais chegam nesta terça e podem intensificar a volatilidade da oleaginosa, né? E futuros do milho seguem recuando em Chicago, com o mercado esperando o relatório do USDA, né? O B3 aqui no Brasil acompanha e também opera no campo negativo nesta terça-feira. E para a gente complementar este bloco, temos informações. Hoje é dia de visita na Cooperativa Casa, Edson.
7: De volta, Sandro e ouvintes da Sana do BFM, com a unidade móvel, nesta terça-feira, né? Retornando diretamente aqui da Cooperativa Casa, hoje com o diretor-presidente, Sidmar Lewandowski, para a gente atualizar aqueles recados bacanas direcionados aos agricultores e agricultoras, mas especial aos associados. Sid, bom dia.
8: Bom dia, Edson. Bom dia, Sandro. Bom dia aos ouvintes, associados, associadas da cooperativa. Acompanho aí a programação nesta terça-feira. Promessa de chuva, bastante chuva aí para os próximos dias aí na nossa região. Nós já tivemos aí no último fim de semana aí uma chuva bem expressiva, né? Não com grandes estragos, né, como ocorreu em algumas regiões, mas a gente sempre tem que estar bem preparado e prevenido com relação a isso. Preocupação para as lavouras de inverno que estão sendo plantadas. Quem plantou recentemente, então, é uma preocupação a mais. Quem ainda pretende plantar e vai ter que aguardar agora os próximos dias, né? Mas, enfim, sempre é importante, se o pessoal tiver dúvida, chegar aqui na cooperativa, conversar com a nossa equipe, que o pessoal vai estar também orientando aí e podendo definir os melhores caminhos aí do que fazer. Previsão de frio também, importante isso, que ele venha no período, no tempo certo, aí como, ou seja, cumprir com a função do inverno, né? A gente quer informar que estamos fazendo reservas de aveia de verão para o sistema troca-troca. Então, a cooperativa participa do programa troca-troca aqui do governo do estado. Estamos iniciando, a partir de hoje, as reservas das sementes. A gente ainda não sabe as quantidades que cada um vai poder adquirir, então estamos iniciando aí com uma pré-reserva, né, das sementes. Então o pessoal já que tem interesse, que sempre participa aí da questão do troca-troca, chegue até a cooperativa, fale com a Mayra e ela vai estar então encaminhando a reserva. Sempre é importante destacar o seguinte: o troca-troca ele é um programa do Estado, né? São recursos públicos, e o enquadramento basicamente é a CAF. O pessoal tem que estar com a CAF em dia para poder, então, acessar ao programa. O programa ele vai contar com o rebate, né? Então, tem rebate aí depois no pagamento, um desconto, um subsídio aí que o Estado dá. A cooperativa trabalha só com a aveia de verão, tá? Então, a aveia de verão a gente tem inclusa nesse programa. Então, o pessoal que tem interesse, que trabalha com leite ali, pode chegar até a cooperativa e fazer a sua reserva, o associado, então, que está com a CAF em dia, fazer a sua reserva aí da semente de aveia de verão. No mais, a gente segue o trabalho, temos aí todos os insumos, enfim, necessários, tanto para a lavoura de verão como para as lavouras de inverno. Então, o pessoal pode chegar até a cooperativa, conversar com a nossa equipe e poder fazer, então, um orçamento e encaminhar seus negócios. Agradecer a oportunidade, mais uma vez, de estar participando, e semana que vem a gente volta com mais informações aí a todos os associados. Um abraço a todos.
7: Obrigado, Sid, diretamente da Cooperativa Casa, com o diretor-presidente, trazendo aquele recado bacana, informando a você aqui na parceria, aqui dá certo.
3: Muito bem, né? Informações, então, direto com a nossa reportagem de rua, toda terça-feira é dia de visita na Cooperativa Casa, parceria que dá certo, 11:14. E a Secretaria da Agricultura do Estado está realizando um levantamento sobre a presença de javalis nas propriedades rurais. Os produtores podem responder ao questionário online até o dia 30, até hoje, né, para colaborar com o monitoramento da espécie. As informações ajudarão a identificar áreas afetadas e orientar ações de vigilância, prevenção e controle, contribuindo para a proteção da agropecuária, da sanidade animal e do meio ambiente. 11:14. E o produtor gaúcho tem prazo estendido até o dia 10 de julho para a declaração anual de rebanho, notificação obrigatória para todos os produtores que possuem animais de interesse da defesa sanitária animal do estado. O prazo era até hoje, né? Dia 30, mas o governo do estado prorrogou até o próximo dia 10 de julho para a declaração anual de rebanho. Então, se você é agricultor, produtor rural, está acompanhando a gente aí, né? Não fez aí a sua declaração, procure a inspetoria veterinária ou também pelos canais aí da Secretaria de Agricultura do Estado. Temos um intervalo, já retornamos.
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16: 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E a temperatura?
3: 15 graus e meio.
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1: A gente segue com o Estúdio Atualidades, 11h19, para você que é apaixonado por motociclismo, em Vini Moto Parts tem motos novas, seminovas e usadas, motos de rua e de trilha prontas para acelerar a sua liberdade, bicicletas, triciclos elétricos, peças, acessórios, equipamentos completos e uma boutique cheia de estilo para quem vive o mundo das motos, né? 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Próximo bloco, a gente atualiza mais uma edição da previsão do tempo, né? Vamos com o Estúdio Atualidades, fazendo a companhia aqui na Sananduva. 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
2: Alô, muito bom dia, Sandro. Bom dia, grande cidade de Sananduva. Como é que estão as coisas por aí, Sandro? Como é que tá o tempo?
1: Tudo bem, né? Tempo nublado, segue enferruscado, como a gauchada diz, né? Com a possibilidade de chuvas ainda para hoje, né? E 15 graus e meia temperatura, né? E por Chapecó, Santa e Bela Catarina, no Velho Oeste Catarinense, né? Grande capital, capital do Oeste, né? Chapecó.
2: Isso, olha só, o tempo por aqui não muda muito, tá, Sandro? Tempo meio minguado, a gente sai de casa, não sabe se leva casaco, quantos casacos leva, não sabe se chove, se dá sol, é aquela mistura, né? O tempo atualmente fechado. 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
1: 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Nós vamos até às 11h30 e mais alguns minutos aí do Estúdio Atualidades, na nossa programação. Logo no próximo bloco a gente traz a previsão do tempo aí para você, né? Vamos atualizando mais uma edição da previsão do tempo. E o presidente do Paraguai, Santiago Penha, decretou o feriado nacional nesta terça-feira, hoje, para comemorar a vitória da seleção do país sobre a Alemanha nos pênaltis pela fase de 16avos aí da Copa do Mundo, né? O triunfo conquistado ontem, segunda-feira, em Foxborough, nos Estados Unidos, garantiu a classificação dos paraguaios para as oitavas de final da Copa do Mundo. Após um empate 1-1 no tempo regulamentar, a seleção sul-americana surpreendeu a Alemanha, tetracampeã mundial, ao vencer, né, por 4-3 nos pênaltis, protagonizando uma das maiores zebras da história da Copa do Mundo, né? Hoje, um país inteiro comemora, escreveu Penha na rede social X, com uma foto sua assinando o decreto do feriado nacional hoje, né, no Paraguai, né? Então, o presidente do Paraguai decreta feriado nacional após a vitória histórica sobre a Alemanha, despachando os alemão aí da Copa do Mundo 2026. E a fase de 16avos e de final da Copa do Mundo prossegue hoje. O confronto entre Noruega e Costa do Marfim, marcado para as 14 horas, horário de Brasília, em Arlington, define quem será o adversário da seleção brasileira das oitavas de final. Também se enfrentam França e Suécia a partir das 18 horas em Nova Jersey e México e Equador às 22 horas na cidade do México, né, os jogos de hoje.
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1: Atualizando então mais uma edição da previsão do tempo, né? Segue a nebulosidade, bastante umidade, possibilidade de chuvas para hoje, em torno de 3 a 4 milímetros. Máximas de 18 a 19 graus. Para amanhã, quarta-feira, julho começa com tempo nublado e chuvoso. Tem 25 a 30 milímetros, mínimas em torno de 13, máximas de 18 a 19. Também na quinta-feira será de tempo nublado e chuvoso. Temperaturas, as mínimas já subiram um pouco, né? Em torno de 4 a 6 graus, máximas de 16 a 17, pode chover de 20 a 25 milímetros. E sexta-feira as temperaturas caem para em torno de 0 grau, né? Tá marcando aqui 0 grau, máximas de 10 aí para sexta-feira. Agora em Sananduva, a temperatura está em 16 graus. 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

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Nossos patrocinadores com a gente nesta última hora do programa que a gente vai encerrando, né? 11h33. 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Mais informações, sananduvafm.com.br, nosso site, também nas nossas redes sociais oficiais e também logo mais, 12h05, tem o Jornal RSA News, né, com notícias e informações para você. Aqui na Sananduva, informações aqui da região, do estado, do Brasil, do mundo. Também tem previsão do tempo, tem informações do agronegócio, do esporte, né? Então, convite para você permanecer na Sananduva FM, que tem, além de música boa, também tem muita informação. Eu retorno logo mais às 5 da tarde na Voz do Pampa. Abração do Sandro. 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Uma ótima terça-feira, um ótimo almoço para você, né? Deixando aí bastante música boa. Vamos começar aí com o Leonardo Eduardo Costa.

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5: 11:57.
6: 16 graus.
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12: Olá, bom dia, produtor. Nós estamos chegando no seu rádio com o informativo Vicarto e as atualizações dos preços do mercado de grãos para o dia de hoje. Confira os preços de balcão praticados pela Vicarto no dia de hoje. Soja, R$ 120,00 a saca. O milho, R$ 60,00 a saca. E o trigo, R$ 71,00 a saca. No mercado internacional, a soja iniciou a semana em queda superior a 1% na Bolsa de Chicago, com os investidores ajustando posições antes da divulgação do novo relatório do USDA, que deve trazer atualizações sobre a safra norte-americana. Na B3, os contratos futuros do milho recuam acompanhando o avanço da colheita, mas seguem acumulando ganhos na semana, sustentados pela valorização do dólar nos últimos dias. Já o trigo também fechou em baixa em Chicago e o mercado brasileiro acompanha esse movimento. No Rio Grande do Sul, os negócios seguem em ritmo mais lento, enquanto a evolução das lavouras de inverno continua sendo monitorada de perto. No câmbio, o dólar encerrou a última sessão em queda de 0,20%, cotado a R$ 5,17. E no mercado das commodities, o petróleo segue no radar dos investidores, influenciando o comportamento dos mercados globais. Essas foram as principais informações do mercado. A todos um bom dia e até a nossa próxima edição.
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5: Meio-dia e 2.
6: 16 graus.
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9: Muito bom dia, Sandro. Muito bom dia aos ouvintes da Sana do FM. Iniciamos nesta manhã de terça-feira o nosso primeiro giro de informações com a unidade móvel. E como é de praxe, semanalmente, batemos um papo bacana, buscamos informações com os bombeiros voluntários da nossa cidade, que tem como assessoria de imprensa a Letícia Corato. Letícia, muito bom dia. Seja bem-vinda mais uma vez.
10: Bom dia, Edson. Bom dia, Sandro. Bom dia, ouvintes da Rádio Sananduva. Vamos ao nosso boletim de ocorrências. No dia 22 de junho, às 9h25, a equipe de plantão foi acionada para atender um princípio de incêndio em uma residência. Chegando no local, a equipe constatou que a proprietária havia controlado o sinistro com a ajuda de vizinhos, sem maiores danos à propriedade. A equipe fez uma varredura completa no local, descartando qualquer foco de incêndio, orientou a proprietária quanto à manutenção e limpeza dos canos do fogão a lenha e encerrou a ocorrência. No dia 24 de junho, às 10h45, a equipe de plantão foi acionada para atender um princípio de incêndio em uma residência localizada no bairro Coasa Pôr do Sol. Chegando no local, a equipe constatou que a proprietária havia controlado o sinistro. A equipe fez a varredura no local, descartando qualquer foco de incêndio, e orientou a proprietária quanto à manutenção e limpeza dos canos do fogão a lenha. No dia 28 de junho, às 9h53, a equipe de plantão foi acionada por populares relatando um acidente veicular na ERS-126, próximo ao Pessegueiro. Chegando no local, a equipe constatou uma saída de pista e encontrou os dois ocupantes fora do veículo. Ambos recusaram o atendimento e assinaram um termo de recusa. Atenderam essa ocorrência os bombeiros voluntários de Sananduva. Edson, essas foram as ocorrências da semana. O nosso telefone de emergência é o 549-9654-5446. Os bombeiros voluntários de Sananduva desejam a todos uma ótima semana.
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9: Muito bem, Sandro e ouvintes da Sana do BFM, estou de volta com a unidade móvel e vim diretamente aqui na Junta de Serviço Militar do nosso município, mais uma vez, para buscar informações, né, Sandro, novamente, porque hoje, dia 30, o último dia do mês de junho, está se encerrando. Hoje é o último prazo para os jovens que estão completando 18 anos se alistarem. Tá, os jovens que estão completando 18 anos desse ano de 2026 pode vir se alistar somente mais hoje aqui na Junta de Serviço Militar de Sananduva ou através do site alistamento.eb.mil.br/alistamento. Então, você jovem que está completando 18 anos, neste ano de 2026, hoje é o último dia para alistamento. E a gente frisa, né, Sandro, que o pessoal que não fizer o alistamento ou não ir prestar o serviço militar, ele fica impedido de obter passaporte, assumir cargo público, se matricular em instituição de ensino, também participar de concurso público, olha só, receber alguns benefícios previstos em lei. Então, o alistamento voluntário feminino agora para as mulheres, o serviço militar inicial no estado, somente para as cidades de Porto Alegre, Canoas, Santa Maria, também somente até hoje, dia 30. E outro recado que a gente está passando, Sandro e ouvintes da 97, que a responsável pela pasta, né, a Helenice nos passou aqui, Sandro, é que a seleção dos jovens que se alistaram e estão se alistando até hoje, seria o dia 28, então, de agosto. Não vai mais ser o dia 28 de agosto. Então, alô, você jovem que já se alistou e você que está se alistando agora, a seleção vai ser o dia 20 de agosto, às 7h30 da manhã, aí no ginásio Victor Camusá. Então, a informação que o Exército passou para a gente repassar para quem se alistou e quem está se alistando hoje, no último dia, que é o prazo, que a seleção não vai ser mais o dia 28. A seleção vai ser o dia 20 de agosto, às 7h30, no ginásio Victor Cambosato, tá bom?
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11: Os donos de veículos do Rio Grande do Sul que optaram pelo pagamento do Imposto sobre Propriedade de Veículos Automotores, o IPVA, de forma parcelada, precisam quitar a sexta e última parcela nesta terça-feira. Dados da Secretaria da Fazenda, Cefaz, apontam que mais de 355 mil contribuintes estão com parcelamento ativo e devem fazer este pagamento. Caso a última parcela não seja quitada no dia, passam a incidir multas diárias aos contribuintes, que podem chegar até 20% no valor total, além da incidência de juros. E nesse caso, a multa e os juros valem a partir do dia 1º de maio, já que o dia 30 de abril foi a data de vencimento do IPVA para todos os veículos gaúchos. Em julho, a Receita Estadual começará a inscrever em dívida ativa os inadimplentes. A partir de então, há um acréscimo de 5% na multa. O valor do débito passa a ser corrigido pela taxa Selic e a dívida passa a ser protestada em cartório, ficando sujeita à cobrança judicial. Quando ingressam na lista de devedores, contribuintes também ficam impedidos de emitir certidão negativa de débitos tributários à administração estadual, além de estarem sujeitos a outras penalidades administrativas, que geram custos adicionais. Até esta segunda-feira, 788 mil contribuintes estavam inadimplentes com a Receita do Estado. Para consultar o valor do IPVA e emitir o QR Code, o contribuinte pode acessar o site do tributo ou utilizar o aplicativo IPVA-RS. O acesso exige autenticação com login gov.br nos níveis prata ou ouro. O pagamento pode ser feito no Banrisul e Sicredi e para correntistas do Bradesco, Banco do Brasil, além das lotéricas e da Caixa Econômica Federal. A opção de pagamento via Pix está disponível para mais 760 instituições financeiras. A Cefaz não envia links ou boletos de cobrança do IPVA. A orientação da Secretaria é consultar os dados de pagamentos Pix disponíveis no site da Receita Estadual ou no site do próprio IPVA antes de confirmar a transferência. 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Produção e reportagem, Eduardo Amaral.
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12: A violência contra médicos dentro dos serviços de saúde tem preocupado o Conselho Regional de Medicina do Rio Grande do Sul, o CREMERS. O alerta vale para agressões físicas, ameaças, intimidações e ofensas durante o exercício da profissão, principalmente em ambientes de maior pressão, como emergências e unidades superlotadas. Segundo o conselheiro da instituição, Jaber Salé, problemas estruturais do sistema de saúde ajudam a aumentar a tensão, mas não justificam qualquer tipo de violência contra quem está na linha de frente do atendimento.
13: Muitas vezes isso acontece em um ambiente que tem uma grande pressão, né, como emergência, hospitais de superlotação, que a gente vem tendo aí na saúde pública principalmente, né? Mora no atendimento, falta de leitos, tudo isso leva um ambiente de tensão. Então é importante destacar que essa dificuldade realmente tem acontecido e normalmente de problemas estruturais do sistema de saúde e não da atuação do médico, que está na linha de frente ali. Nada disso tem que justificar qualquer tipo de violência, né? A gente tem que ter o respeito. O respeito é fundamental que o atendimento ocorra de forma segura e, obviamente, eficiente.
12: O CREMERS orienta que todos os casos sejam registrados em boletim de ocorrência, de forma presencial ou online. Segundo a Polícia Civil, depois do registro, a vítima tem até 6 meses para decidir se vai representar contra o agressor. Jaber Salé explica que formalizar a denúncia também ajuda a dimensionar o problema e criar políticas de prevenção.
13: É, mas o boletim de ocorrência é o primeiro passo que deve ter para os fatos serem investigados, né? Que ele seja investigado e para que haja uma formalização quando for o caso, né? E também permite que as autoridades conheçam a real dimensão do problema. E quando os casos deixam de ser registrados, obviamente, a violência ele acaba ficando visível e isso dificulta a criação de qualquer política de prevenção e de proteção aos profissionais de saúde, né? Então, registrar uma ocorrência não é apenas o direito do médico. É uma forma de contribuir para um ambiente mais seguro, né?
12: O CREMERS também mantém no site a cartilha Segurança e Saúde, com orientações para médicos em situações de violência, além da Resolução 11 de 2025, que define como agir diante de condutas abusivas ou inadequadas dentro dos serviços de saúde. Agência Rádio Web, de São Paulo, Décio Caramigo.
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14: Desavenças do dia a dia, bullying, cyberbullying, agressões físicas e verbais, preconceitos, discriminações. O ambiente escolar pode ser afetado por diversos conflitos e, para prevenir essas situações, fortalecer as relações interpessoais e construir espaços mais respeitosos e colaborativos, surgiu o projeto de formação de facilitadores de círculos de construção de paz. Presente desde 2022 em Caxias do Sul, a ação é uma parceria entre o Poder Judiciário, através do Centro Judiciário de Soluções de Conflitos e Cidadania, o SEJUSC, da Secretaria Municipal de Educação e do Programa Municipal de Pacificação Restaurativa, o Caxias da Paz. O juiz coordenador do SEJUSC Regional de Caxias do Sul, Darlan Ellis de Borba e Rocha, explica que o objetivo é formar professores para que eles possam exercer a escuta qualificada, diálogo estruturado e aprofundamento de vínculos, através de uma metodologia amplamente utilizada nas abordagens contemporâneas de convivência, prevenção e transformação de conflitos.
15: No ambiente escolar, o círculo de diálogo vem se consolidando como uma ferramenta potente de promoção de pertencimento, de reconhecimento, de protagonismo dos estudantes, dos professores e dos demais integrantes da comunidade escolar. Então, a instituição desses espaços seguros de fala e de escuta contribui diretamente para a construção de ambientes mais acolhedores, mais participativos e mais empáticos.
14: Após a formação, os facilitadores passam a atuar em suas unidades escolares, promovendo círculos voltados à prevenção de conflitos. A expectativa é de que as práticas restaurativas contribuam para consolidar uma cultura de paz que ultrapasse os muros da escola e alcance toda a comunidade.
15: Os conflitos que a gente pretende resolver com esse programa, eles são todos aqueles que geram danos ou rompem as relações do ambiente escolar. Vão desde desavenças do dia a dia até atos infracionais mais graves. Então, o objetivo é ir além da punição, né? Focar mesmo na responsabilização, na escutativa e na reparação do dano causado à vítima e à comunidade escolar. A gente pode incluir bullying, cyberbullying, agressões físicas e verbais, preconceitos, discriminações, danos ao patrimônio, indisciplina e por aí vai.
14: O relato dos participantes no questionário feito após a formação é de que ela vai além da aquisição de uma nova habilidade técnica. Ela transforma a maneira como os participantes enxergam o seu papel como professores. Entre os pontos destacados é que o projeto restaura a visão dos profissionais de que os estudantes são seres em formação, que precisam de empatia, pertencimento, reconhecimento e cuidado para entregarem o que têm de melhor. Com informações do Tribunal de Justiça do Rio Grande do Sul, Beatriz Coan.
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16: Os contribuintes contemplados no segundo lote de restituição do Imposto de Renda 2026 recebem o valor de volta nesta terça-feira, 30 de junho. Ao todo, a Receita deposita 16 bilhões de reais para 9.585.797 pessoas, o maior lote de restituição da história. Considerando a soma dos dois primeiros lotes deste ano, já são 18 milhões e 300 mil contribuintes contemplados, com um valor total de 32 bilhões de reais em restituições. Conforme previsto pela Receita, cerca de 80% do total estimado de restituições do ano já foram liberadas. Vale lembrar que ainda estão programados dois lotes de devoluções, que serão liberados em julho e em agosto. Da Rádio 2, Milena Abreu.
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16: Termina nesta terça-feira, 30 de junho, o prazo para o alistamento militar de jovens que completam 18 anos em 2026. O procedimento é obrigatório para os cidadãos do sexo masculino, mas também pode ser realizado de forma voluntária por jovens do sexo feminino que desejam ingressar nas Forças Armadas. Em ambos os casos, a inscrição é gratuita e pode ser realizada diretamente pela internet, por meio do site oficial do alistamento militar ou de forma presencial na junta de serviço militar mais próxima, bastando apresentar um documento de identidade com foto, certidão de nascimento e um comprovante de residência recente. O Ministério da Defesa projeta que mais de 1 milhão de jovens realizem o cadastro em todo o país. Os candidatos aprovados nas etapas de seleção vão iniciar o serviço militar em 2027, com duração prevista de 1 ano, período no qual também poderão participar de programas de capacitação profissional para facilitar a inserção no mercado de trabalho após a baixa no serviço militar. Os homens que perderem o prazo desta terça-feira ficarão em débito com o serviço militar e precisarão pagar uma multa para regularizar a situação. Além disso, como o alistamento é obrigatório para eles, a falta do documento impede o cidadão de retirar passaporte, se matricular em faculdades, assumir cargos públicos por concurso ou receber benefícios sociais do governo federal. Para as mulheres, por se tratar de uma modalidade voluntária, as inscrições se encerram definitivamente nesta terça, sem necessidade de regularização posterior fora do prazo. Da Rádio 2, Milena Abreu.
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18: Maria Paula Carvalho.
19: Paris, 30 de junho de 2026. Vamos aos destaques desta edição. O balanço mais recente das autoridades da Venezuela após o duplo terremoto no país registra pelo menos 1.719 mortos e cerca de 50 mil desaparecidos. Segundo imagens de satélite divulgadas pela NASA, até 58.800 edifícios podem ter sido danificados ou destruídos. Esses dados, obtidos com radares de alta resolução da Agência Espacial Europeia e analisados por pesquisadores da Universidade Estadual do Oregon, ainda são preliminares. O número contrasta com o balanço oficial, que aponta 855 edifícios atingidos, sendo 189 totalmente destruídos. 6 dias após os tremores, a situação humanitária segue crítica. Os Estados Unidos intensificam a mobilização internacional e já são 30 países envolvidos nas operações. Em La Guaira, familiares mantêm a esperança e participam das buscas entre os escombros. Os corpos estão sendo levados para necrotérios improvisados no porto, que voltou a operar para receber ajuda humanitária. O presidente Luiz Inácio Lula da Silva participa nesta terça-feira em Assunção, no Paraguai, da cúpula do Mercosul, que reúne 7 chefes de Estado da região. Lula deve reforçar a integração regional como prioridade do governo, destacando o avanço de acordos comerciais, mesmo diante do fortalecimento de lideranças de direita no bloco. Entre os anúncios esperados estão o início das negociações com o Japão e o avanço de um acordo com o Vietnã, previsto para começar em agosto. Atualmente, cerca de 30 países participam direta ou indiretamente das iniciativas do bloco. No Peru, a conservadora Keiko Fujimori foi eleita presidente após uma disputa apertada. Segundo o resultado final, ela venceu o candidato de esquerda Roberto Sánchez por pelo menos 50 mil votos, com 50,13% contra 49,86%. Keiko chega ao poder após 3 derrotas. Ela promete combater a criminalidade e vai governar um país que saiu das urnas polarizado. Autoridades de Mônaco e da França procuram o suspeito de um ataque à bomba contra o prédio onde vive o oligarca ucraniano Vadim Ermolaev. Ele, a esposa e o filho adolescente ficaram feridos e foram levados para Nice. O atentado ocorreu na noite de segunda-feira no Principado, conhecido pela segurança. O príncipe Albert classificou o ataque como hediondo. Teherã e Washington anunciaram encontros no Catar nesta semana com reuniões técnicas sem negociações diretas. Os dois países concordaram em suspender os ataques. Rádio França Internacional, em parceria com a agência Rádio Web.
8: 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Após o intervalo, voltamos com mais informações.

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4: Eu sou Humberto Ferretti e esse é o Giro Rural. A safra brasileira de inverno deste ano será menor. Projeção da Conab fala em um tombo de 14% para 8 milhões e 700 mil toneladas. Estão previstas reduções da área de cultivo e também do rendimento das lavouras. O órgão levou em conta 6 culturas. As safras de canola, centeio, cevada e triticale devem crescer. Já as colheitas de aveia e trigo, os dois principais itens dessa época do ano, serão menores que no ano passado. As exportações brasileiras de café despencaram até agora na safra atual. Foram 35 milhões de sacas, indicam dados do governo, queda de 18% na comparação com o mesmo período do ano passado. Entre os motivos está a oferta menor, com uma produção que encolheu e estoques mais baixos. O faturamento com as exportações de café, porém, se manteve em quase 14 bilhões de dólares, sustentado pela alta dos preços. O preço do arroz se manteve praticamente estacionado nos últimos dias, com a saca do grão em casca negociada pouco abaixo dos R$ 60,00, informa o CPE. O ritmo de negócios, porém, é lento. Alguns compradores até estão ativos no mercado, mas vendedores batem o pé e não aceitam esse patamar de preço. Para muito produtor rural, as cotações atuais não cobrem a despesa. Sem esquecer que depois da super safra do ano passado, o setor cortou investimentos na cultura.
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6: A previsão do tempo para esta terça-feira, dia 30, na região sul, é de muita nebulosidade e chuva em diversas áreas, segundo o Instituto Nacional de Meteorologia, o INMET. No Paraná, Santa Catarina e Rio Grande do Sul, a atuação de uma frente fria mantém o tempo estável durante o dia. Em Curitiba, as temperaturas ficam entre 13 e 23 graus, com umidade relativa do ar variando de 70% a 100%. Florianópolis registra mínima de 15 graus e máxima de 18 graus, com umidade entre 80% e 100%. Já Porto Alegre terá temperaturas entre 8 graus e 15 graus, com umidade relativa do ar variando de 80% a 100%, e previsão de pancadas de chuva com trovoadas isoladas à noite. As informações são do Instituto Nacional de Meteorologia. Sofia Muniz, o tempo e a temperatura.
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4: Eu sou Humberto Ferretti e esse é o podcast Na Bola. O adversário do Brasil nas oitavas de final da Copa do Mundo será definido hoje. Sairá do duelo das 14h no horário de Brasília entre Costa do Marfim e Noruega. Independentemente do rival, a seleção volta a campo no domingo, às 17h. Ou seja, serão 5 dias de descanso, um a mais que o próximo adversário. O que será positivo para uma equipe que ontem, contra o Japão, lutou literalmente até o fim e marcou o gol da vitória nos últimos minutos. O técnico Carlo Ancelotti destaca a importância do descanso e elogia a postura da equipe, que, segundo ele, estava pronta para jogar a prorrogação, mas ainda assim não desistiu de buscar a vitória no tempo normal.
7: Estamos fortes, contentes. Sabemos que seguimos o caminho, temos que seguir melhorando, trabalhando, descansar também é muito, muito importante. E a ver quem vai ser o próximo rival. se puede marcar al último minuto, se puede, también en la prórroga se puede marcar. Estábamos ya pensando que podía pasar la prórroga, ma equipe también estaba preparado para la prórroga.
4: Hoje ainda tem França e Suécia às 6 da noite e México e Equador às 10. E ontem rolaram as primeiras zebras do mata-mata. Nos pênaltis, a Alemanha foi eliminada pelo Paraguai, que agora aguarda França ou Suécia. Também nos pênaltis, a Holanda foi eliminada por Marrocos, que vai encarar...
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9: Meio-dia e meia.
10: 16 graus.
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1: Meio-dia e 47.
2: 16 graus.
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Alô, minha gente! Alô, meu povo maravilhoso! Estamos de volta! Estamos chegando na comunicação da 97 Sananduva FM, a rádio que todo mundo ouve! E agora até as 3 da tarde, eu mesmo, Edson da Costa, chegando por aqui na comunicação, você sabe, com o patrocínio, né, gente? 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Falou? De agora até as 3. Música alto astral e música boa e comunicação. Alô, família! Boa tarde!

0: Os Federais, tiro certo. E aí, balançou o pezinho no balanchão. PPA, Ana Castelinha Darmon, também teve o Mestre Ronaldo, meu povo. Coração, também teve o Tarde Demais. E eu não vou mais chorar. Não dá pra chorar. Chora não. Chora não, bebê. Olha a hora, 1h21.
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0: Via RS 135 que liga Passo Fundo, passando pelo pedágio em direção ao Trevo de Coxilha, Tapejara, Sertão, Erebango, Estação, Getúlio até Erechim. Temos aí 4 veículos por minuto, é muito calmo. E o fluxo é maior de veículos leves. A 285, Passo Fundo, Lagoa Vermelha, ramificações. O fluxo é maior de veículos pesados. A 470, que liga Lagoa Barragão, divisa com Santa Catarina, não tem alteração. O fluxo é maior de veículos pesados. A IRS 343, Sananduva, Cacique, São José até Barracão, tudo dentro da normalidade, não tem alteração. E o fluxo é maior de veículos leves, como tem sido nos últimos dias. A IRS 3, a 126 agora, né? Que liga Sananduva, passando pelo Trevo de Biaçá, em direção ao Trevo da 285, que liga a Lagoa Vermelha aí. O trevão, né? O fluxo é maior de veículos pesados, não tem alteração. E as demais rodovias, a gente vai ficar monitorando online.

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1: Temperatura atualizada em Sananduva neste momento, na marca aí dos 17 graus e 8 décimos.
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E olha o tempo nublado na nossa querida e linda cidade. Tempo nublado. É, fechou o tempo de novo. No popular, né? Tu tá louco, hein? Fechou o tempo de novo. Daqui a pouquinho a gente vai trazer a previsão na íntegra para você que está nos acompanhando nesta tarde. 1h26.

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0: continua por aqui mais um super bloco musical com Amado Batista, Menininha, Meu Amor. Também ouvimos aí o Panda com o Ícaro e Gilmar, Roberto e Ronaldo, Colo de Menina, Shot dos Milagres e o Contribui Corpão de Violão. Bora fazer um breve intervalo comercial e daqui a pouquinho eu tô de volta e tem previsão do tempo.
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0: Vamos lá então, mínimas em torno de 10 graus durante a madrugada, a máxima poderá ultrapassar os 18 graus. Olha, subiu para 8 milímetros a previsão de chuva para hoje, está se mantendo em 8, né? O tempo novamente nublou em Sananduva, então tem uma previsão de 8 milímetros.

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1: 22 faltando para as duas.
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1: Vamos lá então com as informações da Copa do Mundo. Olha, daqui a pouquinho entra em campo a partir das 2 horas da tarde. Costa do Marfim e Noruega no mata-mata. Às 2 da tarde, às 18 horas, às 6 da tarde, horário de Brasília. França e Suécia. E também, hoje ainda horário de Brasília, às 10 da noite, tem México e Equador.
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0: 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Bora, minha gente, não vale chorar. 19 para as duas.
1: Alguém me empresta um telefone aí.
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0: Amanda Bazzarella, conta pra mim, pra expressão da Aninha Soares. E aí, gostaram do bloco? Eu amei, mano. Mariana Fagundes com Beber Até Esquecer, também o Nando Moreno. Quero falar com ela. Por aqui rola a melhor música, a melhor comunicação, também para mais de 40 municípios, gente. 8 para as 2. 97.7.
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0: 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E a Sananduva FM informando a temperatura. 18 graus.
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Muito bem, seguimos para aqui nesta tarde. Faltando apenas 5 minutinhos para as 2. 5 para as 2. Bora com mais música.

0: Sabrina Monteiro. Abrilhão, boa tarde, do tarde demais, com serenata, serenata da noite e meu jeito louco de te amar. Minha nossa, meu amigo. Olha o Zé Felipe, ela não vai mais chorar, será? 2:01.
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0: E o Brasil ganha 9.259 milionários em 2025 e segue entre os países mais desiguais do mundo. O Brasil ganhou 9.215 novos milionários no ano passado e encerrou o ano com 386 mil pessoas com patrimônio superior a US$ 1 milhão, o equivalente a 5,1 milhões de reais, segundo o Global Wealth Report 2026, divulgado hoje pelo Banco UBS. E escolas estaduais gaúchas alcançam o primeiro lugar no ranking das melhores desempenhos do Enem o ano passado. Na comparação com as redes estaduais do Brasil, instituições do Rio Grande do Sul alcançaram o primeiro lugar na média do desempenho do Exame Nacional de Ensino Médio, Enem, 2025. Os microdados do Exame Nacional divulgados nesta semana pelo Ministério da Educação foram analisados pelo Centro de Educação baseado em evidências vinculado à Secretaria da Educação, a SEDUC.
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mais uma horinha de Tarde Demais aqui na 97 Sananduva FM. 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Vai lá, meu povo! É a segunda hora do programa no ar. Eu vou até as três. Do jeitinho que você gosta, né? Com a melhor programação também. Tá no seu trabalho, tá no carro, tá de boa, tá na cena do BFM, não tá?

0: minha voz do Rainha Musical, no Tarde Demais, Taça de Pranto, Culpado, Hugo e Guilherme, alguém me chama pra beber, Jorge Matheus, medida certa. 2h17.
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0: Olha a hora, 2h22, a temperatura está na marca aí dos 17,5 graus no centro da nossa cidade. E o Henrique e Juliano chegam para brilhantar nessa tarde, meu povo. O Alô, Leonardo! Um abraço, meu querido.
1: Então seja esse.
0: Guilherme também está curtindo a nossa programação, né?

0: pegando você.
1: Ah, mulher!
2: Uma salva de palmas, menos é mais!
3: Obrigado, tá, meu compadre? Estamos juntos por esse convite maravilhoso.
4: Tarde demais.

0: toda sua.
1: Panda, no Tarde Demais. Onde anda, meu amor? E a culpa é sua, Gustavo Mioto, grupo Menos é Mais, né? Nada com nada. Henrique Juliano, seja ex. Não dá pra parar, não. Uma espiadinha na temperatura aqui. 18 graus. 7.7.
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1: 26 para as 3.
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Vou dar uma espiadinha por aqui. 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Olha que bacana! O melhor gordinho da região! 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

0: Rafael.
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0: Musicalção Rafael, Desejo Imortal, Simone Mendes, Ranking dos Inesquecíveis e a Clecinha, Preciso Te Encontrar. Simbora então, gente.
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0: Aqui na 97, Sanador FM. A música é diferente, não é? Olha que bacana, que bacana. 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
0: Agradecimento e convite para o 17º dia de falecimento de Rovilho Corrêa de Quadros. Os familiares do Sembra Lembrado, Rovilho Corrêa de Quadros, ainda consternados com o seu falecimento, venha público agradecer a toda a equipe do Hospital de Sananduva, a comunidade de São João do Forquilha, aos familiares, amigos, vizinhos e a todos que ajudaram e confortaram neste momento de dor. E convido para o 17º dia de seu falecimento, que acontece nesta quinta-feira, dia 2, às 4 da tarde, na Igreja Matriz São João Batista. A família antecipa agradecimentos.
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5: Me chama no WhatsApp

Finalizamos então a programação de hoje. Na sequência, Jean Martinazzo. E eu volto amanhã às 6 da matina. Ok? Um abraço do Edson. E até amanhã.

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8: Vamos lá então, gente. Boa tarde. Começando bem, mais uma programação show para você. Sananduva FM. 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Temperatura aí, ó, 18 graus. 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Boa tarde.

Na programação show da sua tarde, gente. 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Já já eu tô de volta.

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3: Informações à tarde, RSA News, as principais manchetes dos últimos acontecimentos. O governo federal lançou o programa Desenrola Adimplentes, voltado para quem mantém as contas em dia, né, mas paga juros altos em empréstimos e financiamentos. A iniciativa oferece condições melhores de crédito para trabalhadores informais e estudantes ou ex-estudantes do FIES que desejam empreender. A expectativa é beneficiar cerca de 600 mil pessoas. As novas linhas estarão disponíveis inicialmente na Caixa Econômica Federal e no Banco do Brasil, com juros mais baixos e possibilidade de renegociação de dívidas para quem atende aos critérios do programa. Informação: a indústria gaúcha voltou a registrar queda em maio, marcando o segundo mês seguido de retração, segundo o levantamento da Fiergs. A produção, o nível de empregos e o uso de capacidade instalada recuaram, refletindo aí um cenário de juros altos e incertezas econômicas. Apesar disso, a pesquisa mostra que os empresários estão mais otimistas para os próximos meses, com as expectativas aí de aumento da demanda e mais da metade das indústrias planejamento realizar aí um investimento no segundo semestre.
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3: 18 graus.
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3: 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Vamos lá então, de volta! A melhor da sua tarde! Tem sorteio, valeu! Vamos liberar sorteio no programa?
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3: Pra você que quer concorrer a um brinde especial da mecânica Zapanete, manda WhatsApp aí, meu querido!

0: sorte a minha do Matheus é um público como vocês.
1: É verdade.
2: Pra ficar bem bonito, joga a mãozinha lá em cima, todo mundo pra mim. 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
3: Sananduva FM, rádio que todo mundo ouve, 15 horas e 31, sorteio valendo aqui na tarde da Mecânica Zapanetti, um brinde especial pra você, meu querido. Já já eu tô de volta.

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2: Olá então, de volta! Toda a região, João. Bora! Sorteio valendo aqui na tarde, um brinde especial da mecânica Zapanite. 1-1 a Costa do Marfim, marcando em cima da Noruega. É... tá pegando fogo, meu querido. Vai atualizando pra você aqui na tarde. 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Ainda, a pessoal que tá participando do sorteio, é só mandar o um nomezinho completo, tá bom? Você vai estar concorrendo aqui na tarde.

0: na 97,15,40. Gente, é gol da Noruega. Então, a princípio, Noruega vai enfrentar o Brasil. Daqui a pouquinho eu tô de volta.
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0: Na programação, 10 para as 4.
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0: Sorteio valendo, gente, aqui na tarde. Tamo junto.

0: na 97. Luan Pereira, singular, pontualmente 16 horas. E a Noruega vencendo Costa do Marfim por 2-1, né? Então, semana que vem, domingo, o Brasil enfrenta a Noruega, né? Vamos ver o que é que vai dar. A Noruega já venceu o Brasil nas outras Copas, né? A gente vai ficar na expectativa para ver o que é que acontece. Daqui a pouquinho eu tô de volta. 97.7.
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0: Informações da programação, o governo federal lançou o programa Desenrola Adimplentes aí do mercado financeiro, fechou a segunda-feira com pouca movimentação, né? O dólar subindo lá em cima para 0,15% e encerrou o dia aí a 5,17. Indústria gaúcha voltou a registrar queda em maio, marcando o segundo mês seguido de retração, segundo o levantamento da Fiergs. Para atualização, o Tribunal de Justiça do Rio Grande do Sul manteve a decisão que confirmou o bloqueio da conta de um motorista de Uber. A justiça entendeu que a empresa agiu corretamente ao desativar o cadastro após denúncias de passageiras sobre comportamento considerado inadequado durante as viagens. Com isso, o motorista também teve negados os pedidos de indenização por danos morais e de ressarcimento por lucros cessantes. Na Copa do Mundo FIFA 2026, Noruega vence a Costa do Marfim 2-1. Agora pronto para enfrentar o Brasil no domingo.
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0: 16:04.
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3: Na 97 é top. De volta, 16:07, gente. Olha a hora. 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Pois aí, da Noruega vencer a Costa do Marfim. Agora esperamos para ver o que acontece no domingo, né? É, vamos ver o que acontece ali. Deixa eu ver aqui, vamos atualizando informações também aqui na tarde. Já vou trazer aqui a ganhadora aqui do brinde da mecânica Zapanet. Na sequência, meu querido. 16:08.

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2: Na 97 é top, ó, ganhador aqui da tarde foi Eliane Strucon, né? Parabéns, Eliane, ganhadora então aqui do brinde especial da mecânica Zapanete. Já, já eu tô de volta.
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2: 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Temperatura 15 graus.
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2: Muito bem, de volta.
11: A mais um.
2: Onde?
11: Em toda.
2: Tamo junto, gente. Boa tarde.
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0: Luan Santana, aqui na tarde, a bola emocional, raiva das outras do Mumuzinho. 16h30. Na tarde, top pra você. Voltamos já daqui a pouquinho. Mais música, bom, tem a previsão do tempo, meu bom. Sai daí não.
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0: 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O tempo está fechando aí, a princípio tem previsão de chuva aqui para o Rio Grande do Sul. Temperatura nesse exato momento, 18 graus. Chuva já nesse final da tarde, noite, hoje para hoje, a noite pode trazer até 2 milímetros de chuva. Amanhã pode chover já na quarta-feira, amanhã, tarde e noite, com 20 milímetros de probabilidade de chuva. Temperatura máxima para amanhã é 19, a mínima podendo chegar a 15 graus.
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0: 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Falar de Copa do Mundo FIFA 2026. É, e o Brasil já tem aí o seu adversário. É a Noruega, que venceu. Que venceu aí a Costa do Marfim 2-1, né? Dois golaços da Noruega em cima do Costa do Marfim, que agora se classificou aí para jogar contra o Brasil. E nesse exato momento, daqui a pouquinho, começa a França e Suécia pela Copa do Mundo FIFA 2026. A gente vai acompanhando e trazendo aqui as informações para você. Falando em Copa do Mundo, o Brasil, né, que está nas oitavas de final, tem uma virada emocionante aí com a seleção que venceu o Japão por 2-1 em Houston, nos Estados Unidos, e garantiu a classificação invicta na competição. A equipe comandada pelo Ancelotti, agora aguardado Noruega, né, para o próximo adversário na briga por uma vaga neste domingo. E Marrocos, que segue fazendo a história na Copa do Mundo. A seleção africana empatou com a Holanda nos acréscimos e garantiu a classificação dos pênaltis. Agora os marroquinos enfrentam o Canadá nas oitavas de final em busca de repetir a campanha histórica do último Mundial.
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0: Estamos de volta aqui na tarde. 25 para as 5. Sananduva FM. Já já tem o horóscopo da tarde também para você, meu querido. 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

resolva pendências e prepare o terreno para novos desafios. Libra, boas conversas e novas conexões marcarão seu dia. Confie nas suas ideias e siga em frente. Escorpião, a paciência será sua maior aliada. Evite agir por impulso e escolha o momento certo para decidir. Sagitário, mudança inesperada poderá trazer boas oportunidades. Capricórnio, pense no futuro e mantenha o foco nos seus objetivos. O reconhecimento virá com o tempo. Aquário, sua criatividade ajudará a encontrar soluções inteligentes. Confie nas suas ideias e inove. E para você de peixes, a intuição estará forte. Momentos de tranquilidade ajudarão a tomar boas decisões e renovar as energias. O horóscopo da tarde que volta amanhã às 16h40.

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4: Vamos atualizando informações neste exato momento. Atualizado, dólar comercial operando na sua venda 5,16. Todas as moedas, inclusive na criptomoeda Bitcoin, com redução. O dólar comercial 0,13% de queda. O euro, por sua vez, uma leve queda para 5,90. O dólar turismo, 5,37 na sua venda. Já para a criptomoeda Bitcoin, 2,18% de queda. Com a sua venda a mais de R$ 308 mil.

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3: Temperatura 15 graus.
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3: Muito bem, de volta 10 para as 5, gente. Resumo da novela de hoje. Capítulo 36 da Quem Ama Cuida. O Tom proíbe a Helenice de visitar a Adriana. Pedro nega a Bruna uma segunda chance, afirmando que quem ama a Adriana. Carolina nega a atenção de Ulisses. Francesca e Otoniel quase se beijam. E Ulisses pede dinheiro emprestado para um agiota. A Zeni ataca a Adriana e rouba a sua pulseira. O resumo de hoje. Da novela Quem Ama Cuida. Gente, obrigado pela sua audiência. Até amanhã.

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0: Estamos chegando com a voz do Pampa, 17 horas e 4 minutos, muito boa tarde para você. Começando a nossa programação gauchesca aqui na Sananduva e a gente chega na comunicação comigo, Sandro, neste final de tarde de terça-feira, 30 de junho de 2026. Vamos arrematando o sexto mês do ano, chegando ao final do primeiro semestre, né? Amanhã a gente já começa o segundo semestre, começa o mês de julho, né? Metade do ano aí, né? Num trote largo vai passando 2026 e hoje é o dia do ano número 181, 27ª semana, 49,6% do ano, então já se passou, né? Vamos conferir a fase da lua, estamos aí na lua cheia, começou no último dia 29, vai até o dia 7 quando começa a lua minguando. Temperatura em Sananduva nesse momento está em 16 graus. Tempo segue nublado, deu uma chuviscadinha aí, né? Bastante umidade, 97% umidade relativa do ar. Então, até prochega, vamos mateando juntos, né? Serva até o mate, você que não servou ainda, você que tá servando agora, capricha aí, né, Vivendo? Você que já tá mateando junto com a gente, este é o nosso tradicional horário da música gaúcha aqui na Sananduva, fazendo a companhia para você que tá por casa, você que tá no seu trabalho, você que tá no seu carro, tá na estrada, dando uma carona também pra gente, né? Um bom final de tarde. 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E você está convidado para participar. Nosso WhatsApp está aí à sua disposição, né? 99673-0977. 176.

0: Lago Santo, do saudoso Telmo de Lima Freitas, e com os Taitas e também Retrato Gauchesco, César Oliveira e Rogério Melo, né? Começamos a Voz do Pampa, então, moçada, desta terça-feira, né? 17h15.
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0: Em Sananduva, 16 graus.
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0: Aí 17h19, vamos que vamos, né? Sorvendo mais um mate, aprumando mais música para você que está em companhia aqui da Sananduva FM e trazendo as ofertas especiais das farmácias associadas à Sananduva. 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Abraço nosso amigo Fabinho e toda a equipe aí, né, das farmácias associadas Sananduva. 17h20 e nesse próximo domingo tem a primeira feijoada da MOSA, Associação dos Motoristas de Sananduva, aí na sede da MOSA, né, ao meio-dia. Também com música ao vivo e feijoada e acompanhamentos, né? Ingressos aí com o pessoal da a diretoria da MOSA, também no Rodo Frota e também na mecânica Extremilá. Então participe nesse domingo da primeira feijoada da MOSA. Também se você não quiser almoçar lá, você pode fazer o pedido, pode adquirir o ingresso e o pessoal vai ter as quentinhas aí, né, para levar para casa e para almoçar em casa e tal. Mas tá aí o convite, né? Feijoada da MOSA nesse próximo domingo, na sede da Associação dos Motoristas de Sananduva. 17h21, Leonel Gomes, tarde cinzenta, né, tchê?

0: é o Trem da Saudade com os Monarcas e o Leonel Gomes, uma marca instrumental, né? Acordeonita e Tarde Cinzenta, 17h28.
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0: Muito bem, atualizando informações do agronegócio aqui na nossa programação. A entrada em vigor da portaria do morango fica para fevereiro de 2027. A norma considerada prejudicial aos produtores gaúchos estabelece parâmetros com os critérios do Mercosul. Setor da erva mate enfrenta pressão de preços e custos. Embrapa defende eficiência e diversificação para a atividade. Aqui no estado, os preços médios nominais da erva mate entregue na indústria são inferiores aos do Paraná. O governo anuncia Pronaf com 85,2 bilhões de reais e juros de 2% ao ano. Plano Safra da Agricultura Familiar contará com um aporte total de 97,3 bilhões. Anúncio oficial foi realizado hoje à tarde. Né? O Plano Safra recebe críticas do agro. Entidades cobram mais crédito e seguro rural. O setor afirma que o pacote anunciado pelo governo não enfrenta o endividamento dos produtores nem fortalece o seguro rural. E o Plano Safra 26-27 foi o possível, diz secretário do Ministério da Agricultura, Wilson Vaz, né, reconheceu que a equipe do MAPA trabalhava com expectativa de um valor superior a 525,1 bilhões de reais anunciados. O governo apresentará a proposta de renegociação de dívidas rurais nos próximos dias, diz ministro da Fazenda. Milho sobe 2,6% em Chicago após o USDA desta terça-feira, mas ainda acumula queda de até 8,5% nesse mês de junho. Né? E também o Departamento de Agricultura norte-americano aumenta a área de soja na safra 26-27 em relação aos números de março e mantém para o milho. 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

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Na saída para Cacique Doble. 17h35, Rancho Coração. Délcio Tavares aqui na nossa programação, né? Bom final de tarde, já início de noite, né? Escurecendo mais cedo, né? E vem chuva aí, segundo a meteorologia. Daqui a pouco a gente atualiza as informações do tempo também. 15 graus.

0: Aí do projeto Tauriano, né? Paulo Dias Garcia lidando neste rincão. Essa aqui pro nosso amigo Evandro Tchequim, tá aí no costado com a gente, né, Evandro? Abraço pra ti. Tá retornando o Erechim, né? O Evandro, representante da Mate Nativo, para toda a região. Obrigado pelo costado, Evandro. O retorno aí pra moçada. E também o Délcio Tavares, Rancho Coração. 16 minutos agora para as 18 horas. 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
2: 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Informa a temperatura. 15 graus.
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0: E nas últimas horas não temos registro de acidentes nas rodovias aqui da nossa região, né? O trânsito flui normalmente. Atualizando as informações do portal da EGR, Empresa Gaúcha de Rodovias, que administra o trecho DRS-135. Estão passando nesse momento de 5 a 8 veículos por minuto no posto de pedágio de Coxilha, sentido de Passo Fundo Erechim. Trânsito é leve nos dois sentidos. Também o trânsito de leve a moderado na BR-285, na região de Passo Fundo. Turista, sempre use o cinto de segurança, tanto na cidade quanto na estrada. Não utilize o celular enquanto dirige, respeite os limites de velocidade, mantenha a distância segura do veículo da frente, né? E em caso de chuva ou neblina, reduza a velocidade e acenda sempre, né? Ande sempre com os faróis ligados. Daí a dica para você, né? Informações do trânsito.
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0: 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Tudo para você e sua moto em um só lugar, no bairro Silos, em Sananduva. 16 minutos agora, faltando para as 18 horas. Vamos sorvendo o mate, né? 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Cadê nosso amigo Juliano Frison, né? 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Poncho Molhado. Clássico na voz, o saudoso Zé Cláudio Machado.

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0: Os Serranos, Doutrina de Gaúcho, Zé Cláudio Machado, Poncho Molhado, né? Um minuto e meio para as 18 horas, você está na companhia da Sananduva FM, né? Enquanto você vai mateando junto com a gente nesse início de noite já, né? De terça-feira, a gente vai trazendo muita música boa e também muita informação. Logo na sequência tem mais uma edição do RSA News.
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0: Atualizando as principais informações das últimas horas nesta terça-feira, a Defesa Civil alerta para risco de inundações e temporais no norte do Rio Grande do Sul. Vários municípios estão, né, na faixa que pode ser atingida pelos temporais e registrar volumes elevados de chuva, ventos fortes e queda de granizo a partir de amanhã, segundo a meteorologia e o alerta da Defesa Civil, né? O governo federal acaba com subsídios ao diesel em meio a tratativas entre os Estados Unidos e o Irã. Supremo mantém fim da aposentadoria compulsória para juízes condenados. O Brasil gera 72.960 empregos em maio, menor saldo do ano. O governo federal lança o Plano Safra 2026-27 de R$525,1 bilhões. No Mercosul, Lula diz que ninguém é dono do mundo ou da América do Sul. Defesa esclarece ao ministro do STF, Alexandre de Moraes, quadro médico de Bolsonaro e apreensão de arma. Dólar cai a 5,16 com foco em dados de emprego. Bolsa brasileira recua 0,68% nesta terça-feira. Grupo suspeito de falsificar medicamentos contra o câncer é alvo de ação aqui no Rio Grande do Sul. Mais alguns destaques, também na política, Jax Wagner procurou André Mendonça dias antes da operação da Polícia Federal, diz o jornal O Globo. Polícia identifica imóveis avaliados em milhões ligados a vereador do PT, investigado por suposta lavagem de dinheiro para o PCC. Procuradoria-Geral da República fecha portas para delação de Daniel Vorcaro após nova tentativa de acordo. E redes sociais oficiais do governo do estado serão desativadas durante o período eleitoral. Suspensão começa neste sábado e atende às exigências da Lei das Eleições. Canais ficarão inativos até o fim do pleito, com exceção de perfis temporários para informações essenciais. Homem é preso e adolescente apreendido por tráfico de drogas em Tapejara. Mais informações da região, Polícia Civil prende condenado por tráfico de drogas em Lagoa Vermelha e também em Lagoa Vermelha, condenado por violência doméstica e preso.
4: E em Machadinho, o homem é condenado por matar a companheira em janeiro do ano passado. O julgamento foi realizado ontem, segunda-feira, no Fórum da Comarca de São José do Ouro.

Informações da Copa do Mundo. Haaland decide, Noruega vence, Costa do Marfim encara o Brasil nas oitavas da Copa do Mundo, né? Os Vikings conseguiram a vitória por 2-1 nos minutos finais na partida em Dallas. Então, o Brasil enfrentará a Noruega nas oitavas e final do Mundial. E o atacante Haaland declara que as chances da Noruega vencer o Brasil nas oitavas e final são pequenas, disse ele.

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3: Vamos começando então a segunda hora da Voz do Pampa de hoje, 18h07. Vamos trazendo mais música para você e também com a gente nessa segunda hora temos patrocínio de Moura Informática, locação de impressoras, recarga de cartuchos, venda de toners e assistência técnica. 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Saudoso Pedro Hortaça, sabedoria do tempo, 18 e 9, 15 graus.

0: Os mirins, aí recordando a vaneirinha do adeus, tá? E o saudoso missioneiro Pedro Hortaça, sabedoria do tempo. 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
0: 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Em Sananduva, 15 graus. 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
0: 18h22, próximo bloco a gente atualiza mais uma edição e da previsão do tempo, né? E vamos metendo ficha em música para você que está no costado com a gente nesse início de noite desta terça-feira. É a semana velha troteando, né, tio? O pessoal tá com a gente aqui no costado, né? Abraço, Valduir Fazolo, pediu a música do Gaúcho da Fronteira, né? Vamos atracando nesse bloco também. Temos a música do Nilton Ferreira para o nosso amigo Nanico. Nanico aí do Seneval Veículos, né? Tá ele e o filhão Vicente, né? Estão no costado com a gente. Abraço para vocês aí. É só eu pedir o primeiro e último Mate Nilton Ferreira. Marca velha de fundamento, né, tia?
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7: 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E o Centro de Monitoramento da Defesa Civil do Estado atualizou nesta terça-feira o prognóstico para os próximos dias aqui no Estado. Entre esta terça e quinta-feira são esperadas condições para chuvas volumosas, granizo e ventos que podem levar a transtornos associados a alagamentos, enxurradas, destelhamentos e queda de árvores, especialmente na metade norte do estado. Amanhã, quarta-feira, a previsão indica chuvas intensas no noroeste, norte, nordeste e parte da serra, com volumes que variam entre 70 e 120 milímetros, podendo superar 160 milímetros em 24 horas no noroeste e norte. Parte dessa precipitação pode ocorrer em curto intervalo de tempo, com volume de 120 milímetros em 6 horas. Além disso, haverá tempestades com risco de queda de granizo isolado, que pode ser grande, e rajadas de vento intensas de até 90 km por hora entre hoje e a madrugada de quinta-feira, né? Então essa é a previsão para a região norte, noroeste, nordeste e serra, segundo a Defesa Civil, né? Então teremos tempo nublado e chuvoso, possibilidade de temporais também aqui, podendo atingir nossa região, né? Mas amanhã, a meteorologia está prevendo em torno de 20 a 25 milímetros para amanhã, quarta-feira, dia 1º de julho, né? Começando julho, com tempo nublado e chuvoso, mínimas em torno de 8, máximas, melhor, mínimas são de 14, máximas de 19. 8 na mínima, máximas de 15 para quinta-feira, quando o volume de chuvas pode aumentar de 50 a 60 milímetros. Agora em Sananduva a temperatura está em 15 graus, 95% umidade relativa do ar.
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0: Bobo Gil Velho tá roncando, che. Vamos atiçar os cachorros nele?
1: Chega, o bicho tá pegado, moçada.

0: Agora pra aqueles tio que não acertaram o passo do bugio ainda, companheirada, vamos fazer a marcação. Deste jeito.
1: Os serranos engarupado. E o saudoso Porca Vera, conversa fiada. 16 minutos agora para as 19 horas. É, terminou bem no final, né, tchê? E o melhor da música do Rio Grande para você até as 19. Daqui a pouquinho a gente traz aí a voz do Brasil.
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3: 15 graus em Sananduva.
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3: E vamos arrematando o programa, 11 minutos para as 19 horas. E você que gosta da boa música do Rio Grande, né, tá convidado a seguir a gente lá no Spotify, né, nossa playlist. É só você digitar lá as melhores da Voz do Pampa, que tem muita música gaúchesca por lá, né, nossa playlist lá no Spotify. Abraço ao seu amigo César Paulo Granzotto. Obrigado pelo costado aí, Paulo. Também o pessoal que está com a gente, o Miro Picolotto, dia de chuva, e com Walter Moraes. Abraço, hein, Miro? Obrigado pelo costado. Para a gente trazer o último bloco, temos os Bertucci com o Gilney Bertucci, né, Velha Porteira. Depois, dia de chuva com o Walter Moraes, né, moçada? Eu retorno amanhã às 9 da manhã com o Estúdio Atualidades. Um abraço para todo mundo, obrigado pelo carinho da sua audiência. E continue na Sananduva, tem muita música boa, tem muita informação também. Até mais.

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0: vermelhas e uso um óculos de armação preta, cabelos cacheados. Faço aqui a minha auto-identificação por entender que é importante trabalhar o processo da inclusão e a gente só aprende quando a gente pratica. Quero aqui cumprimentar o nosso presidente Luiz Inácio Lula da Silva e cumprimentando ele, cumprimento todas as autoridades presentes, a nossa ministra Fernanda Machiavelli, que é a grande responsável por construir esse plano safra.
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2: Em Brasília, 19 horas. Está no ar a Voz do Brasil. As notícias do governo federal que movimentaram o país no dia de hoje.
3: Olá, boa noite.
2: Boa noite para você que nos acompanha em todo o país.
3: Terça-feira, 30 de junho de 2026.
2: Vamos ao destaque do dia. Plano Safra 2026-2027.
3: São mais de 525 bilhões de reais em crédito para ampliar a produção agropecuária e fortalecer a renda no campo.
2: Para a agricultura familiar serão destinados mais de 97 bilhões de reais.
3: Um valor recorde para incentivar o cultivo de alimentos saudáveis. Graziele Bezerra.
4: O dinheiro poderá ser aplicado em programas de crédito, seguro agrícola, compras públicas, assistência técnica e extensão rural.
2: E ainda, cúpula do Mercosul.
3: Brasil defende financiamento em obras de infraestrutura na região e combate ao crime organizado.
2: Em reunião no Paraguai, presidente Lula reforça o fortalecimento da integração entre os países sul-americanos.
5: O projeto de integração sul-americano deve estar acima de qualquer divergência ideológica.
3: Vamos falar também sobre ações de saúde para enfrentar efeitos da mudança climática.
2: A ampliação da Força Nacional vai permitir que as equipes alcancem qualquer emergência em até 12 horas. Márcia Fernandes.
6: O Brasil passará a contar com mais 8 bases da Força Nacional do SUS, distribuídas por todas as regiões do país.
3: Hoje, na apresentação da Voz do Brasil, Luciana Vasconcelos e Luciano Seixas.
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3: Mais recursos para a agricultura familiar, aquela que produz os alimentos que chegam à mesa dos brasileiros.
2: O governo do Brasil anunciou o Plano Safra 2026-2027 da agricultura familiar com um recorde de financiamento, 97 bilhões e 300 milhões de reais.
3: A repórter Graziele Bezerra acompanha o anúncio do plano neste momento e traz para a gente os detalhes ao vivo. Boa noite, Graziele.
7: Boa noite para você também, Luciano. Boa noite para a Luciana e para o ouvinte da Voz do Brasil. Dos 97 bilhões de reais destinados para fomentar a agricultura familiar, mais de 85 bilhões serão destinados ao PRONAF, que é o Programa Nacional de Fortalecimento da Agricultura Familiar, um aumento de quase 9% do crédito comparado à última safra. O dinheiro poderá ser aplicado em programas de crédito, seguro agrícola, compras públicas, assistência técnica e extensão rural. A ministra do Desenvolvimento Agrário e Agricultura Familiar, Fernanda Machiavelli, destacou as operações de crédito que terão juros reduzidos.
0: Eu estou falando que agora quem quiser produzir alimento nesse país tem juros de 2% para contratar crédito para a agricultura familiar para quem quer produzir alimentos. E se quiser produzir alimento orgânico ou agroecológico, a taxa de juros, presidente, agora é 1%.
7: E o plano também amplia o limite de crédito para a unidade familiar de 53 para 74 mil reais. Outra novidade dessa edição é o PRONAF de Habitação. Quem vive no campo vai poder fazer financiamentos com limite de 10 mil reais para reformar a casa ou fazer instalações sanitárias. Serão 5 anos para quitar, além de desconto de até 40% para quem pagar a conta em dia. Outra novidade é o Terra à Mesa Garantia Safra, com mais de 400 milhões de reais destinados à inclusão produtiva, adaptação climática e fortalecimento da produção de alimentos para mais de 60 mil famílias do semiárido brasileiro. O governo do Brasil também anunciou programas para melhorar a governança no campo e agilizar a regularização fundiária de imóveis rurais, públicos e privados. Devolvo para vocês, Luciano, Luciana.
2: Obrigada, Graziele, pelas informações ao vivo aqui na Voz do Brasil.
3: E para o agronegócio, o governo do Brasil anunciou um plano safra também com valor recorde.
2: São mais de 525 bilhões de reais com taxas de juros reduzidas.
3: O plano traz incentivos também para os produtores comprometidos com a agricultura sustentável.
8: O Plano Safra 2026-2027 é o maior da história destinado à agricultura empresarial. Ao todo, o governo do Brasil anunciou nesta terça-feira 525 bilhões e 100 milhões de reais em linhas de crédito para médios e grandes produtores rurais. São quase 9 bilhões de reais a mais que na safra anterior. O objetivo é fortalecer a produção agropecuária, ampliar a oferta de alimentos e manter o Brasil entre os maiores produtores e exportadores do mundo. Do total anunciado, 384 bilhões e 900 milhões de reais serão destinados ao custeio da produção e à comercialização da safra. Outros 140 bilhões e 200 milhões de reais vão financiar investimentos em irrigação, armazenagem, inovação tecnológica, compra de máquinas e equipamentos, recuperação de áreas produtivas e geração de energia renovável. O presidente em exercício, Geraldo Alckmin, disse que os números representam um compromisso do governo com a produção de alimentos e investimentos no campo.
9: Ano passado, batemos recorde de produção e a expectativa esse ano é de 353 milhões de toneladas.
8: Outra novidade é a redução das taxas de juros em linhas estratégicas de financiamento. No Pronamp, programa voltado aos médios produtores rurais, a taxa caiu para 9% ao ano. Também houve redução em programas voltados à irrigação, agricultura sustentável, armazenagem e inovação. A expectativa é ampliar o acesso ao crédito e estimular novos investimentos no campo que já exporta e produz números recordes, disse André de Paula, ministro da Agricultura e Pecuária.
10: O agronegócio brasileiro representa hoje cerca de um quarto de toda a riqueza produzida no país. O PIB da agropecuária cresceu 11,7% o ano passado. Um entre cada quatro empregos de brasileiros está ligado ao agro.
8: O Plano Safra também amplia os incentivos para práticas sustentáveis. É mais oportunidade para quem produz, destacou o ministro da Fazenda, Dário Durigan.
11: Tivemos também os bônus que incentivam sustentabilidade no agronegócio, que podem dar um prêmio de 0,5 pontos percentuais, seja para quem tem o CAR normalizado, seja para quem adota boas práticas agropecuárias no sentido da sustentabilidade.
8: Desde 2023, o governo do Brasil tem ampliado os recursos à agricultura empresarial. Nos últimos quatro anos, foram quatro recordes, saindo de 364 bilhões para mais de 525 bilhões de reais. Reportagem Pablo Mundim.
2: Brasil, Argentina, Uruguai e Paraguai. Esses países formam o Mercosul, que reúne 73% do território sul-americano.
3: Responsável por 65% do PIB da região, o bloco se reuniu hoje em Assunção, no Paraguai, para definir estratégias que fortalecem os países.
12: O encontro reúne líderes dos países membros e associados do Mercosul em Assunção, no Paraguai. Nesta cúpula do bloco, o objetivo é discutir medidas para aprofundar a integração regional, fortalecer o comércio, a agenda social e o desenvolvimento. Durante o discurso, o presidente Lula defendeu o fortalecimento da integração entre os países sul-americanos.
13: No Mercosul permanece como o principal espaço institucional em uma região cada vez mais polarizada. O projeto de integração sul-americano deve estar acima de qualquer divergência ideológica.
12: Lula anunciou também que fará uma proposta de aumento da contribuição brasileira ao FOSEM, fundo que financia obras de infraestrutura e projetos sociais para reduzir desigualdades entre os países do bloco.
13: O Mercosul precisa fazer diferença na vida das pessoas. Desde a sua criação, o FOSEM já financiou mais de 1.000 quilômetros de rodovias, 680 quilômetros de ferrovias, 750 quilômetros de linha de transmissão elétrica, 100 quilômetros de rede de saneamento básico. Estamos prontos para lançar o Fossey 2 e aumentar a contribuição brasileira com aporte de US$100 milhões anuais ao longo de uma década.
12: Na área de segurança, Lula defendeu a cooperação internacional para o combate ao crime organizado e ao tráfico de drogas.
13: Em parceria com a Interpol, estamos implementando nova iniciativa para o enfrentamento do crime organizado na América do Sul, cuja sede será o Escritório Regional da Interpol em Buenos Aires. O Brasil vai custear a presença de delegados dos 12 países da região na capital argentina por um ano para ampliar a coordenação no combate ao tráfico internacional de drogas e crime organizados.
12: Durante o encontro, foi aprovado o reconhecimento de meios de autenticação e identificação digital entre os países membros. Com essa medida, pessoas que moram na Argentina, Uruguai e Paraguai poderão acessar a plataforma gov.br para autenticação de documentos nos países estrangeiros, por exemplo. Para entrar em vigor, os legislativos de cada país terão de aprovar a iniciativa. Reportagem Luciana Colares de Holanda.
2: E durante a cúpula do Mercosul em Assunção, no Paraguai, o presidente Lula prestou solidariedade ao povo da Venezuela, afetado por um forte terremoto na semana passada.
3: Ele pediu um minuto de silêncio e disse que momentos como esse, com tantas vidas perdidas, demonstram a importância da solidariedade e da cooperação regional.
2: Para ampliar a cooperação humanitária do Brasil com a Venezuela, o ministro da Defesa, José Múcio Monteiro, chegou hoje à capital Caracas, onde se reuniu com a presidente encarregada do país, Delcy Rodrigues.
3: Múcio visitou também o hospital de campanha montado pela Marinha do Brasil, que é especializado em assistência cirúrgica de emergência.
2: A unidade de saúde tem capacidade para realizar cirurgias e intervenções ortopédicas sob anestesia, além de oferecer suporte avançado de vida e cuidados intensivos em até 30 leitos.
3: O ministro José Múcio Monteiro disse que o Brasil vai atuar em duas frentes. Inicialmente com apoio humanitário para o momento de emergência e posteriormente ajudando na reconstrução do país.
14: Hoje está chegando aqui o nosso quinto KC-390 trazendo mantimentos, trazendo ajuda. E nós estamos querendo ver onde é que nós podemos ajudar mais, fazer uma coisa ordenada. Por isso que o presidente nos mandou os três para que nós conversássemos para ver quais as prioridades nesse momento.
2: Com o fim do conflito Estados Unidos e Irã e a situação do petróleo se normalizando internacionalmente, o governo do Brasil começou a retirada gradual de incentivos que tinham sido concedidos a produtores.
3: A partir de amanhã, deixa de vigorar um deles, a subvenção de 35 centavos por litro de diesel.
15: Depois de quase 2 meses de medidas para conter o impacto da crise no Oriente Médio sobre os combustíveis, o governo começa a desmontar o pacote criado durante o conflito entre Estados Unidos e Irã. Nesta terça-feira, foi anunciada a retirada de uma das medidas de apoio que estava em vigor, a subvenção de 35 centavos por litro concedida ao diesel. O desconto havia sido criado para impedir que a alta no preço internacional do petróleo afetasse os preços aqui no Brasil. De acordo com o ministro da Fazenda, Dário Durigan, com o fim do conflito, não há mais sentido manter o benefício.
16: A gente foi atento e pronto para colocar as medidas de pé para não ser sócio da guerra e mitigar preço, também seremos atentos e teremos prontidão na retirada e na reversão das medidas. Nós estamos hoje com o Brent, que não está exatamente no mesmo patamar do período pré-guerra, mas também já diminuiu bastante em relação ao período mais dramático ali da guerra, que mais nos impactou.
15: O governo avalia agora a retirada de outra subvenção, de R$ 1,12 por litro de diesel e do desconto de 44 centavos no preço da gasolina, também adotados para diminuir os impactos da crise. O ministro do Planejamento e Orçamento, Bruno Moretti, disse que a retirada desses benefícios será gradual.
17: A gente vai se adaptando, retirando gradualmente as subvenções para que a gente gente tenha todas as condições para manter a nossa meta de resultado primário para o exercício sendo naturalmente perseguida. Nós vamos cumpri-la de maneira, então, que a gente preenche todas as condições que a gente falou desde o começo aqui. Proteger a população é o primeiro ponto, acomodar e amortecer choques de preço com a responsabilidade fiscal, com neutralidade fiscal.
15: O ataque dos Estados Unidos ao Irã levou o país persa a fechar o Estreito de Hormuz, rota por onde passa a quantidade expressiva de petróleo. A tensão elevou o preço do barril e gerou preocupação com o abastecimento mundial. No Brasil, o diesel é essencial para o transporte de cargas. Há duas semanas, Estados Unidos e Irã assinaram um acordo de paz, finalizando o conflito. Reportagem Luana Karen.
2: O Brasil está em alerta com a volta do fenômeno climático El Niño ao país.
3: As ondas de calor são apontadas como um risco a quase todo o território nacional.
2: As projeções para os próximos 2 anos indicam secas severas no norte e nordeste e chuvas intensas com risco de inundações no sul.
3: O El Niño é um fenômeno climático que ocorre quando as águas do Oceano Pacífico se aquecem de forma anormal.
2: As mudanças trazem impactos diretos na saúde pública, como prematuridade de bebês e surgimento de comorbidades maternas.
3: Um estudo da Fiocruz estima que nos últimos 20 anos, 120 mil mortes estavam diretamente relacionadas ao aumento da temperatura média do planeta.
2: E para conter os impactos, o Ministério da Saúde anunciou hoje um pacote de ações para reforçar medidas de prevenção a desastres.
6: Para ampliar a capacidade de resposta do SUS aos efeitos do El Niño e de outros eventos climáticos extremos, foi anunciado um pacote de medidas nesta terça-feira. Entre elas, o Brasil passará a contar com mais 8 bases da Força Nacional do SUS distribuídas por todas as regiões do país. Com o reforço, as equipes terão capacidade de chegar a qualquer emergência em menos de 1 dia. O anúncio foi feito pelo ministro da Saúde, Alexandre Padilha.
18: Com a base regional, nós vamos poder botar 47 pessoas e equipamentos em 12 horas. Então, nós estamos aumentando 20 vezes mais a nossa capacidade de pronta resposta.
6: As iniciativas incluem ainda a implantação de centros de informação em saúde e clima nas 5 regiões do país, para ajudar no monitoramento de riscos em tempo real, e o lançamento do Painel Nacional de Calor Extremo, que vai disponibilizar previsões diárias para todos os municípios brasileiros. O ministro Alexandre Padilha destacou a importância da integração entre essas informações e os dados de saúde da população.
18: Permite cada vez mais o planejamento antecipado, saber que você vai ter nos próximos 5 dias uma onda de calor e ter certeza que tem na unidade de saúde os produtos, medicamentos, a preparação para os pacientes para reduzir o risco de óbitos e de danos à saúde.
6: As medidas integram o AdaptaSUS, que prepara o Sistema Único para Emergências e propõe ações para proteger a população. Estão previstas quase 100 metas para serem executadas até 2035, com investimentos de cerca de 10 bilhões de reais. Reportagem Márcia Fernandes.
3: A lei que restringe o uso de celulares nas escolas entrou em vigor no ano passado. De lá para cá, algumas mudanças já são perceptíveis no ambiente escolar.
2: É o que aponta o levantamento do Ministério da Educação, divulgado hoje, e que mostra aumento na participação dos estudantes e na concentração durante as aulas.
19: Os dados revelam que 92% das escolas públicas e privadas da educação básica já aderiram à lei que restringe o uso de celulares nas instituições escolares. De acordo com a diretora de apoio à gestão educacional da Secretaria de Educação Básica do MEC, Anita Stephanie, a restrição segue um movimento mundial e busca o uso saudável dos celulares no ambiente escolar.
20: É um movimento mundial a questão do uso mais cuidadoso. A gente vem apoiando os municípios e os estados para conseguirem a implementação dessa lei.
19: A pesquisa também mostra os principais desafios de aplicar a restrição. 39% das escolas relatam dificuldade para conquistar a adesão dos estudantes às novas regras. 31% das instituições também dizem ter dificuldade para realizar a fiscalização contínua durante aulas e intervalos. 97% 70% concordam que a medida contribuiu para aumentar a participação dos estudantes nas atividades pedagógicas. Segundo Kátia Schweikart, secretária de Educação Básica do Ministério da Educação, a medida é uma forma de posicionar o lugar da tecnologia no fazer educacional.
1: A lei que trata da restrição do uso de celulares, ela tenta ser uma forma da gente posicionar o lugar da tecnologia no fazer educacional, especialmente de crianças, adolescentes, mas não só, dos jovens e adultos também. E essa relação dos adultos com as crianças é que ainda é o nosso maior desafio.
19: Os resultados também indicam que 71% discordam que a restrição do celular limita o desenvolvimento de habilidades digitais. Para o professor Rodrigo Alves Basílio, a medida restritiva contribui para melhorar a concentração e a socialização e também reduz conflitos e a ansiedade dos estudantes.
21: Eles tinham excesso de informação. No decorrer do tempo, eles foram aprendendo a conviver. A melhora é evidente a nível de aprendizado, a nível de concentração, a nível cognitivo.
19: Os pais também concordam que um ano depois da implementação da lei, as mudanças já são perceptíveis.
22: Tirando o celular de cena, né? Isso com certeza vai agregar em amizade, boas conversas.
23: Elas têm que ter contato com outras crianças ao vivo, então elas só têm um ambiente escolar para se interagir.
19: Nesta etapa foram divulgados os resultados referentes à percepção dos gestores escolares. Os dados relativos aos professores serão apresentados no segundo semestre desse ano. Reportagem Thaís Antônio.
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3: Brasil abre mais de 70 mil vagas de emprego com carteira assinada em maio.
2: O destaque ficou com o setor de serviços, responsável por mais da metade dos novos postos de trabalho.
3: Resultado do novo CAGED, divulgado hoje pelo Ministério do Trabalho e Emprego.
2: Nos últimos 12 meses, o saldo é a criação de mais de 1 milhão de vínculos formais.
25: Em maio deste ano, foram criados 72.960 postos de trabalho com carteira assinada no país, de acordo com dados do novo CAGED, Cadastro Geral de Empregados e Desempregados. Os cinco grandes grupamentos de atividades econômicas registraram saldos positivos no mês, sendo que o maior crescimento foi no setor de serviços. Apesar disso, o desempenho para o mês foi inferior ao dos anos anteriores. O ministro do Trabalho e Emprego, Luiz Marinho, falou dos impactos da política internacional na economia brasileira e destacou que o Brasil tem conseguido, ainda assim, permanecer com resultados positivos.
26: Mas não podemos esquecer também das tarifas e do efeito guerra que criou um transtorno danado no mercado global. Felizmente, nós estamos conseguindo manter a economia positiva. Não fosse os mais em ordem de 500 novos mercados abertos, seguramente as consequências teriam sido muito, muito maior do que foi para a economia brasileira. Isso levou com que a gente consiga estar gerando empregos e estarmos no menor índice de desemprego da história do Brasil.
25: No acumulado do ano, o mercado gerou pouco mais de 767 mil novas vagas, um crescimento de 1,6%, alcançando um estoque de 47.877.000 vínculos formais de trabalho na economia. Nos últimos 12 meses, no recorte entre junho de 2025 e maio de 2026, o saldo é de 1.132.000 novos empregos com carteira assinada gerados no país. Reportagem Natália Koslick.
3: E destaque para a criação de empregos formais de brasileiros que fazem parte do Cade Único.
2: Do total de vagas ocupadas de janeiro a abril, mais de 87% são de pessoas em situação de vulnerabilidade, que integram programas sociais do governo do Brasil.
3: Entre os beneficiários do Bolsa Família, o saldo de emprego chegou a mais de 438 mil postos, o que representa 62,6% do total.
2: As informações são do Ministério do Desenvolvimento e Assistência Social, Família e Combate à Fome.
3: O ministro da Secretaria-Geral da Presidência da República, Guilherme Boulos, defendeu mais uma vez o fim da escala 6x1 hoje, durante o programa Bom Dia, Ministro, produzido pela empresa Brasil de Comunicação.
2: Em entrevista a emissoras de rádio, Boulos disse que a pauta precisa avançar no Congresso.
0: Nós estamos falando de dar tempo de descanso para as pessoas. Nós estamos falando de tirar milhões de brasileiros da exaustão, de garantir que possam ter mais tempo com a sua família. Não foi por acaso que essa pauta ganhou força. Não foi por acaso que essa pauta tomou as redes sociais, tomou as ruas. É porque é uma pauta que ela significa um grito de liberdade para o trabalhador brasileiro.
3: Boulos disse ainda que o governo do Brasil está comprometido com os direitos de motoristas e entregadores que trabalham por aplicativos.
25: Os financiamentos de motos pelo Move Brasil poderão ser contratados a partir do dia 13 de julho.
3: As inscrições para o ENAMED, o Exame Nacional de Avaliação da Formação Médica, foram prorrogadas até quarta-feira, dia 1º de julho.
25: O novo prazo também vale para os pedidos de atendimento especializado e de uso do nome social.
3: As provas estão marcadas para o dia 13 de setembro.
25: O exame é obrigatório para estudantes que estão concluindo o curso de medicina e inscritos pelas instituições de ensino.
3: As inscrições devem ser feitas exclusivamente pelo sistema disponível em enamed.inep.gov.br.
25: E essas foram as notícias do Governo do Brasil.
3: Uma realização da Secretaria de Comunicação Social da Presidência da República.
25: Com produção da empresa Brasil de Comunicação.
3: Fica agora com as notícias do Poder Judiciário e do Congresso Nacional. Boa noite.
25: Boa noite para você e até amanhã.
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7: Em cumprimento à decisão do STF, grupo criado para aperfeiçoar o sistema remuneratório da magistratura realiza primeira reunião.
9: STJ define que pensão por morte e auxílio reclusão a menores de 16 anos não retroagem se pedido é posterior ao prazo legal.
7: Trabalhadores portuários avulsos vão poder ter as horas de descanso entre uma jornada de trabalho e outra flexibilizada.
9: Boa noite, eu sou Marcela Luiza.
7: E eu sou Walter Lima.
9: O presidente do Supremo Tribunal Federal e do Conselho Nacional de Justiça, o ministro Edson Fachin, abriu hoje os trabalhos do grupo criado para aperfeiçoar o sistema remuneratório da magistratura em cumprimento à decisão do Supremo Tribunal Federal.
7: A primeira reunião foi no Conselho Nacional de Justiça, Marta Ferreira.
10: O grupo tem a atribuição de analisar questões relacionadas à remuneração da magistratura, com foco na uniformização, padronização, transparência e previsibilidade das parcelas remuneratórias, além de propor soluções normativas voltadas à superação de obstáculos identificados na aplicação do sistema constitucional de remuneração. O grupo terá prazo de 180 dias para concluir as atividades.
9: O ministro Flávio Dino, presidente da primeira turma do STF, apresentou na sessão desta terça-feira um balanço das atividades do colegiado no primeiro semestre de 2026.
7: A turma realizou 37 sessões, sendo 10 presenciais e 27 virtuais, e julgou 3.973 processos.
9: Já o ministro Gilmar Mendes, presidente da segunda turma do Supremo Tribunal Federal, apresentou um balanço dos trabalhos do colegiado durante a gestão dele, iniciada em agosto do ano passado. A sessão marcou o encerramento da presidência do decano da Suprema Corte, que será sucedido pelo ministro Luiz Fux.
7: Em 15 sessões presenciais e 42 sessões virtuais ordinárias e 4 extraordinárias, o colegiado julgou 8.740 processos. O ministro Gilmar Mendes reforçou ainda o compromisso da turma com a proteção dos direitos e das garantias individuais na análise de processos de natureza penal.
9: Pensão por morte e auxílio reclusão para menores de 16 anos de idade não retroagem se o pedido para os benefícios for feito após o prazo legal.
7: Esse entendimento foi firmado pelo STJ em recurso repetitivo e, com isso, deve orientar juízes e tribunais de todo o país. Fátima Uchoa.
8: De acordo com a relatora na primeira sessão do STJ, ministra Maria Tereza de Assis Moura, a alteração feita pela Lei 13.846 de 2019 passou a prever o pagamento retroativo dos valores se o pedido for feito em até 180 dias após o óbito, no caso de pensão por morte, e após a prisão, no caso de auxílio-reclusão. Fora do prazo, o pagamento vai retroagir apenas à data do pedido no INSS. A ministra ainda destacou que, se o fato aconteceu antes de 18 de janeiro de 2019, a norma nova não se aplica, ainda que o benefício tenha sido requerido na vigência da mudança legislativa.
9: Trabalhadores portuários avulsos vão poder ter as horas de descanso entre uma jornada de trabalho e outra flexibilizadas.
7: Diferente da contratação regular, esses profissionais se oferecem para trabalhar de acordo com a demanda nos portos. Rocine Gomes.
11: A decisão por flexibilizar a interjornada da categoria foi definida hoje no Tribunal Superior do Trabalho. Para que ocorra essa alteração, sindicatos, administradoras e o Ministério Público alinharam 8 fatores. Dentre eles, eventos climáticos, insuficiência de trabalhadores e atraso do navio. A próxima etapa é definir, numa nova audiência, o valor da hora extra que será pago se o portuário tiver um descanso inferior às 11 horas entre uma jornada e outra.
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9: Uma boa noite.
7: E até amanhã.
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13: Eu sou Marluce Ribeiro.
14: E eu sou Humberto Pinheiro.
13: E estes são os destaques de hoje do Jornal do Senado, que começa agora.
14: Senado começa a discutir PEC dos agentes de saúde e de edemias.
13: Comissão aprova restrição a ultraprocessados em cantinas escolares.
14: Avança a inclusão de educação financeira nos currículos dos ensinos fundamental e médio.
13: Boa noite.
14: Boa noite.
13: Refrigerantes, salgadinhos e outros alimentos ultraprocessados podem perder de vez o espaço nas escolas.
14: Avançou no Senado uma proposta que proíbe a venda e a publicidade desses produtos nas instituições de ensino e determina que as cantinas ofereçam ao menos uma opção de lanche saudável. O repórter Rodrigo Rezende explica.
16: A publicidade e a venda de alimentos ultraprocessados ou com alto teor de calorias, gordura saturada, gordura trans, açúcar livre e sal podem ser proibidas em estabelecimentos de ensino. Esse é o objetivo de proposta do senador Jacques Wagner, do PT da Bahia, aprovada pela Comissão de Educação. O projeto, relatado pela senadora doutora Eudócia, do PSDB de Alagoas, ainda aponta que as cantinas deverão oferecer para consumo, diariamente, pelo menos uma opção de lanche que contribua para a saúde dos escolares e que valorize a cultura alimentar local. Para a doutora Eudócia, essa é uma questão que envolve saúde, aprendizagem e qualidade de vida dos estudantes.
17: Porque não adianta o PNAE estabelecer com nutricionistas, com colegas que têm responsabilidades de promover a alimentação saudável nas nossas crianças e adolescentes e, de uma forma contrária, nós temos dentro dessa escola cantinas que vendem alimentos que não são saudáveis.
16: As cantinas ainda deverão disponibilizar, pelo menos, uma opção de alimento ou preparação e uma opção de bebida aos estudantes que tenham necessidades alimentares especiais, tais como diabetes, doença celíaca, intolerância à lactose e outras alergias. Fica ainda proibida nas escolas de educação infantil que atendem crianças menores de 2 anos a oferta de preparações ou produtos que contenham açúcar. A proibição da publicidade nas escolas inclui a promoção dos produtos por meio do patrocínio de atividades escolares, inclusive extracurriculares, divulgação de apresentações especiais e distribuição de brindes ou prêmios. A proposta segue para análise da Comissão de Assuntos Sociais.
13: E seguiu para o plenário a proposta que determina o ensino de educação financeira nas escolas.
14: Segundo o texto aprovado hoje na Comissão de Educação do Senado, o assunto deverá ser tratado de forma articulada em outras matérias do currículo escolar. Repórter Márcio Maturana.
1: Alunos do ensino fundamental e do ensino médio podem passar a receber educação financeira, segundo um projeto aprovado pela Comissão de Educação e Cultura, que segue para a votação no plenário do Senado. O relatório foi lido pelo senador Humberto Costa, do PT de Pernambuco.
6: Em um país marcado por elevados índices de endividamento das famílias e por uma cultura em que o diálogo sobre finanças permanece com frequência um tabu nos diversos ambientes, inclusive o doméstico, a escola assume papel relevante na disseminação de competências financeiras básicas.
1: Pelo projeto, a educação financeira fica incorporada à Lei de Diretrizes e Bases da Educação Nacional como um tema transversal. Isso significa que não vai ser criada uma disciplina específica, mas o assunto vai ser tratado de forma articulada em outras matérias do currículo.
13: O senador Humberto Costa, do PT de Pernambuco, criticou o excesso de publicidade das bets durante as transmissões da Copa do Mundo. Segundo ele, a divulgação intensa das apostas esportivas incentiva os jogos de azar, com impactos negativos, especialmente para crianças e adolescentes. O parlamentar também citou a investigação aberta pela Secretaria Nacional do Consumidor sobre a publicidade das empresas durante o torneio.
14: Humberto Costa defendeu regras mais rígidas para o setor e lembrou que apresentou um projeto de lei que prevê o aumento da idade mínima dos apostadores para 21 anos, limites à publicidade e medidas para evitar o superendividamento. A proposta está em análise na Comissão de Transparência e Defesa do Consumidor.
15: A paixão pelo esporte, pelo nosso futebol, não pode ser associada e confundida com esse câncer social que são as apostas promovidas pelas bets.
13: Na mesma linha, o senador Eduardo Girão, do Novo, do Ceará, defendeu regras mais rígidas para as plataformas de apostas esportivas e afirmou que apoiaria uma proposta para proibir as bets no país.
14: Segundo ele, os prejuízos envolvem endividamento, problemas de saúde mental e impacto sobre as famílias.
18: É um assunto que transcende muito eventuais divergências do campo da direita, da esquerda, contra governo e a favor do governo. É humanidade. Se o governo Lula fizer a proibição, encaminhar um projeto para proibir, eu sou o primeiro a votar e parabenizar o presidente por esta medida.
13: Os soldados da borracha, trabalhadores recrutados para extrair látex na Amazônia durante a Segunda Guerra Mundial, podem passar a receber um abono natalino.
14: O benefício foi aprovado pela Comissão de Assuntos Econômicos em decisão terminativa. Se não houver recurso para análise no plenário, a proposta seguirá para a Câmara dos Deputados. A repórter Marcela Cunha traz mais informações.
20: A proposta beneficia os seringueiros recrutados pelo governo brasileiro para trabalhar na Amazônia durante a Segunda Guerra Mundial, na extração de látex. Eles já têm direito a uma pensão de 2 salários mínimos por mês e passariam a receber, em dezembro, uma espécie de 13º no mesmo valor. Para o relator, senador Alan Rick, do Republicanos do Acre, a medida corrige uma desigualdade, já que o bônus de fim de ano só era pago aos pracinhas, os militares que lutaram em campos de batalha na Itália.
21: O seringueiro tinha que sair com seu terçado, de madrugada com a sua poronga na cabeça, que era a lanterna do seringueiro, com a sua espingarda para se proteger das onças e dos outros bichos. Eles se esforçaram, lutaram para produzir a borracha para o esforço de guerra do Brasil na Segunda Guerra Mundial.
20: Entre 1943 e 1945, cerca de 60 mil brasileiros, principalmente jovens do Nordeste, foram levados para a Amazônia para produzir borracha para os aliados. O autor da proposta, senador Confúcio Moura, do MDB de Rondônia, disse que o impacto financeiro da medida é inferior a R$1.500.000 por ano.
13: E o Senado Federal iniciou hoje as discussões sobre a proposta de emenda à Constituição que estabelece o direito à aposentadoria diferenciada aos agentes comunitários de saúde e aos agentes de combate às endemias.
14: A PEC ainda regulamenta o vínculo funcional da categoria. Repórter Douglas Castilho.
0: Na prática, a proposta estabelece a idade mínima de 57 anos para mulheres e 60 anos para homens, condicionada à comprovação de 25 anos de tempo de contribuição e de efetivo exercício profissional, com regras de transição para os agentes que já ingressaram no serviço público ou estejam em atividade. O texto também assegura a estabilidade, vedando a contratação temporária ou terceirizada desses profissionais, salvo na hipótese de emergências em saúde pública. O relator da proposta, senador Irajá, do PSD do Tocantins, ressaltou a importância da PEC, relembrando a atuação dos agentes na pandemia de Covid-19.
2: Se não fosse a atuação dos nossos agentes de saúde, nós teríamos ultrapassado a casa de milhões de brasileiros que teriam morrido naquela tragédia. Sem contar o trabalho dioturno que os agentes fazem, a saúde preventiva nas famílias.
0: O texto determina ainda que a União prestará assistência financeira aos estados e municípios para compensar o aumento das despesas com essas aposentadorias. O senador Irajá chegou a propor um rito especial para a votação, em que a decisão final seria tomada hoje. Mas o presidente do Senado, a quem cabe a última palavra, ponderou que o rito tradicional seria o mais indicado, mantendo a discussão em 5 sessões de primeiro turno e mais 3 em segundo turno e 2 votações.
13: E seguiu para a sanção presidencial o projeto que autoriza a venda e o uso de sprays de pimenta para a defesa pessoal de mulheres. A proposta também cria um Programa Nacional de Capacitação sobre o uso do item e os limites da legítima defesa.
14: Mulheres maiores de 18 anos poderão adquirir o spray e adolescentes de 16 a 18 anos com a autorização dos responsáveis. O texto seguiu para a sanção presidencial. Mais detalhes sobre esse projeto você acompanha ao longo da programação da Rádio Senado.

0: Sobre faturamento dos microempreendedores individuais quer incluir reajuste automático anual no texto.
1: E aumento do faturamento dos MEIs deve ser debatido pelo plenário.
0: Boa noite. Aprovada a proposta que estabelece atividades para conscientizar a população sobre fibromialgia. A repórter Paula Bittar acompanhou a votação e explica mais sobre essa doença e o texto aprovado.
2: A Comissão de Constituição e Justiça da Câmara aprovou uma proposta que cria ações de conscientização sobre a fibromialgia. A fibromialgia é uma síndrome que se caracteriza por dores generalizadas, principalmente na musculatura. Também pode causar fadiga, distúrbios no sono, alterações de memória e atenção. Ansiedade, depressão e alterações intestinais podem ainda acometer os pacientes. Segundo a Sociedade Brasileira de Reumatologia, a doença é relativamente comum e afeta cerca de 2 a 3% da população brasileira. A incidência é maior em mulheres entre 30 e 50 anos. A proposta insere as ações na lei que criou o Dia Nacional de Conscientização e Enfrentamento da Fibromialgia, comemorado anualmente em 12 de maio. O texto aprovado estabelece que durante o mês de maio será realizada a campanha Maio Roxo de conscientização sobre a fibromialgia. A campanha incluirá, entre outros pontos, a publicação de informações em redes sociais e sites em linguagem simples e acessível sobre dor crônica, fibromialgia, direito a tratamento adequado, acesso à assistência farmacêutica e benefícios de práticas integrativas e complementares e o incentivo à educação continuada para profissionais de saúde, com foco no atendimento humanizado, no diagnóstico precoce e no tratamento adequado. Durante a discussão do texto na comissão, o deputado Pompeu de Matos, do PDT do Rio Grande do Sul, ressaltou o caráter silencioso da fibromialgia e a necessidade da tomada de ações.
3: Essas pessoas não estão sozinhas. A doença é silenciosa, mas nós estamos vendo, ouvindo, acolhendo, sentindo a manifestação dessas pessoas. Elas não são isoladas no mundo. E quanto mais nós avançarmos no sentido de reconhecer, de apoiar, de fazer o enfrentamento, melhor será o tratamento, o amparo e a proteção a essas pessoas.
2: A proposta que cria ações de conscientização sobre a fibromialgia já pode seguir para análise do Senado, a menos que haja recurso para votação pelo plenário da Câmara. Da Rádio Câmara, de Brasília, Paula Bittar.
4: Segurança Pública.
2: Delegado Palumbo, do Podemos de São Paulo, solicita a aprovação de seu projeto para extinguir a progressão de regime a presos. Critica a lentidão na votação de outras propostas que buscam acabar com o auxílio reclusão e as saídas temporárias e cobra o endurecimento de leis penais.
0: Na opinião de delegado Palumbo, a segurança pública eficaz exige a união dos três poderes, o fim das audiências de custódia e o apoio às guardas municipais. Para ele, a falta de punições rigorosas penaliza diretamente o trabalhador que fica exposto à violência urbana diariamente.
2: Ranieri Paulino, do PL, lamenta a morte do engenheiro civil Rubens Fernando da Costa Filho, morto a tiros em Guarabira, na Paraíba. O deputado presta solidariedade aos familiares e amigos da vítima e defende a rápida apuração do caso pelas autoridades competentes.
0: No entendimento de Ranieri Paulino, o episódio reforça a necessidade de promover a cultura da paz e o enfrentamento de todas as formas de violência. Segundo o parlamentar, o caso mobiliza a população paraibana em torno do pedido por justiça.
4: Relações Exteriores.
2: Helder Salomão, do PT do Espírito Santo, critica declarações e iniciativas atribuídas a integrantes da família Bolsonaro nas relações com os Estados Unidos. Ele alega que medidas como a defesa de tarifas sobre produtos brasileiros e ataques ao PIX contrariam a soberania do país.
0: Helder Salomão sustenta que representantes públicos devem priorizar a defesa dos interesses do Brasil nas relações internacionais. Segundo o parlamentar, a atuação política deve estar voltada à proteção da economia nacional e ao fortalecimento das instituições brasileiras.
2: Chico Alencar, do PSOL do Rio de Janeiro, presta solidariedade à população da Venezuela afetada por um terremoto. O deputado defende a mobilização da comunidade internacional para apoiar os milhares de atingidos.
0: Chico Alencar também exalta a assistência do Brasil ao país vizinho e acrescenta que a cooperação internacional tem função importante.

0: importante na reconstrução das áreas afetadas. Segundo ele, a solidariedade deve orientar a resposta a qualquer crise humanitária.
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2: Transportes. Nas palavras de Jorge Araújo, do PP da Bahia, as obras de mobilidade urbana e serviços públicos do governo estadual não têm atendido às expectativas da população. O deputado cita a implantação do VLT de Salvador e reclama da demora na conclusão do projeto.
0: Jorge Araújo também aponta problemas nas áreas da saúde e da infraestrutura rodoviária da Bahia. Segundo o parlamentar, é necessário ampliar os investimentos para melhorar o atendimento na rede pública de saúde e as condições das estradas que cortam o estado.
2: Ricardo Maia, do MDB, celebra a liberação de R$66 milhões para a construção do primeiro viaduto do Sertão da Bahia, viabilizada pelo DENIT, e que vai ligar Heliópolis a Cícero Dantas. Segundo ele, a obra reforça o compromisso do Executivo Federal em melhorar a vida das pessoas.
0: Ricardo Maia também anuncia a entrega de um hospital de câncer em Alagoinhas e de vans de saúde para as cidades de Fátima, Ribeira do Pombal, Tucano e Jeremoabo. Os repasses têm origem nas emendas destinadas pelo parlamentar para socorrer pequenos municípios baianos.
2: Durante viagem ao norte e noroeste de Mato Grosso, Rodrigo Dazaeli, do PL, relata que cidadãos apontaram dificuldades em vários setores. Entre elas, ele cita que a condição ruim das rodovias atrapalha a logística e impede o desenvolvimento regional.
0: Rodrigo Dazaeli também cobra maior agilidade na liberação de licenças ambientais para obras de infraestrutura. Segundo o parlamentar, a burocracia atrapalha atividades produtivas e prejudica a população.
2: Economia. Benedita da Silva, do PT do Rio de Janeiro, destaca o lançamento do programa Desenrola Adimplentes, do governo federal. A deputada informa que a iniciativa permite que trabalhadores com dívidas de até R$15 mil e histórico de pagamentos em dia tenham acesso à renegociação de crédito com juros reduzidos.
0: Benedita da Silva também ressalta o FIES Empreendedor, voltado a estudantes que quitaram regularmente o financiamento estudantil. Ela entende que a medida amplia o acesso ao crédito para a abertura de pequenos negócios e incentiva o empreendedorismo.
2: Messias Donato, do União do Espírito Santo, condena o anúncio de mais de R$520 milhões em publicidade e propaganda, afirmando que o investimento visa mascarar a falta de resultados do governo positivos nas áreas de segurança pública e saúde.
0: Em sua leitura, o Brasil passa por uma instabilidade tributária e sofre um desgaste crescente no cenário internacional. De acordo com Messias Donato, o setor produtivo, especialmente o agronegócio, também está desamparado, resultando em impactos negativos para a economia nacional.
2: Pastor Henrique Vieira, do PSOL do Rio de Janeiro, questiona o patrimônio do líder religioso Edir Macedo e a expansão de seu grupo empresarial. Para o deputado, é necessário acompanhar a apuração sobre possíveis irregularidades e garantir transparência na gestão desses recursos.
0: Segundo o pastor Henrique Vieira, o crescimento de conglomerados econômicos ligados a instituições religiosas exige fiscalização. Ele afirma que a defesa das investigações não representa um ataque à fé, mas uma forma de preservar a credibilidade das instituições religiosas.
2: Bom Gás, do PT do Rio Grande do Sul, defende a proibição das bets no Brasil, sob o argumento de que as apostas online podem levar ao vício e ao endividamento das famílias. O deputado lembra que a chamada ludopatia é reconhecida pela Organização Mundial da Saúde como um transtorno.
0: Bom Gás aponta que proposta apresentada pela bancada do PT proíbe a oferta, a promoção e a exploração de apostas de cota fixa no país. Ele explica que o texto também prevê o bloqueio de acessos, a remoção de aplicativos e a interrupção de fluxos financeiros ligados às bets.
2: Jorge Guetem, do Republicanos de Santa Catarina, defende a atualização dos limites de faturamento do MEI, das microempresas e das empresas de pequeno porte. Para ele, a defasagem da legislação tem levado empreendedores a perderem benefícios mesmo sem aumento real de renda.
3: O limite de faturamento do MEI permanece congelado em R$ 81 mil desde 2018. Nesse intervalo, a inflação corroeu significativamente o poder de compra do empreendedor brasileiro. Em termos reais, muitos faturam praticamente o mesmo que faturavam anos atrás, mas são tratados pela legislação como se tivessem enriquecido. Atualizar esse teto não significa criar privilégios, significa apenas restabelecer o valor real originalmente previsto para essa categoria.
0: Jorge Guetten acredita que a proposta facilita a transição entre regimes tributários, amplia a possibilidade de contratação e reduz a informalidade. Ele também argumenta que a medida fortalece o empreendedorismo, estimula a geração de empregos e diminui a burocracia.
2: E o deputado Jorge Guetten também participou de um encontro no Ceará em que representantes do setor produtivo defenderam o reajuste automático anual do MEI. O repórter Murilo Souza acompanhou o evento que fez parte do programa Câmara pelo Brasil.
4: Representantes do setor produtivo cearense defenderam a criação de um mecanismo de reajuste automático para o teto de faturamento do microempreendedor individual, o MEI. A proposta foi apresentada durante seminário promovido em Fortaleza pela Comissão Especial da Câmara dos Deputados, que analisa o aumento do limite anual de faturamento da categoria. Hoje, o teto é de R$ 81 mil por ano e está congelado desde 2018. Para empresários e entidades, a falta de atualização pela inflação prejudica milhares de pequenos empregos e pode estimular a informalidade. O relator da proposta, deputado Jorge Guetten, do Republicanos de Santa Catarina, afirmou que vai incluir no parecer um mecanismo de correção anual do teto do MEI. Segundo ele, já existe entendimento com o governo para elevar o limite de faturamento de R$ 81 mil para R$ 130 mil por ano e permitir a contratação de mais um funcionário. Jorge Guetten também anunciou que o relatório vai prever uma medida para reduzir os impactos da eventual mudança nas regras da jornada de trabalho sobre micro e pequenas empresas. Pela proposta, empresas que precisarem contratar novos funcionários durante a transição terão isenção da contribuição previdenciária desses trabalhadores por 2 anos.
3: Nós queremos incluir no nosso relatório uma forma de mitigar o impacto que vai causar, principalmente nos pequenos negócios, essa alteração da jornada e da escala. Então, nós queremos, no mínimo por 2 anos, que quando a empresa tiver que contratar mais funcionários por causa da mudança da escala da jornada, que ela tenha isenção da contribuição previdenciária.
4: As sugestões apresentadas no seminário de Fortaleza serão incorporadas ao relatório final do projeto, que ainda será votado pela comissão especial antes de seguir para análise do plenário da Câmara. A reunião faz parte do programa Câmara pelo Brasil, que faz reuniões estaduais para discutir assuntos que estão na pauta do Parlamento. Da Rádio Câmara de Brasília, Murilo Souza.
0: O aumento no faturamento dos MEIs deve ser debatido pelo plenário da Câmara. Uma proposta do Executivo sobre o tema foi entregue pelo presidente Luiz Inácio Lula da Silva ao presidente da Câmara, Hugo Mota, ontem.
2: A entrega da proposta ocorreu durante encontro no Palácio do Planalto. Segundo Mota, o texto do governo amplia o limite do MEI para R$ 110 mil já no próximo ano e R$ 140 mil em 2028. O aumento pode ser debatido em comissão geral no plenário amanhã. A repórter Silvia Munhato tem as informações.
5: O presidente da Câmara, deputado Hugo Mota, do Republicanos da Paraíba, anunciou a pauta do plenário para esta semana, ainda sem alguns projetos que ele considera importantes, mas que dependem de acordo entre os líderes partidários.
6: Porque nós queremos votar o projeto que aumenta o valor de faturamento dos MEIs, dos microempreendedores individuais. Nós queremos votar o projeto que regulamenta a inteligência artificial. Nós queremos votar o projeto da misoginia e tantos outros temas que são muito importantes e de interesse das bancadas aqui da casa.
5: A correção dos limites de faturamento de pequenas empresas vem sendo negociada com o governo, mas deve entrar no debate de plenário em sessão solene, em homenagem ao Dia das Micro e Pequenas Empresas, marcada para quarta-feira. Já o projeto que pune a misoginia ou o ódio contra mulheres não tem consenso entre os líderes, como explicou o líder da oposição, deputado Cabo Gilberto Silva, do PL da Paraíba.
7: Primeiro que o texto aprovado no Senado Federal está péssimo em vários pontos. E, posteriormente, não foi atendida às solicitações da bancada feminina da oposição e nesse tema. Obviamente, eu, como líder da oposição, tenho que obedecer estritamente a elas e daí não teve acordo.
5: A deputada Talíria Petrone, do PSOL do Rio de Janeiro, vice-líder do PSOL, diz que a oposição quer penas mais específicas para o crime de misoginia, com garantias para a liberdade religiosa.
8: A Constituição já prevê liberdade religiosa, então, mas há um desejo da bancada da extrema-direita em especial de garantir, no meu entendimento, a liberdade para agredir mulheres, porque nem no âmbito das igrejas, nem no espaço de culto, é possível agredir mulheres. Isso não é um tema de esquerda ou direita, é um tema que tem a ver com dignidade das mulheres brasileiras.
5: A pauta do plenário para essa terça-feira conta com um requerimento de urgência para o projeto que reduz a área de proteção ambiental da Baleia Franca, em Santa Catarina. Entre os projetos estão o que institui o Programa Nacional de Assistência Integral às Pessoas com Epilepsia e o que autoriza a instalação em todo o território nacional de câmeras de reconhecimento facial nas estações ferroviárias e rodoviárias. Outro projeto amplia o controle sanitário e as punições para fraudes e publicidade enganosa em torno dos suplementos alimentares. Também pode ser votado o projeto que trata do tempo máximo de espera para atendimento de crianças e adolescentes no sistema de saúde. O plenário ainda pode votar uma proposta de emenda à Constituição que permite que a entidade de representação de municípios de âmbito nacional possa propor ação direta de inconstitucionalidade e ação declaratória de constitucionalidade. Da Rádio Câmara de Brasília, Silvia Minhato.
0: As informações sobre o resultado das votações de hoje estarão na edição de amanhã.
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2: Otone de Paula, do PSD do Rio de Janeiro, presta solidariedade à ex-primeira-dama Michele Bolsonaro e à senadora Damaris Alves diante de críticas e ataques públicos. O deputado condena as declarações dirigidas às duas lideranças políticas e pede mais respeito no debate público.
0: Otone de Paula avalia que divergências envolvendo integrantes do campo conservador podem enfraquecer a atuação da oposição ao longo do ano. De acordo com o parlamentar, é necessário preservar a unidade política e evitar conflitos que prejudiquem o debate democrático.
2: Charles Fernandes, do PSD da Bahia, registra a comemoração dos 40 anos do Rotary Club de Guanambi e a posse da nova diretoria da entidade. Ele destaca a trajetória da instituição e a sua atuação contínua em ações voltadas ao desenvolvimento da comunidade.
0: Charles Fernandes relata que, ao longo de 4 décadas, o Rotary promoveu iniciativas nas áreas de saúde, educação e assistência social. O deputado também menciona o passeio ciclístico que a organização promove para arrecadar recursos destinados a projetos beneficentes.
2: Cultura. Aloísio Mendes, do Republicanos, parabenizou São Pedro dos Crentes pela realização da 15ª Cavalgada, ocorrida entre os dias 27 e 28 de junho. Na avaliação do parlamentar, o evento contou com o maior público já registrado e se consolidou como a maior festa do sul do Maranhão.
0: Aloísio.

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1: Oito e um.
2: 15 graus.
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5: 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Nós seguimos. Eu quero mandar um grande abraço para São João do Ortiga, pessoal que acompanha a programação também pelas nossas redes sociais, já convidando também para você que acompanhar a questão do YouTube lá da 97, tem as entrevistas que você acompanha aqui na programação do Estúdio Atualidades, você acompanha lá em Rádio Sananduva no YouTube. Pesquisa lá, se inscreva no canal, segue a gente nas redes sociais. No nosso Território Sertanejo, tem muito som para você.
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5: Na Sananduva FM, 20 horas e 3 minutos.

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2: Muito bem, boa terça-feira, gente, para você que tá sintonizado aí. Obrigado pelo seu carinho, tá bom? Sintonizou aqui a 97, dando carona para nós aí. É nós, meu querido. E o melhor do sertanejo, aquelas canções do passado, passam aqui na programação. No nosso território tem muita música boa.
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2: 20 horas e 11 minutos.

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2: 8h32.
3: 15 graus.
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1: Na 97 é bom demais! Aqui na programação, nosso território sertanejo pra você, até levando, né, as melhores canções do sertanejo, desde o clássico até aquela música recente do sertanejo, música boa, passa aqui no nosso território. 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E aproveitar e mandar abraço pro pessoal que acompanha a nossa programação no carro, pra você que tá no trabalho aí, dando carona pra gente, né, nessa noite abençoada. Obrigado pelo seu carinho, pela sua audiência. E o nosso território segue aqui na nossa programação.
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1: Olha a hora, 20 horas e 36.

0: Então não vai lá não, Maraísa.
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4: A melhor programação do rádio pra você nesta terça-feira, né? Pra você que tá acompanhando aí, obrigado pelo seu carinho. E o Território Sertanejo dá sequência e trazendo também aquelas canções que fizeram sucesso, as canções lá de 1990, né? Leandro e Leonardo, Zezé e Luciano, Chitãozinho e Chororó, só clássicos. Também passa aqui na nossa grade.
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4: 14 minutos faltando pras 9.

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1: 9-1.
2: 15 graus.
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